0: teremos apagão. E a renovação desses contratos, antecipando inclusive a renovação, é uma demonstração de que o governo tem confiança nos empresários, de que a gente pode apresentar ao Brasil a ideia de que o Estado pode trabalhar em parceria com os empresários e permitir que os empresários possam executar o trabalho da forma mais perfeita possível.
1: Durante o evento, o presidente Lula e o ministro Alexandre Silveira também assinaram a atualização de um decreto que moderniza o Luz para Todos, programa que leva energia a quem mais precisa e amplia o alcance da iniciativa para mais de 233 mil novas famílias. O objetivo é promover o uso produtivo da energia voltado à geração de renda. No caso do pequeno produtor Gilson Matos, de Canavieiras, no sul da Bahia, a chegada da energia elétrica trouxe uma verdadeira mudança de vida.
2: Era luz de vela, era o lampião, a água para chegar até aqui era uma dificuldade tremenda, tudo era mais difícil, a gente não tinha projetos. Então, depois da chegada do Luz para Todos, tudo mudou, né? Nos incentivou a plantar, a criar, produzir, fazemos hortas. Hoje nós já temos água com facilidade, porque nós já temos bomba elétrica. Tudo hoje ficou mais fácil.
1: Com a atualização, o programa Luz para Todos passa a priorizar grupos como mulheres, chefes de família, comunidades que necessitam de infraestrutura voltada à segurança alimentar e famílias em situação de vulnerabilidade. Reportagem Gabriela Noronha.
3: E o programa Gás do Povo tem data fixada e será pago sempre no dia 10 de cada mês.
4: Neste domingo, a Caixa Econômica Federal fará o pagamento do Vale Recarga para cerca de 2 milhões e 700 mil famílias.
3: Para ter acesso à recarga, o responsável familiar deve procurar uma das 25 mil revendedoras em todo o país, utilizando o cartão do Bolsa Família com chip ou o cartão de débito da Caixa.
4: Também pode utilizar o CPF e o código de validação que será enviado para o celular do responsável.
3: O programa Gás do Povo fornece a recarga de botijões de 13 quilos para 15 milhões de famílias inscritas no cadastro único.
4: Mas elas não recebem todas ao mesmo tempo. As recargas têm validade de 2 a 3 meses, a depender do tamanho da família.
3: O brasileiro está ganhando mais.
4: O valor médio mensal recebido já passa de R$3.367, o melhor da série histórica do IBGE desde 2012.
3: A melhoria nos rendimentos foi verificada no mercado de trabalho e também nos benefícios sociais.
5: É o maior rendimento da série histórica iniciada em 2012. O rendimento médio mensal do brasileiro foi de R$3.367 em 2025, um crescimento de mais de 5% em relação ao registrado em 2024. No universo de 212 milhões de brasileiros, 67% tiveram algum tipo de renda no ano passado. O aumento da oferta de trabalho foi o que mais puxou o incremento da renda. No ano passado, a população ocupada chegou a 101 milhões de pessoas e a massa de rendimento total dos trabalhadores atingiu quase R$362 bilhões, também um recorde. Outras fontes contribuíram para o aumento da renda, como explica o pesquisador do IBGE, Gustavo Fontes.
6: Ao analisar por tipo de rendimento, né, se observa que 47,8% da população possui rendimento do trabalho, enquanto 27,1% tinha rendimentos de outras fontes. Entre esses outros rendimentos, o destaque vai para a aposentadoria e pensão, né, que abrange 13,8% da população residente, seguida por rendimentos de programas sociais do governo, 9,1%.
5: A região sul manteve a maior proporção de pessoas com rendimento, cerca de 71%, enquanto norte e nordeste apresentaram os menores percentuais, apesar dos avanços registrados nos últimos anos. Para o economista José Luiz Pagnussá, os números apontados pela PNAD mostram uma evolução no mercado de trabalho e nas políticas sociais.
7: Porque ao mesmo tempo em que o rendimento médio está subindo, temos recordes também no número de pessoas ocupadas. E além disso, né, dado o impacto das políticas sociais, esse recorde se dá também com os menores índices de desigualdade da história brasileira.
5: Na comparação com o período pré-pandemia, o aumento é mais expressivo. O rendimento médio de todas as fontes ficou 8,6% acima do registrado em 2019, o que mostra que a recuperação na renda se manteve de forma consistente até 2025. Reportagem Graziele Bezerra.
4: Crédito, cheque especial, crédito pessoal.
3: Brasileiros que não conseguem pagar dívidas nessas modalidades têm agora a oportunidade de sair do sufoco financeiro com o Desenrola Famílias.
4: Juros mais baixos, prazos mais longos e descontos estão entre as vantagens do programa.
8: Jácio Fiuza Júnior, de 73 anos, é jornalista aposentado e tem dificuldades para pagar as faturas do cartão de crédito.
9: Fiz a negociação, dividi em várias parcelas e do jeito que está, não baixa a dívida.
8: Assim como Jácio, 80% das famílias brasileiras têm algum tipo de dívida, principalmente com cartão de crédito, cheque especial e crédito pessoal, segundo a Confederação Nacional do Comércio. Agora, essas famílias têm a oportunidade de aliviar o orçamento com Desenrola Famílias. Podem participar pessoas com renda mensal de até R$ 8.105,00, com dívidas contraídas até janeiro de 2026, com atraso entre 90 dias e 2 anos. O programa prevê descontos de até 90%, linhas de crédito com juros limitados a 1,99% ao mês, prazos de até 48 meses. E ainda a possibilidade de usar até 20% do saldo do FGTS ou R$ 1.000 para abater dívidas. E pessoas com dívidas de até R$ 100 terão um nome limpo num prazo de 30 dias. O Desenrola também exige que as instituições financeiras invistam na educação financeira. Reinaldo Domingos, especialista em educação financeira, diz que é preciso consciência para que as famílias não voltem a se endividar.
10: Tudo que nós ganhamos e nós gastamos, é necessário que nós tenhamos uma organização. O Desenrola Brasil é uma opção, é uma oportunidade muito importante, só que ela precisa vir junto com a educação do comportamento financeiro.
8: A adesão ao Desenrola Famílias deve ser feita diretamente com os bancos e instituições financeiras. Só no Banco do Brasil, nos dois primeiros dias do programa, foram feitos 12.600 pedidos de renegociação. Gilson Bittencourt, vice-presidente de Agricultura e Agricultura Familiar do Banco do Brasil, disse que espera uma procura intensa pelo Desenrola Famílias nos próximos dias.
11: Recuperar a sua adimplência, abrir novas possibilidades de acesso ao crédito. A nossa expectativa com esse segundo é que ele atinja ainda um grupo maior de famílias e traga mais tranquilidade para as famílias e, nesse caso aqui, para os clientes do Banco do Brasil.
8: E para o jornalista Jácio Fiuza, que nos contou sobre a dívida com o cartão de crédito, o programa chegou em boa hora.
9: É um programa que vai beneficiar a mim e muitas famílias brasileiras, né?
8: O Desenrola Famílias também protege as famílias das dívidas com casas de apostas, as chamadas bets. Ele estabelece o bloqueio de CPF para apostas por um período de 12 meses. Colocução de Thaísa Vitória, reportagem Luciana Colares de Holanda.
3: Para estimular as mulheres a seguirem a carreira acadêmica, a CAPES, Coordenação de Aperfeiçoamento de Pessoal de Nível Superior, criou o programa Aurora.
4: A iniciativa é voltada a professoras vinculadas a programas de pós-graduação que sejam gestantes ou mães de crianças de até 2 anos.
3: Em outra frente, estudantes indígenas também estão sendo estimulados na pós-graduação, a seguirem na pós-graduação após concluírem o ensino superior.
4: Sobre esses programas, nós conversamos com a presidente da CAPES, Denise Pires de Carvalho. Acompanhe.
3: Oi, presidente, como vai? Vamos começar falando do estímulo que a CAPES vem oferecendo para que as cientistas que são mulheres consigam continuar suas pesquisas. Qual que é o problema que existe hoje em relação à maternidade e que estímulo é esse?
12: Olá, Mariana, um prazer estar contigo e com o Nazi na Voz do Brasil. As mulheres, elas são maioria entre as mestres e as doutoras do nosso país há mais de 20 anos. E nós temos no Brasil 49% de mulheres cientistas. No entanto, elas atuam menos no corpo docente da pós-graduação. Então há um gargalo, há um impedimento no ingresso e permanência das mulheres como professoras da pós-graduação.
3: Presidente, assim como as mulheres, a CAPES também tem investido em outras ações aí para promoção da diversidade, com um programa voltado para jovens indígenas, né? O que que é esse programa? Como que ele vai ajudar a ampliar a participação dessas diversas etnias no ambiente de produção científica?
12: É o novo programa de desenvolvimento acadêmico indígena, porque os nossos estudantes indígenas têm sido incluídos no ambiente da educação superior. Quando eles terminam os seus respectivos cursos, eles querem ingressar, muitos deles, nos cursos de mestrado e doutorado. No entanto, a seleção para esses cursos acontece muitas vezes longe da localidade onde eles moram. Então, esse novo programa, ele vem para que aconteça uma seleção dos estudantes indígenas de uma maneira nacional. Eles podem aplicar a seleção do local onde eles estão, muito semelhante ao que fazemos com os estudantes que vêm do exterior para estudar no Brasil. Então, um estudante que está em São Gabriel da Cachoeira, que acabou a sua graduação, ele pode tentar a seleção para o mestrado ou doutorado na Unicamp, na UNB, na UFRJ, ou mesmo na Universidade Federal do Amazonas, sem precisar sair de São Gabriel da Cachoeira. Ele faz a seleção e ele só vai para a região para onde ele é selecionado, depois dele ser selecionado.
4: Agora, presidente, como é que a CAPES identificou a necessidade desse estímulo aos indígenas, né? E que benefícios a maior diversidade de culturas e origens dos cientistas pode trazer para as pesquisas brasileiras?
12: Foram os próprios estudantes indígenas que trouxeram essa demanda para a CAPES, junto com os professores que atuam na educação escolar indígena, que vieram nos propor que nós fizéssemos um programa específico para que esses estudantes provenientes de povos originários que estão em regiões mais isoladas do país possam continuar os seus estudos, fazendo a seleção das suas localidades. E eles vão migrar para seguir os seus estudos no mestrado, no doutorado, somente após serem selecionados.
3: Mas é como o Nazi disse, né? Tem um benefício para a própria produção científica brasileira, para o tipo de pesquisa que vai ser feita?
12: Com toda certeza, porque a educação dialógica é aquela que leva melhores resultados. E esses estudantes, com certeza, terão muito a contribuir no ambiente da pós-graduação, porque eles trazem todos os saberes que existem nos povos originários, toda aquela troca de experiência entre a produção de conhecimento do ambiente da universidade, que é internacional, agora passa a contar também com o conhecimento que vem dos povos originários. E essa educação dialógica certamente aumentará a produção de conhecimento no nosso país e será uma produção de conhecimento que tem possibilidade de atender muito mais às demandas da nossa sociedade, nos diferentes territórios da nação.
3: Agora, presidente, para além desses grupos específicos que a gente mencionou aqui, as mulheres, os indígenas, o governo do Brasil tem também feito um movimento de valorização da produção científica como um todo, teve inclusive reajuste das bolsas, da CAPES, e a gente vê outros estímulos aí. Eu queria que a senhora falasse um pouco mais para a gente do que foi feito nesses últimos anos.
12: No ano de 2023, quando assumimos, houve um aumento de pelo menos 40% no valor das bolsas, mestrado e doutorado, e esse aumento no valor das bolsas foi acompanhado também de um aumento no número de bolsas. É importante que tenhamos cada vez mais pós-graduandos com acesso à bolsa, porque a bolsa garante permanência do pós-graduando nos cursos e a conclusão do mestrado e do doutorado. Mas, para além disso, a CAPES tem seguido no caminho de contratos com as editoras, através do portal de periódicos da CAPES, que completou 25 anos, nós estamos investindo não somente no acesso à leitura pelos programas de pós-graduação. Então, há 25 anos, a CAPES propicia o acesso à leitura dos periódicos internacionais. Agora, a CAPES financia também a publicação da ciência brasileira, a publicação dos artigos da produção de conhecimento nacional nessas revistas internacionais. Com isso, nós temos aumentado muito o número de artigos publicados pela pós-graduação brasileira nas revistas internacionais. Certamente o Brasil vai ficar melhor colocado no futuro próximo entre os países que mais produzem conhecimento no mundo. Para além de produzirmos mais, termos o nosso trabalho aceito para publicação, o que comprova a excelência da ciência brasileira, porque é muito difícil publicar nessas revistas, somente artigos de qualidade são aceitos. Agora, com o pagamento que é feito pelo Ministério da Educação através da CAPES, nós temos um aumento no número. E esse artigo que é publicado internacionalmente em acesso aberto, ou seja, todo mundo vai poder ler a produção científica nacional, nós teremos um aumento da citação dos trabalhos que são originários da pós-graduação e da ciência brasileira. Portanto, uma ciência que produz mais, publica mais e tem maior visibilidade.
4: Certo, muito bom. Nós conversamos com Denise Pires de Carvalho, presidente da CAPES, que é a Coordenação de Aperfeiçoamento de Pessoal de Nível Superior. Presidente, muito obrigado pela participação na Voz do Brasil.
12: Prazer é todo meu.
3: Recorde de exportações do agronegócio brasileiro no primeiro trimestre desse ano eleva o setor à posição de destaque no comércio internacional.
4: As vendas no exterior somaram mais de 38 bilhões de reais, um aumento de 0,9% em relação ao mesmo período do ano passado.
3: De acordo com o Ministério da Agricultura e Pecuária, o principal destino das exportações do agro brasileiro é a China.
4: Os números, segundo o Ministério da Agricultura, refletem a competitividade dos produtos brasileiros no comércio internacional.
3: E também são fruto da ampliação do mercado. Já são 601 aberturas de mercado do agronegócio desde 2023.
4: Quem explica é o secretário de Comércio e Relações Internacionais, Lucas Rua.
13: Aproximadamente 30% de tudo que nós exportamos é do complexo soja, mas eu queria chamar a atenção aqui também para as proteínas animais. Nós tivemos um acréscimo de aproximadamente 22% nas exportações, um destaque para recordes em carne bovina, também na carne suína, e a gente vê efetivamente um trabalho de diversificação de mercado. Veja o caso do açaí, das castanhas, de alguns produtos básicos como feijão, a partir de uma série de ferramentas que nós temos, por exemplo, aqui no Ministério da Agricultura, como o Agro Insight, Passaporte Agro, a participação em feiras internacionais em conjunto com a Apex, a gente gera oportunidade, a gente gera renda e a gente gera emprego, especialmente onde mais precisa, que é no interior do nosso país.
3: Serviços públicos em um clique. Está cada vez mais fácil e simples resolver e acessar as políticas de governo sem sair de casa.
4: No início de maio, o gov.br registrou mais de 500 milhões de assinaturas eletrônicas.
3: E pela primeira vez, mais de 80 milhões de brasileiros acessaram o gov.br em um único mês.
4: O número de acessos únicos foi registrado em março e supera a população de países como a Alemanha e França.
3: Para garantir a segurança no acesso, o gov.br conta com níveis de proteção.
4: E dentro da ferramenta é possível encontrar serviços que ajudam a evitar golpes virtuais.
14: Acessar serviços do INSS, do SUS ou até assinar um documento sem sair de casa já é uma realidade no Brasil. Tudo isso é possível com a conta gov.br. Ela funciona com um login único que reúne mais de 4.600 serviços digitalizados do governo federal. Hoje, mais de 175 milhões de brasileiros já utilizam a plataforma, entre eles o vendedor Pedro Vieira.
15: Uso para carteira, uso para curso também, para acessar documentos, imposto de renda também, tudo, uso igual para tudo.
14: E Pedro Vieira destacou a segurança ao usar a ferramenta.
15: É muito seguro, bem confiável. Tem acesso biométrico, tem acesso digital também.
14: Para dar mais segurança ao cidadão, a conta gov.br funciona com diferentes níveis de proteção. O bronze concede o acesso básico, o prata é feito com avaliação bancária e o ouro com biometria. E quanto maior o nível da conta, mais seguro é o acesso. Além disso, o usuário pode ativar a verificação em duas etapas, que funciona como uma segunda barreira contra invasões, como explica Hudson Mesquita, diretor do Departamento de Identidade Digital do Ministério da Gestão e da Inovação em Serviços Públicos.
16: Após ele entrar com o CPF e a senha, é solicitado um código que ele mesmo gera no aplicativo gov.br. Então, imagina um cenário onde o fraudador consegue roubar a senha do cidadão, ele não teria acesso a esse código, não teria como acessar a conta, né? Então, é uma segunda camada ali de segurança.
14: Com a conta Gov protegida, você pode acessar na plataforma serviços digitais que vão ajudar a proteger seus dados contra golpistas. A proteção do CPF impede que empresas sejam abertas no seu nome sem autorização. O BC Protege Mais bloqueia a abertura de contas bancárias indevidas e o Registrato permite consultar contas, dívidas e chaves Pix vinculadas ao seu CPF. E tudo isso sem precisar enfrentar filas ou sair de casa. É o caso do educador físico Felipe Cavalcante.
17: Porque antigamente a gente tinha que ir lá na hora, né? E presencialmente, toda aquela burocracia, e hoje na nossa mão a gente consegue resolver esse problema.
14: Em caso de dúvidas, as pessoas podem acessar o gov.br/conta. Também é possível receber atendimento presencial sobre a plataforma. Para encontrar uma unidade do balcão gov.br, vá em gov.br/presencial. Reportagem Cleide Lopes.
3: Foram as notícias do Governo do Brasil.
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3: Com produção da empresa Brasil de Comunicação.
4: E que agora com as notícias do Poder Judiciário do Congresso Nacional. Uma boa noite.
3: A gente volta segunda-feira. Boa noite pra você e até lá.
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20: STF fixa regras para o pagamento de verbas indenizatórias e reafirma o teto constitucional.
21: STJ define que oferta de imóvel em plataformas como o Airbnb exige aprovação do condomínio.
20: Justiça Eleitoral atinge 158 milhões de eleitores e 88% de biometria.
21: Boa noite, eu sou Carlos Eduardo Cunha.
20: E eu sou Walter Lima.
21: O STF publicou um conjunto de decisões sobre o regime remuneratório do Judiciário e do Ministério Público.
20: As decisões estabelecem medidas para unificar critérios nacionais de pagamento, restringir a criação de benefícios e ampliar a transparência na folha de pagamento do setor público. Arthur Filho.
22: Entre os principais pontos definidos pelo Supremo Tribunal Federal está o reforço de que o subsídio dos ministros da Corte continua sendo o teto remuneratório da administração pública. O tribunal também reafirmou a equiparação entre os regimes remuneratórios da magistratura e do Ministério Público, desde que observados os limites constitucionais. Outro ponto central é a regra de que verbas indenizatórias só podem ficar fora do teto quando houver previsão expressa em lei nacional, além de unificação de critérios pelo Conselho Nacional de Justiça, o CNJ, e pelo Conselho Nacional do Ministério Público.
21: O uso de imóveis residenciais para estadias de curta duração, como em contratos na plataforma Airbnb, depende da aprovação do condomínio.
20: Essa definição é do STJ. Fátima Uchoa.
23: A proprietária de um apartamento em Minas Gerais pretendia destiná-lo a estadias de curta duração sem necessidade de aprovação em assembleia, mas o condomínio alegava que isso, além de não estar previsto em convenção, afastava o caráter residencial do prédio. No STJ, o voto que prevaleceu no julgamento foi o da ministra Nancy Andrighi. A segunda sessão manteve acórdão do Tribunal Estadual e considerou que o uso dos imóveis para exploração econômica ou profissional descaracteriza a destinação residencial e, por isso, deve ser autorizado autorizado por, no mínimo, 2/3 dos condôminos. Essa definição uniformiza o entendimento do próprio STJ sobre o tema.
0: Justiça Eleitoral atinge 158 milhões de eleitores e 88% de biometria.
1: Dados foram consolidados após o fechamento do cadastro eleitoral. Fábio Ruas.
2: O fechamento do cadastro 150 dias antes das eleições é uma forma da Justiça Eleitoral organizar o pleito. E com isso, o Corregedor-Geral da Justiça Eleitoral, ministro Antônio Carlos Ferreira, divulgou as informações durante sessão plenária. São mais de 158 milhões de eleitoras e eleitores, sendo 140 milhões com a biometria registrada. A presidente do TSE, ministra Carmen Lúcia, lembrou que a biometria traz mais segurança para as eleições.
6: Nos próximos dias 13 e 14, o TST sedia um encontro sobre boas práticas de conciliação e mediação.
24: O evento é uma etapa preparatória para a Semana Nacional da Conciliação Trabalhista 2026. Ana Paula Souza.
25: O encontro antecede a Semana Nacional da Conciliação Trabalhista 2026, que acontece de 25 a 29 de maio, com um slogan inspirado na Copa do Mundo: um acordo muda o jogo, já que o trabalhador pode procurar o Centro Judiciário de Conciliação de Conflito antes mesmo de ajuizar uma ação e resolver o problema sem precisar seguir com o processo nos tribunais.
26: Justiça Federal condena a União e INSS a reduzir prazo de perícias médicas no norte do Piauí.
27: A ação foi proposta pelo MPF, Vanessa Pereira.
28: Segundo o MPF, o tempo médio de espera para perícia na região norte do Piauí, especificamente nos municípios de Parnaíba, Cocal e Piracuruca, chega a mais de 6 meses. Tempo muito maior que a média nacional e o prazo fixado pelo STF. Agora, segundo a sentença, o INSS terá até 3 meses para realizar os agendamentos, perícias e avaliações sociais. Para isso, foi autorizado o atendimento de segurados em outras agências do INSS, perícias remotas, mutirões e convênios com entidades públicas ou privadas. Em caso de descumprimento injustificado, a multa estipulada é de R$5 milhões. Ainda cabe recurso da decisão.
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26: Boa noite.
27: Bom fim de semana e até segunda-feira.
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1: Eu sou Ricardo Nakaoka e estes são os destaques de hoje do Jornal do Senado, que começa agora. Congresso promulga lei que reduz penas dos condenados pelos atos de 8 de janeiro. Senado vai analisar redução do tempo de serviço para aposentadoria de policiais e bombeiros militares. Projeto torna inafiançável homicídio no trânsito cometido por motorista embriagado. Boa noite. O presidente do Congresso Nacional promulgou nesta sexta-feira a Lei da Dosimetria, a nova legislação que reduz as penas dos condenados pelos atos de 8 de janeiro, passa a valer após a publicação no Diário Oficial da União. Repórter Maurício De Sante.
2: O projeto da dosimetria, com o objetivo de reduzir as penas para os condenados pelos atos do 8 de janeiro, foi aprovado pelo Senado e pela Câmara no ano passado, mas sofreu um veto integral do presidente Lula. Esse veto, no entanto, foi derrubado no dia 30 de abril por decisão da maioria dos deputados e dos senadores. Pela Constituição, o presidente do Senado pode promulgar uma lei quando o presidente da República deixa de sancioná-la em até 48 horas. E foi o que aconteceu. Para o senador Carlos Viana, do PSD de Minas Gerais, a lei da dosimetria é uma questão de justiça.
3: As pessoas que foram condenadas em 8 de janeiro, aquelas que depredaram, que cometeram crimes, elas têm que responder de acordo com a sua responsabilidade. Nossa obrigação fazer essa correção para que as pessoas respondam, mas dentro sim da responsabilidade, dentro do que cometeram.
2: Já o líder do governo no Congresso, o senador Randolfe Rodrigues, do PT do Amapá, tem um entendimento diferente e questiona a legalidade da redução de penas.
4: Se trata de crime contra o Estado Democrático de Direito. Então, claramente, são insuscetíveis de redução de pena, de anistia ou de indulto, conforme prevê a Constituição.
2: Com a publicação do ato de promulgação, a lei da dosimetria entra em vigor. Agora, cada um dos réus interessados precisa requerer a mudança no tempo de condenação junto ao Supremo Tribunal Federal.
1: E a Comissão de Segurança Pública aprovou convites para ouvir o diretor-geral da Polícia Federal, Andrei Rodrigues, e o delegado Marcelo Ivo de Carvalho. A ideia é esclarecer a expulsão de Marcelo Ivo da Fundação de Oficial de Ligação da PF em Miami e a atuação do órgão no episódio que envolveu o possível monitoramento do ex-deputado Alexandre Ramagem em solo americano. As informações com o repórter Bruno Lourenço.
5: Os pedidos de esclarecimento apresentados pelo senador licenciado Jorge Seif, do PL de Santa Catarina, foram motivados por divergências entre as versões da Polícia Federal Brasileira e das autoridades dos Estados Unidos. Segundo o senador, o diretor-geral da PF teria afirmado à imprensa que a detenção de Ramagem foi fruto de uma cooperação bilateral, versão que teria sido negada pelos americanos logo em seguida.
6: O delegado de uma instituição respeitada que nós amamos, respeitamos, que é a Polícia Federal do Brasil, dando declarações desastrosas e acima de tudo ele mentiu, ele inventou.

0: O prevê que os militares, para fazerem jus à aposentadoria com o valor integral de seus vencimentos, devem trabalhar por 35 anos, sendo ao menos 30 deles como militar. Com a proposta, os estados passariam a ter a liberdade de reduzir o tempo necessário na atividade militar de 30 para até 25 anos. A medida é uma forma de reconhecer as dificuldades inerentes a essas profissões. O senador Stevenson Valentim, do Podemos do Rio Grande do Norte, afirmou ser favorável à discussão do projeto no Senado e explicou suas razões.
1: Você sabe que é trabalhar na escala 24 por 24, 24 por 32, não, e lidando com situações de estresse, passando o dia todo lidando com coisas que ninguém quer lidar, que é a segurança pública, que é trocar tiro com bandido, que é subir morro, que é ir atrás de traficante, de bandido. Eu acho que é justo a gente discutir isso aqui.
0: O texto também afeta a regra de transição daqueles que ingressaram na carreira antes de 2020. Os estados terão a permissão para baixar o requisito mínimo de 25 para 20 anos de serviço militar, embora os profissionais ainda precisem arcar com um pedágio proporcional ao tempo que faltar.
2: E foi sancionada a lei que permite aos médicos residentes o fracionamento das férias anuais, mas a medida só vai entrar em vigor 180 dias depois da publicação oficial. Repórter Lana Dias.
3: Uma nova lei permite o fracionamento das férias para médicos residentes. O texto sancionado pelo presidente Lula diz que, a pedido, os profissionais na especialização poderão dividir os 30 dias de repouso anual em períodos de, no mínimo, 10 dias cada. O parcelamento também vale para os residentes em outras áreas da saúde, com regras a serem definidas em regulamento. Quando a medida esteve em discussão no plenário do Senado, o senador Nelsinho Trade, do PSD de Mato Grosso do Sul, que é médico, explicou que a proposta favorece a formação do profissional.
4: Você já com aquele pique entrando numa cirurgia atrás da outra, dali a pouco você entra de férias, fica 30 dias sem pegar num bisturi, sem pegar nas pinças cirúrgicas. Você regride, é uma coisa natural. Ao passo que se você puder fracionar suas férias, você vai conseguir de uma forma bem equilibrada colocar o seu descanso para ser exercitado sem perder o tempo do seu aprendizado.
3: Também médica, a senadora Zenaide Maia, do PSD do Rio Grande do Norte, defendeu a iniciativa.
5: A residência médica é uma força de trabalho em qualquer hospital e escola desse país. Então, querer fracionar suas férias é justo.
3: O fracionamento de férias começará a valer 180 dias depois da publicação da lei, ou seja, em meados de novembro. Até lá, o médico continua com direito a 30 dias consecutivos de férias, sem possibilidade de divisão. De acordo com a pesquisa Demografia Médica no Brasil, o país contava com 47,7 mil médicos residentes em 2024.
2: Estamos na campanha Maio Amarelo, que busca conscientizar a população da importância do trânsito seguro. Um dos projetos no Senado sobre esse assunto torna crime inafiançável o homicídio no trânsito quando o motorista está sob efeito de álcool. Repórter Márcio Maturana.
6: Começou a campanha Maio Amarelo para um trânsito mais seguro. O Senado analisa vários projetos sobre o assunto. Um deles, na Comissão de Constituição e Justiça, torna o bafômetro obrigatório para motorista envolvido em acidente. O texto é do senador Fabiano Contarato, do PT do Espírito Santo.
7: Se hoje um motorista, mesmo bêbado, mata alguém e fica no local, o delegado está impedido de lavrar o auto prisão em flagrante, porque não se imporá prisão em flagrante, nem se exigirá fianças ao condutor que prestar pronto integral socorro à vítima ou que não fugir do local. Então, todos ficam, se recusam a submeter o teste.
6: Outro projeto aprovado recentemente e já transformado em lei, criou o Dia Nacional da Mobilização em Memória das Vítimas de Trânsito, a ser celebrado no terceiro domingo de novembro.
2: E a senadora Damares Alves, do Republicanos do Distrito Federal, destacou a importância da campanha Maio Laranja de enfrentamento à violência sexual contra crianças e adolescentes. A parlamentar defendeu a intensificação das ações de prevenção, denúncia e responsabilização diante da recorrência dos casos no país. Também afirmou que a subnotificação compromete a formulação de políticas públicas eficazes. Damares Alves também alertou que meninos estão entre as vítimas de abuso sexual e precisam de maior visibilidade nas ações de proteção.
8: E às vezes o menino não fala porque ele acha que foi uma brincadeira. E às vezes o menino não fala porque a vergonha para o menino é muito maior do que para a menina. Mas a gente precisa observar os comportamentos.
2: Música. com edição de Paulo.

0: Agroba e trabalhos técnicos de João Lira, o Jornal do Senado fica por aqui. Acompanhe agora as notícias do Tribunal de Contas da União e da Câmara dos Deputados. Boa noite e um bom fim de semana.
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3: Câmara aprova aumento da proteção legal para vítimas de crimes sexuais.
4: Presidente garante a votação da proposta que altera a jornada de trabalho.
3: Deputados defendem ações para a promoção do desenvolvimento regional.
4: Boa noite. Gilson Daniel, do Podemos do Espírito Santo, rebate declarações de gestores que criticam o repasse de recursos a municípios. De acordo com o parlamentar, é nas cidades que os investimentos públicos se traduzem diretamente em serviços essenciais, como água e energia.
3: Segundo Gilson Daniel, administrações municipalistas promovem impactos concretos na infraestrutura e na qualidade de vida da população. Ele alerta os capixabas para a importância de políticas que garantam apoio financeiro contínuo aos municípios.
4: Daniel Almeida, do PCdoB, registra a realização de programa do governo da Bahia que busca ouvir moradores, lideranças e representantes da sociedade civil para reunir propostas voltadas ao planejamento público do estado. Ele ressalta que a abertura da ação ocorreu no início do mês em Irecê.
3: Daniel Almeida sublinha que o modelo funciona como espaço de prestação de contas sobre compromissos assumidos anteriormente pelo Executivo Estadual. Ele assinala que a mobilização deve percorrer outros territórios baianos, ampliando a participação na definição de prioridades para a Bahia.
1: Agricultura.
4: Preocupado com a crise financeira dos produtores rurais, Afonso Rando, do PP do Rio Grande do Sul, cobra a votação do projeto que prevê o alongamento das dívidas agrícolas. Ele explica que a medida pode ser viabilizada com recursos do Fundo Social e dos royalties do petróleo.
3: Segundo Afonso Ram, os produtores precisam de condições mais favoráveis que as atuais, como prazo de até 10 anos para pagamento e carência de 3 anos. O deputado avalia que o setor precisa de 180 bilhões de reais para garantir a produção de alimentos e a sustentabilidade no campo.
1: Meio ambiente.
4: Marina Silva, da Rede de São Paulo, destaca encontro internacional sobre a redução da dependência dos combustíveis fósseis realizado na Colômbia no final de abril. A deputada afirma que os países precisam construir planos nacionais de transição para reorganizar as fontes de energia.
3: Marina Silva ressalta que o Brasil participa desse debate com ações de desenvolvimento sustentável. Ela avalia que a instabilidade geopolítica ligada ao petróleo reforça a urgência de alternativas tecnológicas capazes de proteger economias nacionais e ampliar a segurança climática.
1: Economia.
4: No entendimento de Sidney Leite, do PSD do Amazonas, a manutenção das altas taxas de juros pelo Banco Central prejudica o trabalhador. Ele argumenta que o custo do serviço da dívida e os juros do cartão de crédito rotativo pressionam a economia e favorecem apenas o setor financeiro.
3: Sidney Leite alega que programas econômicos como o Desenrola e o fim progressivo do cartão de crédito consignado são insuficientes sem uma redução na taxa básica de juros. Para ele, o Brasil apresenta índices econômicos que não justificam taxas superiores às de países em guerra.
4: Welter, do PT do Paraná, enaltece o programa Desenrola, que, segundo ele, vai ajudar milhões de brasileiros endividados. O deputado explica que a iniciativa do governo busca reduzir juros e facilitar a renegociação de dívidas, aliviando o orçamento das famílias.
3: O deputado afirma que o aumento do acesso ao crédito levou muitas pessoas ao endividamento e o programa surge como alternativa para reorganizar a vida financeira. Para ele, a medida deve ampliar o poder de compra e melhorar as condições de vida da população.
4: Patrus Ananias, do PT de Minas Gerais, defende que o Brasil reduza a dependência da exportação de matérias-primas. Segundo o deputado, o avanço da industrialização nacional, especialmente no setor de minérios, é fundamental para ampliar a autonomia econômica do país.
3: Patrus Ananias propõe a criação de uma empresa pública nos moldes da Petrobras para gerir a exploração de terras raras e outros recursos minerais. Na avaliação dele, o Estado deve assumir o papel principal na geração de tecnologia e riqueza no país.
1: Trabalho.
4: Presidente da Câmara garante a votação da proposta que altera a jornada de trabalho 6x1. Acompanhe na reportagem de Luiz Gustavo Xavier.
5: O presidente da Câmara dos Deputados, Hugo Mota, afirmou nesta quinta-feira que a proposta de mudança na escala de trabalho 6x1 será votada pela Casa e diz que não votar essa matéria não está em questão. Hugo Mota participou de entrevista coletiva na Paraíba após o evento Câmara pelo Brasil, na Assembleia Legislativa do Estado. Segundo ele, o tema já entrou na agenda prioritária do Congresso e deve avançar nas próximas semanas, com expectativa de análise ainda no mês de maio.
6: Queremos que todos compreendam que há uma decisão política de se caminhar nesse sentido. É muito melhor sentar à mesa e negociar o texto, que é quando a gente tem, na verdade, o horizonte já de data para que essa matéria seja votada.
5: Hugo Mota também declarou que há um ambiente favorável à aprovação da proposta e comparou o debate atual a outras mudanças trabalhistas ocorridas ao longo da história brasileira, como o fim da escravidão, a criação da carteira de trabalho e do 13º salário. Da Rádio Câmara de Brasília, Luiz Gustavo Xavier.
3: Lídice da Mata, do PSB da Bahia, é favorável à proposta que reduz a jornada de trabalho, destacando a importância do debate em curso na Câmara. Segundo a parlamentar, a medida pode melhorar a qualidade de vida dos trabalhadores e deve avançar ainda neste mês.
4: Lídice da Mata também rebate críticas sobre possíveis impactos na produtividade, afirmando que o desempenho econômico depende de fatores como tecnologia e políticas públicas. Para ela, a redução da jornada contribui para a dignidade e a saúde dos trabalhadores.
3: Luiz Carlos Mota, do PL de São Paulo, participou da 5ª edição do 1º de Maio dos Comerciários, realizada em Avaré. O deputado informa que o evento reuniu mais de 4 mil trabalhadores que aprovaram 12 propostas em defesa da categoria.
4: Luiz Carlos Mota parabeniza a Federação dos Comerciários do Estado de São Paulo pela organização e reafirma apoio às pautas de valorização profissional e direitos trabalhistas.
1: Transportes.
3: Câmara aprova a renovação de carteira de motorista com mais facilidade para condutores sem multas. O repórter Antônio Vital tem detalhes sobre a medida.
7: A Câmara dos Deputados aprovou medida provisória que torna mais simples a renovação da Carteira Nacional de Habilitação, a CNH, se o motorista estiver inscrito no Cadastro Positivo de Condutores. O cadastro, criado em 2020, contempla os motoristas que não cometeram infrações de trânsito nos últimos 12 meses. A proposta original, editada pelo governo, dispensava os condutores sem multa de fazer os exames do DETRAN para renovar a CNH ou autorização para conduzir ciclomotor. O relator da medida provisória na comissão mista, composta por deputados e senadores, senador Renan Filho, do MDB do Alagoas, alterou o texto e manteve a exigência de exames de aptidão física e mental para a renovação da carteira, mesmo para aqueles sem multas. A mudança foi pedida pelo senador Dr. Irã, do PP de Roraima. Ele argumentou que, caso a pessoa não tivesse multas de trânsito, poderia ficar 30 anos sem fazer qualquer exame, o que seria um risco. A medida provisória determina ainda que os custos dos exames de aptidão física e mental e da avaliação psicológica têm que obedecer um teto máximo nacional a ser fixado pela Secretaria Nacional de Trânsito. O governo, ao editar a medida provisória, argumentou que 20 milhões de motoristas dirigem sem habilitação devido aos custos elevados da carteira. A medida provisória, que torna mais simples a renovação da Carteira Nacional de Habilitação, a CNH, se o motorista não tiver multas em um período de 12 meses, seguiu para análise do Senado. Da Rádio Câmara de Brasília, Antônio Vital.
4: Pompeu de Matos, do PDT, celebra a decisão do governo de anular mais de 3 milhões de multas aplicadas pelo sistema de pedágio Free Flow. O deputado ressalta que apenas no Rio Grande do Sul foram registradas mais de 1.200.000 autuações indevidas.
3: Pompeu de Matos sugere a aprovação de um projeto que permite a vinculação de débitos de pedágio ao IPVA, sem aplicação de penalidades. Ele afirma que a tecnologia, que deveria facilitar a vida do motorista, acabou gerando transtornos para cidadãos e caminhoneiros.
1: Política.
4: Tadeu Venere, do PT do Paraná, critica lideranças de direita e de extrema-direita que acusam a esquerda de incoerência, mas que migram de partidos para viabilizar candidaturas, mesmo quando essa mudança significa estar ao lado de pessoas a quem combatiam antes.
3: Ao citar a derrubada do veto ao projeto da dosimetria, Tadeu Venere questiona a inconsistência entre discursos rigorosos contra crimes e votos que podem resultar na soltura de milhares de presos. Para ele, por não ter propostas reais para a vida dos brasileiros, a oposição se limita a atacar a esquerda.
1: Justiça.
4: Otone de Paula, do PSD, reafirma sua tese de que gestões fluminenses autodeclaradas de direita foram responsáveis por episódios de corrupção no Rio de Janeiro. Ele cita irregularidades na Fundação CEPERJ, contratações de funcionários fantasmas e desvio de recursos da privatização da SEDAI.
3: Otone de Paula critica o uso da pauta ideológica como forma de encobrir problemas administrativos. Ele afirma que operações policiais recentes em secretarias estaduais levantam questionamentos sobre a condução do poder público no estado.
4: Talíria Petrone, do PSOL do Rio de Janeiro, aponta uma relação entre a família Bolsonaro e o crime organizado. A deputada menciona a nomeação de familiares de milicianos como exemplos de uma trajetória questionável.
3: Talíria Petrone cita ainda aliados políticos ligados à família Bolsonaro, envolvidos em investigações como casos de funcionários fantasmas no CEPERJ. Para ela, o Brasil deve manter o foco no combate à corrupção.
1: Segurança Pública.
4: Anne Ortiz, do PP do Rio Grande do Sul, defende a urgência de a Câmara votar a redução da maioridade penal para crimes hediondos e de extrema violência. Ela cita pesquisa feita pela Real Time Big Data, segundo a qual entre 80% e 90% dos brasileiros são favoráveis à proposta.
3: A congressista opina haver falhas no sistema socioeducativo, onde passa o infrator sem ser corrigido e sem que seja feita justiça às vítimas. Anne Ortiz cita países nos quais as punições a jovens criminosos são compatíveis com a gravidade dos atos e pede revisão da legislação nacional.
4: Vinícius Carvalho, do PL, defende a redução da maioridade penal em casos de crimes graves cometidos por adolescentes. O deputado cita um caso recente de violência sexual contra crianças em São Paulo para cobrar do Congresso Nacional uma resposta mais rigorosa na responsabilização dos envolvidos.
3: Vinícius Carvalho também defende a aprovação de proposta que impede a não persecução penal em crimes de pornografia infantil e pedofilia. Ele argumenta que esse tipo de acordo pode resultar em punições brandas para pessoas que divulgam imagens criminosas contra crianças e adolescentes.
4: Capitão Alden, do PL da Bahia, defende o projeto que aumenta as penas para crimes cometidos contra profissionais de segurança privada. A proposta aprovada pela Câmara, na visão do deputado, busca garantir mais proteção a vigilantes que atuam em situações de risco no cotidiano.
3: Capitão Alden anuncia que o texto também amplia a proteção aos familiares e estabelece tratamento mais rigoroso aos criminosos. De acordo com o parlamentar, a medida tem o potencial de inibir a violência e reforçar a valorização desses profissionais.
4: Helder Salomão, do PT do Espírito Santo, alerta sobre a possibilidade de anistia a quase 200 mil detentos, incluindo agressores de mulheres, mulheres e pedófilos após a derrubada do veto ao projeto da dosimetria. Para ele, a possibilidade é estarrecedora frente ao recorde de feminicídios no país.
3: Helder Salomão cita dados do Ministério da Justiça, segundo os quais, no primeiro trimestre do ano, a cada 5 horas e 25 minutos, uma mulher foi morta no país. Para ele, o machismo e o discurso de ódio são as principais causas dessa violência. E o Congresso não pode abrir brechas para a impunidade.
1: Votação.
4: O plenário da Câmara aprovou o aumento da proteção às vítimas de crimes sexuais. O repórter Marcelo Larcher traz as informações.
8: A Câmara dos Deputados aprovou o projeto que aumenta penas para crimes como estupro, assédio sexual e divulgação não autorizada de conteúdo íntimo. No caso do estupro, a pena passa de 8 para 12 anos de prisão, podendo chegar a 32 anos se resultar na morte da vítima. A proposta cria uma lei da dignidade sexual e altera regras do Código Penal, do Estatuto da Criança e do Adolescente e do Código Civil para ampliar a proteção às vítimas de crimes sexuais e endurecer as punições. A pena máxima para assédio sexual aumenta de 2 para 4 anos de prisão. O mesmo vale para o crime de registro não autorizado da intimidade sexual, que tem pena máxima de 1 ano e passa para 3. O texto prevê ainda aumento de até 2/3 das penas se os crimes forem cometidos contra pessoas idosas ou com deficiência, ou se ocorrem em escolas, hospitais ou estabelecimentos policiais ou prisionais. O texto também aumenta punições para crimes relacionados à pornografia infantil e exploração sexual de crianças e adolescentes previstos no Estatuto da Criança e do Adolescente. Dependendo da conduta, as penas poderão chegar a 10 anos de prisão. Além do aumento das penas, o projeto também amplia situações em que a justiça poderá determinar a perda do poder familiar, incluindo casos de crimes graves e crimes sexuais praticados contra filhos e outros integrantes da família sob responsabilidade do agressor. O texto também prevê que condenados por crimes sexuais possam perder cargos públicos em alguns casos. O texto foi apresentado pela deputada delegada Catarina, do PSD de Sergipe, e sofreu alterações da relatora, deputada delegada Ione, do Avante de Minas Gerais, que justificou as medidas.
9: No presente projeto, a incidência mais gravosa do poder punitivo do Estado para esse tipo de delito odioso também repercute em sanções acessórias a serem impostas a criminosos sexuais, a exemplo da perda da tutela e curatela e da inabilitação para os cargos públicos. Ademais, procura-se garantir proteção às vítimas nas órbitas jurídicas e assistencial, além de investir esforços públicos na educação e conscientização coletiva para a mudança social, construção de um espaço público de convívio saudável, respeitoso e seguro.
8: O projeto ainda garante às vítimas de crimes sexuais atendimento psicológico e jurídico prioritário, proteção de dados pessoais e acolhimento humanizado durante o atendimento. O projeto que cria a Lei da Dignidade Sexual e amplia punições para crimes sexuais seguiu para análise do Senado. Da Rádio Câmara de Brasília, com informações de Daniele Lessa, Marcelo Larcher.
1: Saúde.
3: Diego Garcia, do União do Paraná, defende a aceitação de exames solicitados por nutricionistas em laboratórios e hospitais. Relator da matéria na Comissão de Constituição e Justiça, ele afirma que a medida amplia o acesso dos pacientes e reduz a dependência de encaminhamento médico.
4: Segundo Diego Garcia, a iniciativa valoriza o papel do nutricionista e diminui a burocracia no atendimento. O deputado acrescenta que a proposta deve agilizar o acesso aos serviços, especialmente no SUS, além de fortalecer a prevenção e melhorar a qualidade do cuidado em saúde.
10: Então agora nós vamos desburocratizar esse sistema e facilitar, porque basta passar por esse profissional de nutrição, ele já vai ter acesso tanto à receita para os suplementos, como também à receita ou encaminhamento para a realização de exames. Então é mais facilidade, menos burocracia e melhorar a qualidade da saúde da população brasileira. Atuar na prevenção e valorizar os profissionais de nutrição.
3: Dr. Zacarias Calil, do MDB de Goiás, denuncia desperdício de quase 300 milhões de reais com o descarte de 10 milhões de doses de vacinas da Coronavac vencidas e que, por falha logística, não chegaram à população, segundo a auditoria do Tribunal de Contas da União, citada por ele.
4: Dr. Zacarias Calil lamenta o desperdício milionário enquanto a saúde pública passa por carências básicas, como a falta de exames e estrutura hospitalar. Ele defende que o parlamento cobre respostas sobre as compras e pela ineficácia da redistribuição.
1: Educação.
3: José Rocha, do União da Bahia, apresentou proposta de emenda à Constituição que integra o ensino médio à formação técnico-profissional. O deputado afirma que a medida pode ampliar a qualificação dos jovens, reduzir a evasão escolar e preparar estudantes para o mercado de trabalho.
4: José Rocha acredita que a educação técnica é necessária para aumentar a produtividade do trabalhador brasileiro. Ele ressalta que o modelo permite ao jovem ingressar mais cedo em uma profissão sem impedir o acesso posterior ao ensino superior.
3: Soraya Santos, do PL do Rio de Janeiro, fala sobre a importância da educação inclusiva aliada ao trabalho de escolas especializadas. Segundo ela, o sistema público deve garantir inclusão, mas precisa do apoio dessas instituições para atender alunos com necessidades específicas.
4: Soraya Santos também alerta para desafios enfrentados nas salas de aula, como a sobrecarga de professores e a falta de estrutura adequada. Ela destaca ainda a importância de assegurar às famílias o direito de escolher o modelo educacional mais adequado para seus filhos.
3: Termina agora o Jornal Câmara dos Deputados com trabalhos técnicos de Wellington Teles e a apresentação de Luciana Vieira e Tércia Guimarães. Boa noite para você.
4: A Voz do Brasil está de volta na segunda-feira. Uma boa noite e um bom fim de semana.
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2: Atuação de espíritos malignos e conflitos familiares. O que um assunto tem a ver com o outro? Nas redes sociais, fotos que revelam a beleza da mineira Bruna Oliveira. Nesta outra foto, mãe e filha parecem conviver em paz, como a própria jovem afirma.
3: Sempre me tratou bem, né? Nunca me tratou mal.
2: Mas, após um ataque de fúria da mãe de Bruna, os laços afetivos foram abalados. Bruna viu sua vida ser transformada após se tornar vítima da violência pelas mãos da própria mãe.
3: Do nada, assim, sabe quando a pessoa passa dos limites e na espaço dos limites uma da outra e começou a bater boca. Tipo umas brigas sem noção, sabe, que ela ficou magoada comigo, pediu pra mim ir embora. Falou que não era pra mim ficar na casa dela e eu não tinha pra onde ir. Aí eu falei pra ela, falei, deixa eu dormir aqui, que depois eu dou um jeito, eu vou embora. Mas só que mesmo assim ela pedia, vá embora da minha casa, some daqui.
2: Num ato de fúria, a mãe de Bruna descontou a raiva no gato da família.
3: Ela jogou o gato na parede e nisso me revoltei.
2: A mãe, então, se voltou contra a Bruna com uma panela com óleo quente.
3: Virei, ela tava com a panela na mão. Foi na hora que ela jogou. Depois que ela jogou, eu, assim, só gritei, tive a reação de... Eu agachei no chão, olhei na cara dela, falei, por que isso? Por que você fez isso comigo? E ela falou assim, mas você mereceu e tal, mas tipo, eu não entendi mais nada, porque eu saí pra fora, pedi socorro, porque eu não tava conseguindo ligar o telefone e pedi socorro pros vizinhos.
2: A foto do rosto de Bruna viralizou. A jovem só deseja esquecer o ocorrido.
3: Fiz B.O., não assinei nenhum papel, nem quero fazer também não. Porque eu queria acabar com esse assunto, sabe?
2: Bruna, que adorava se olhar no espelho, agora já não tem mais prazer em se ver. A vida segue com uma marca física e emocional, deixada pela própria mãe.
3: Eu não tô olhando no espelho, na verdade. Eu não quero olhar no espelho. Tá muito feia o meu rosto.
2: Bruna não consegue encontrar justificativa para tal atitude.
3: A situação que ela tava falando que ia me matar, entendeu? Mas eu não pus a mão nela, eu não preciso pôr a mão nela, entendeu? Querendo ou não, eu não pus a mão nela. De chegar ao ponto de dela fazer isso, se me perguntar, não tem explicação pra falar isso, não.
2: As tragédias em família jamais serão vistas como algo normal, mas estão longe de serem fatos raros. Os noticiários estão repletos de manchetes que deixam qualquer um estarrecido. Jéssica Silva, de 27 anos, estava no apartamento com o cunhado e as duas filhas. De repente, ela teve um surto e atacou a filha de 9 meses com uma faca. Depois, ela foi para cima da outra criança. O cunhado tentou impedi-la e conseguiu imobilizá-la. Vizinhos que ouviram a gritaria chamaram a polícia. Quando os policiais chegaram, a criança de 9 meses já estava morta. A outra criança e o cunhado foram socorridos e levados para o hospital. Jéssica foi presa em flagrante. O caso foi registrado como flagrante de homicídio qualificado. Qual seria a verdadeira causa para casos inexplicáveis e chocantes como estes no âmbito familiar? A família é a base, o apoio, o acolhimento. E quando algo não vai bem na família, a pessoa fica completamente desestruturada, sente-se perdida. Não é por acaso que espíritos malignos que trabalham para arruinar vidas agem no seio familiar, provocando desunião, tragédias, grande abalo emocional e destruição. Este homem, após um desentendimento, assassinou a própria tia.
4: Ela ficou me difamando, ficou me chamando de drogado, entendeu? Ficou arrumando confusão pra mim lá no bairro.
2: Após o crime, o homem arrancou o coração da tia, colocou-o em uma sacola, levou-o até a casa da filha da vítima e o deixou sobre a mesa. O estranho é que em nenhum momento ele se mostra arrependido.
4: Matei ela mesmo, não me arrependo de ter matado ela. Ela mereceu morrer.
2: Mas foi algo além do ódio que motivou o crime. Lumar não andava sozinho.
4: O universo fala comigo sempre. Tem o universo, certo? Ele revela as coisas pra mim, ele fala como as coisas funcionam. Mata ela logo, eu tenho que morrer. Eu tenho que morrer.
2: E na sua família? Você realmente sabe o que tem motivado a falta de paz? Como vencer este mal?
1: Bispo Guaraci Santos.
5: Graças a Deus, um bom dia, uma boa tarde, uma noite, depende de onde esse programa está sendo captado. Para não perder o costume, né? Porque cada domingo e cada quarta ganha em importância na direção do dia 24 de maio, quando o Bispo Macedo estará direto do Cenáculo em Jerusalém, ministrando o Espírito Santo. Agora, que tristeza, né? Eu sei, mãe, que não é fácil. Eu tento sentir na pele a dor de uma mãe com filhos rebeldes, ingratos, perturbados ou sofridos, e realmente é difícil. Mas para chegar a esse ponto, meu Deus, que tristeza. Você viu isso? Ela jogou óleo quente na filha. Você viu essa matéria agora? Que matéria pesada. Aqui, ó. Em ataque de fúria, ela jogou óleo quente na filha. A outra, depois de um surto, esfaqueia e mata a filha de 9 meses. Tenta matar a outra filha, mas o cunhado a imobilizou. E a ideia que a gente tem de uma mãe é o contrário, né? Quando a gente pensa em mãe, pensa em alguém que seria capaz de dar a vida por um filho e não tirar. Mas eu tento imaginar a dor dessas mães. Por isso, mães, tem coisa que pode ser superada se ela já aconteceu, ou evitada se ainda não aconteceu. Por isso, decida que nesse domingo, daqui a pouquinho, às 9h30, você vai se dar o melhor presente que uma mãe pode ter. Você vai trazer seu filho para Deus, como fez aquele pai do jovem lunático que disse assim: mestre, trouxe-te o meu filho. Ou seja, eu trouxe o meu filho para o Senhor. No poder de levar para qualquer outro alguém, eu trouxe para ti, Jesus. E Jesus cuidou do menino. Jesus quer cuidar dos seus filhos. Daqui a pouquinho, às 8h30, eu e a Thaís estaremos na porta da igreja, ungindo, consagrando e abençoando seus filhos. Eu vou abraçar seus filhos homens, Thaís, suas filhas mulheres. As crianças nós vamos consagrar com óleo. Vai ser espetacular. E dentro do culto, um clamor pelas mães e uma homenagem especialíssima a elas. Um dia da mãe como você nunca jamais viu. Como a Maria, mãe do Ismael, tinha todos os motivos para desistir, mas ela escolheu confiar. Veja onde ela chegou.
6: Meu nome é Maria, sou a mãe do Ismael, né? O Ismael, foi um presente de Deus na minha vida, né? Foi a, como se diz, a rapinha do tacho, né? Aquela criança maravilhosa. Demos uma educação como tem que ser, né? Como os pais, não, sempre ensinando um bom caminho para ele. Aí logo já foi para a igreja, né? E sempre a gente levando nas atividades que a igreja oferece para as crianças, depois para os adolescentes, né? Eu achei que eu nunca ia ter dor com eles, com ele, né? Com os irmãos dele, com ele principalmente, por ser o caçula, né? E por ser assim, por ter um pai que não tem vícios, nunca bebeu, nunca fumou, não é agressivo. Meu esposo é uma pessoa, é um homem de Deus. Então a gente, como se diz, a gente tinha um lar feliz.
7: Quando eu cheguei nessa fase de 17 para 18 anos, foi quando eu virei para ela Falei, mãe, eu não quero ir mais, eu não quero mais ir para a igreja, eu não quero saber mais de igreja, não adianta mais orar, fazer nada por mim, porque eu não é essa vida que eu quero. A minha vida agora é, eu quero conhecer o mundo. E eu fui com toda a minha força. É, saí, baladas, bebidas, drogas, e aí com isso fui conhecendo, né, outros tipos de drogas mais fortes.
6: Para mim ver o Ismael, eu tinha que ir na casa dos colegas dele, chamar, para poder eu ver, porque eu não aguentava de saudade dele, né? E aí eu falei assim, olha, meu Deus, ele tá nas suas mãos. Eu não posso fazer nada. O que eu tinha que fazer por ele, eu já fiz. Mas vou continuar lutando. Eu vou pro altar. Toda campanha, todo propósito da família. E às vezes o pastor nem fazia propósito pela família, mas eu fazia. O Espírito Santo me dava a direção e eu fazia. Tinha hora que vinha, eu falava, eu não vou mais lutar, tô cansada. Mas aí quando eu ajoelhava, o Espírito Santo falava, só mais um pouquinho. Só mais um pouquinho, que a vitória tá chegando.
7: Não tinha vontade nenhuma de ir, mas eu vi assim o sacrifício dela. De várias vezes que eu chegava em casa bêbado, drogado, e ela me dava água da cura, né, me dava para mim tomar, mesmo eu não sabendo o que era, ela me dava, me ungia, mas aquilo ali para mim, sempre, cada propósito que ela fazia, mais fortalecia o meu ego, meu eu de não querer ir. E com isso eu fui conhecer o mundo do estelionatário, foi onde que eu me aprofundei, né, que eu chegou até um certo ponto da minha conta tá sendo tanto movimentada em questão de dinheiro, que chegou uma intimação da polícia lá em casa, e eu acho que foi um dos momentos difíceis, né?
6: Sim.
7: Foi um dos momentos mais difíceis para ela e para minha família receber essa carta, que minha vida estava sendo investigada. Fora o vício das bebidas, das noites, né, das mulheres, o vício também do dinheiro fácil. Então eu sabia que se eu morresse ali, para onde que iria minha alma, né? Então, através de um núcleo de oração que teve, né, lá em casa, que a gente lembra como fosse hoje esse dia. E o pastor, ele fez um desafio comigo. Ele falou para mim assim, se você for no domingo na igreja e Deus não fizer nada na sua vida, você não precisa ir mais.
6: Quando eu tava na igreja, que eu olhei no banco e vi ele sentado ao lado, eu falei, eita, mas, oh meu Deus, ali tá a minha resposta. E quando eu já vi ele, já tava todo se derramando em lágrimas, eu já sabia que o Espírito Santo já tinha feito a obra, né?
7: E aí quando o pastor ele falou assim, quem quer entregar a sua vida, vem aqui, eu vi que era a última oportunidade. Eu saí correndo, fui no altar, e ali no dia 11 de agosto, eu considero essa data mais importante do que a data do meu próprio aniversário, que foi o dia que eu voltei, eu entreguei a minha vida, e ali começou a minha guerra, né, espiritual. E eu fui com toda a minha força, fiz jejum, fiz orações de madrugada, propósitos. E eu lembro que no dia que eu recebi o Espírito Santo, que foi o dia mais especial da minha vida, que foi quando eu tive a certeza, quando Deus, através do Espírito dele, falou dentro de mim, eu tive a certeza que ali, que se eu morresse naquele momento, a minha alma estava salva. E a partir dali foi construindo dia

0: Quando Otaídes, mãe da Isabelle, realizou o sonho de ser mãe, não esperava ser a mãe de uma Isabelle tão difícil.
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4: Que Deus abençoe a todos. Pergunta que não quer calar. Já preparou um copo com água? Já ligou para cá? Então ligue 34 32 91 19 ou acesse as nossas linhas virtuais, que são as lives no YouTube e no Face, deixando seu pedido de socorro. Vamos fazer isso agora? Tá pronta? Então faça, porque nós vamos orar. Mas eu quero lembrar que não bastasse vir com a família, você tem que trazer uma garrafinha com água mineral virgem e um pedacinho de pão, aquele pão que for uma unanimidade em casa. Êxodo 23, 25. Servireis ao Senhor vosso Deus, e ele abençoará o vosso pão e a vossa água, e tirará do vosso meio as enfermidades. Então é uma promessa divina. Servireis ao Senhor vosso Deus, ele abençoará o vosso pão e a vossa água, e tirará do vosso meio as enfermidades. Eu trago agora este momento na reunião e a forte história de alguém que chegou lá, que foi completamente curada neste propósito. Veja.
5: Levante para os céus o pãozinho numa das mãos, a água na outra, e diga: Pai das luzes, a partir de agora,

0: tudo. Por onde passar, as partículas deste pão e a água, passe o teu poder, me curando, me livrando de todo mal. Diga que assim seja.
1: Pode comer um pedacinho do pão.
0: Tome uma gotinha da água. Um golezinho te basta. Porque não é o volume de água, é a qualidade da sua fé. Agora feche. Voltando para casa hoje, a primeira coisa que você vai fazer é dar um pedacinho para os seus familiares antes do almoço. Um pedacinho do pão para cada um deles e um pouquinho da água para cada um deles. Amém? Coloque uma das mãos na cabeça e outra no local da enfermidade. Se não é física, é dor na alma, uma das mãos na cabeça e outra no coração. E diga: meu Pai, como ela, eu também como a palavra. Diga: mas como a palavra? No Espírito. Eu me alimento de Isaías 53:4, quando diz que o Senhor já levou todas as dores e enfermidades. Se o Senhor levou, não tem lugar para elas no meu corpo. Diga: em nome de Jesus, sai! Se é em algum familiar seu, diga o nome desse familiar e diga: receba a cura aí agora. Se você fez por alguém que ama, diga o nome deste alguém e diga: seja curada. Amém. Como é que é o nome da senhora?
2: Meu nome é Adilma.
0: Adilma, o que que você venceu no tratamento do pão e da água?
2: Eu tive um problema de útero miomatoso, onde meu útero estava cheio de miomas, muito crescido. E no decorrer do tratamento eu desencadeei uma hemorragia, que essa hemorragia ela foi aumentando e se tornou incessante. E o sangue.
0: Que é aquilo?
2: Aquilo ali são os coágulos de sangue que saía durante o fluxo.
0: Saía daquele jeito ali?
2: Daquele jeito. Aquele ali foi um dos maiores, assim, eu tirei foto. Mas assim, era constante, saía no meu andar, nos meus movimentos, no tempo todo. Eu perdia sangue assim. Alguns coágulos, às vezes, quando eu ia no banheiro, que eles saltavam para fora e eu tirava alguma foto.
0: Misericórdia. Então, a senhora não tinha ciclo menstrual, o que a senhora tinha era hemorragia pesada.
2: Hemorragia constante. Eu tomava ácido tranexâmico para parar a hemorragia, mas não parava. Peraí, só diminuía.
0: Ácido o quê?
2: Ácido tranexâmico é um medicamento para estancar sangramento.
0: Vivendo e aprendendo, nunca tinha ouvido falar o nome desse trem. Alguém já tinha ouvido falar? Ácido tranexâmico. Cadê a doutora? A doutora estava aqui comigo agora, cadê ela? A senhora já ouviu falar nisso, doutora? A senhora tem que ter ouvido falar, né? 40 anos de medicina. O que é isso? Para todo mundo saber que a senhora realmente é quem é. Qual o nome da senhora?
3: Maria Ângela Herbano.
0: A senhora é médica em que especialidade?
3: Cirurgia pediátrica.
0: Quanto tempo de carreira?
3: 45 anos.
0: Então a senhora pode falar. Ácido o quê? Tranexâmico.
3: Tranexâmico.
0: É o que isso aí?
3: É um medicamento usado na ginecologia obstetrícia para evitar que as pessoas tenham uma grande hemorragia, porque isso daria uma franca anemia aguda nela.
0: Você tinha isso?
2: Sim, senhor.
0: Me diga uma coisa, como é que a senhora venceu isso?
2: Na realidade, assim, eu fui fazendo o tratamento e vi que não estava parando, eu estava com uma anemia muito grande, eu ficava variando o tempo todo, de 9 para 7 para 6, aí 6 já era para fazer transfusão, e aí eu ficava tomando remédio na veia para poder segurar aquilo. E aí quando eu fui pro médico, que eu achava que ia resolver, né? Aí eu fui, ele falou assim: ó, minha filha, para resolver esse problema seu aí, eu tô vendo seus exames, está muito ruim, seu útero, seu ovário, sua trompa, tá muito ruim, então para resolver eu vou retirar o seu útero, o seu ovário esquerdo e a sua trompa esquerda.
0: Esterectomia.
2: É. Aí eu falei: não, meu Deus, eu não quero perder todos esses órgãos, não quero fazer essa cirurgia ultra invasiva e mais, assim, eu quero casar, constituir família e quem é mulher sabe, uma coisa é você decidir não ter filhos e outra coisa é você não poder, e aquilo me doeu. E aí eu falei, não, eu não quero. Eu falei, aí ele falou pra mim, deu o ultimato. Ele falou assim, ó, minha filha, eu como médico estou te dando essa última opinião. É isso ou nada. Se você quiser a minha ajuda, eu só posso fazer isso. Se você não quiser, eu não posso fazer nada por você. Você vai ficar com o seu sangramento aí. Aí eu fui embora e eu fui conversar com Deus. Aí eu falei, ó, meu Deus, eu não quero fazer. Eu já estou decidida dentro de mim que eu não vou fazer. E aí eu quero ver agora o que o Senhor vai fazer por mim, porque o médico já disse que não pode me ajudar. Aí eu continuei tomando a água, passando na minha barriga, voltando na terça-feira com a água, me agarrando com o manto. E aí nunca meu sangramento tinha parado. Um dia eu me agarrei com o manto e falei, meu Deus, me ajuda. Aí o sangramento suspendeu.
4: Como é que você está hoje?
2: Eu estou bem, graças a Deus, estou ótima como nunca. Eu tinha ciclos menstruais irregulares desde a adolescência. Eu menstruava 8, 10 dias. Agora eu menstruo 3 dias. Gente, Deus me deu vários presentinhos que.
4: Então não
2: que
4: é melhor, curada.
2: É curada.
4: Bem forte para ele, que é digno de toda a glória.
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0: Eu tinha muita preocupação com meu filho, porque ele chegava sempre tarde em casa e eu não sabia onde estava, né, com quem estava. E depois eu fui sabendo que ele era um grupo de colegas, sempre turminhas, que estavam em bares, barzinho, noitada, baladas, né? E então ele chegava tarde, não conversava, não era muito de estar próximo a mim, conversando. Era um filho assim completamente mais distante. Então, com o tempo, eu descobri que esses colegas, essa turma que ele estava envolvido com eles, eram pessoas assim que tinha esse costume de ficar fora. E um dia eu peguei, encontrei na carteira dele maconha. Então, ele realmente confessou que nessas noitadas com os colegas estava começando o vício. E não só da droga, como cigarro e também bebida. E então isso me preocupou muito mais, porque eu não queria isso para o meu filho, essa vida, essa situação. E uma noite, já tarde da noite, eu assistindo uma programação na televisão da Igreja Universal, e eu vi um testemunho também de um rapaz que era viciado também, quer dizer, uma situação parecida com a situação que meu filho estava vivendo. E o pastor fazendo o convite para ir até a igreja, que Deus mudaria a situação, por pior que ela parecesse ser. Então eu tomei atitude e fui até a igreja. Participei das correntes, das campanhas, levava fotografia dele, peças de roupa. Mas uma coisa que me chamou muita atenção foi que eu percebi assim, que eu aprendi, na realidade, que cada reunião que eu participava, aprendi a me portar como mãe diferente, uma mãe diferente, com muito mais amor, mais carinho, mais paciência com ele. E assim eu fiz. E ele percebeu essa mudança, essa transformação em mim. Então houve também um interesse, né? E um dia ele, para surpresa maior, ele chegou até a mim e me convidou para ir até a igreja. E nós fomos juntos. Então lá também, ele ouvindo a orientação do pastor, fazendo o que era orientado a fazer, ele fez. E houve também a transformação na vida dele. E hoje é completamente diferente, porque hoje ele não tem mais vício nenhum, não é mais nervoso como era, é um filho muito carinhoso, está sempre presente, muito alegre. E hoje realmente eu posso dizer que o meu filho foi totalmente transformado, da forma que eu desejaria ter mesmo. Então, eu só tenho que agradecer a Deus por isso, porque foi ele que fez essa transformação.
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1: Meu nome é Carla e eu tenho 47 anos. Antes de receber o Espírito Santo, eu era muito emotiva, chorava por tudo, tinha uma vida sentimental destruída, era muito insegura também. Às vezes, quando eu percebia que alguém tinha me feito algum mal, eu queria me vingar das pessoas, tipo assim, pagar na mesma moeda. Bebia muito, fumava. E eu encontrei na balada uma pessoa, que essa pessoa também estava vivendo uma vida destruída, e nós dois começamos a morar juntos. E nessa situação, ele era usuário de drogas e eu não sabia, e eu cheguei a me envolver também. Então, como a gente chegou na igreja, né? Porque a gente olhou para todos os lados e não via solução. O meu companheiro, que atualmente é meu marido, ele me pediu ajuda. Ele falou assim: eu tô sentindo que eu vou morrer. Se você não me ajudar, não me internar numa clínica, eu tô sentindo que eu vou morrer. Ele falava assim. Aí, um testemunho na TV. E aí ele falou assim: me leva nessa igreja. Aí a gente decidiu ir na igreja. Aí foi assim, a gente chegou. Sabe assim, aquela coisa de chegar e falar assim: meu Deus, é a última porta. Ou o Senhor muda a nossa vida, a gente não sabe mais o que fazer. E o que é uma coisa tão forte, a gente chegou na igreja, o pastor orou, conversou com a gente, orou. Quando no outro dia, a gente já não usou mais nada. Passados 2 meses que a gente estava na igreja, veio a proposta do jejum de Daniel. E aquela proposta estava... sugeriu que a gente se limpasse das coisas do mundo. E eu falei: eu vou fazer. Eu desliguei as redes sociais, eu nem ligava, até celular. Lia a Bíblia toda, lia a Bíblia direto, de manhã, à tarde, à noite. E lia os livros do bispo. Então, assim, sabe que tem aquela coisa de... eu esqueci o mundo e me voltei só para as coisas de Deus. Era uma coisa que eu precisava fazer naquele momento. Eu tinha que me limpar, sabe? Eu tinha sempre ensinado, eu tenho que me limpar. Porque se eu não me limpar, como que Deus vai fazer morada dentro de mim? E eu comecei a busca assim, e veio assim, aquela coisa tão, tão forte. E naquele momento, passou assim um filme, e eu falo, aí eu, Deus me perdoou. Aí eu chorei por isso. Depois veio aquela alegria. Que eu nunca, às vezes eu falo assim, nunca, é um momento único na vida da gente. é algo que você nunca sentiu, é uma coisa que marca. Eu fiquei assim, parada, com um sorriso assim, sabe? Aí meu marido olhava pra mim, você tá diferente. Mas eu senti uma alegria. Aí, sabe assim, quando você fica... Aí depois eu falei assim, nossa, eu fui batizada com o Espírito Santo. Sabe quando você... Foi uma coisa tão... Que eu tava buscando, e quando aconteceu, me surpreendeu. Então eu passei a ser uma pessoa segura. Jejum de Daniel veio e transformou a minha vida, e eu vou continuar fazendo ele até que é mudança. Para mim foi mudança na minha vida. Muito bom, muito forte.
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0: Imagine ter alguém 24 horas por dia te orientando, trazendo paz, segurança e descanso em meio às tempestades, afirmando que somos filhos de Deus. Só quem tem o Espírito Santo. Ele é a garantia da nossa salvação, o passaporte para o reino dos céus. Mas não pense que algo tão preciosíssimo é alcançado de qualquer maneira. Para recebê-lo, tem que haver um ardente desejo e uma entrega total de vida. E é aí que as pessoas fracassam, pois dizem querer o Espírito Santo, mas não sacrificam suas vidas por ele. Não querem pagar o preço. É impossível receber o Espírito da Verdade vivendo na mentira. É impossível receber o 100% de Deus entregando-se pela metade. É impossível ser honrado pelo Senhor Jesus sem primeiro honrar a Ele. Portanto, quem deseja possuí-lo precisa primeiramente se esvaziar de si mesmo, das suas vaidades, mágoas e preocupações, e priorizar o reino de Deus. Não descanse enquanto você não receber o batismo com o Espírito Santo, pois tê-lo não é algo opcional, mas sim uma necessidade vital, de tal forma que sem ele é impossível vencer as lutas deste mundo e permanecer até o fim. Honre a Deus com todas as suas forças, e quando você menos esperar, estará sendo honrado por ele.
1: Eu fui numa reunião um domingo e assim, sedenta, comecei a ficar assim sedenta. Eu falei, eu quero buscar esse Espírito Santo. E naquele domingo, ele veio sobre mim. Foi tão glorioso. Sabe quando você sente uma paz que eu procurei a minha vida inteira? Um gozo na minha alma. Eu falei, isso jamais imaginei que um dia eu ia ter. Buscar em primeiro lugar o reino de Deus e a sua justiça, e tudo vai ser acrescentado.
2: Prepare o seu copo com água. É momento de nós falarmos com Deus. Vamos entrar em oração por você. Eleva os olhos para os montes, de onde me virá o socorro. O meu socorro vem do Senhor. Essa pessoa que ora comigo agora, meu Pai, católicas, evangélicas, espíritas, pessoas que não têm nenhuma denominação, mas já bateram em tantas portas, meu Pai, em busca de uma saída, de uma solução para um problema de depressão, de angústia, de vazio. Pessoas que já bateram nas portas de pessoas, já fizeram de tudo para preencher um vazio na alma, no coração, e não conseguiram. Mas a resposta vem do Senhor, e é por isso que eu oro ao Senhor por elas, por essa pessoa depressiva, oprimida, angustiada, essa pessoa que já até tentou tirar a própria vida. Ó Deus, liberta esta pessoa desse mau pensamento, liberta essa pessoa dessa maldição, dê forças, meu Pai, a esta pessoa para que ela possa continuar lutando pela vida dela. Meu Pai, quando ela beber desta água, que o Senhor possa fortalecê-la, que ela receba a energia do céu, que ela receba forças para se erguer e lutar contra os seus problemas, não mais sozinha, porque a partir de agora, através dessa oração, o Senhor está dentro dela, sustentando-a e fortalecendo-a. Em o nome de Jesus, nós te pedimos, crendo que essa oração o Senhor já respondeu, em nome do Pai, do Filho e do Espírito Santo. Amém. Bebam todos desta água e recebam forças para lutar e vencer. Respire fundo e diga: graças a Deus, a vitória é minha. Que Deus abençoe a todos vocês. Um abraço, Bispo Guaraci, e é com o senhor.
3: Muito bem, de volta com vocês. Obrigado, Bispo Marinho. Bebam da água, encontrando forças para lutar e poder para vencer. Não esqueça de trazer o óleo. Cada domingo que se aproxima do dia 24 aumenta muito a nossa responsabilidade de nos auto-ungirmos. E aí depois, o pãozinho e a água, não falte de maneira alguma este domingo. Não 9:30, chega cedo, porque às 8:30 eu estarei à entrada da catedral recebendo você e sua família. Tudo isso na Avenida Antônio Carlos Magalhães, 4197. Um abraço carinhoso e até lá.
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1: Olá, meus amigos e amados de meu Pai, que Deus abençoe todos vocês e o Espírito Santo venha revelar para vocês o que ele tem revelado para mim, que ele me dê as palavras que venham ao encontro da necessidade de cada um e então todos possamos louvar e agradecer a Deus pela sua misericórdia, compaixão e amor para com todos nós. Bem, eu queria falar com vocês hoje uma direção, uma inspiração que Deus nos deu. Queria dividir com vocês. Quando a gente fala, insiste, bate na tecla para as pessoas lutarem, se esforçarem, sacrificarem tudo que for possível, tudo, 100% que for possível para receber o Espírito Santo, vou dizer para você o porquê. Olha só que bacana. Quando Deus criou os céus e a terra, fez o homem, os animais, e fez tudo perfeito, fez o jardim do Éden, diz o texto sagrado que lá em Gênesis, você pode pegar agora aí, abrir no capítulo 3 de Gênesis, primeiro, os três primeiros capítulos falam da criação e também do pecado. Mas no capítulo 3, versículo 8, nós lemos assim: e ouviram a voz do Senhor Deus. Quem ouviu a voz do Senhor Deus? Adão e Eva. Depois do pecado, depois que eles cometeram o pecado, o diabo tentou e eles caíram, o que aconteceu? Eles repararam que estavam nus. Adão e Eva repararam que estavam nus. Até então, para eles era normal a nudez. Como é normal a nudez para os animais? Os animais não se cobrem, não escondem, né? Não escondem a sua nudez. Assim Deus também fez um homem tão inocente, tão puro, que não viam a nudez um do outro. Mas quando eles pecaram, diz o texto no versículo 7, foram abertos os olhos de ambos e conheceram, perceberam que estavam nus. E o que que eles fizeram? Cozeram folhas de figueira e fizeram para si aventais. Então Deus desceu até eles e os chamou. Então diz o texto seguinte, o versículo 8, que é o que nós queremos focar: e ouviram a voz do Senhor Deus, que passeava no jardim pela viração do dia. Quer dizer, Deus descia dos altos céus para passear na terra, lá no jardim do Éden, com a sua criatura mais gloriosa, que foi o ser humano. Então Deus desceu, como costumava fazer, para passear com o homem no jardim pela viração do dia. Porém, Adão e Eva se esconderam da presença de Deus, se esconderam entre as árvores do jardim. Quer dizer, quando eles caíram em tentação, eles quiseram se esconder de Deus, porque estavam em pecado. Antes não, das outras vezes, Deus passeava com eles, e eles estavam nus, mas agora, eles cozeram folhas da figueira para fazerem aventais para se esconderem a nudez. O que me chama a atenção, minha amiga e amigo, é o seguinte, é que Deus, ele tinha tanta alegria, prazer em passear com o homem, Adão e Eva, que ele descia do céu para ficar com eles. Ele descia no seu resplendor, da sua glória, lá no céu, para andar com o homem. Só que eles tinham caído em tentação. Então, hoje, presta atenção, hoje, Deus quer fazer o mesmo, exatamente isso. Deus quer passear conosco, mas agora não lado a lado, mas dentro de nós. Deus quer ficar dentro de nós, não é passear não, é fazer morada dentro de nós, fazer morada dentro de você. E isso é possível quando a pessoa entrega a sua vontade, entrega a sua alma, sua vida para o Senhor Jesus, o Filho dele, que veio a este mundo para levar o pecado dos que nele creem. Então, quando uma pessoa se converte ao Senhor Jesus, quando uma pessoa reconhece que ela é pecadora, reconhece o seu pecado e que reconhece também que Jesus levou o seu pecado na cruz, a sua vergonha levou na cruz, Jesus levou a nossa vergonha na cruz, nossos pecados. Então, quando ele ressuscitou, ele pagou o preço para que nós pudéssemos novamente viver em santidade. E uma vez vivendo em santidade, Deus vem e faz morada dentro da gente, na pessoa do Espírito Santo. Quer dizer, lá no Jardim do Éden, Deus já queria andar, já andava com Adão e Eva, passeava com eles. Era a criatura mais gloriosa que Deus tinha feito. De tudo que ele tinha feito, o ser humano era o mais glorioso, porque o homem foi feito à sua imagem e semelhança. Agora, com o pecado, o homem perdeu a imagem e semelhança de Deus, perdeu essa imagem de Deus. Como é que Deus vai poder andar com o homem agora? Não pode. Como é que pode a santidade, a sua santidade, andar com o pecado ou o pecador? Não tem condição. Então, essa é uma das razões porque a gente tem trabalhado e tentado conscientizar as pessoas do pecado. O pecado é a razão do porquê você sofre, amiga e amigo, se é que você está vivendo no pecado. O pecado é a razão do porquê você não tem o Espírito Santo. Mas se você crê que Jesus morreu para você ser perdoada, ser perdoado, para que você possa receber o Espírito Santo, então você tem o direito de receber o Espírito Santo. Você tem o direito de receber o Espírito Santo, porque Jesus carregou os seus pecados. Os meus pecados foram colocados no corpo de Jesus. Ele arrancou de mim os pecados, me perdoou e deu a vida por mim. Eu o aceitei como meu Senhor e Salvador. E comecei a viver de acordo com a palavra dele. Então, por conta disso, Deus vem para fazer morada na gente, foi o que aconteceu comigo e o que deve acontecer com você também. No dia de Pentecostes, os 120 que receberam o Espírito Santo fizeram a diferença, porque foram pelo mundo inteiro e começaram a pregar o Evangelho, para que todo mundo venha saber que Jesus veio e pagou o preço do pecado. Ele pagou pelo nosso pecado. Ele foi moído. Ele foi sofrido. Ele fez o trabalho que só ele podia fazer, de lavar-nos dos nossos pecados. Mas para você ser beneficiada com a morte do Senhor Jesus, o perdão, para você ser beneficiado com o perdão de Deus, você tem que concordar com ele. Isso que se chama crer em Deus. É isso que se chama crer em Jesus, ter fé em Jesus. Porque você concorda, não, eu concordo que eu sou um pecador, que eu estava perdido, e então eu aceitei, eu concordei, eu me entreguei para ele. Então, eu deixei de fazer a minha vontade para fazer a vontade do meu Senhor e Salvador, que morreu por mim. Então ele passou a ser o meu Senhor, porque eu passei a ser servo dele. Quer dizer, servo não é ser pastor, bispo ou ser um instrumento na mão de Deus. Não, servo é você concordar, casar com ele, fazer uma aliança com ele. É isso aí. Quando você deixa de servir a si mesmo, servir a sua vontade para fazer a vontade dele, isso é um casamento, isso é uma aliança. Essa é a aliança que Deus fez com Abraão, com Isaac, com Jacó. Deus fez essa aliança e faz essa aliança com você, para que então ele venha não passear do seu lado, não ficar com você lado a lado, não, mas para ficar dentro de você, fazer morada dentro de você. É isso que eu batizo com o Espírito Santo. Isso é glorioso. Muitas pessoas pensam que fazendo um sacrifíciozinho aqui, um sacrifíciozinho ali, elas vão receber o Espírito Santo. Então, o sacrifício é diário. É todo dia, toda hora, todo momento, todo instante. Você tem que sacrificar os seus pensamentos, pensamentos errados. Mas o que eu devo pensar? Pense de acordo com o que diz a palavra de Deus. A palavra de Deus, as Sagradas Escrituras, ela contém os pensamentos de Deus. Então pense de acordo com os pensamentos de Deus. Isso se chama crer em Jesus. Por isso Jesus disse: ide por todo o mundo e pregai o evangelho a toda criatura. Quem crê, quer dizer, quem se associar com os pensamentos de Deus, quem se submeter aos pensamentos de Deus. Por exemplo, você vive na pornografia, você vive, por exemplo, uma vida vulgar, uma vida completamente distorcida da palavra de Deus. Você é uma criatura que não tem regras, por exemplo, você não tem simancol com respeito ao pecado, você vive uma vida aleatória, uma vida completamente errada, e você sabe disso, uma vida bagunçada, uma vida destruída, uma vida completamente entregue ao pecado. Então, quando você crê no Senhor Jesus, você deixa o pecado. Você tem que deixar. É como você casasse, por exemplo, você encontra uma pessoa, você encontra um homem, um rapaz, que gostou de você, mas você tem vivido como uma prostituta, suponhamos, aqui um exemplo, e então você vive uma vida errada, muito bem, mas esse homem que gostou de você, que amou você, ele quer se casar com você, ele quer que você seja só dele, ele não quer dividir você com mais ninguém, ninguém. Então ele aceita você como você está. Olha, eu te aceito, não importa se você foi prostituta, meretriz, seja lá o que for, não interessa a sua vida passada, eu quero você do jeito que você é, mas só para mim. Então você diz, eu aceito me entregar para você e ser somente seu ou sua. Então é isso que é crer em Jesus. Quando você crê em Jesus, você deixa, abandona a vida errada que você vem vivendo. Você deixa para trás aquela vida de prostituição, aquela vida desordeira que você vinha vivendo. Por quê? Porque você creu nele, você creu no Senhor Jesus e creu de forma prática, você entregou a sua vida para ele. Não, agora eu não quero mais ninguém. Você virou as costas para o mundo, você abraçou a fé em Jesus. Jesus então te recebe e enche você do Espírito Santo. E a razão do porquê muitas pessoas não recebem o Espírito Santo, não tem Jesus morando dentro de si, passeando consigo, dentro de si, é justamente isso. A pessoa não quer largar a vida errada, a vida desordenada, a vida desequilibrada. Ela não quer deixar os seus prazeres da carne. Ela quer o Espírito Santo, mas quer continuar vivendo uma vida errada. Não dá. Aí não há casamento, quer dizer, aí não há crença. Aí não há crença. Você diz que crê em Jesus, você até se batizou nas águas, mas no seu coração você sabe que você não é só dele, você é do

religiosa e não cristã. Porque você não entregou, você não creu nele de todo o seu coração, com todas as suas forças, de toda a sua alma. Quando a gente casa com alguém e coloca toda a nossa força na vida, naquele casamento, a gente deixa a vida passada. Por exemplo, quando nós nos casamos, Esté e eu, nós deixamos nossos pais para trás. Nós deixamos a nossa vida de solteira para trás. Eu deixei a minha vida de solteiro. Eu trabalhava e o meu salário era só para mim. Ajudava em casa, mas eu vivia para mim. Mas quando eu me casei com a Esté, eu deixei de ser isolado, eu deixei de ser solteiro. A partir de então, eu tinha um compromisso com a minha esposa, com quem eu tinha dado a minha vida, tinha entregado a minha vida, em outras palavras, com quem eu tinha crido. Isso é crer em Jesus. Crer em Jesus, minha amiga, não é só você acreditar. Não, acreditar não é suficiente. Você crê, você casa e vive casado pelo resto da vida com aquela pessoa. Isso é crer. Por isso que muitas pessoas dizem: ah, mas eu amo. Você ama? Coisa nenhuma. Porque se você amasse de verdade, você entregaria tudo, toda a sua vida. Quem ama, Jesus disse, quem me ama, ouve e guarda as minhas palavras. Como é que você guarda a palavra de Deus se você tem outros amantes ou amantes? Não dá. Então, quer receber o Espírito de Deus? Você quer que o Espírito de Deus venha fazer morada dentro de você? Porque esta é a vontade de Deus para a sua vida. Essa é a primeira vontade de Deus para a sua vida. Ele quer fazer morada em você. Ele quer passear com você, dentro de você, não do seu lado. Com Adão e Eva, Deus passeava lado a lado. Mas agora, com o Espírito Santo, ele vem e faz morada dentro da gente. E é claro, ele não faz morada de todos, em todos, não. Mas naqueles que realmente deixaram o mundo de lado, deixaram de ser senhores de seus próprios narizes, deixaram de ser amantes de si mesmas, do mundo. Aí sim, ele aceita você como você é. O que você fez no passado não importa. O que você fez até ainda há pouco de pecado, ele esquece e faz morada dentro de você. Agora mesmo você pode receber o Espírito Santo aí onde você está. Você sabia disso? Mas para recebê-lo, você tem que, aqui dentro do seu coração, sinceramente, aqui na sua cabeça, sinceramente, verdadeiramente, você vira as costas para o mundo e se casa com ele, se casa com Jesus, com as suas ideias, com os seus pensamentos. Você se torna serva, servo dele, quer dizer, você vai fazer somente a vontade dele. Aí sim, quando você decide isso perante ele, com sinceridade, ele vê, ele sabe se é sincero ou não a sua entrega. Quando ele vê que é sincera a entrega, verdadeira, então o Espírito Santo vem sobre ela e faz morada dentro dela. Então, eu estou dando a dica para você, porque você já fez das tripas coração para receber o Espírito Santo. Não recebeu. Por quê? Porque você não deixou o pecado. Você continua no pecado. Você continuou pensando no pecado, gostando do pecado, enamorado do pecado. Por exemplo, se a Esté tivesse ainda com o papai e a mamãe dela no seu coração, ela não podia casar com ela, porque ela tinha que sair, deixar sua mãe e seu pai, como eu deixei minha mãe e meu pai para casar com ela. Ela também tinha que deixar a mãe e o pai, e ela deixou. Mas se ela não estivesse deixando, o nosso casamento não iria durar. Assim também é com Deus, amiga. Porque o casamento nada mais é do que o reflexo do nosso casamento com Deus. É isso aí.
O homem representa a Deus, a mulher

representa a igreja do Senhor Jesus. Jesus é o cabeça da igreja, a igreja é o corpo de Jesus. Então quando a gente faz aliança com Deus, casa com Deus, é 100%, porque não existe isso de você casar só pela metade, entregar apenas a metade. Você já ouviu falar da história da mula sem cabeça? Que conta, na roça falava muito sobre mula sem cabeça. E é isso que acontece muito dentro das igrejas. Muitas pessoas são como mulas sem cabeça. Elas só têm o corpo. O cabeça que Jesus não tem. Estão na igreja, são fiéis dizimistas, são leais na igreja, são obreiras, são isso, são aquilo, mas não tem parte com Jesus. Não estão completas. Quando a pessoa se une com o Espírito Santo, está escrito isso. Ela é um Espírito, o mesmo Espírito com Deus. É isso aí. Adão e Eva passeavam com Deus todas as tardes. Mas depois que eles pecaram, Deus se afastou. E eles ficaram agora perdidos, desorientados. E o mundo cresceu assim, desorientado. Mas Jesus veio ao mundo não para andar conosco, passear conosco neste mundo, porque o mundo é podre. Ele veio para viver dentro da gente, fazer morada dentro da gente. Se a mãe, se o pai não quiserem, o problema é deles. Mas se você quer, você quer que Deus venha fazer morada dentro de você, vamos para essa campanha do dia 24, quando nós teremos a celebração. O que eu quero, o que eu creio, o que eu estou orando e pedindo a Deus. Eu tenho aqui o globo, hoje eu tenho outro globo. Eu estou fora de casa, então aqui eu tenho outro globo. Então nesse globo aqui, eu já orei para que Deus venha derramar o seu Espírito sobre toda a carne. Não importa se é muçulmano, católico, espírita, evangélico, se a pessoa merece, se não merece. São pessoas que creem em Deus. Então, que essas pessoas venham receber a visita do Espírito Santo para ficar, fazer morada dentro de seus corações. Isso é o que nós estamos clamando a Deus por todas as pessoas em toda a terra, por toda a terra, para que no dia de Pentecostes todos os que creem, os que querem se casar com Deus, venham receber o Espírito Santo. Muçulmano, budista, hinduísta, seja lá o que for, você, se quiser que Deus venha fazer morada dentro de você, você vai ser a pessoa mais feliz da face da terra. Você será a pessoa mais rica na face da terra. Você será a pessoa mais alegre na face da terra. Vai haver gente igual, mas não, porque o Espírito é o mesmo Espírito, o Espírito Santo. Deus abençoe a todos. Não se esqueça que neste domingo nós teremos aquele clamor, aquela unção pelas crianças, nossas crianças em todo o mundo. Você é o nosso convidado para trazer sua criança, tá bom? Deus abençoe a todos e vamos continuar no jejum de Daniel. Graças a Deus.

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0: Santos. Muito bem, gente amiga, gente querida, tem que existir um pão, tem que existir dentro de toda a família, tem que existir um pão que seja uma unanimidade. Sempre tem, não tem? Um pedacinho de pão que é uma unanimidade diante da família toda. Em alguns casos é o pãozinho francês comum, normal. Em outras, né? É o pão de coco, é o pão doce, é o pão sovado. Na tua casa, por exemplo, qual é o pão? Qual é o pão? Prepare ele, prepare um copo, uma garrafinha com água mineral virgem e leve à Universal mais próxima para o tratamento do pão e da água, porque é promessa. Êxodo 23:25. Servireis ao Senhor vosso Deus e ele abençoará vosso pão, vossa água e tirará do vosso meio as enfermidades. Vamos então agora ouvir um trecho da consagração do pão e da água acompanhado do testemunho de alguém que foi curado. E voltamos já. Meu Deus, em nome do Senhor Jesus, que se cumpra a tua palavra. O Senhor disse que abençoaria o nosso pão e a nossa água e tiraria do nosso meio todas as enfermidades. Então, em nome de Jesus Cristo, teu filho, não importa se a enfermidade é física, espiritual, mental, quando esse pão entrar, sai a debilidade e entra a força, em nome de Jesus. E todos digam que assim seja. Vamos comer um pedacinho do pão. Agora levante a garrafinha com água. Isso, bem alto, na direção do altar sagrado de Deus. Meu Senhor, toca agora em cada gota da água. E no exato momento em que esta água entrar, passe fazendo uma limpeza, meu Deus. Passe fazendo uma faxina. Em Cristo Jesus, teu filho, eu a consagro. Beba. Em o nome do nosso Senhor Jesus Cristo, nós ministramos agora a cura de todas essas pessoas. Repito, não importa se é na carne, se é na alma, se é no espírito, onde quer que haja uma enfermidade, uma dor nela, tem que sair para nunca mais voltar. Diga assim: enfermidades, escolheram a casa, a família, as pessoas erradas. Diga em nome de Jesus, atire a mão para o alto e diga: saia, para nunca mais voltar. E quem crê, diga amém. E graças ao nosso Deus pela fé. O nome da senhora?
1: Ana Carla.
0: O que houve com a senhora?
1: Há uns 3 meses atrás eu tive uma hemorragia, do nada. Apareceu assim, eu cheguei a ficar muito fraca. Como eu já tô na fé, né? Eu digo: não, eu não aceito. O Senhor me curou uma vez no passado e o Senhor vai me curar agora. E aí eu comecei a fazer propósito e vim. E cessou. Porque eu já tava decidindo entrar pro grupo da saúde nessa época. E aí começou isso aí, eu digo: não, não.
0: A senhora decide entrar pro grupo da saúde e recebe um presente de grego.
1: É, mas como eu já conheço, né? Eu digo: ah, comigo não. Aí eu continuei, e graças a Deus tô aqui. E hoje eu faço parte do grupo da saúde.
0: Como a senhora tá?
1: Curada.
0: Melhor ou curada?
1: Curada.
0: Sem nenhuma sequela?
1: Nada.
0: Nenhum sintoma?
1: Nada.
0: Quem curou a senhora?
1: Jesus.
0: Foi a tua fé, mulher. Foi ela que te salvou. E parabéns por ela. O nome da senhora?
2: Cara, Denise.
0: O que que a senhora tinha?
2: Isso, eu já fui curada de uma neoplasia, de um câncer aqui. Ah, desde janeiro eu fiz exame, apareceu um nódulo, fiz tratamento com água, cheguei lá, era um nódulo benigno. Aí foi eximar-se de novo, outro nódulo, e assim vai indo, fiz esse tratamento benigno. Aí agora, fazia 3 dias que eu tô de jejum, andava revoltado, digo: não, senhor, de novo não. Apareceu na garganta, porque esse Deus é maravilhoso. E eu toquei agora, tô com facilidade de me alimentar, engolindo a saliva e falando: glória do Senhor.
0: Grande a tua fé.
2: Não vai.
0: E foi a tua fé que arrancou essa porcaria daí.
2: Amém.
0: Amém? Como é que é o nome da senhora?
3: Jovelina.
0: Que a senhora venceu tomando água?
3: Assim, pastor, eu fui fazer um exame porque de repente a minha barriga começou a inchar e muita dor mesmo. Quando eu cheguei lá no médico, né, o doutor Alexandre disse que eu tava com cisto e que não tinha cura. Aí eu olhei bem sério pra ele e falei: só não vai ter cura se o Deus que eu sirvo não existir.
0: Só falou isso pro médico?
3: Sim, senhora.
0: Assim mesmo, na lata?
3: Sim, senhor, pastor, bispo.
0: E aí?
3: Aí eu saí de lá do médico e fui direto pra igreja. Dobrei meu joelho e briguei com Deus ali. Falei pra ele que eu não aceitava servir ele, crer num Deus tão grande e continuar daquele jeito. E durante 45 dias eu comecei a fazer o tratamento sem quebrar uma corrente tomando água.
0: E agora?
3: Agora tô curada.
0: A senhora de fato está?
3: Curada.
0: Parabéns pela sua fé e vem muito mais por aí. Que Deus abençoe.
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0: de Santos.
1: Muito bem, de volta com vocês, Domingo das Mães, tão esperado. E não tenha dúvida que algo extraordinário vai acontecer, porque Deus é Pai, é Filho, é Espírito Santo. Na harmonia em que ele vive com a família espiritual dele, quer que vivamos com a nossa. E quando esteve aqui como homem, ele valorizou a mãe. Você vê que ainda não era chegada a hora dele se manifestar, mas a pedido da mãe, ele mudou a situação no casamento. Quando ela pede a ele para fazer alguma coisa, ele: mulher, que tenho eu contigo, ainda não é chegada a minha hora. Ele falou como Deus, né? Ali não era Jesus, filho de Maria, falando com ela, era Jesus, Deus, falando com uma serva. Mas no corpo terreno, carnal, de um ser humano, aí a humanidade dele aflorou. Como é que eu vou dizer não para minha mãe? Me dá 6 talhas com água, por favor. E transformou em vinho, para honrar um pedido da mãe. Não foi nem para honrar a necessidade do casal, foi para honrar um pedido da sua mãe. É muito forte. Honre o pedido da sua mãe. Fala isso com teu filho. Filho, honre o pedido da mãinha. Nesse domingo, esteja comigo na Igreja Universal para colocarmos nossa família aos cuidados de Deus, como aconteceu com essa família salva por essa mãe. Ouça.
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3: Meu nome é Maria, sou a mãe do Ismael, né? Ismael, assim, foi um presente de Deus na minha vida, né? Foi a, como se diz, a rapinha do tacho, né? Aquela criança maravilhosa. Demos uma educação como tem que ser, né? Como os pais, não, sempre ensinando um bom caminho para ele. Aí logo já foi para a igreja, né? E sempre a gente levando nas atividades que a igreja oferece para as crianças, depois para os adolescentes, né? Eu achei que eu nunca ia ter dor com eles, com ele, né? Com os irmãos dele, com ele principalmente, por ser o caçula, né? E por ser assim, por ter um pai que não tem vícios, nunca bebeu, nunca fumou, não é agressivo. Meu esposo é uma pessoa, é um homem de Deus. Então a gente, como se diz, a gente tinha um lar feliz.
4: Quando eu cheguei nessa fase de 17 para 18 anos, foi quando eu virei para ela e falei: mãe, eu não quero ir mais. Eu não quero mais ir para a igreja, não quero saber mais de igreja, não adianta mais orar, fazer nada por mim, porque não é essa vida que eu quero. A minha vida agora é, eu quero conhecer o mundo. E eu fui com toda a minha força. Saí, baladas, bebidas, drogas, e aí com isso fui conhecendo, né, outros tipos de drogas mais fortes.
3: Para mim ver o Ismael, eu tinha que ir na casa dos colegas dele, chamar, para poder eu ver, porque eu não aguentava de saudade dele, né? E aí eu falei assim: olha, meu Deus, ele tá nas suas mãos, eu não posso fazer nada. O que eu tinha que fazer por ele, eu já fiz, mas vou continuar lutando. Eu vou pro altar, toda campanha, todo propósito da família, e às vezes o pastor nem fazia propósito pela família, mas eu fazia. O Espírito Santo me dava a direção e eu fazia.
4: Mas eu via assim o sacrifício dela, e várias vezes que eu chegava em casa bêbado, drogado, e ela me dava água da cura, né, me dava para mim tomar, mesmo eu não sabendo o que que era, ela me dava, me ungia. Mas aquilo ali para mim, sempre, cada propósito que ela fazia, mais fortalecia o meu ego, meu eu de não querer ir. Então, através de um núcleo de oração que teve, né, lá em casa, que a gente lembra como fosse hoje esse dia, e o pastor, ele fez um desafio comigo. Ele falou para mim assim: se você for no domingo na igreja e Deus não fizer nada na sua vida, você não precisa ir mais.
3: Quando eu estava na igreja, que eu olhei no banco e vi ele sentado ao lado, eu falei: mas, oh meu Deus, ali está a minha resposta. E quando eu já vi ele, já estava todo se derramando em lágrimas, eu já sabia que o Espírito Santo já tinha feito a obra, né?
4: Hoje eu falo do meu testemunho para as pessoas, para os jovens, para o trabalho que nós fazemos na porta do presídio, e para todas as pessoas que vê e viu, né, a transformação que Deus fez na minha vida.
3: Eu falo assim para ele que eu faria tudo de novo. O meu filho estava preso no mundo, hoje ele é livre.
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0: Meu nome é Selma Maria. Durante muito tempo sofri com meu filho. Ele foi pro tráfico e no tráfico eu sofria muito com ele porque ele usava muita droga, andava armado no bairro inteiro. Eu me lembro que um dia eu sentada assim na beira da cozinha, na porta da cozinha, eu escutei um monte de tiro. E eu sabia que meu filho tinha alguma coisa a ver com aquele tiro. Ele estava na boca de fumo, a polícia chegou lá, já chegou dando tiro mesmo, e ele foi baleado. E ali a polícia ficou o dia todo atrás dele, porque no meio de todos os traficantes, ele foi o único que conseguiu fugir. Nunca tive um sofrimento tão grande na minha vida, tão grande. E saber que eu podia perder meu filho de repente. Foi nessa situação que eu não aceitei perder o meu filho. Aí fui e comecei a lutar pelo meu filho. Lutei, fiz campanha, fiz tudo. Hoje ele não usa drogas, não anda em tráfico, não anda com arma na mão. Hoje eu falo com o maior prazer do meu filho, que ele é um filho carinhoso demais comigo, com as minhas filhas. Ele anda abraçado comigo na rua e tudo se transformou na vida do meu filho. E hoje eu sou uma mãe muito feliz, muito orgulhosa de ter um filho como aquele. E hoje tudo se transformou na vida do meu filho através da minha fé. 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
1: É daqui a pouquinho, 9:30 da manhã, mas uma hora antes estaremos na entrada recebendo mães e filhos e os consagrando. Vamos orar. Meu Deus, por todas as mães da Bahia, por todas as mães do Brasil, por todas as mães do mundo, eu oro agora, para que dê vitória a elas contra esse desgosto que lhe foi dado por um filho, por uma filha, ou por todos os filhos. Quantas mães, meu Pai, passaram períodos inteiros da vida com um único par de sapatos, uma única calça, uma única peça de roupa para investir no estudo dos filhos, e o que ganhou em troca senão a dor da ingratidão, da rebeldia, do abandono? Mas o Senhor é Deus que tem poder para mudar isso. Então toquem todos os filhos que ouvem agora para que procurem suas mães e recuperem o tempo perdido, a começar pela humildade de pedir perdão à mãe e dar as mãos a ela para neste domingo estar em uma universal. Consagro o copo com água e quem beber, beba de ti. Todos digam amém. Vamos beber a água. Graças a Deus. Te esperamos então na Avenida ACM 4197, daqui a pouquinho, às 9:30 da manhã deste domingo. Até lá.

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5: Bom dia, está no ar o programa Pare de Sofrer, madrugada de sábado, e essa voz amiga, o pastor Felipe Cavalcante, estaremos falando da fé na palavra de Deus. Bom dia a você da metropolitana, você aqui da capital baiana, fique conosco porque está no ar o programa Pare de Sofrer. Prepare um copo com água, porque no término dessa programação estaremos consagrando a Deus em seu favor essa oração, que é o momento tão aguardado. E nessa programação vamos falar do que acontece sábado, hoje, jejum das causas impossíveis. Depois dessa linda canção, eu volto com todos vocês.

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1: Muito bem, já voltamos. E essa chamada que você vai acompanhar agora fala mais sobre essa reunião poderosa que acontece todos os sábados na nossa Igreja Universal. Eu queria convocar você, porque este sábado agora promete. Acompanhe a chamada e já eu volto.
0: O que é o jejum? O jejum é uma abstinência parcial ou total de alimentos e tem por finalidade afligir o corpo físico, a fim de se alcançar mais força para o corpo espiritual. Durante o jejum, o espírito fica mais forte, pois os desejos da carne são anulados pela força do Espírito. Por isso, consideramos o jejum um clamor mais fervoroso do que aquele que é feito com os lábios, porque nele há gemidos inexprimíveis à alma humana, em busca de benefícios individuais ou coletivos. Como você pode dar início ao seu jejum para participar da reunião das causas impossíveis? Escolha um lugar reservado e na sexta-feira à noite, dobre seus joelhos antes de dormir e repita a seguinte oração: meu Deus, eu abro esse jejum em favor de resolver o meu caso impossível. Então, você deve dizer a Deus qual é o seu caso impossível. Depois, escreva em uma folha essa mesma causa impossível. E no sábado pela manhã, você deve vir ao altar e colocar sobre ele a causa que você traz por escrito, apresentando o seu jejum a Deus. E nesse momento, você deve fazer a seguinte oração: meu Deus, no teu altar, eu apresento o meu jejum para resolver essa causa impossível. Até esse momento, você fez a sua parte. Daí em diante, o restante é com Deus. Jejum das causas impossíveis. A última porta a que você irá bater para resolver problemas de difícil solução. Disse Deus: a causa que vos for demasiadamente difícil, fareis vir a mim e eu a ouvirei.
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1: Muito bem, minha amiga, meu amigo ouvinte, você então pôde acompanhar a chamada que fala sobre este sábado. E é isso que acontece todos os sábados: resultados, pessoas que têm trazido a sua causa até Deus. E a gente tem determinado que causa diante de Deus não é causa perdida, mas sim causa ganha. E os testemunhos que você vai acompanhar agora comprovam isso que nós estamos falando. E você também pode dar testemunho. Acompanhe o relato dessas pessoas e daqui a pouco eu volto.
3: Seu nome?
4: Cleda.
3: Qual foi o resultado depois do jejum?
4: O meu filho estava desempregado há mais de um ano, não estava conseguindo, ele entregava currículo, não conseguia, ninguém
3: chamava. Amarrado.
4: Amarrado. Aí já está trabalhando já, graças a Deus.
3: Bota se abriram.
4: Abriram.
3: Deus abençoe, vai na fé.
5: Como a senhora chama?
6: Ivani.
3: Dona Ivani, depois do jejum?
6: Foi na vida dos meus filhos. Meu filho, ele estava numa área, mas ele estava insatisfeito. Ele fazia algumas tentativas, mas ele não conseguia. E aí, após o jejum, abriram-se 4 portas onde ele pôde escolher. 4. Inclusive lá onde ele estava, o chefe dele ficou impactado, né? Porque na época tinham 12 milhões de desempregados. E aí ele pôde escolher, e depois que ele estava, vieram mais 2, onde ele pôde até oferecer para um amigo. E minha filha, ela foi fazer um intercâmbio, bem na pandemia, assim, ela foi em setembro, para ficar até maio, e quando foi março, veio a pandemia. E aí, aqui fechou tudo no sábado, e no domingo ela chegou. E foi, assim, uma proteção total e completa.
3: Enquanto para muitos a pandemia tem destruído para a senhora, para a sua família, a senhora tem prevalecido e prosperado.
6: Só, sendo abençoada, tendo paz e conquistando.
3: Parabéns, Deus abençoe a senhora.
5: O que essa reunião tem somado a nossa história de vida, linda?
7: Tem somado muita coisa, principalmente força para começar a semana e o dia após dia, né, com mais força, com mais determinação para lutar e vencer, porque os problemas vêm. Só que você sai daqui forte, revestida, aí você lembra da reunião, do que o pastor pregou, das palavras, isso dá motiva a gente a continuar lutando e vencendo.
5: Uma reunião que te fortalece.
7: Me fortalece. Eu costumo vir várias vezes por semana também, mas sábado, assim, realmente é reunião sacrifício, porque todo dia acordo cedo para ir trabalhar, então não tenho nenhum dia de descanso, mas assim, tem que lutar. Não dá, às vezes digo, ai, eu queria ficar mais um pouco na cama. Aí eu lembro, não posso, porque já faz parte de mim essa reunião.
5: Lembra da importância, acaba vindo para a reunião.
7: Acabo vindo para me fortalecer, para lutar e para vencer.
5: Linda, quando começou a participar, como é que estava?
7: Bom, eu estava, como que eu vou te falar? Sem esperança, sem determinação, né? Assim, de conseguir as coisas, de manter o dia a dia. Então, assim, as coisas de Deus não são fáceis, você tem que lutar, porque Ele fez o seu melhor por nós, nós temos que dar o nosso melhor. Além de ter me fortalecido, tem me abençoado, porque hoje eu tenho paz, tenho mais tranquilidade. Quando os problemas vêm assim, você já não está fraca, então você sabe que você vai vencer. Eu tenho vencido.
5: Já venceu o impossível?
7: Já, muitos impossíveis de ter a minha casa própria, de ter sossego na minha vida, de ter a saúde dos meus filhos restaurada. Tenho vencido no dia a dia e vou vencer mais.
5: Acreditam que então esta reunião ela traz uma transformação completa?
7: Totalmente. Eu creio que ela acrescenta.

0: hoje eu tenho duas casas, quem vivia humilhada no aluguel, hoje eu tenho minhas casas e estou alugando minha casa também, graças a Deus.
1: A sua casa, Lourdes, como é? Do jeito que você pediu, do jeito que você determinou a Deus?
0: Do jeito que eu determinei, graças a Deus. Casa enorme, grande, com dois quintais, graças a Deus. E você mora no segundo andar e tem outra no primeiro andar, que é alugada, graças
1: a Deus. Maria Isabel, o que te motivou a começar a participar desta caminhada de fé?
2: Ah, porque eu era uma pessoa muito triste, deprimida, e depois que eu comecei a fazer a caminhada da fé, a minha vida foi transformada, mudou totalmente. Hoje eu sou uma pessoa alegre, feliz, né? Graças a Deus, tudo que eu faço hoje, tudo dá certo. Não tenho dúvida que estou no caminho certo.
1: A caminhada, então, tem dado resultado?
2: Tem dado resultado, não é? Eu ganhei uma causa na justiça, que já estava praticamente perdida. Essa causa foi ganha, né? E Deus tem abençoado.
3: Cristina.
4: Qual foi o resultado do jejum?
3: Então, eu cheguei aqui trabalhando em 3 empregos, incentivando os meus filhos a estudar, a fazer faculdade. Só que agora no final, mesmo com os empregos, estava ficando difícil. Eu estava vendo a hora de pedir para os meus filhos parar, sendo que eu mesmo incentivei. Quando eu entrei aqui, Deus me deu uma visão. Você trabalha dentro de hospitais, por que você não vende roupa para o hospital, calça? Eu saí daqui e fui direto para as lojas. Comecei pegando roupa branca para vender, só calça branca. Hoje eu vendo branca, colorida, vestido, ginástica, tudo que eu posto eu vendo. Deus está sendo maravilhoso na minha vida e o meu filho está terminando os estudos.
4: Então quer dizer que a senhora chegou trabalhando 3 empregos, não conquistava nada. Depois que a senhora veio para o jejum, agora está trabalhando por conta, prosperando, funcionou. Jejum funcionou.
3: Está funcionando.
4: Mais e mais virá. Deus abençoe.
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6: Muito bem, minha amiga, meu amigo ouvinte. Tá aí então testemunhos de pessoas que venceram, alcançaram resultados, trouxeram as suas causas perante esse justo juiz. E hoje elas estão dando testemunhos. Você também que me acompanha agora e tem uma causa impossível e tem um problema de muito tempo na sua vida, você já fez, humanamente falando, tudo para reverter essa situação. Neste sábado, nós convocamos você para se juntar conosco nesse jejum forte, nesse jejum pelas causas impossíveis, o jejum poderoso que faz toda a força do mal ser vencida. Eu aguardo por você neste sábado. Acompanhe agora a matéria da reunião de sábado e em seguida uma linda canção. E daqui a pouco nós voltamos com o programa
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8: Eu que cheguei na igreja pensando em morrer, né? 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
1: Tinha há mais de 30 anos um problema grave de saúde, que a mulher que tem esse problema sabe que não tem solução. Para a medicina não tem, tem o controle. E eu cheguei ao fato de ter feito uma cirurgia e não teve solução. Eu ia ter que passar com um especialista, tomar remédios caríssimos, além dos hormônios e mais remédio para aliviar a dor. Então eu não aceitei aquela situação e parti para o jejum. E lutando no jejum, Deus me deu a resposta e eu estou totalmente livre, curada.
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2: De bicicleta, porque eu não tinha dinheiro pra vir e falei pra minha esposa, eu vou pegar a bicicleta e vou ir.
3: E a porta se abriu, agora você tá comprando o carro?
2: É, vou buscar hoje o carro.
3: Em 7 dias?
2: 7 dias.
3: Amém, Deus abençoe.
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5: E aí eu fiz o voto com Deus. 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

0: sábado. E atenção, atenção ao que nós vamos falar agora. Você que está aí acompanhando o programa junto conosco, participando, você que está aí do outro lado, com a fé, com a esperança de que haverá resposta, saída para a sua vida, porque Deus, Ele é o Deus das causas impossíveis. Neste sábado, nós iremos iniciar essa campanha forte para a queda dos gigantes. Você tem um gigante na sua vida? Qual o problema que você considera um gigante? Neste sábado, o clamor forte no jejum das causas impossíveis terá esse objetivo. Minha amiga, meu amigo, o seu gigante, ele vai cair e Deus vai ser glorificado com a sua vitória, tá certo? Não perca por nada, então, é sábado agora, nós estaremos nesse espírito e nessa fé. Acompanhe agora mais testemunhos e daqui a pouco eu volto.
1: Meu nome é Laísa. Antes eu era uma pessoa super depressiva, eu me sentia muito sozinha, muito solitária. Então eu tinha raiva de todo mundo que chegava perto de mim, eu ficava nervosa, era agressiva dentro de casa, eu quebrava as coisas dentro de casa, cheguei a agredir a minha mãe, meus irmãos, ia passar noites fora, saía de casa, falava que voltava já, mas voltava só depois de uma semana, um mês.
2: O que aconteceu com você?
1: Dentro de casa eu praticamente nem ficava. Preferia ficar mais fora de casa do que dentro de casa. Na minha família, todo mundo gritava, brigava, então pra mim era melhor ficar fora de casa do que dentro. Então isso fez com que eu entrasse também no mundo das drogas.
2: Quando você entrou no mundo das drogas, como é que foi essa experiência?
1: Foi através de um grupo de amigas e a primeira droga que eu usei foi a maconha, né? E eu me sentia bem. E depois, quando passava o efeito, voltava tudo e voltava em dobro. As dores de cabeça voltavam em dobro. E eu fui me afundando nas drogas da maconha, fui pro mesclado, lança perfume, o álcool. Tinha que beber todos os dias. Me tornei, não alcoólatra, mas não conseguia ficar sem um dia sem ingerir álcool. Eu cheguei a sair de casa, fiquei uns meses fora de casa. E isso me deixou, fui viajar para outros lugares e me senti mais sozinha ainda. Mesmo que eu não gostasse da minha família, ainda senti falta da minha família. Então cheguei a voltar para casa, mas logo quando eu voltei grávida. E era uma criança para mim indesejada. Tentei tirar o filho, né? Cheguei a me jogar da escada, dava vários murros na barriga. Eu pensava em me jogar do viaduto, já tentei me jogar na frente de ônibus, tentei suicídio, que eu cortei o pulso. Então, eu queria acabar com a minha vida. Para mim, quando eu engravidei, para mim a minha vida tinha acabado. Isso foi o que fez eu vir para as correntes, né?
2: Participando das correntes, quais foram as mudanças que aconteceram?
1: Participando das correntes, eu comecei a notar que eu tinha que ser mãe, que era algo que eu não era até então. Comecei a ter amor pelo meu filho, comecei a ter amor por mim mesma, amor pela minha família e ter uma outra visão de vida, ver que valia a pena viver, né? E isso foi mudando o meu jeito de ser dentro de casa. Comecei a ser mãe, então eu comecei a sair com meu filho, brincar. Hoje eu e ele somos muito felizes juntos e hoje não sou mais agressiva, não preciso mais das drogas, não preciso mais do álcool, porque o vazio que eu sentia foi preenchido com o Senhor Jesus, né?
2: E hoje, quem é a Laísa?
1: Hoje a Laísa é totalmente diferente, uma pessoa transformada. Hoje eu sou uma pessoa feliz, hoje eu tenho paz. Para mim era uma causa impossível eu ser feliz, eu ser uma nova pessoa, eu poder falar que eu tenho uma família. E hoje eu vi que nada é impossível. Deus me transformou.
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4: A minha vida antes de chegar no jejum coletivo era um inferno. Não tinha paz, não dormia, chorava, não comia. Queria contar a minha situação para todo mundo, mas nada resolvia. E era uma tristeza, porque quando eu falava para alguém, as pessoas tinham vontade de chorar junto comigo, porque eu tinha depressão, síndrome do pânico, tinha medo de sair só. Procurei os médicos falaram: ah, a senhora vai tomar esse remédio contínuo, não tenho previsão de quando a senhora vai parar de tomar esse remédio. Eu falava assim: mas doutor, como o senhor me passa um remédio e me diz, eu não tenho previsão de quando vai parar? Aí ele falou: dona, depressão não tem cura. Foi assim que eu entrei no jejum. O jejum para mim foi a última porta. Cheguei aqui determinada a nunca mais tomar aqueles remédios. Vim pro tudo ou nada. Era o tudo ou nada quando eu entrei aqui. E fiz prova com Deus. Meu Deus, se o Senhor está aqui mesmo, que o Senhor me está falando é verdade, eu quero ver o Senhor agir na minha vida. E eu passando aqui, numa corrente, me lembro um sábado, foi num sábado à tarde. E eu falei assim: meu Deus, ou o Senhor muda essa situação, eu não quero viver desse jeito. Chorando, sem dormir, passava noites em claro sem dormir. E não encontrava solução. E ninguém entendia, porque as pessoas falavam: mas como uma moça que tem tudo e vive assim? Eles não entendiam o que tinha dentro de mim, que era um vazio, a tristeza. Não dá nem. Só quem já passou é que sabe o que é uma pessoa com depressão. E do médico olhar para você e dizer assim: olha aqui, a solução é essa, tarja preta. Aí para mim foi o fim. Como que eu, jovem, a família toda me achando a coitadinha, a Jeane a coitadinha. Todo mundo, se acontecia alguma coisa na família ou com a minha filha, não vou falar para ela, porque senão ela vai morrer. Então eu me sentia pior com essa situação, me sentia um lixo. A verdade é essa, eu me sentia um lixo, porque você só via as pessoas te chamar de: ah, não, ela não pode saber, a gente vai esconder isso dela. Minha avó tá doente, eu era a última a saber, porque se contasse pra mim eu ia morrer. Aí o médico ia o quê? Passar remédio mais forte, porque eu já tava ao ponto de tomar tarja preta, de ir até no psiquiatra. Cheguei aí no psiquiatra. Então, para mim, foi o tudo ou nada, e aqui eu encontrei a solução da minha vida. Encontrei Jesus, foi o que mudou a minha vida. E hoje eu posso falar para você que venha no jejum, participe, obedeça, porque a prova que eu fiz com Deus, Deus me respondeu, mudou a minha vida. E hoje eu estou aqui para falar que o jejum é o que você precisa para mudar a situação que você está vivendo.
5: A senhora chama?
6: Jaqueline.
5: Como é que a senhora chegou um dia aqui, dona Jaqueline?
6: Uma semana após ter começado a pandemia, eu perdi meu trabalho. Deus deu uma direção, eu abri a minha própria empresa, eu sou do setor da beleza. Sim. Né? E aí veio a direção para eu ter, eu sempre tive vontade de ter uma distribuidora, mas eu não tinha coragem. E nesse processo da pandemia, veio a coragem, a direção, vindo aqui e perseverando no jejum. Essa empresa que eu estou hoje, o produto que eu trabalho, ele ia para fora, ele estava todo feito, foi feito para vender para o exterior. E numa reunião eu fui convidada e saí de lá com a minha distribuidora. E depois eu tinha um desejo de trabalhar com algumas outras marcas. Hoje eu escolho a marca que a minha distribuidora.
5: Hoje a senhora que determina.
6: Hoje eu determino as marcas que
5: quem
6: eu quero trabalhar.
5: Quem dita as regras é a senhora.
6: Sim, com toda a direção, perseverando e aqui estando no jejum, porque o jejum não é uma corrente, é um voto sagrado. Então, para mim, o jejum é um voto sagrado.
5: O que o jejum tem ajudado a senhora?
6: Em tudo, em todas as áreas da minha vida. O meu filho, por exemplo, ele é educador físico e ele acabou perdendo também, a academia fechou e é muito difícil. Ele ficou sem renda, sem nada, e para arrumar um personal de um aluno já é difícil. Hoje ele fechou contratos, ele tem mais de 20 alunos. Hoje ele também escolhe porque ele fala, eu não tenho mais horário na minha agenda. Então o jejum, ele, na minha vida, na vida dos meus filhos, em todas as áreas da minha vida, o jejum ele resolveu.
5: Tem sido um voto sagrado para
6: você. Um voto sagrado.
5: E não quebra.
6: De jeito nenhum.
5: Parabéns, Deus lhe abençoe. Parabéns.
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7: O que me trouxe até o jejum foi a causa financeira. Antes do jejum, eu tinha uma outra empresa, nós tínhamos uma outra empresa e a gente não tinha jejum. A gente não buscava Deus como buscava. Por conta disso, eu não ter tempo para Deus, eu perdi a outra empresa. Eu tinha estudo de livros, não tinha know-how empírico, tinha só know-how. Eu achava que eu era, que eu fazia, que eu ia fazer acontecer, expandir. E elas não estavam firmadas em Deus. Então nós tínhamos 3 lojas em shopping e essas lojas não eram consagradas a Deus, porque eu não estava estruturado na rocha que era Jesus, Deus. Eu estava estruturado no meu conhecimento, na força do meu braço. Onde foi que eu quebrei as lojas que nós tínhamos? Eu sempre gostei de jejum, mas eu nunca vinha no jejum. Eu fazia o meu jejum individual. Ah, precisava de uma causa impossível. Eu ia lá, fazia o meu jejum do meu jeito. Graças a Deus, Deus ouvia, mas não igual agora. Então hoje, depois que a gente conheceu o jejum, já está 2 anos. Grandes bênçãos, maravilhas têm acontecido. Então eu tenho uma empresa do ramo imobiliário. E no começo estava muito difícil, então a gente começou a ficar forte no jejum, onde Deus começou a abrir as portas. Com isso, a empresa do ramo imobiliário começou a prosperar, está prosperando. Graças a Deus, Deus nos deu outra empresa para começar um outro segmento, e eu creio que Deus também vai honrar, como Ele já tem honrado essa primeira empresa. Consagra a empresa, que hoje a gente apresenta a empresa, dizima a empresa, dizima a vida, não é só financeiro, a gente dizima a vida. E isso não era assim. E eu creio por esse motivo que lá atrás a primeira empresa, as lojas quebraram, e hoje, graças a Deus, hoje a gente coloca Deus em primeiro lugar em tudo. Antes a gente falava que não tinha tempo, e vinha malemar um dia por semana, às vezes 2 dias no mês. E hoje a gente está praticamente 2 dias. Que talvez a gente não venha na igreja, a gente vem 5 na igreja. Hoje a reunião de sábado, o jejum, é inegociável. Eu já tive várias reuniões em sábado, assinatura de contrato. Eu vinha, porque eu tenho um voto com Deus, que o meu jejum hoje não é em casa, não é só um dia. O meu jejum eu tenho que fazer no templo, que envolve um sacrifício maior. E esse sacrifício que eu tenho feito, Deus, ele tem se mostrado que está comigo. Então eu faço mais e Deus tem feito mais comigo no jejum.
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8: Eu fiquei hospitalizada 30 dias, sendo 15 entubada. E eu passei por momentos muito difíceis, a ponto do médico falar pro meu tio que seria muito difícil reverter a situação. E a família ficou desesperada, mas como eu já participava do jejum, né, todo sábado, graças a Deus eu fui curada. Hoje eu já voltei a trabalhar, já tô perfeita, não fiquei com nenhuma sequela, e eu acredito que seja pela força do jejum e oração. O jejum, eu acho que em primeiro lugar é obediência, né? Porque Jesus já deixou esse ensinamento para nós. E é uma porta para a gente alcançar o que a gente não consegue por outros meios.
9: Qual é o seu nome? Lourdes.
10: Lourdes, qual a porta que estava fechada na sua vida antes de chegar aqui no jejum?
9: Da casa própria. As portas da casa própria estavam fechadas, eu pagava aluguel, uma vida muito difícil, uma tribulação, muita humilhação. E aí eu lancei a fé, procurei esse Jesus da Igreja Universal e graças a Deus eu pedi a ele uma casa, eu quero minha casa, eu não aceitaria levar 2 anos na casa, no aluguel.
10: Pagando aluguel é um dinheiro que não tem retorno também, né?
9: Isso. Aí pagando aluguel, eu disse, ó, Senhor Jesus, eu não aceito. Aí Jesus me abençoou. Hoje eu tenho 2 casas. Pedi uma casa, hoje eu tenho 2 casas. Quem vivia humilhada no aluguel, hoje eu tenho minhas casas e estou alugando minha casa também, graças a Deus.
10: A sua casa, Lourdes, como é? Do jeito que você pediu, do jeito que você determinou a Deus?
9: Do jeito que eu determinei, graças a Deus. Casa enorme, grande, com 2 quintais, graças a Deus. E você mora no segundo andar e tem outra no primeiro andar, que é alugada, graças
11: Maria,
9: a Deus.
11: Maria, você buscava por quem?
12: Pelo meu irmão. Ele tinha vários problemas de saúde, e inclusive vícios, e isso foi complicando a saúde dele até que ele sofreu um derrame. Esse derrame, os médicos já desanimaram, porque ele foi internado, falava, não andava, completamente paralisado, todo o organismo paralisado. E aqui no jejum eu clamei, eu busquei, eu perseverei. Com 4 dias depois que ele teve o derrame, ele já teve alta do hospital, o milagre aconteceu. E 4 dias depois ele já estava em casa, andando, conversando e com todos os movimentos já normalizados.
11: Através da sua fé, o milagre aconteceu.
12: Seu, aqui no jejum. Hoje eu estou perseverando, porque eu tenho certeza que muitas outras coisas eu vou conquistar. Porque o jejum é uma reunião de muito poder, de muitos milagres.
11: Muito obrigada pelo seu testemunho. Se você também deseja uma transformação na sua família, na vida financeira, seja em que área for, participe do Jejum das Causas Impossíveis.
13: Elisa.
10: Elisa acabou de participar da caminhada de fé. Qual é o significado que esta caminhada tem para você?
13: Essa caminhada, ela é só um começo, assim, é uma chama que acende, que mostra pra gente que a gente tem que correr atrás de Deus, de estar com Ele, porque sem Ele a gente não consegue nada. O Espírito Santo é mais importante.
10: Logo no término da reunião, sai com toda a disposição?
13: Toda a disposição, a gente sai mais tranquilo, sabe? O Espírito Santo entra na gente e a gente sai disposto pra enfrentar tudo.
10: Como é que tem sido pra você?
13: Pra mim tem sido bem acolhedor, assim, porque eu acho que a palavra de Deus, ela acolhe a gente. Então, quanto mais a gente praticar a nossa fé, melhor pra gente.
10: E o que você tá buscando nesta caminhada, em especial?
13: Em especial, eu tô buscando uma transformação na vida dos meus familiares.
10: E você já tem uma resposta?
13: Já comecei a ter, já. Graças a Deus, tá caminhando.
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0: Muito bem, estamos de volta. Você acompanhou testemunhos. E agora eu queria que você se preparasse para o momento da oração. O nosso amigo Bispo Márcio Marinho vai realizar essa oração por todos nós. E aonde quer que você esteja, em um local da Bahia, essa oração vai lhe alcançar e o poder de Deus vai lhe fortalecer. Ainda dá tempo, prepare o seu copo com água, porque depois desta linda canção, nós voltaremos para o momento da oração.

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1: Muito bem então, minha amiga, meu amigo ouvinte, chegamos ao momento aguardado. Você que está com um copo com água em mãos, aproxime-se do rádio transmissor onde você acompanha esse programa e vamos agora unir a fé. Vamos falar com Deus, vamos consagrar esse copo com água, porque esse momento é momento de oração.
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3: Senhor meu Deus e meu Pai, eu iniciei essa oração te apresentando esse copo com água. Não são poucas as pessoas que neste momento estão orando comigo, desenganada pela medicina, sendo carcomida por um câncer, por uma enfermidade que o médico já desenganou. Ah, meu Pai, mas nesse desespero ela manifesta a fé de orar comigo ao Senhor. Penetra o teu poder e que essa doença seja arrancada, que essa dor, essa depressão, essa opressão, esse desejo de suicídio seja arrancado. Meu Pai, eu estou orando por essas pessoas que talvez moram num casebre ou numa mansão. Meu Pai, gente rica e como também gente humilde, mas que precisam de uma resposta e da manifestação do teu poder. Quando ela beber desta água, dê forças para ela se levantar, lutar e vencer. Eu abençoo a todos e abençoo também esta água, em nome do Pai, do Filho e do Espírito Santo, em nome de Jesus. Olha, talvez você esteja vivendo um pior momento da sua vida. Existe um Deus que tem poder para mudar a sua vida. Beba dessa água e exerça a sua fé. Busque ainda hoje uma igreja, que eu tenho certeza que você encontrará a resposta para todos os seus problemas. Bebam com fé. Graças a Deus. Respire fundo e diga: a vitória é minha. Que Deus te abençoe e até a próxima.
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1: Graças a Deus, nós temos a certeza que Deus já ouviu e respondeu esta oração. E o resultado dela é a sua vida, que neste momento está abençoada. Creia. E falando em crer, é com essa fé que neste sábado você vai estar conosco na Igreja Universal mais próxima, participando desse poderoso jejum que acontece todos os sábados. Esse amigo que vos fala, o pastor Felipe Cavalcante, eu estarei ali na nossa Igreja Universal em Itacaranha, Avenida Alfrânio Peixoto, mais conhecida como Avenida Suburbana, em frente à Policlínica de Saúde, especialmente às 7 horas da manhã, nesse grande e poderoso jejum. E nesse mesmo espírito e nessa mesma fé, pedindo a Deus que julgue a sua causa. Escreva o seu pedido, porque iremos clamar em seu favor. Ou procure a Igreja Universal mais próxima de você. Tem um aí perto, em qualquer bairro aqui da capital baiana, ou aí na metropolitana, você é o nosso convidado. Tá certo? Ficamos por aqui. Um forte abraço a todos e até o nosso próximo programa. Deus te abençoe mais e mais.
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Está começando o nosso programa Madrugada com Deus. Esse amigo que vos fala é o pastor Tiago Souza e vamos estar uma hora levando ao seu coração uma palavra. Eu quero dar um bom dia a você que está no volante, meu amigo de aplicativo, você taxista, você caminhoneiro, você que agora está se preparando para ir para casa, ou você que está se arrumando para ir para o trabalho. Que Deus abençoe a sua vida. Fique conosco. Vamos ouvir uma canção e já já.

0: Muito bem, estamos de volta e eu quero chamar, falar sobre o sábado, o que acontece na reunião do jejum das causas impossíveis.
1: Pessoas se unem para protestar, para aprender, para comemorar. 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

0: Muito bem, estamos de volta no nosso programa Madrugada com Deus. Veja o que acontece na reunião de sábado com testemunhos e já já voltamos.
1: Qual é o seu nome?
2: Felipe.
1: Qual foi o resultado depois do jejum?
2: Antes do jejum, eu cheguei aqui com 22 anos viciado, família destruída, eu perdi tudo, tudo. Cheguei no fundo do poço. Eu morava num quartinho onde eu passei a... Eu tinha uma empresa, perdi, e passei a viver num quartinho como empregado. E quando eu cheguei no jejum, na minha família tinha uma casta maligna, onde todos eu e meus irmãos... viciados, os pais, tios viciados em álcool, tudo isso acarretava que tinha um sinal, que tinha uma casta maligna ali na minha família. Então quando eu cheguei aqui, na última porta aqui, as coisas mudaram, eu comecei a me entregar, eu vim, lutei aqui no jejum, fiz jejum por um irmão meu. Inclusive hoje ele está aqui com a gente, ele participa aqui, está na mesma fé, também largou tudo em prol desse jejum aqui hoje. Foi assim que eu cheguei e foi a transformação, foi total. O casamento foi destruído, hoje eu sou casado com uma mulher de Deus. Ela até é obreira aqui hoje. Inclusive eu também hoje me tornei obreiro pela misericórdia e também pela perseverança de perseverar numa corrente tão forte como esta.
1: Mudou tudo.
2: Mudou tudo, bispo.
1: Vício, miséria, acabou tudo.
2: Tudo, tudo, tudo. Mudou tudo.

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1: Parabéns, parabéns, parabéns.
2: A maior dificuldade foi a minha separação, né? Que assim, eu não tinha uma vida assim sentimental feliz, né? Ele assim, ele não queria trabalhar, a gente vivia um momento assim de desemprego, miséria. A gente tinha, eu tive 3 filhos com ele e assim, não era feliz em tudo.
3: E você acredita que de repente a vida financeira interferia na harmonia da relação?
2: Bastante, bastante, porque eu não tinha harmonia assim para trabalhar no meu trabalho, eu não tinha êxito, conquistava, mas perdia logo. E em todas as áreas, até para dormir, ter paciência com os meus filhos, em tudo, afetou em toda a área, até com a minha família, porque eu culpava muito a minha mãe pela minha vida sentimental. E vi que não era isto, que não partia disso, né? Que isso dependia da causa impossível que só Deus poderia me dar.
3: Qual foi o seu maior arrependimento?
2: Arrependimento foi de ter me afastado de Deus por um momento. Eu me afastei, achei que fui buscar fora e achei que o mundo aí fora poderia me dar e não me deu.
3: E as consequências?
2: Foram piores, foram as piores possíveis, foram as piores derrotas na minha vida, que eu achei que eu ia conquistar e fui perdendo tudo, vida financeira, trabalho, tudo.
3: Você chegou em algum momento a achar que seria impossível de mudar aquela situação?
2: Sim, bastante. Bastante mesmo. Eu achei que no momento em que eu estive no mundo, não tive êxito e para mim era impossível conquistar o que eu conquistei hoje, né? Que foi a minha vida sentimental harmoniosa. Tenho 3 crianças no primeiro casamento e achei que ninguém ia olhar para mim, que a minha vida estava perdida, tudo. E apareceu uma pessoa no meu caminho, vou me casar em dezembro e hoje eu posso dizer que eu sou feliz com essa pessoa.
3: Você venceu o impossível.
2: Venci, venci, graças a Deus.
3: Como é que tem sido para você participar desta reunião?
2: Eu tenho tido assim paz em primeiro lugar. Deus tem sido tudo na minha vida. Eu tenho conquistado paz, dormir bem, me relacionar com os meus filhos bem, sem estar nervosa em casa, em tudo. Trabalho, eu estou mais calma, sou uma pessoa mais feliz.
4: O meu desafio era vencer um câncer. Eu cheguei com câncer, desenganada pela medicina, e para mim foi muito difícil, porque a minha família sofreu muito, eu nem se fala, porque eu tenho 2 filhos, e foi uma luta, uma guerra para mim. Eu tive que passar por muitas sessões de quimioterapia, radioterapia. Era, a minha vida ficou debilitada um bom tempo por passar por todo esse processo de tratamento. Pela medicina, eu não tinha perspectiva nenhuma de vida. O médico chegou a me dar 3 meses de vida e ele chegou para mim e falou assim: olha, você faz o que você quiser, você come o que você quiser, o que você tem vontade, porque você, a senhora não tem mais perspectiva de vida nenhuma. A gente vai fazer o tratamento porque é a rotina, né? Do hospital, da medicina mesmo, fazer o tratamento, né? E eu fiz o tratamento porque o médico falou que tinha que fazer, mas aí eu fui em busca de Deus, porque só Deus que podia reverter essa situação. Hoje eu tenho minha saúde totalmente restabelecida, tô curada e minha vida é abençoada.
3: Isabel, quais foram as situações na sua vida em que você achou que seria impossível de ser resolvido?
5: Eu tive várias situações, para mim impossíveis, só não impossíveis para Deus. Porque quando eu cheguei na casa do Senhor, na Igreja Universal, a minha vida estava, olha, sinceramente falando, eu não tinha chão. Eu estava no fundo do poço. Eu tinha várias lojas, tinha empresas, e de repente, depois de um trabalho que foi feito, uma maldição que foi lançada, eu perdi todas as minhas empresas. Eu fiquei com muitas dívidas, mais de 500 cheques devolvidos, mais de 300 protestos, falência decretada, perdi a empresa, as empresas foram lacradas, as lojas foram fechadas, perdi carros, perdi até o imóvel onde eu morava. Eu perdi tudo, tudo, tudo. Aí as dívidas de funcionário que foi para o Ministério do Trabalho, eu me vi numa situação que era impossível, devendo para bancos, depois da

0: vendo para agiotas, ameaçada de morte todo o tempo, tentei o suicídio algumas vezes, tive prisão administrativa decretada, uma delas eu cheguei a ser presa, então fui desenganada, cheguei aqui, quando eu cheguei na Universal, eu tinha 20 dias de vida que o médico tinha me dado, então eu não sei qual dessas situações eu posso dizer qual foi a mais difícil. Para mim tudo é assim, eu cheguei chegando, estava morrendo e tudo para mim é assim, os extremos.
1: Além da situação, do problema financeiro que você estava enfrentando, disse que o médico te deu 20 dias de vida. O que aconteceu?
0: Eu tinha uma hemorragia que quando eles injetavam sangue, meu organismo rejeitava. Então, eu andava com tamponamento no nariz direto, saía então sangue pela boca, tinha hemorragia vaginal e nada, não tinha, os médicos não podem fazer mais nada. Eles falavam como que podia uma pessoa estar em coma e ouvir o que diziam. E eu ouvia quando os médicos diziam para minha família, pode preparar o funeral porque para ela não tem jeito. Então, quando eu cheguei aqui, quando eu pedi para o pastor que orasse por mim, eu falei para o pastor, por senhora vai fazer uma corrente de 7 dias, de 7 semanas. Eu calculei, pô, se ele me deu 20 dias, 7 semanas, eu falei, não, pastor, ora de novo, porque eu tenho poucos dias de vida. Ele orou e eu fui completamente curada.
1: Quanto tempo você ficou em coma?
0: Eu fiquei em coma mais de uma semana. Uma das vezes que eu estive doente, eu fiquei em coma mais de uma semana.
1: Como é que foi para você ficar entre a vida e a morte?
0: Foi o momento de eu me aproximar de Deus. Foi ali que eu pedi um socorro. Eu só queria uma chance. Só uma chance para encontrar com Ele. Porque eu nunca tinha encontrado com Ele. Isso já fazem 20 anos. Quando eu cheguei na reunião das causas impossíveis, eu só tinha impossíveis na minha vida. Era impossível eu pagar minha dívida, que era mais de R$1 milhão. Era impossível colocar no meu organismo saúde, porque eu já estava condenada à morte. As minhas prisões já estavam decretadas. Era impossível para mim reverter aquele quadro. Os agiotas me procuravam para me matar. Era impossível porque eu não tinha dinheiro para pagar. A minha vida foi um monte de impossíveis. Então, só mesmo a reunião da causa dos impossíveis, para me tirar daquela situação. E foi frequentando essas reuniões que eu consegui me curar de todas as doenças que eu tinha. Eu paguei mais de R$1 milhão, eu tenho todos os cheques que foram pagos, todos os títulos protestados foram recuperados, a minha casa que foi a leilão e arrematada, hoje ela é minha novamente, as empresas falidas é a que eu tenho hoje, a minha vida foi completamente restabelecida e hoje a paz que eu tive, não tem dinheiro que paga, era impossível conseguir no mundo e hoje eu tenho, porque com Deus é possível. Então tudo que era impossível se tornou possível, porque nesta reunião das causas impossíveis.
1: E a sua saúde hoje?
0: Minha saúde hoje, eu tenho a saúde de ferro, eu tenho 65 anos, não paro para nada, eu administro minha casa, minhas reuniões e faço o que eu tenho que fazer e não sinto nem canseira.
1: 65 anos rejuvenescida, hein?
0: Jesus é bom, é a causa dos impossíveis.
1: Que mensagem você tem a deixar para as pessoas que estão te assistindo neste momento?
0: Que eles não percam tempo, que as portas da igreja estão abertas. E se a causa dessa pessoa é impossível, tão impossível quanto era a minha, que eu citei também até da minha prisão, se ele está passando por isso, a saída é a causa dos impossíveis, porque aqui não tem o que não se resolva. E tem mais, a gente adquire uma paz interna que, independente das oscilações que tem no mundo, a gente, com a nossa fidelidade a Deus, a gente blinda essa fé. Então fica impossível daquele tumulto de fora nos atingir a paz que nós temos dentro. E isso a gente só consegue frequentando.
2: Realmente, o que era impossível na sua vida e Deus tornou possível?
3: Eu tinha muitas coisas impossíveis na minha vida. Uma das maiores seria um novo casamento. Mas antes disso eu tinha enfermidades, depressão, vícios, né, desemprego. Então, quer dizer, era um conjunto de coisas impossíveis.
2: E por que a senhora achava que um novo casamento seria impossível?
3: Por eu já ter sido casada há 14 anos, então foi uma decepção muito grande. Então eu julgava pelo primeiro casamento que todos os outros seria a mesma coisa, que eu jamais ia encontrar uma pessoa que me entendesse, pudesse me fazer feliz. Ainda mais que quando eu me casei, eu tinha 17 anos e fui infeliz, imagina já com 40 anos e 3 filhos. Seria mais infeliz ainda, né? Então, eu achava que isso seria impossível.
2: Foram 14 anos, então, de sofrimento.
3: 14 anos. Fui casada há 14 anos e um casamento, assim, que não deu certo desde o primeiro dia.
2: Brigas?
3: Brigas constantes, agressão com palavras, até agressão física nós tivemos. Então, assim, foi muito difícil para mim. Então, eu achava que jamais iria ser feliz de novo e nem queria. Eu lutei por tudo que era impossível na minha vida. A última que eu fui lutar foi pela vida sentimental.
2: E a senhora, por várias vezes, no caso, deve ter tentado reverter essa situação, mas não conseguia no casamento, né?
3: Às vezes eu pensava, né, que poderia mudar, porque vinha uma criança, eu pensava, quem sabe pode mudar, mas só piorava, vinha a segunda, quem sabe pode mudar, sempre achava que podia haver uma esperança, né? Mas o tempo foi passando, eu fui ficando cada vez mais angustiada, amargurada, e chega aquele ponto quando a pessoa já não quer mais, por fim eu já não queria mais. Então, quer dizer, minha vida virou um inferno. Eu achava que casamento, uma nova vida a dois, isso seria impossível. E eu nem queria também. Achava que era impossível e não queria de jeito nem pensar nisso. Queria viver sozinha mesmo.
2: E quando foi que esse impossível tornou-se possível na sua vida?
3: Olha, quando eu busquei a Deus, né? Quando eu encontrei Jesus, ele transformou meu coração, transformou meus pensamentos. E ali ele me mostrou que não havia impossível para ele. Que o que parecia impossível aos meus olhos, com ele, tudo seria possível. E ele foi me transformando. Ele foi me moldando, lavando toda a angústia, tirando toda a mágoa que eu tinha, né, do primeiro casamento. Então ele me transformou e quando ele me preparou, me fez um vaso novo, aí eu tornei a me casar e hoje sou muito feliz. Hoje eu encontrei um homem de Deus que nós nos identificamos muito. Então, quer dizer, hoje minha vida é transformada, graças a Deus, meus filhos todos na presença de Deus. Sou uma mulher feliz.
2: Em uma determinada época, a senhora não esperava isso,
3: nunca,
2: né?
3: Nunca pensei que isso pudesse acontecer, jamais. Isso para mim era impossível.
2: Então a senhora está feliz hoje?
3: Hoje eu posso dizer que o Deus dos impossíveis mudou a minha vida. Hoje eu sou uma mulher feliz, tenho uma família muito bonita.
4: Nome?
5: Anésio.
4: Qual foi o milagre depois que a senhora veio aqui pro jejum?
5: Tive um acidente e fiquei sem trabalhar por 3 anos. Já estava quase perdendo o meu apartamento. A semana passada eu determinei, eu falei pro Senhor: o Deus é, o Deus não é na minha vida. Se eu não conseguir pagar essa dívida até o final do ano, eu não vou vir mais no jejum. E para glória de Deus, ontem eu consegui pagar a dívida do apartamento, condomínio atrasado, conta de telefone, tudo. Tá tudo pago para glória de Deus.
4: Resolveu o problema, portas abertas.
5: Aberta.
4: O que tava travando de
5: saiu. Saiu. E agora vai sair minha aposentadoria.
4: Deus abençoe, vai nessa fé. Seu nome?
6: Leda.
4: Qual foi o resultado depois do jejum?
6: O meu filho estava desempregado há mais de um ano, não estava conseguindo. Ele entregava currículo, não conseguia. Ninguém chamava.
4: Tava amarrado.
6: Amarrado. Aí já tá trabalhando já. Graças a Deus.
4: Portas se abriram.
6: Abriram.
4: Deus abençoe, vai na fé.
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8: Olá, estamos de volta. E você que nos assiste, nos ouve através desta programação. Vamos a uma matéria sobre o jejum das causas impossíveis e 3 passos.
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7: 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Este causador é chamado de casta maligna. 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

0: Olá, estamos de volta e nós vamos falar sobre a campanha do dia e com testemunhos de pessoas que vieram para essa corrente poderosa do jejum das causas impossíveis e que buscaram resultados com essa campanha de fé. Já já voltamos.
1: Pessoas se unem para protestar, para aprender, para comemorar. 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Pessoas que enxergam essa união como sua última esperança, sua última porta. Na Bíblia, no livro de Joel, podemos ver o relato de um jejum coletivo, convocado diante de uma situação enfrentada pelo povo na época. Promulgai um santo jejum, convocai uma assembleia solene, congregai os anciãos, todos os moradores desta terra, para a casa do Senhor vosso Deus, e clamai ao Senhor. Quando você se une com milhares de pessoas, faz com que uma força superior esteja sobre a sua vida, alcançando assim resultados e a libertação de toda ação maligna que causa todo tipo de problema em seus caminhos. Existe apenas uma forma para vencer esses problemas que parecem impossíveis: através do jejum coletivo.
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3: Meu nome é Edilene, eu tinha um problema de doença que era impossível de ser curada. O médico disse que era impossível. E aí eu me encontrei debilitada, não conseguia fazer nada, meu corpo todo travou, meus dedos da mão entortaram o pulso. Todas as juntas, todas as articulações do meu corpo travaram todo. E através dessa doença eu peguei depressão, tristeza, só chorava, tinha angústia, tinha muita mágoa também. Muita mágoa. A doença era artrite reumatoide. E aí o médico disse que era impossível, não tinha cura essa doença. Aí chegou um tempo que eu me travei, aí não tinha mais jeito. Até que um dia eu liguei a televisão, vi passando na reunião. Aí foi quando foi começando as coisas mudarem, Deus começou a mudar a minha vida. Eu comecei a ficar. As dores já começaram a sumir, os dedos voltaram, perdi o cabelo através dessa doença também. Hoje eu tenho meu cabelo, graças a Deus, Deus me restaurou, restaurou a minha vida, restaurou a minha saúde, restaurou o meu cabelo. Enfim, e hoje estou aqui feliz. E vocês que se encontram desenganados, com algum problema de saúde, que vocês acham que não tem mais solução para vocês, e não coloca isso na cabeça não, porque existe um Deus que cura, que salva, que liberta, e que está aí de braços abertos para quem quer que seja, e que se entregar para Ele, Ele vai restaurar a vida de vocês. Busque a Ele nas reuniões dos impossíveis, no jejum das causas impossíveis, que o Senhor vai mudar a vida de vocês.
4: Como que é o seu nome? Meu nome é Humberto. O
5: que estava travado na sua vida?
4: Na verdade, na minha vida financeira, eu tenho uma empresa de reforma e decorações, e aí entrou um ano tudo devagar, dívidas e...
5: O senhor veio sábado passado, foi a primeira vez?
4: Foi a primeira vez. Eu cheguei aqui muito aflito, angustiado, e quando eu entrei naquela porta ali, graças a Deus, eu já me senti, parecia que eu estava num helicóptero, tão leve que eu estava, né? Tão alegre já, graças a Deus. E aí Deus me abençoou com o contrato, estamos trabalhando, eu estava com dinheiro para receber, quase um ano já tinha. Essa semana a mulher nem falou... Sem nem falar comigo, já depositou o dinheiro, mandou um extrato para mim, que eu falei, cara, isso aqui só Deus, porque eu já tinha dado por perdido assim, pelo homem, eu já tinha dado por perdido, mas Deus, a palavra de Deus diz que Deus faz mais do que pedimos ou pensamos. O segredo é obedecer, e eu creio que o nome de Jesus é só o começo. Lá a gente tinha combinado metade do serviço, a moça tinha viajado, aí ontem chegou e falou, Humberto, faz outras medidas aqui, que eu resolvi fazer mais trabalho. É, aqui é só o começo, então deu o dobro de serviço e o dobro do valor que a gente tinha fechado o serviço. Para honra e glória do Senhor, eu estava com o aluguel atrasado, já paguei, em nome de Jesus, já sobrou, foi dinheiro.
6: Graças a Deus. Fabrício Alencar de Camargo, eu estou aqui para contar como eu cheguei aqui na reunião dos jejum das casas impossíveis. Antes eu era uma pessoa vazia, uma pessoa sem direção, né? Eu fazia minha companheira, hoje minha esposa, triste porque eu me entregava no vício das bebidas, né? Eu cheguei aqui nessa reunião quase um alcoólatra e sempre ninguém apostava no meu potencial, ninguém acreditava em mim, né? A minha esposa ficava triste porque eu tentava solucionar na bebida, envolvendo com bebida, com pessoas que não tinham nada a me oferecer. E eu sempre era uma pessoa vazia, não tinha aquele entendimento da palavra de Deus. E a gente vindo aqui nessa reunião do jejum, eu aprendi a lutar, eu aprendi a deixar de fazer as coisas ruins ou erradas para estar na direção, para ter um entendimento da palavra de Deus, né? Hoje, graças a Deus, eu sou uma pessoa que sou casado. Hoje eu saí daquelas más companhias ou daqueles ambientes que antes eu frequentava. Hoje eu me casei, né? E a gente, graças a Deus, conquistamos a nossa empresa, conquistei o meu carro, os negócios estão prosperando, né? A gente acreditou, tem crido na palavra de Deus, do homem de Deus, e tem obedecido. Hoje o meu casamento é abençoado, né? O homem de Deus, né, vindo no jejum das causas impossíveis, ensinou, né, a ter esse comportamento com Deus e com a companheira, né, com a esposa. Então hoje ela trabalha comigo, nós estamos juntos em todos os momentos. Então hoje eu glorifico o nome do Senhor Jesus. Eu tenho certeza que ele vai me dar mais, porque ele pode me dar mais. Hoje o jejum faz parte da minha vida, né? É como se fosse um alimento, né? Através da palavra escutada, ouvida pelo homem de Deus, é que eu me fortaleço e consigo ir para frente.
5: Lincoln, qual foi o resultado depois do jejum?
7: Foi
5: o
7: resultado financeiro. De julho para cá, minha vida mudou. Eu trabalhava numa empresa muito boa, só que há 4 anos eu já estava muito estagnado. Nada mudava, perspectiva de mudança zero. Aí eu me revoltei, fui abençoado, e então nessa mudança eu já consegui mudar de emprego para ganhar o dobro. E nessa semana eu recebi uma outra oportunidade na mesma empresa, só que uma promoção para ganhar mais 60% do meu salário. Então, de julho para cá, eu tripliquei o meu salário.
5: Tudo depois do jejum?
7: Tudo depois do jejum.
5: Continua nessa fé. Deus abençoe.
8: Meu nome é Laísa. Antes, eu era uma pessoa super depressiva. Eu me sentia muito sozinha, muito solitária. Então, eu tinha raiva de todo mundo. Todo mundo que chegava perto de mim, eu ficava nervosa. Era agressiva dentro de casa, eu quebrava as coisas dentro de casa. Cheguei a agredir a minha mãe, meus irmãos. Ia passar noites fora, saía de casa, falava que voltava já, mas voltava só depois de uma semana, um mês.
9: O que aconteceu com você?
8: Dentro de casa eu praticamente nem ficava. Preferia ficar mais fora de casa do que dentro de casa. Na minha família todo mundo gritava, brigava, então pra mim era melhor ficar fora de casa do que dentro. Então isso fez com que eu entrasse também no mundo das drogas.
9: Quando você entrou no mundo das drogas, como é que foi essa experiência?
8: Foi através de um grupo de amigas e a primeira droga que eu usei foi a maconha, né? E eu me sentia bem. E depois, quando passava o efeito, voltava tudo e voltava em dobro. As dores de cabeça voltavam em dobro. E eu fui me afundando nas drogas da maconha, fui pro mesclado, lança perfume, o álcool, tinha que beber todos os dias, me tornei não alcoólatra, mas não conseguia ficar sem um dia sem ingerir álcool. Eu cheguei a sair de casa, fiquei uns meses fora de casa e isso me deixou, fui viajar para outros lugares. e me senti mais sozinha ainda. Mesmo que eu não gostasse da minha família, ainda senti falta da minha família. Então cheguei a voltar para casa, mas logo quando eu voltei grávida. E era uma criança para mim indesejada. Tentei tirar o filho, né? Cheguei a me jogar da escada, dava vários murros na barriga. Eu pensava em me jogar do viaduto. Já tentei me jogar na frente de ônibus. Tentei suicídio, que eu cortei o pulso. Então, eu queria acabar com a minha vida. Para mim, quando eu engravidei, para mim a minha vida tinha acabado. Isso foi o que fez eu vir para as correntes, né?
9: Participando das correntes, quais foram as mudanças que aconteceram?
8: Participando das correntes, eu comecei a notar que eu tinha que ser mãe, que era algo que eu não era até então. Comecei a ter amor pelo meu filho, comecei a ter amor por mim mesma, amor pela minha família e ter uma outra visão de vida, ver que valia a pena viver, né? E isso foi mudando, foi mudando o meu jeito de ser dentro de casa. Comecei a ser mãe, então eu comecei a sair com meu filho, brincar. Hoje eu e ele somos muito felizes juntos e hoje não sou mais agressiva, não preciso mais das drogas, não preciso mais do álcool, porque o vazio que eu sentia foi preenchido com o Senhor Jesus, né?
9: E hoje, quem é a Laísa?
8: Hoje a Laísa é totalmente diferente, uma pessoa transformada. Hoje eu sou uma pessoa feliz, hoje eu tenho paz. Para mim era uma causa impossível eu ser feliz, eu ser uma nova pessoa, eu poder falar que eu tenho uma família. E hoje eu vi que nada é impossível. Deus me transformou.
10: Me chama Isaura.
11: Isaura, depois do jejum.
10: Hoje é a terceira vez já neste ano, após março, que eu subo nesse altar. Eu sou aposentada há 11 anos e de 11 anos para cá eu sou corretora, exerço a profissão de corretora. Mas foram 10 anos que não tinha nada para contar. Eu tomei uma atitude, porque eu limitava a Deus, né? Nosso Deus é tão grande e eu limitava. Quando passava aí o papel para colocar quanto você quer ganhar, eu colocava 3, 4 mil. Aí quando veio o altar...
11: A senhora mesmo se limitava.
10: Eu me limitava, né? E acredito que muita gente faz isso. Eu me revoltei. Bem, eu pus 30 mil e saí da imobiliária onde eu só trabalhava com locação. Em 2009 inteiro, eu só fiz locações pequenas e só vendi 2 imóveis. Então, de março para cá, eu realmente ganhei mais do que os 30 mil que eu coloquei no papel. Né?
11: Foi pouco ainda.
10: Foi pouco. E de março para cá, hoje, esta semana, eu fechei 3 vendas. Já recebi 2.
11: A bênção do possuidor está com a senhora.
10: Então,
11: né?
10: Em outubro são 4 vendas e Deus já me deu uma direção para um novo segmento dentro da minha área, onde eu nunca atuei nos próximos 10 anos. Eu até me emociono, mas logo eu venho contar mais um grande testemunho. E outra coisa, eu tinha uma própria limitação com relação à minha idade, que eu tenho mais de 60 anos. Eu pensava, logo eu tenho que pendurar minha chuteira. De jeito nenhum, eu quero honrar.
11: Tira a chuteira.
10: Muitas vezes.
11: Parabéns. Como parabéns. Chama?
12: Flaviane.
11: Flaviana, depois do jejum.
12: A minha filha estava com crise de ansiedade há 2 anos.
11: O que que trazia essa crise?
12: Preocupação com os estudos, medo de fazer prova. Medo, ela nem chegava a fazer a prova, ela tinha crise antes. E isso a gente teve que passar por 2 anos de muito problema. Psicólogo, psiquiatra.
11: Foram 2 anos?
12: 2 anos. Esse ano eu vim para o jejum, faz 4 meses que ela não toma medicação, ela nem percebeu que não estava tomando medicação.
11: Acabou.
12: Eu falei que eu não tinha dinheiro para comprar e ela ficou quieta e percebeu. De repente não tem mais crise, não tem mais ansiedade, não tem mais aquela coisa horrorosa que a gente passava.
11: Vestindo um pano de saco e abrindo o jejum.
12: Exatamente.
11: Só obedecendo.
12: Só. E crendo.
11: E crendo.
12: Crendo, crendo muito, porque foi a única... Não tinha...
11: Hoje ela é fazer. Outra.
12: Outra? Hoje ela fez 18 anos, tá feliz, tá com outros amigos, tá na faculdade, mesma distância, tá outra pessoa.
11: Parabéns pela sua fé.
13: Paz.

muito bem, minha amiga, meu amigo. Prepare o seu copo com água. Você que ainda não preparou, prepare. Vamos uma canção e em seguida vamos participar da oração com o Bispo Márcio Marinho.

0: vamos tirar um momento para falar com Deus. 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
1: O Senhor disse: vinde a mim os cansados e sobrecarregados, que eu vos aliviarei. Ó meu Pai, tem tanta gente agora orando comigo cansada. Cansada de tanto sofrimento, cansada de tantos problemas, mas que nesse momento, meu Pai, elas clamam a Ti por um milagre. O Senhor disse: o impossível para o homem é possível para o Senhor. E eu Te peço agora, traga, meu Pai, a existência na vida dela, a paz tão desejada, a família tão desejada. Então liberta, meu Pai, essa casa, essa família, ó poderoso Deus de Israel. Faça um milagre acontecer. O Senhor disse, meu Pai, que tudo que nós ligarmos na terra seria ligado no céu. Eu ligo a vitória dessa pessoa na família, na prosperidade, na saúde, que tudo que tem dado errado venha dar certo. Em nome de Jesus, meu Pai, abençoa esta água. Quando nós bebermos, que nós sejamos abençoados pelo Teu poder, no nome do Pai, do Filho e do Espírito Santo, em nome de Jesus. Bebam todos desta água com fé. Graças a Deus. Respire fundo e diga: a vitória é minha. Que Deus te abençoe e até a próxima.

0: Que Deus abençoe a sua vida. Você que acompanhou a oração com o Bispo Márcio, nós encerramos esta programação deixando o nosso endereço da nossa catedral. Avenida Antônio Carlos Magalhães, 4197 Pituba, em frente ao Shopping da Bahia. Eu vou estar ali na Igreja Universal de Vasco da Gama, ali na famosa Ladeira do Garcia, na rua Quintino Bocanhuva, número 47, no horário das 7 horas da manhã e ao meio-dia. Que Deus abençoe a todos e até amanhã.
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6: Muito bem, meu amigo, minha amiga, está entrando no ar agora o programa O Nosso Tempo, nessa madrugada de sábado. E eu quero, você que acompanha agora, sintonizou nesse programa, esteja conosco, que vou falar o que vai acontecer neste sábado, tá bom? Fica agora com essa música, logo mais eu volto com todos.

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1: Muito bem, voltamos com todos. E eu quero dizer para você que, minha amiga, meu amigo, não existe nada para Deus que é impossível. Sábado é realizado o jejum das causas impossível. Inclusive, estará sendo feito o clamor para que Deus venha abrir os seus caminhos. O jejum para que Deus venha abrir os seus caminhos. Você que está com seu caminho fechado, você vê que há uma resistência para você receber aquela causa na justiça, e você tem visto que tem sido um caso impossível, né? A sua família, a sua saúde, a sua vida financeira, mas para Deus não existe impossível. A partir do momento que você usa a sua fé, o milagre acontece. Fica agora com essa chamada do dia.
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1: Muito bem, meu amigo, minha amiga. Olha, você acompanhou essa chamada e eu quero dizer para você o seguinte: Deus ele pode mudar a sua vida. Ele pode e ele quer isso. Assim como ele mudou a vida dessa pessoa, ele quer mudar a sua vida. Acompanhe esse testemunho. Logo depois eu volto com tudo.
3: Seu nome?
4: Fábio.
3: E o seu?
5: Sandra.
4: Era uma causa na justiça que nós tínhamos sobre um imóvel que a família recebeu de herança, e um dos herdeiros vendeu parte do imóvel, e a partir daí se gerou uma bagunça enorme. A pessoa que comprou não cumpriu o que tinha combinado, enfim, e isso se arrastou por 10 anos. E nessa semana o juiz sentenciou que tudo que a pessoa realmente tinha que cumprir as obrigações dela, tanto com documentação, com taxas, dinheiro, enfim, ele sentenciou a nosso favor depois de 10 anos e a gente permanecendo aqui forte no jejum.
3: Então quer dizer que depois do jejum os caminhos se abriram, saiu a amarração?
5: Sim, eu também fui curada aqui no jejum, porque eu sempre tive problemas de mioma, hemorragia, e aqui depois de um ano eu constatei a minha cura, aqui no jejum também.
3: Tem mais nada?
5: Não, mais nada.
3: E agora, faltar o jejum?
4: Nunca mais.
3: Voto sagrado.
4: Direto, todo sábado.
6: Deus abençoe. Vai
7: Isabel, quais foram as situações na sua vida em que você achou que seria impossível de ser resolvido?
8: Eu tive várias situações, para mim, impossíveis. Só não impossíveis para Deus. Porque quando eu cheguei na casa do Senhor, na Igreja Universal, a minha vida estava... Olha, sinceramente falando, eu não tinha chão. Eu estava no fundo do poço. Eu tinha várias lojas, tinha empresas, e de repente, depois de um trabalho que foi feito, uma maldição que foi lançada, eu perdi todas as minhas empresas. Eu fiquei com muitas dívidas, mais de 500 cheques devolvidos, mais de 300 protestos, falência decretada. Perdi a empresa, as empresas foram lacradas, as lojas foram fechadas, perdi carros, perdi até o imóvel onde eu morava. Eu perdi tudo. Aí as dívidas de funcionário que foi para o Ministério do Trabalho, eu me vi numa situação que era impossível, devendo para bancos, depois devendo para agiotas, ameaçada de morte todo tempo, tentei o suicídio algumas vezes, tive prisão administrativa decretada, uma delas eu cheguei a ser presa. Então fui desenganada, cheguei aqui, quando eu cheguei na Universal eu tinha 20 dias de vida que o médico tinha me dado. Então eu não sei qual dessas situações eu posso dizer qual foi a mais difícil. Para mim tudo é assim, eu cheguei chegando, estava morrendo, e tudo para mim é assim, os extremos.
7: Além da situação, do problema financeiro que você estava enfrentando, disse que o médico te deu 20 dias de vida. O que aconteceu?
8: Eu tinha uma hemorragia que, quando eles injetavam sangue, meu organismo rejeitava. Então, eu andava com tamponamento no nariz direto, saía então sangue pela boca, tinha hemorragia vaginal e nada, não tinha, os médicos não podem fazer mais nada. Eles falavam como que podiam a pessoa estar em coma e ouvir o que diziam. E eu ouvia quando os médicos diziam para minha família, pode preparar o funeral porque para ela não tem jeito. Então, quando eu cheguei aqui, quando eu pedi para o pastor que orasse por mim, eu falei para o pastor, por senhora vai fazer uma corrente de 7 dias, de 7 semanas. Eu calculei, pô, se ele me deu 20 dias, 7 semanas, eu falei, não, pastor, ora de novo, porque eu tenho poucos dias de vida. Ele orou e eu fui completamente curada.
7: Quanto tempo você ficou em coma?
8: Eu fiquei em coma mais de uma semana. Uma das vezes que eu estive doente, eu fiquei em coma mais de uma semana.
7: Como é que foi para você ficar entre a vida e a morte?
8: Foi um momento de eu me aproximar de Deus. Foi ali que eu pedi um socorro. Eu só queria uma chance. Só uma chance para encontrar com Ele. Porque eu nunca tinha encontrado com Ele. Isso já fazem 20 anos. Quando eu cheguei na reunião das causas impossíveis, eu só tinha impossíveis na minha vida. Era impossível eu pagar minha dívida, que era mais de R$1 milhão. Era impossível colocar no meu organismo saúde, porque eu já estava condenada à morte. As minhas prisões já estavam decretadas. Era impossível para mim reverter aquele quadro. Os agiotas me procuravam para me matar. Era impossível porque eu não tinha dinheiro para pagar. A minha vida foi um monte de impossíveis. Então, só mesmo a reunião da causa dos impossíveis, para me tirar daquela situação. E foi frequentando essas reuniões que eu consegui me curar de todas as doenças que eu tinha. Eu paguei mais de R$1 milhão, eu tenho todos os cheques que foram pagos, todos os títulos protestados foram recuperados. A minha casa que foi a leilão e arrematada, hoje ela é minha novamente. As empresas falidas é a que eu tenho hoje. A minha vida foi completamente restabelecida e hoje a paz que eu tive, não tem dinheiro que paga, era impossível conseguir no mundo e hoje eu tenho, porque com Deus é possível. Então tudo que era impossível se tornou possível, porque nesta reunião das causas impossíveis.
7: E a sua saúde hoje?
8: Minha saúde hoje, eu tenho a saúde de ferro, eu tenho 65 anos, não paro para nada, eu administro minha casa, minhas reuniões e faço o que eu tenho que fazer e não sinto nem canseira.
7: 65 anos rejuvenescida, hein?
8: Jesus é bom, é a causa dos impossíveis.
7: Que mensagem você tem a deixar para as pessoas que estão te assistindo neste momento?
8: Que eles não percam tempo, que as portas da igreja estão abertas. Se a causa dessa pessoa é impossível, tão impossível quanto era a minha, que eu citei também até da minha prisão, se ele está passando por isso, a saída é a causa dos impossíveis, porque aqui não tem o que não se resolva. E tem mais, a gente adquire uma paz interna que, independente das oscilações que tem no mundo, a gente, com a nossa fidelidade a Deus, a gente blinda essa fé. Então fica impossível daquele tumulto de fora nos atingir a paz que nós temos dentro. E isso a gente só consegue frequentando.
6: Qual é o seu nome?
9: Gláucia.
6: Qual foi o milagre depois do jejum, Gláucia?
9: Desde 2015, eu faço prova, eu trabalho já como microempreendedora, né, na área da saúde já há 15 anos. Só que eu queria trabalhar como registrada. Eu passava em todas as provas, que é a parte mais difícil, passar nas provas, né, em hospitais. Só que todas as entrevistas com gestores, eu não passava, eu não tinha explicação. Né? Aí você determinava, geralmente quando acontece isso, tem uma casta maligna.
6: Estava travado.
9: Estava travada, não tinha explicação. Eu tinha feito uma prova no hospital. Na segunda-feira agora eu vou fazer o exame admissional.
6: Porta se abriria.
9: Com certeza.
10: Amém, Deus abençoe.
6: Como chama?
11: Flaviane.
6: Flaviana, depois do jejum.
11: A minha filha estava com crise de ansiedade há 2 anos.
6: O que trazia essa crise?
11: Preocupação com os estudos, medo de fazer prova. Medo, ela nem chegava a fazer a prova, ela tinha crise antes. E isso a gente teve que passar por 2 anos de muito problema. Psicólogo, psiquiatra.
12: Foram 2 anos?
11: 2 anos. Esse ano eu vim para o jejum. Faz 4 meses que ela não toma medicação, ela nem percebeu que não estava tomando medicação.
12: Acabou.
11: Eu falei que eu não tinha dinheiro para comprar e ela ficou quieta. E percebeu. De repente não tem mais crise, não tem mais ansiedade, não tem mais aquela coisa horrorosa que a gente passava.
12: Vestindo um pano de saco e abrindo um jejum.
11: Exatamente.
12: Só obedecendo.
11: Só. E crendo.
12: E crendo.
11: Crendo muito, porque foi a única. Não tinha.
12: Hoje ela é outra.
11: Outra? Hoje ela fez 18 anos, está feliz, está com outros amigos, está na faculdade, mesma distância, está outra pessoa.
12: Parabéns, parabéns pela sua fé.
13: Quais os problemas que você tinha da sua casa?
14: Olha, começando por mim, né? Era uma pessoa viciada, corpo, bebida, cigarros, né? Muito vício que eu tinha, andava para as baladas à noite. E Deus transformou minha vida por completo. E também teve meu filho que sofreu um acidente de moto muito grave, teve um coágulo no cérebro, ficou 12 dias internado, começou a ter ataque epilético e Deus curou por completo. Hoje eu não tenho mais nada, até tirando carta de motorista.
13: Quer dizer, a senhora que era uma pessoa que não tinha felicidade na sua casa, nem consigo mesma, hoje tem uma vida aí totalmente feliz.
14: Hoje é completamente, olha, não tem nem comparação.
13: O que representa o jejum das causas impossíveis para a senhora?
14: Olha, muito importante.

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1: Muito bem, voltamos com todos. Olha, a palavra de Deus diz assim, ó: os impossíveis dos homens é possível para Deus. O que que acontece na reunião do jejum coletivo? Acontece que ali nós cobramos de Deus aquilo que ele prometeu. Ele disse que os impossíveis dos homens é possível para Deus. Então talvez você já recorreu aos homens para resolver o seu caso impossível e foi considerado um caso perdido para os homens. Mas para Deus nada é um caso perdido. Ainda que o médico disse para você que a doença pela qual você foi diagnosticado é considerado um caso perdido, para Deus não é um caso perdido. Ele pode curar você. Você está tomando remédio controlado. Você está gastando tudo no remédio. Esteja conosco, um jejum coletivo. Deus vai operar na sua vida e você ficará curado. Você que tem um vício, que você não consegue parar de fumar, de beber. Você que está endividado, você olha assim e diz: olha, como que eu vou sair dessa dívida? Deus pode te ajudar, mas ele depende da sua fé, da sua atitude, de você estar conosco nesse jejum coletivo. Sábado, agora, às 7 horas da manhã, você vai estar conosco. Você vai ver o agir de Deus na sua vida. 7 horas da manhã, o jejum coletivo. Nós teremos essa reunião que vai mudar a sua vida. Fica agora com essa chamada do jejum coletivo e logo depois eu volto.
2: O que é o jejum? O jejum é uma abstinência parcial ou total de alimentos e tem por finalidade afligir o corpo físico, a fim de se alcançar mais força para o corpo espiritual. Durante o jejum, o espírito fica mais forte, pois os desejos da carne são anulados pela força do Espírito. Por isso, consideramos o jejum um clamor mais fervoroso do que aquele que é feito com os lábios, porque nele há gemidos inexprimíveis à alma humana, em busca de benefícios individuais ou coletivos. Como você pode dar início ao seu jejum para participar da reunião das causas impossíveis? Escolha um lugar reservado e na sexta-feira à noite, dobre seus joelhos antes de dormir e repita a seguinte oração: meu Deus, eu abro esse jejum em favor de resolver o meu caso impossível. Então, você deve dizer a Deus qual é o seu caso impossível. Depois, escreva em uma folha essa mesma causa impossível e no sábado pela manhã, você deve vir ao altar e colocar sobre ele a causa que você traz por escrito, apresentando o seu jejum a Deus. E nesse momento, você deve fazer a seguinte oração: meu Deus, no teu altar, eu apresento o meu jejum para resolver essa causa impossível. Até esse momento, você fez a sua parte. Daí em diante, o restante é com Deus. Jejum das causas impossíveis. A última porta a que você irá bater para resolver problemas de difícil solução. Disse Deus: a causa que vos for

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1: Muito bem, meu amigo, minha amiga, sábado agora, 7 horas da manhã, o clamor é para que Deus abra os seus caminhos. Deus vai abrir o seu caminho. Pode estar certo disso. Ele prometeu: eu irei adiante de vós, endireitarei os seus caminhos tortuosos. Essa é a palavra, a promessa do Deus Criador dos céus e da terra. E Ele vai fazer isso na sua vida. Não tenha dúvida disso. Você que está aí agora sofrendo, você que está aí agora desempregado, Deus vai abrir as portas para você. Procure uma igreja universal do Reino de Deus neste sábado, em Cajazeira 6. Nós teremos ali o jejum coletivo às 7 da manhã. Inclusive, nós vamos ter também meio-dia a vigília do meio-dia do jejum coletivo. Também meio-dia, uma reunião muito forte. Você tem que estar conosco nessa reunião para que você veja o manifestado poder de Deus na sua vida. Tá certo? O impossível vai acontecer na sua vida. Você vai ficar agora com a matéria sobre o sábado. Em instante voltamos.
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1: Muito bem, meu amigo, minha amiga, você acabou de acompanhar essa matéria e olha, o Senhor Jesus, ele chama a todas as pessoas que está cansada. Vinde a mim todos que estão cansados, sobrecarregados, e eu vos aliviarei. Você está cansado dessa situação que você está vivendo? Você tem que fazer o quê? Você tem que ir até Deus, o Deus do impossível. Sábado tem um jejum coletivo. Na nossa igreja Universal em Cajazeira 6, os horários são 7 horas da manhã, como também todas as igrejas Universal do Reino de Deus. E também teremos a vigília do meio-dia do jejum coletivo. Olha, muito forte essa reunião. Tá certo? E logo depois também temos às 15 e às 18 horas também. Tá certo? Você vai ficar agora como testemunho dessa pessoa que creu que Deus dos impossíveis poder abençoasse a sua vida. Ela creu que Deus poderia abençoar a sua vida. E por isso ela buscou o Deus do impossível. Fica agora com esse testemunho.
11: Meu nome é Fabrício Alencar de Camargo. Eu estou aqui para contar como eu cheguei aqui na reunião dos jejum das casas impossíveis. Antes eu era uma pessoa vazia, uma pessoa sem direção, né? Eu fazia minha companheira, hoje minha esposa, triste porque eu me entregava no vício das bebidas, né? Eu cheguei aqui nessa reunião quase um alcoólatra e sempre ninguém apostava no meu potencial, ninguém acreditava em mim, né? A minha esposa ficava triste porque eu tentava solucionar na bebida, envolvendo com bebida, com pessoas que não tinham nada a me oferecer. E eu sempre era uma pessoa vazia, não tinha aquele entendimento da palavra de Deus. E a gente vindo aqui nessa reunião do jejum, eu aprendi a lutar, eu aprendi a deixar de fazer as coisas ruins ou erradas para estar na direção, para ter um entendimento da palavra de Deus, né? Hoje, graças a Deus, eu sou uma pessoa que sou casado. Hoje eu saí daquelas más companhias ou daqueles ambientes que antes eu frequentava. Hoje eu me casei, né? E a gente, graças a Deus, conquistamos a nossa empresa, conquistei o meu carro, os negócios estão prosperando, né? A gente acreditou, tem crido na palavra de Deus, do homem de Deus, e tem obedecido. Hoje o meu casamento é abençoado, né? O homem de Deus, né, vindo no jejum das causas impossíveis, ensinou, né, a ter esse comportamento com Deus e com a companheira, né, com a esposa. Então hoje ela trabalha comigo, nós estamos juntos em todos os momentos. Então hoje eu glorifico o nome do Senhor Jesus. Eu tenho certeza que ele vai me dar mais, porque ele pode me dar mais. Hoje o jejum faz parte da minha vida, né? É como se fosse um alimento, né? Através da palavra escutada, ouvida pelo homem de Deus, é que eu me fortaleço e consigo
12: me. A maior dificuldade foi a minha separação, né? Que assim, eu não tinha uma vida assim sentimental feliz. Né, ele não queria trabalhar, a gente vivia um momento assim de desemprego, miséria, eu tive 3 filhos com ele e assim, não era feliz em tudo.
13: E você acredita que de repente a vida financeira interferia na harmonia da relação?
12: Bastante, porque eu não tinha harmonia assim para trabalhar no meu trabalho, eu não tinha êxito, conquistava, mas perdia logo. E em todas as áreas, até para dormir, ter paciência com os meus filhos, em tudo, afetou em toda a área, até com a minha família, porque eu culpava muito a minha mãe pela minha vida sentimental. E vi que não era isto, que não partia disso, né? Que isso dependia da causa impossível que só Deus poderia me dar.
13: Qual foi o seu maior arrependimento?
12: Arrependimento foi de ter me afastado de Deus por um momento. Eu me afastei, achei que fui buscar fora e achei que o mundo aí fora poderia me dar e não me deu.
13: E as consequências?
12: Foram piores, foram as piores possíveis, foram as piores derrotas na minha vida, que eu achei que eu ia conquistar e fui perdendo tudo, vida financeira, trabalho, tudo.
13: Você chegou em algum momento a achar que seria impossível de mudar aquela situação?
12: Sim, bastante. Bastante mesmo. Eu achei que no momento em que eu estive no mundo, não tive êxodo e para mim era impossível conquistar o que eu conquistei hoje, né? Que foi a minha vida sentimental harmoniosa. Tenho 3 crianças no primeiro casamento e achei que ninguém ia olhar para mim, que a minha vida estava perdida, tudo. E apareceu uma pessoa no meu caminho, vou me casar em dezembro e hoje eu posso dizer que eu sou feliz com essa pessoa.
13: Você venceu o impossível.
12: Venci, venci, graças a Deus.
13: Como é que tem sido para você participar desta reunião?
12: Eu tenho tido, assim, paz, em primeiro lugar. Deus tem sido tudo na minha vida. Eu tenho conquistado paz, dormir bem, me relacionar com os meus filhos bem, sem estar nervosa em casa, em tudo. Trabalho, eu estou mais calma, sou uma pessoa mais feliz.
14: Meu nome é Daniele. Eu frequento a reunião das causas impossíveis. Eu passei por algumas dificuldades antes de começar nessa reunião, desde assim, criança. O momento mais difícil foi quando não tinha o que comer dentro da minha casa. Vi a minha família passando muita dificuldade. E o momento mais difícil foi quando nós fomos no mercado e não tivemos como fazer a despesa para dentro de casa mesmo, o alimento. Esse foi o momento mais difícil.
13: E o que você buscou fazer para tentar reverter esse quadro?
14: Aí eu ouvi falar da reunião na igreja. E aí eu me coloquei à disposição de buscar para mudar essa situação. E aí a gente começou a frequentar as reuniões, eu comecei a ouvir a orientação que era passada na reunião e fui colocando em prática aquilo que era falado, aquilo que era proposto, aquilo foi motivando novamente, não só a mim, mas a minha família, né? De estar indo, frequentando, buscando, seguindo as orientações, porque o segredo é você colocar em prática aquilo que você ouve, obedecer.
13: A partir do momento que você começou a colocar em prática esses ensinamentos que você adquiriu aqui na reunião das causas impossíveis, o que aconteceu?
14: Eu trabalho como representação comercial, né? Eu tenho escritório e aí, assim, a gente começou a buscar aumentar o faturamento, as vendas, com alguns projetos que estavam parados há algum tempo, e aí eu fui colocando em prática aquilo, né, que era ouvido, o que era falado. Então eu fui buscando, e ali eu fui vendo acontecer. Outros projetos foram acontecendo, as vendas do escritório foi aumentando, propostas novas foi aparecendo pro meu escritório, foi acontecendo isso.
13: Aquilo que parecia impossível, então,

0: foi acontecendo mesmo, tá acontecendo, está acontecendo.
1: Hoje, quais foram as mudanças efetivas que aconteceram?
0: Ah, eu conquistei um apartamento, eu tenho meu carro através dessa busca, tenho conquistado, o faturamento da empresa aumentou bastante e eu tô caminhando para crescer muito mais.
2: Seu nome?
3: Lincoln.
2: Qual foi o resultado depois do jejum?
3: Foi o resultado financeiro. De julho para cá, minha vida mudou. Eu trabalhava numa empresa muito boa, só que há 4 anos eu já estava muito estagnado. Nada mudava, perspectiva de mudança zero. Aí eu me revoltei, fui abençoado. E então, nessa mudança, eu já consegui mudar de emprego para ganhar o dobro. E nessa semana, eu recebi uma outra oportunidade na mesma empresa, só que uma promoção para ganhar mais 60% do meu salário. Então, de julho para cá, eu tripliquei o meu salário.
2: Tudo depois do jejum.
3: Tudo depois do jejum.
2: Continua nessa fé. Deus abençoe.
4: Fábio.
2: Fábio, qual foi o milagre na sua vida depois do jejum?
5: Primeiro milagre, Deus desbloqueou uma conta na justiça que já tinha assinado acordo e o dinheiro não vinha. Esse foi o primeiro. O segundo, desempregado há 5 anos mais ou menos, fazendo bico. E quando foi em janeiro, comecei a ficar firme aqui no sábado e Deus abriu as portas de emprego no meu ramo de atividade. Graças a Deus, estou feliz.
2: Então quer dizer que todas as portas se abriram?
5: Se escancararam, de verdade.
2: Muito mais virar. Deus abençoe, Fábio.
6: Meu nome é Edilaine, eu tinha um problema de doença que era impossível de ser curada. O médico disse que era impossível. E aí eu me encontrei debilitada, não conseguia fazer nada, meu corpo todo travou, meus dedos da mão entortaram o pulso. Todas as juntas, todas as articulações do meu corpo travaram todo. E através dessa doença eu peguei depressão, tristeza, só chorava, tinha angústia, tinha muita mágoa também, muita mágoa. A doença era artrite reumatoide. E aí o médico disse que era impossível, não tinha cura essa doença. Aí chegou um tempo que eu me travei, aí não tinha mais jeito. Até que um dia eu liguei a televisão, vi passando na reunião. Aí foi quando, aí foi começando as coisas mudarem, Deus começou a mudar a minha vida. Eu comecei, as dores já começaram a sumir, os dedos voltaram, perdi o cabelo através dessa doença também. Hoje eu tenho meu cabelo, graças a Deus, Deus me restaurou, restaurou a minha vida, restaurou a minha saúde, restaurou meu cabelo. E, enfim, e hoje eu estou aqui feliz. E vocês que se encontram desenganado, com algum problema de saúde, que vocês acham que não tem mais solução para vocês, e não coloca isso na cabeça não, porque existe um Deus que cura, que salva, que liberta e que está aí de braços abertos para quem quer que seja e que se entregar para Ele. Ele vai restaurar a vida de vocês. Busque a Ele nas reuniões dos impossíveis, no jejum das causas impossíveis, que o Senhor vai mudar a vida de vocês.
7: Qual é o seu nome?
8: Elisa.
7: Elisa acabou de participar da caminhada de fé. Qual é o significado que esta caminhada tem para você?
8: Essa caminhada, ela é só um começo, assim, é uma chama que acende, que mostra pra gente que a gente tem que correr atrás de Deus, de estar com Ele, porque sem Ele a gente não consegue nada. O Espírito Santo é mais importante.
7: Logo no término da reunião, sai com toda a disposição?
8: Toda a disposição, a gente sai mais tranquilo, sabe? O Espírito Santo entra na gente e a gente sai disposto para enfrentar tudo.
7: Como é que tem sido para você?
8: Para mim tem sido bem acolhedor, assim, porque eu acho que a palavra de Deus, ela acolhe a gente. Então, quanto mais a gente praticar a nossa fé, melhor pra gente.
7: E o que você tá buscando nesta caminhada, em especial?
8: Em especial, eu tô buscando uma transformação na vida dos meus familiares.
7: E você já tem uma resposta?
8: Já comecei a ter, já. Graças a Deus, tá caminhando.
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4: Muito bem, voltamos com todos. Agora eu gostaria que a senhora, o senhor acompanhasse a oração da missionária Rogéria. Ela vai fazer uma oração por todos agora, e você prepara o seu copo de água aí, e essa oração vai impactar a sua vida, vai abençoar você, tá certo? Então, fica agora com a oração da missionária Rogéria, e depois vai vir uma música, e logo depois eu volto com todos.
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11: Nosso Deus e nosso Pai, em nome do Senhor Jesus Cristo, meu Deus, eis-nos aqui, Senhor, juntamente com todo o teu povo, meu Senhor, em cada canto desta imensa Bahia, Senhor, nós elevamos aos céus, meu Senhor, agora a nossa oração. Pedimos ao Senhor que o Senhor abençoe e consagre, Senhor Jesus, este recipiente com água, que eu e esse meu amigo e minha amiga levantamos aos céus agora. Meu Deus, o Senhor conhece a vida desta pessoa, seus anseios, desejos, sua dor, seu sofrimento, meu Deus. Então eu te peço que este elemento santo contenha, meu Senhor, todo o teu poder, que vá de encontro à necessidade desta pessoa, meu Senhor, que eu não sei qual é, mas o Senhor sabe. Meu amigo, minha amiga, beba agora do elemento santo. E ao beber, receba o poder de Deus dentro de você, transformando e abençoando a sua vida, tudo o que você fizer e toda a sua família, em nome do Pai, do Filho e do Espírito Santo, em nome do Senhor Jesus, amém e graças a Deus.

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1: Muito bem, voltamos com todos e nesse sábado, jejum das causas impossíveis, às 7 da manhã, meio-dia, a vigília do meio-dia e 15 horas e 18 horas, tá? E em todas as igrejas universal do Reino de Deus, eu, no caso, estarei ali em Cajazeira 6, com todos. Nós chegamos ao momento final desse programa e eu desejo a todos que Deus abençoe a sua vida poderosamente. Um forte abraço e até lá.
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6: Atuação de espíritos malignos e conflitos familiares. O que um assunto tem a ver com o outro? Nas redes sociais, fotos que revelam a beleza da mineira Bruna Oliveira. Nesta outra foto, mãe e filha parecem conviver em paz, como a própria jovem afirma.
7: Sempre me tratou bem, né? Nunca me tratou mal.
6: Mas, após um ataque de fúria da mãe de Bruna, os laços afetivos foram abalados. Bruna viu sua vida ser transformada após se tornar vítima da violência pelas mãos da própria mãe.
7: Do nada, assim, sabe quando a pessoa passa dos limites e na espaço dos limites uma da outra e começou a bater boca. Tipo umas brigas sem noção, sabe, que ela ficou magoada comigo, pediu pra mim ir embora. Falou que não era pra mim ficar na casa dela e eu não tinha pra onde ir. Aí eu falei pra ela, falei, deixa eu dormir aqui, que depois eu dou um jeito, eu vou embora. Mas só que mesmo assim ela pedia, vá embora da minha casa, some daqui.
6: No ato de fúria, a mãe de Bruna descontou a raiva no gato da família.
7: Ela jogou o gato na parede e nisso eu me revoltei.
6: A mãe então se voltou contra a Bruna com uma panela com óleo quente.
7: Virei, ela tava com a panela na mão. Foi na hora que ela jogou. Mas que ela jogou, eu, assim, não, só gritei, tive a reação de agachei no chão, olhei na cara dela, falei, por que isso? Por que você fez isso comigo? E ela falou assim, mas você mereceu e tal, mas tipo, eu não entendi mais nada, porque eu saí pra fora, pedi socorro, porque eu não tava conseguindo ligar o telefone e pedi socorro pros vizinhos.
6: A foto do rosto de Bruna viralizou. A jovem só deseja esquecer o ocorrido.
7: Fiz B.O., não assinei nenhum papel, Nem quero fazer também, não. Porque eu queria acabar com esse assunto, sabe?
6: Bruna, que adorava se olhar no espelho, agora já não tem mais prazer em se ver. A vida segue com uma marca física e emocional, deixada pela própria mãe.
7: Eu não tô olhando no espelho, na verdade. Eu não quero olhar no espelho. Tá muito feia, meu rosto.
6: Bruna não consegue encontrar justificativa para tal atitude.
7: A situação que ela tava falando que ia me matar, entendeu? Mas eu não pus a mão nela, eu não preciso pôr a mão nela. Entendeu? Querendo ou não, eu não pus a mão nela. De chegar ao ponto de dela fazer isso, eu não, se me perguntar, não tem explicação pra falar isso, não.
6: As tragédias em família jamais serão vistas como algo normal, mas estão longe de serem fatos raros. Os noticiários estão repletos de manchetes que deixam qualquer um estarrecido. Jéssica Silva, de 27 anos, estava no apartamento com um cunhado e as duas filhas. De repente, ela teve um surto e atacou a filha de 9 meses com uma faca. Depois, ela foi para cima da outra criança. O cunhado tentou impedi-la e conseguiu imobilizá-la. Vizinhos que ouviram a gritaria chamaram a polícia. Quando os policiais chegaram, a criança de 9 meses já estava morta. A outra criança e o cunhado foram socorridos e levados para o hospital. Jéssica foi presa em flagrante. O caso foi registrado como flagrante de homicídio qualificado. Qual seria a verdadeira causa para casos inexplicáveis e chocantes como estes no âmbito familiar? A família é a base, o apoio, o acolhimento. E quando algo não vai bem na família, a pessoa fica completamente desestruturada, sente-se perdida. Não é por acaso que espíritos malignos que trabalham para arruinar vidas agem no seio familiar, provocando desunião, tragédias, grande abalo emocional e destruição. Este homem, após um desentendimento, assassinou a própria tia.
8: Ela ficou me difamando, ficou me chamando de drogado, entendeu? Ficou arrumando confusão pra mim lá no bairro.
6: Após o crime, o homem arrancou o coração da tia, colocou-o em uma sacola, levou-o até a casa da filha da vítima e o deixou sobre a mesa. O estranho é que em nenhum momento ele se mostra arrependido.
8: Matei ela mesmo, não me arrependo de ter matado ela. Ela mereceu morrer.
6: Mas foi algo além do ódio que motivou o crime. Lumar não andava sozinho.
8: O universo fala comigo sempre. Tem o universo, certo? Ele revela as coisas pra mim, ele fala como as coisas funcionam. Mata ela logo, eu tenho que morrer. Eu tenho que morrer.
6: E na sua família? Você realmente sabe o que tem motivado a falta de paz? Como vencer este mal?
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10: Graças a Deus, um bom dia, uma boa tarde, uma noite, depende de onde esse programa está sendo captado. Para não perder o costume, né? Porque cada domingo e cada quarta ganha em importância na direção do dia 24 de maio, quando o Bispo Macedo estará direto do Cenáculo em Jerusalém, ministrando o Espírito Santo. Agora, que tristeza, né? Eu sei, mãe, que não é fácil. Eu tento sentir na pele a dor de uma mãe com filhos rebeldes, ingratos, perturbados ou sofridos, e realmente é difícil. Mas para chegar a esse ponto, meu Deus, que tristeza. Você viu isso? Ela jogou óleo quente na filha. Você viu essa matéria agora? Que matéria pesada. Aqui, ó. Em ataque de fúria, ela jogou óleo quente na filha. A outra, depois de um surto, esfaqueia e mata a filha de 9 meses. Tenta matar a outra filha, mas o cunhado a imobilizou. E a ideia que a gente tem de uma mãe é o contrário, né? Quando a gente pensa em mãe, pensa em alguém que seria capaz de dar a vida por um filho e não tirar. Mas eu tento imaginar a dor dessas mães. Por isso, mães, tem coisa que pode ser superada se ela já aconteceu, ou evitada se ainda não aconteceu. Por isso, decida que nesse domingo, daqui a pouquinho, às 9:30, você vai se dar o melhor presente que uma mãe pode ter. Você vai trazer seu filho para Deus. Como fez aquele pai do jovem lunático que disse assim: mestre, trouxe-te o meu filho. Ou seja, eu trouxe o meu filho para o Senhor. No poder de levar para qualquer outro alguém, eu trouxe para ti, Jesus. E Jesus cuidou do menino. Jesus quer cuidar dos seus filhos. Daqui a pouquinho, às 8:30, eu e a Thaís estaremos na porta da igreja, ungindo, consagrando e abençoando os seus filhos. Eu vou abraçar seus filhos homens, Thaís, suas filhas mulheres. As crianças nós vamos consagrar com óleo. Vai ser espetacular. E dentro do culto, um clamor pelas mães e uma homenagem especialíssima a elas. Um dia da mãe como você nunca jamais viu. Como a Maria, mãe do Ismael, tinha todos os motivos para desistir, mas ela escolheu confiar. Veja onde ela chegou.
11: Meu nome é Maria, sou a mãe do Ismael, né? O Ismael, foi um presente de Deus na minha vida, né? Foi a, como se diz, a rapinha do tacho, né? Aquela criança maravilhosa. Demos uma educação como tem que ser, né? Como os pais, sempre ensinando um bom caminho para ele. Aí logo já foi para a igreja, né? E sempre a gente levando nas atividades que a igreja oferece para as crianças, depois para os adolescentes, né? Eu achei que eu nunca ia ter dor com eles, com ele, né? Com os irmãos dele, com ele principalmente, por ser o caçula, né? E por ser assim, por ter um pai que não tem vícios, nunca bebeu, nunca fumou, não é agressivo, meu esposo é uma pessoa, é um homem de Deus. Então a gente, como se diz, a gente tinha um lar feliz.
12: Quando eu cheguei nessa fase de 17 para 18 anos, foi quando eu virei para ela e falei: mãe, eu não quero mais. Eu não quero mais ir para a igreja, eu não quero saber mais de igreja, não adianta mais orar, fazer nada por mim, porque não é essa vida que eu quero. A minha vida agora é, eu quero conhecer o mundo. E eu fui com toda a minha força. Sair, baladas, bebidas, drogas, e aí com isso fui conhecendo, né, outros tipos de drogas mais fortes.
11: Para mim ver o Ismael, eu tinha que ir na casa dos colegas dele, chamar, para poder ver, porque eu não aguentava de saudade dele, né? E aí eu falei assim: olha, meu Deus, ele tá nas suas mãos. Eu não posso fazer nada. O que eu tinha que fazer por ele, eu já fiz. Mas vou continuar lutando. Eu vou pro altar. Toda campanha, todo propósito da família. E às vezes o pastor nem fazia propósito pela família, mas eu fazia. O Espírito Santo me dava a direção e eu fazia. Tinha hora que vinha, eu falava: eu não vou mais lutar, tô cansada. Mas aí quando eu ajoelhava, o Espírito Santo falava: só mais um pouquinho, só mais um pouquinho, que a vitória tá chegando.
12: Não tinha vontade nenhuma de ir, mas eu vi assim o sacrifício dela, e várias vezes que eu chegava em casa bêbado, drogado, e ela me dava água da cura, né, me dava para mim tomar, mesmo eu não sabendo o que era, ela me dava, me ungia, mas aquilo ali para mim, sempre, cada propósito que ela fazia, mais fortalecia o meu ego, meu eu de não querer ir. E com isso eu fui conhecer o mundo do estelionatário, foi onde que eu me aprofundei, né, que eu chegou até um certo ponto da minha conta tá sendo tanto movimentada em questão de dinheiro, que chegou uma intimação da polícia lá em casa, e eu acho que foi um dos momentos difíceis, né?
11: Sim.
12: Foi um dos momentos mais difíceis para ela e para minha família receber essa carta, que minha vida estava sendo investigada. Fora o vício das bebidas, das noites, né, das mulheres, o vício também do dinheiro fácil. Então eu sabia que se eu morresse ali, para onde que iria a minha alma, né? Então, através de um núcleo de oração que teve, né, lá em casa, que a gente lembra como fosse hoje esse dia. E o pastor, ele fez um desafio comigo. Ele falou para mim assim: se você for no domingo na igreja e Deus não fizer nada na sua vida, você não precisa ir mais.
11: Quando eu tava na igreja, que eu olhei no banco e vi ele sentado ao lado, eu falei: eita, mas, oh meu Deus, ali tá a minha resposta. E quando eu já vi ele, já tava todo se derramando em lágrimas, que eu... Ali eu já sabia que o Espírito Santo já tinha feito a obra, né?
12: E aí quando o pastor ele falou assim, quem quer entregar a sua vida, vem aqui, eu vi que era a última oportunidade. Eu saí correndo, fui no altar, e ali no dia 11 de agosto, eu considero essa data mais importante do que a data do meu próprio aniversário, que foi o dia que eu voltei, eu entreguei a minha vida, e ali começou a minha guerra, né, espiritual. E eu fui com toda a minha força, fiz jejum, fiz orações de madrugada, propósito. E eu lembro que no dia que eu recebi o Espírito Santo, que foi o dia mais especial da minha vida, que foi quando eu tive a certeza, quando Deus, através do Espírito dele, falou dentro de mim, eu tive a certeza que ali, que se eu morresse naquele momento, a minha alma estava salva. E a partir dali foi construindo dia após dia a minha caminhada na fé. E graças a Deus, Deus tem abençoado dia após dia. Hoje eu falo do meu testemunho para as pessoas, para os jovens, para o trabalho que nós fazemos na porta do presídio. E para todas as pessoas que vê e viu, né, a transformação que Deus fez na minha vida.
11: Eu falo assim para ele que eu faria tudo de novo. Eu atendo mães, converso. A mãe, às vezes ela fala assim, ah, eu paguei tantos para um advogado tirar o meu filho, né? Eu falo para ela, mãe, deposita a sua fé no altar, que no altar é garantido. Eu falei com uma mãe esses dias, eu falei, olha, você vai pagar esse valor para um advogado, ele vai tirar o seu filho das grades, atrás das grades, mas ele não vai libertar, não vai dar a libertação que ele precisa. Ele vai estar aqui fora, mas ele vai continuar preso. O meu filho estava preso no mundo, hoje ele é livre.

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4: Deus abençoe a todos. Pergunta que não quer calar. Já preparou um copo com água? Já ligou para cá? Então ligue 34-32-91-19 ou acesse as nossas linhas virtuais, que são as lives no YouTube e no Face, deixando seu pedido de socorro. Vamos fazer isso agora? Tá pronta? Então faça, porque nós vamos orar. Mas eu quero lembrar que não bastasse vir com a família, você tem que trazer uma garrafinha com água mineral virgem e um pedacinho de pão, aquele pão que for uma unanimidade em casa. Êxodo 23, 25. Servireis ao Senhor vosso Deus, e ele abençoará o vosso pão e a vossa água, e tirará do vosso meio as enfermidades.

0: onde passar as partículas deste pão e a água, passe o teu poder me curando, me livrando de todo mal. Diga que assim seja.
1: Pode comer um pedacinho do pão. Tome uma gotinha da água. Um golezinho te basta. Porque não é o volume de água, é a qualidade da sua fé. Agora feche. Voltando para casa hoje, a primeira coisa que você vai fazer é dar um pedacinho para os seus familiares antes do almoço. Um pedacinho do pão para cada um deles e um pouquinho da água para cada um deles. Amém? Coloque uma das mãos na cabeça e outra no local da enfermidade. Se não é física, é dor na alma, uma das mãos na cabeça e outra no coração. E diga: meu Pai, como ela, eu também como a palavra. Diga: mas como a palavra? No Espírito. Eu me alimento de Isaías 53:4, quando diz que o Senhor já levou todas as dores e enfermidades. Se o Senhor levou, não tem lugar para elas no meu corpo. Diga: em nome de Jesus, sai! Se é em algum familiar seu, diga o nome desse familiar e diga: receba a cura aí agora. Se você fez por alguém que ama, diga o nome deste alguém e diga: seja curada. Amém. Como é que é o nome da senhora?
2: Meu nome é Adilma.
1: Adilma, o que você venceu no tratamento do pão e da água?
2: Eu tive um problema de útero miomatoso, onde meu útero estava cheio de miomas, muito crescido. E no decorrer do tratamento eu desencadeei uma hemorragia, que essa hemorragia ela foi aumentando e se tornou incessante. E o
1: que
2: sangue.
1: Que é aquilo?
2: Aquilo ali são os coágulos de sangue que saía durante o fluxo.
1: Saía daquele jeito ali?
2: Daquele jeito. Aquele ali foi um dos maiores, assim, aí eu tirei foto. Mas assim, era constante, saía no meu andar, nos meus movimentos, no tempo todo. Eu perdia sangue assim. Alguns coágulos, às vezes, quando eu ia no banheiro, que eles saltavam para fora e eu tirava alguma foto.
1: Misericórdia. Então, a senhora não tinha ciclo menstrual, o que a senhora tinha era hemorragia pesada.
2: Hemorragia constante. Eu tomava ácido tranexâmico para parar a hemorragia, mas não parava. Peraí, só diminuía.
1: Ácido o quê?
2: Ácido tranexâmico, é um medicamento para estancar sangramento.
1: Vivendo e aprendendo, nunca tinha ouvido falar o nome desse trem. Alguém já tinha ouvido falar? Ácido tranexâmico. Cadê a doutora? A doutora estava aqui comigo agora, cadê ela? A senhora já ouviu falar nisso, doutora? A senhora tem que ter ouvido falar, né? 40 anos de medicina. O que é isso? Para todo mundo saber que a senhora realmente é quem é. Qual o nome da senhora?
3: Maria Ângela Herbano.
1: A senhora é médica em que especialidade?
3: Cirurgia pediátrica.
1: Quanto tempo de carreira?
3: 45 anos.
1: Então a senhora pode falar. Ácido o quê?
3: Tranexâmico.
1: É o que isso aí?
3: É um medicamento usado na ginecologia obstetrícia para evitar que as pessoas tenham uma grande hemorragia, porque isso daria uma franca anemia aguda nela.
1: Você tinha isso?
2: Sim, senhor.
1: Me diga uma coisa, como é que a senhora venceu isso?
2: Na realidade, assim, eu fui fazendo o tratamento e vi que não estava parando, eu estava com uma anemia muito grande, eu ficava variando o tempo todo, de 9 para 7 para 6, aí 6 já era para fazer transfusão, e aí eu ficava tomando remédio na veia para poder segurar aquilo. E aí quando eu fui para o médico, que eu achava que ia resolver, né? Aí eu fui, ele falou assim: minha filha, para resolver esse problema seu aí, eu tô vendo seus exames, está muito ruim, seu útero, seu ovário, sua trompa, está muito ruim, então para resolver eu vou retirar o seu útero, o seu ovário esquerdo e a sua trompa esquerda.
1: Esterectomia.
2: É. Aí eu falei: não, meu Deus, eu não quero perder todos esses órgãos, não quero fazer essa cirurgia ultra invasiva e mais, assim, eu quero casar, constituir família e quem é mulher sabe, uma coisa é você decidir não ter filhos e outra coisa é você não poder, e aquilo me doeu. E aí eu falei: não, eu não quero. Aí ele falou pra mim, deu o ultimato. Ele falou assim: minha filha, eu como médico estou te dando essa última opinião. É isso ou nada. Se você quiser a minha ajuda, eu só posso fazer isso. Se você não quiser, eu não posso fazer nada por você. Você vai ficar com o seu sangramento aí.

0: Aí eu fui embora e eu fui conversar com Deus. Aí eu falei, oh meu Deus, eu não quero fazer, eu já estou decidida dentro de mim que eu não vou fazer. E aí eu quero ver agora o que o Senhor vai fazer por mim, porque o médico já disse que não pode me ajudar. Aí eu continuei tomando a água, passando na minha barriga, voltando na terça-feira com a água, me agarrando com o manto. E aí nunca meu sangramento tinha parado. Um dia eu me agarrei com o manto e falei, meu Deus, me ajuda. Aí o sangramento suspendeu.
1: Como é que você tá hoje?
0: Eu tô bem, graças a Deus, tô ótima, como nunca. Eu tinha ciclos menstruais irregulares desde a adolescência. Eu menstruava 8, 10 dias. Agora eu menstruo 3 dias, gente. Deus me deu vários presentinhos que...
1: Então não
0: que
1: é melhor, mim, curada.
0: É curada.
1: Bem forte pra ele, que é digno de toda a glória.
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0: Eu tinha muita preocupação com meu filho, porque ele chegava sempre tarde em casa e eu não sabia onde estava, né, com quem estava. E depois eu fui sabendo que era um grupo de colegas, sempre turminhas, que estavam em bares, barzinho, noitada, baladas, né? E então ele chegava tarde, não conversava, não era muito de estar próximo a mim, conversando. Era um filho assim completamente mais distante. Então, com o tempo, eu descobri que esses colegas, essa turma que ele estava envolvido com eles, eram pessoas assim que tinha esse costume de ficar fora. E um dia eu peguei, encontrei na carteira dele maconha. Então ele realmente confessou que nessas noitadas com os colegas estava começando o vício, e não só da droga, como cigarro e também bebida. E então isso me preocupou muito mais, porque eu não queria isso para o meu filho, essa vida, essa situação. E uma noite, já tarde da noite, eu assistindo uma programação na televisão da Igreja Universal, e eu vi um testemunho também de um rapaz que era viciado também, quer dizer, uma situação parecida com a situação que meu filho estava vivendo. E o pastor fazendo o convite para ir até a igreja, que Deus mudaria a situação, por pior que ela parecesse ser. Então eu tomei atitude e fui até a igreja. Participei das correntes, das campanhas, levava fotografia dele, peças de roupa. Mas uma coisa que me chamou muita atenção foi que eu percebi assim, que eu aprendi, na realidade, que cada reunião que eu participava, aprendi a me portar como mãe diferente, uma mãe diferente, com muito mais amor, mais carinho, mais paciência com ele. E assim eu fiz. E ele percebeu essa mudança, essa transformação em mim. Então houve também um interesse, né? E um dia ele, para surpresa maior, ele chegou até a mim e me convidou para ir até a igreja. E nós fomos juntos. Então lá também, ele ouvindo a orientação do pastor, fazendo o que era orientado a fazer, ele fez. E houve também a transformação na vida dele. E hoje é completamente diferente, porque hoje ele não tem mais vício nenhum. Não é mais nervoso como era, é um filho muito carinhoso, está sempre presente, muito alegre. E hoje realmente eu posso dizer que o meu filho foi totalmente transformado, da forma que eu desejaria ter mesmo. Então, eu só tenho que agradecer a Deus por isso, porque foi ele que fez essa transformação.
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1: Meu nome é Carla e eu tenho 47 anos. Antes de receber o Espírito Santo, eu era muito emotiva, chorava por tudo, tinha uma vida sentimental destruída, era muito insegura também. Às vezes, quando eu percebia que alguém tinha me feito algum mal, eu queria me vingar das pessoas, tipo assim, pagar na mesma moeda. Bebia muito, fumava. E eu encontrei na balada uma pessoa, que essa pessoa também estava vivendo uma vida destruída, e nós dois começamos a morar juntos. E nessa situação, ele era usuário de drogas e eu não sabia, e eu cheguei a me envolver também. Foi como a gente chegou na igreja, né? Porque a gente olhou para todos os lados e não via solução. O meu companheiro, que atualmente é meu marido, ele me pediu ajuda. Ele falou assim: eu tô sentindo que eu vou morrer. Se você não me ajudar, não me internar numa clínica, eu tô sentindo que eu vou morrer. Ele falava assim. Aí, um testemunho na TV. E aí ele falou que se me leva nessa igreja. Aí a gente decidiu ir pra igreja. Aí foi assim, a gente chegou. Sabe assim, aquela coisa de chegar e falar assim: meu Deus, é a última porta. Ou o Senhor muda a nossa vida, a gente não sabe mais o que fazer. E o que é uma coisa tão forte, a gente chegou na igreja, o pastor orou, conversou com a gente, orou. Quando no outro dia, a gente já não usou mais nada. Passados 2 meses que a gente estava na igreja, veio a proposta do jejum de Daniel. E aquela proposta estava... sugeriu que a gente se limpasse das coisas do mundo. E eu falei: eu vou fazer. Eu desliguei as redes sociais, eu nem ligava, até o celular. Lia a Bíblia toda, lia a Bíblia direto, de manhã, à tarde, à noite. E lia os livros do bispo. Então, assim, sabe que assim, aquela coisa de eu esqueci o mundo, eu me voltei só para as coisas de Deus? Era uma coisa que eu precisava fazer naquele momento. Eu tinha que me limpar, sabe? Eu tinha sempre isso na minha, eu tenho que me limpar. Porque se eu não me limpar, como que Deus vai fazer morada dentro de mim? E eu comecei a busca assim, e veio assim, aquela coisa tão, tão forte. E naquele momento, passou assim um filme, e eu falo, aí eu, Deus me perdoou. Aí eu chorei por isso. Depois veio aquela alegria. Que eu nunca, às vezes eu falo assim, nunca, é um momento único na vida da gente. é algo que você nunca sentiu, é uma coisa que marca. Eu fiquei assim, parada, com um sorriso assim, sabe? Aí meu marido olhava pra mim, você tá diferente. Mas eu senti uma alegria. Aí, sabe assim, quando você fica... Aí depois eu falei assim, nossa, eu fui batizada com o Espírito Santo. Sabe quando você... Foi uma coisa tão... Que eu tava buscando, e quando aconteceu, me surpreendeu. Então eu passei a ser uma pessoa segura. Jejum de Daniel veio e transformou a minha vida, e eu vou continuar fazendo ele até que é mudança. Para mim foi mudança da minha vida. Muito bom. Muito forte.
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0: Imagine ter alguém 24 horas por dia te orientando, trazendo paz, segurança e descanso em meio às tempestades, afirmando que somos filhos de Deus. Só quem tem o Espírito Santo. Ele é a garantia da nossa salvação, o passaporte para o reino dos céus. Mas não pense que algo tão preciosíssimo é alcançado de qualquer maneira. Para recebê-lo, tem que haver um ardente desejo e uma entrega total de vida. E é aí que as pessoas fracassam, pois dizem querer o Espírito Santo, mas não sacrificam suas vidas por ele. Não querem pagar o preço. É impossível receber o Espírito da Verdade vivendo na mentira. É impossível receber o 100% de Deus entregando-se pela metade. É impossível ser honrado pelo Senhor Jesus sem primeiro honrar a Ele. Portanto, quem deseja possuí-lo precisa primeiramente se esvaziar de si mesmo, das suas vaidades, mágoas e preocupações, e priorizar o reino de Deus. Não descanse enquanto você não receber o batismo com o Espírito Santo, pois tê-lo não é algo opcional, mas sim uma necessidade vital, de tal forma que sem ele é impossível vencer as lutas deste mundo e permanecer até o fim. Honre a Deus com todas as suas forças, e quando você menos esperar, estará sendo honrado por ele.
1: Eu fui numa reunião um domingo e assim, sedenta, comecei a ficar assim sedenta. Eu falei, eu quero buscar esse Espírito Santo. E naquele domingo, ele veio sobre mim. Foi tão glorioso. Sabe quando você sente uma paz que eu procurei a minha vida inteira? Um gozo na minha alma. Eu falei, isso jamais imaginei que um dia eu ia ter. Buscar em primeiro lugar o reino de Deus e a sua justiça, e tudo vai ser acrescentado.
2: Prepare o seu copo com água. É momento de nós falarmos com Deus. Vamos entrar em oração por você. Elevo os olhos para os montes, de onde me virá o socorro. O meu socorro vem do Senhor. Essa pessoa que ora comigo agora, meu Pai, católicas, evangélicas, espíritas, pessoas que não têm nenhuma denominação, mas já bateram em tantas portas, meu Pai, em busca de uma saída, de uma solução para um problema de depressão, de angústia, de vazio. Pessoas que já bateram nas portas de pessoas, já fizeram de tudo para preencher um vazio na alma, no coração, e não conseguiram. Mas a resposta vem do Senhor, e é por isso que eu oro ao Senhor por elas, por essa pessoa depressiva, oprimida, angustiada, essa pessoa que já até tentou tirar a própria vida. Ó Deus, liberta esta pessoa desse mau pensamento, liberta essa pessoa dessa maldição, dê forças, meu Pai, a esta pessoa para que ela possa continuar lutando pela vida dela. Meu Pai, quando ela beber desta água, que o Senhor possa fortalecê-la, que ela receba a energia do céu, que ela receba forças para se erguer e lutar contra os seus problemas, não mais sozinha, porque a partir de agora, através dessa oração, o Senhor está dentro dela, sustentando-a e fortalecendo-a. Em o nome de Jesus, nós te pedimos, crendo que essa oração o Senhor já respondeu, em nome do Pai, do Filho e do Espírito Santo. Amém. Bebam todos desta água e recebam forças para lutar e vencer. Respire fundo e diga: graças a Deus, a vitória é minha. Que Deus abençoe a todos vocês. Um abraço, Bispo Guaraci, e é com o senhor.
3: Muito bem, de volta com vocês. Obrigado, Bispo Marinho. Bebam da água, encontrando forças para lutar e poder para vencer. Não esqueça de trazer o óleo. Cada domingo que se aproxima do dia 24 aumenta muito a nossa responsabilidade de nos auto-ungirmos. E aí depois, o pãozinho e a água, não falte de maneira alguma este domingo. Não 9:30, chega cedo, porque às 8:30 eu estarei à entrada da catedral recebendo você e sua família. Tudo isso na Avenida Antônio Carlos Magalhães, 4197. Um abraço carinhoso e até lá.
4: Alô, meus amigos, aqui é o Bispo Marcelo Crivella. 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
1: Sou eu, sertãozão bonito, Brasilzão colorido.
0: Valdo Silva.
1: Muito bom dia, muito bom dia, muito bom dia, muito bom dia, meu povão sertanejo, bom dia, bom dia, bom dia, Brasilzão caboclo.
0: Bom dia, Brasil.
1: Pros meus compadres e minhas comadres, bom dia pro homem do campo, bom dia pros nossos amigos caminhoneiros, conduzindo, transportando o progresso desse gigante país chamado Brasil. Está no ar, pela Rádio Sociedade da Bahia, o maior e mais ouvido.

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0: Sou eu, na madrugada mais alegre e mais ouvida do rádio brasileiro. Vamos abrir o nosso programa de hoje, sabe com quem? Com ele, para o Ara do Acordeon, vaqueiro diferenciado, acorda Brasil.

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1: Você está na madrugada mais alegre, mais ouvida do rádio brasileiro. Aqui a música não pode parar. Anton Moraes, chega mais aí, Anton Moraes. Forrozeiros do meu país.

A gente vai a um rápido intervalo e eu volto com muito mais. Acorda Brasil! Salvador, Bahia. 4h29.

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8: 4:31. Valdo Silva.
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10: Essa é a madrugada mais alegre e mais ouvida do rádio brasileiro, abraçando os meus conterrâneos lá na nossa Riachão do Jacuípe, meu amigo Didi Mocó, Zé Maverick, Pavão, Cari, Zé Carlos da Cobertura, Zé da Embasa, Antônio da Traíra também tá ouvindo a gente, o povão todo na nossa bacia do Jacuípe com o rádio ligado na Sociedade. Agora tem o Tio Juazeiro,

0: abraçando você da região metropolitana, Camaçari, Dias Dávila, você de Simões Filho, Candeia, da turma boa de São Sebastião do Passeio, meu primo Rogério e minha prima Renilda.
1: Quem?
0: É um casal maravilhoso aí, Rogério e Renilda, em São Sebastião do Passeio, vindo da Rádio Sociedade. Bruno Marrone com a participação de Chitãozinho e Chororó, você me trocou.
2: Tchau.

0: 4h59.
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2: 5:02.
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5: Aí o coroa gosta. 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

0: do chão pra vaquejar.
1: Tá lagoando bom. Tá bravo.
2: E agora?
1: E agora é hora da gente trazer o maestro Sérgio Reis, filho adotivo na madrugada mais ouvida do rádio brasileiro.

0: Ronaldo Silva.
1: Abraçando os meus amigos taxistas, os motoristas de aplicativo, você do transporte rodoviário, ouvindo o som da sociedade, nosso muito

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8: Sociedade, 5:33.
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10: 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Hoje que ninguém segura.
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11: Essa é a madrugada mais alegre, mais ouvida do rádio brasileiro. Meu amigo Fuscão, aí pelas bandas do 2 de julho. Quem? Alô, neguinho da banana, Fuscão, rasteira. Toda a turma boa aí no 2 de julho com rádio ligado na sociedade. Bem cedinho, pois é. E aqui é hora da gente trazer Leandro e Leonardo, sonho por sonho.

Rio Grande do Norte com o rádio ligado na sociedade. Que coisa boa, um abração pra todo esse povão. Ah, vamos trazer Chitãozinho e Xororó? Fogão de lenha, Brasil!

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1: E assim a gente chega ao final de mais um Vamos Acordar pela Rádio Sociedade da Bahia. Não mexa no radinho não, que está chegando muito mais na nossa programação. Até amanhã, meus compadres e minhas comadres. Até amanhã, Brasilzão Sertanejo.

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1: Salvador, Brasil querido, 6:05.
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1: Estou aqui na sociedade. Ah, você ouvinte, muito obrigado pelo carinho da audiência. 6:06, 6:06 na capital baiana. Tá chovendo, tá frio, tá fazendo calor, tá gostoso por aí? Bom demais. Olha, os quatro cantos dessa cidade chamada Salvador tem um pouquinho de chuva, pelo menos um pouquinho, viu? Por exemplo, fora de Salvador, aqui na região metropolitana, em Lauro de Freitas, um toró danado. Aí pega a parte da paralela, tem chuva. O restante, nada de chuva. Chegando da Federação, chuva novamente. Então, onde quer que esteja, é você ligado na sociedade. Se estiver chovendo, tá tudo bem. Se não estiver chovendo, tá tudo bem também. E hoje, sábado, nesse friozinho gostoso, ai, que bom tomar aquele cafezinho, hein? Você no interior do estado ou você na capital? Você tomando aquele cafezinho na porta de casa? Ah, é na janela, é? Tá certo. É indo pra feira? Coisa gostosa, minha turma da feira de São Joaquim, Sete Portas. Feira, mercado municipal de Paripe. Também, na verdade, é centro de abastecimento de Paripe. Mercado Municipal de Piripiri, tem a Ceasa no Rio Vermelho, tem a Ceasa no Cia, tem muitos lugares que dá para comprar com preço. Eu ia dizer com preço lá embaixo, mas não, tá tudo caro, porque ontem eu fui pra feira e aquele famoso tal do Mercadão, a Ananias até tá mostrando alho ali na TV agora. Alho, R$29 o quilo. Tomate, R$9,90. Pimentão tá lá em cima também. A cenoura, R$7,79. Aí eu parei assim, onde é que eu... E perguntei pra mim, onde é que eu vou parar? Onde é que eu vou parar? Onde é que o cidadão vai parar? Tá caro, meu irmão. Tá caro. Aí você vai pro combustível, a gasolina já está em torno de R$6,93. Preço lá em cima também, o diesel lá em cima, aí vem o álcool e muito mais. Mas é o mundo globalizado, onde um produz aqui e o outro vende na casa da China, ou alguém produz na casa da China e a gente compra por aqui. Esse é o Brasil e é o mundo em que nós vivemos. Às 6:08 em Salvador. Um forte abraço na mesa de áudio. Bom dia, Ramon Santana. Celson Trindade tá indo pra casa. Hoje é dia de baba, Celson. Na chuva, não quer conta, né? E a moto não vai lavar hoje, não? Oh. Ramon, vou lhe contar uma história. Todo sábado que eu tava aqui, aí dizia, e você, Celson, como é que tá? Vai fazer o que agora? Vou lavar a moto. Vou lavar a moto, aquele sol quente, vou... tomar um Guaraná e tal, né? Era assim. Agora ele disse, não, eu vou dormir, tá vendo? Olha, quando eu tenho um tempinho também, eu vou dormir pra recarregar as baterias, senão o bicho pega. Às 6:09 em Salvador, dando uma passadinha no Twitter, Sociedade, nosso querido JJ Jefferson de Jesus. Ao meu lado, meu querido amigo Ananias Serra Negra, um forte abraço, bom dia, Ananias.
3: Bom dia, Noel Tavares, que alegria estar aqui com você, dividindo essa bancada. Bom dia também pra quem tá aí sintonizado com a gente na Rádio Sociedade da Bahia, a Rádio Centenária, a maior, essa referência da comunicação baiana, da comunicação brasileira. Que alegria, viu, Noel, tá aqui com você, dividindo esse espaço, construindo esse canal bacana, levando notícia e informação, refletindo o que aconteceu aí ao longo desses últimos dias na nossa cidade, no nosso estado, trazendo informação de qualidade, que é a marca, né, da Rádio Sociedade da Bahia.
1: Alegria para mim também estar ao seu lado, Ananias. Ouvinte Sociedade já acompanha Ananias aqui na programação, em diversos programas ou em toda a nossa programação. E Ananias é mais uma peça da Juventude Jornalística Sociedade, da Juventude da Comunicação do Estado da Bahia, que com certeza já está brilhando e tem muito mais a brilhar. Eu estou caminhando também, Ramon também já está há algum tempo na estrada, Celson na estrada há algum tempo, JJ na estrada há algum tempo, e esse rapagão aqui, novo pra caramba, né? Já chegando e brilhando. Hoje nós temos entrevistas, não tem?
3: Ah, temos sim, entrevista com Cecília Pereira, ela que é coordenadora do SAC de Feira de Santana e de Vitória da Conquista. Ela vem falar pra gente sobre as unidades, né? Que vai estar aí fazendo a emissão do SIM, né? Essa nova carteira de identidade. O serviço vai começar aí na segunda-feira em colégios estaduais. Só em Feira de Santana, Noel, a ação vai permitir ampliar aí mais de 80% a capacidade mensal de atendimento, viu? Então a gente vai conversar sobre esse assunto que é muito importante de validade. Então, ó, sintonize com a gente aqui a partir das 8 horas da manhã. É Cecília Pereira, coordenadora do SAC.
1: E eu sou daquele tempo, nascido e criado lá em Paripe, que eu tinha que pegar dois ônibus para chegar no centro da cidade e conseguir tirar a carteira de identidade. Era uma confusão na
3: internet. É luta, né? Eu lembro luta, também, Noel, ó, que era aqui acima de luta, mas lá no interior a mesma coisa, viu? Pra gente conseguir fazer, tirar uma carteira de identidade. É um negócio assim, tá faltando documentação. É. Não tem documentação, caramba. E você vai, você lutava pra poder conseguir.
1: E na hora de pegar as digitais, eu era menininho, o policial pegou assim, era lá na quinta delegacia em Piripiri. Aí ele pegou minha mão pra tirar as digitais e sujar a mão toda, né? Aquela coisa. Eu tremia assim na base. E na hora de assinar, eu assinei também. Hoje tá tudo menos difícil.
3: Sim, sim.
1: Né? A gente não pode, também não vou dizer aqui que tá tudo tão fácil que não tá. Mas tá tudo menos difícil, que requer um pouco de esforço nosso também. Requer um pouco de esforço dos poderes públicos. Os serviços estão sendo ofertados. E quando vem uma notícia dessa, Ananias do SAC, que já implementa atividades por essa Bahia fora, e o SAC, que já está, já o modelo SAC já está expandindo em várias partes do Brasil. Sim. Mas voltando à nossa terra, quando vem uma notícia dessa, em que esse trabalho já vai ser realizado em Feira de Santana e Vitória da Conquista, me dá assim muita tranquilidade, porque são duas cidades em que a população é grande, ou seja, o número de moradores é muito grande, e claro, se tem mais gente no local, é mais fácil ter filas.
3: Sim.
1: E quando existe a implementação do trabalho, a gente acredita que essas filas serão diminuídas e a população vai receber os serviços.
3: Acho que a ideia é sempre essa, né? De você aí tentar diminuir essa demanda reprimida que a gente sabe que existe, né? Uma demanda alta para poder tirar a carteira aí de identificação, ter seus documentos atualizados. A gente sabe que processos como esse, como esses mutirões, como essas atividades, é muito bacana, porque às vezes é muito difícil, né? Você conseguir a documentação ali, você consegue como tirão de uma forma mais rápida, mais célere, né? Assim acontece, por exemplo, em cidades como essa, que são cidades grandes e polos, né? Não é bacana que você também consegue atingir ali a micro-região que está em volta dessa cidade. Então não é só, por exemplo, Feira de Santana que é atingido, mas é toda a micro-região de Feira de Santana, porque pode atender outras pessoas. Então eu acho que iniciativas como essa tem que ser, sim, expandidas cada vez mais. A gente tem visto, como você bem falou, a rede SAC se ampliar pelo estado. Lá na minha cidade mesmo, em Botirama, tem um novinho saindo, viu? Construção. E eu sei dessa demanda enorme das pessoas, da busca pela retirada dos documentos de um processo como esse. Então, atitudes como essa tem que ser, sim, espalhadas. E claro que a Rádio Sociedade está aqui cumprindo com o seu papel de levar mais informação para as pessoas.
1: Esse é Ananias Serra Negra, agora às 6 horas e 14 minutos em Salvador. Daqui a pouco tem Luan Julião girando, eu ia dizer, pelos quatro cantos da cidade. Mas ele está indo para a Feira de Santana. Hoje tem entrevista coletiva com o governador Jerônimo Rodrigues, ao lado do querido Luan Julião, a competência sociedade pilotando, nosso querido Alailson. Só esqueci o sobrenome dele, viu? Mas eu sei que é Alailson.
3: Zói de gato. O sobrenome eu também não sei, não. Mas é Zói de gato aí.
1: Zói de gato. É. Pronto, falou, tá tudo certo. Agora 6 horas, 15 minutos em Salvador.
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1: E eu começo dando uma passadinha no jornal Correio da Bahia. Venha comigo, ouvinte sociedade. Aqui colocando óculos.
3: Pra poder enxergar melhor, né?
1: E vamos nessa, jiu-jitsu precisa fechar a guarda. um outro olhar sobre as notícias da semana. Tem aqui no Jornal Correio da Bahia, arte que permeia gerações. Ainda, Jornal Correio da Bahia, você confere as notícias. Morre mulher em acidente com moto ao tentar fugir de assalto. Renda média das famílias é de R$2.264. Nordeste segue abaixo. A notícia diz que o rendimento médio mensal das famílias brasileiras chegou a R$2.264 por pessoa em 2025. Esse valor representa crescimento real, já descontada a inflação de 6,9% em relação a 2024. É também o maior já apurado pela Pesquisa Nacional de Amostra de Domicílios, iniciada em 2012. Ainda Jornal Correio da Bahia, empresa recebe 1,8 milhão para reformar igreja histórica. Clínicas de bronzeamento são interditadas em Salvador. Postos são flagrados com bomba adulterada. E aí vem a grande preocupação. Essa semana, anteontem, ali em Lauro de Freitas, eu fui lá, amigo, bom dia, tudo bem? Bom dia não, boa noite. Completa, por favor. Deu R$195. Eu digo, meu carro pega tudo isso? Aí veio a dúvida, né? Mas vamos nessa, vamos caminhar. Então agora chega a notícia de um trabalho do PROCON, a fiscalização acontece e postos são flagrados com bomba adulterada. Ainda Jornal Correio da Bahia, trabalhadores protestam em frente à BID. 4 PMs são presos, suspeitos de executar homem. Homem é preso por homicídio contra moradores de rua. E o balanço geral da TV ontem mostrou essa situação. Cara, cruel. A pessoa estava dormindo, ele simplesmente pegava o pedregulho e aí jogava na cabeça da pessoa e tal e tal. E aí ele é acusado de várias mortes. Para fechar, Jornal Correio da Bahia, ex-goleiro Bruno Fernandes é preso após 2 meses foragido. Alcolumbre promulga a lei da dosimetria. Tem mais. Moraes autoriza a ida de hacker para regime aberto. STF profere decisão sobre penduricalho. Às 6:17.
3: Tribuna da Bahia. Renda dos mais ricos cresce e o DOC. Perdão, renda dos mais ricos cresce um dobro em relação aos pobres. Apesar da renda recorde em 2025, a desigualdade de renda voltou a crescer no Brasil, após atingir o menor nível desde a série histórica do ano anterior. O movimento ocorreu porque a renda dos mais ricos avançou em ritmo acelerado, segundo dados do IBGE, entre 2024 e 2025. Os dados do IBGE apontam ainda, né, eles foram divulgados ontem, mostra que a renda per capita por domicílio dos 10% mais pobres da população subiu 3,1% no período, enquanto dos 10% mais ricos cresceu 8,7%. E tem mais, viu? Abra o generoso coração e o bolso, porque amanhã, Noel, é Dia das Mães. E aí, você já garantiu o presentão?
1: Ê, minha véia Hilda, eu vou pegar o pirão dela amanhã. Mas vou levar o presente também. O
3: presente neto em dobro, viu? É. Porque agora tem Tayane também, né?
1: Ai, é verdade. É verdade, mas a véia amanhã vai conhecer o netinho dela,
3: viu? Ah, não conhece ainda não?
1: Não, a gente deu a segurada. Essa questão de vacinação,
3: sim, é melhor cuidado, esperar
1: uns 2 meses, aí evitamos tudo, mas agora o médico já liberou e tá tudo beleza.
3: Pois é, Noel, as vitrines já mudaram de cor, os corredores dos shoppings começaram a ganhar decoração temática e o comércio da rua intensificou promoções para uma data mais importante do calendário varejista, né? O Dia das Mães, considerado aí o segundo melhor período das vendas do ano, atrás apenas do Natal. E a gente tem uma perspectiva bacana que é de impulsionamento das vendas nesse período aqui pela Bahia.
1: É porque o período, você frisou bem, Natal e Dia das Mães são os períodos em que mais o comércio cresce.
3: Sim.
1: Eu gosto muito disso, dessa expectativa, porque no Natal, aquela expectativa de final de ano, vou comprar uma roupa nova, tem 13º, vou comprar um sapato novo, vou mobiliar a casa, vou pintar, vou fazer acontecer. E no período das mães é exatamente a mamãe. Aquela que gerou, aquela que nos deu mama, que nos carregou e companhia limitada. Mas aí alguém pode dizer, Noel, Mas esse pensamento seu é só por causa do lado financeiro ou porque é para dar presente? Não. A gente sabe que mãe é mãe todos os dias. A gente sabe que irmão é irmão todos os dias. Agora, não tem nada melhor do que a gente também expressar esse carinho, esse amor, através de presentes.
3: Com toda certeza, Noel. E seguindo as notícias aqui do que deu na Bahia hoje, direto do Tribuna da Bahia, Trump anuncia trégua de 3 dias entre Rússia e Ucrânia e Kiev confirma, viu? O presidente dos Estados Unidos, Donald Trump, anunciou ontem um cessar-fogo de 3 dias entre Rússia e Ucrânia, de 9 a 11 de maio, além de uma troca de prisioneiros. O presidente da Ucrânia, Volodymyr Zelensky, confirmou nesta sexta-feira o cessar-fogo comunicado por Trump, viu? E tem mais, desfalcado, vitória em frente. Então, o Flu. O Vitória terá desfalques importantes para enfrentar o Fluminense no Maracanã neste sábado. O rubro-negro ainda não convenceu como visitante na Série A e precisa somar pontos no Brasileirão.
1: E infelizmente, Ananias, o nosso futebol passa sempre por esse tipo de situação. E quando eu trabalhei no futebol, tanto aqui na Rádio Sociedade quanto na Repórter Itapuã, eu sempre questionei. Eu sempre espero que Bahia e Vitória tenham desempenho melhor nas competições. Não adianta entrar para terminar em quinto colocado. Não adianta entrar e terminar lutando para não cair. Eu acho, eu entendo que o nosso futebol é adulto, ele cresceu, ele precisa ter mais coragem e partir para cima do adversário, claro, com consciência. E aí, seu Ramon, você que entende muito de futebol, não tô aqui olhando o lado de Flamengo, que tem patrocinador fulano, Corinthians tem ciclano, não. Eu quero saber que o meu Bahia e o meu Vitória precisam ganhar dentro e fora de casa e acabar com essa história de que fora de casa não tem obrigação. Ou então vai perder fora e empatar dentro? 6 horas 21 minutos.
3: Bahia quebra jejum diante do Cruzeiro. Já são 3 jogos sem vitórias no Campeonato Brasileiro e o Bahia encara o Cruzeiro na Arena Fonte Nova para a quebra de jejum e seguir na disputa pelo G4 do Brasileirão. A torcida tem cobrado o time, viu, Noel?
1: Qual foi aquela goleada, Ramon, que o Bahia tomou do Cruzeiro? Foi 8? Foi? O Bahia não tomou uma vez, mas o ouvinte, se não foi isso, o ouvinte vai se

0: 8 de janeiro de 2023, incluindo aí a pena do ex-presidente Jair Bolsonaro.
1: Agora 6 horas 22 minutos em Salvador.
0: Tem mais? Tem outro? Mais. Ministro da STF aperta um cerco por penduricalhos. E tem mais ainda. Motociclista morre em acidente da Pituba, como o Noel falou. Também está sendo destaque aqui no Tribuna da Bahia. E claro, o dólar despenca e vai a R$ 4,80. O dólar fechou em uma queda ontem, apesar de incerteza em relação ao acordo entre os Estados Unidos e o Irã, que guiaram expectativas de investidores nos últimos dias. Ontem, a moeda americana recuou 0,6%. Frente ao real e terminou o dia cotada em R$ 4,89.
1: Agora são 6 horas 23 minutos em Salvador. Tem mais do Tribuna da Bahia?
0: Ah, tem notícia aqui que não falta mais. Só 3 pontos interessam ao Bahia. Notícia aqui do esporte. Logo mais às 21 horas, Bahia e Cruzeiro medem força na Arena Fonte Nova pela 15ª rodada do Brasileirão, em um duelo que reúne dois times que vivem momentos distintos na competição, como a gente acabou de notificar anteriormente, viu, Noel?
1: Agora 6 horas 23 minutos em Salvador. Agora os destaques do Sociedade Online, sociedadeonline.com. Você ligado na sociedade. Moradores denunciam queda constantes de energia em cidades da região metropolitana de Salvador. Bahia denuncia estudante por conteúdo de abuso infantil. Estreito de Ormuz registra novos confrontos entre forças americanas e iraniana. Ainda no site sociedadeonline.com, clínicas de bronzeamento artificial são interditadas na Bahia. Salvador segue com calor e chances de chuva no fim de semana. Já está chovendo. Idoso é preso por tráfico na região do Mercado Modelo. Agora eu destaco para você ainda no sociedadeonline.com essa questão da clínica de bronzeamento artificial. A coisa tá pegando. A foto é linda, viu? Tá escrito assim: interditado, né? Interditado. E o que é que cada um pode fazer? Gente, tem que pesquisar. Ao invés de você comprar o serviço porque sua vizinha, sua amiga diz que é bom, pesquise direitinho para você não cair em barca furada. Aí 6 horas 25 minutos em Salvador ainda, site sociedadeonline.com. 6 clínicas de estética que realizavam procedimentos de bronzeamento artificial foram alvo de mandados judiciais ontem aqui em Salvador e também na região metropolitana por utilizarem máquinas proibidas pela Agência Nacional de Vigilância Sanitária. A operação Skincare foi realizada pela Polícia Civil por meio da Delegacia de Defesa do Consumidor, DECOM, vinculada ao Departamento Especializado de Investigações Criminais, DEIC. A ação contou com a participação de servidores da Vigilância Sanitária da Prefeitura de Salvador e de Lauro de Freitas e da Secretaria Municipal de Desenvolvimento Urbano, SEDUR, e da Superintendência de Proteção e Defesa do Consumidor, PROCON. De acordo com as investigações, o uso desses equipamentos pode causar danos à pele e provocar lesões. A operação também apura suspeitas de publicidade enganosa relacionadas à venda dos procedimentos, incluindo promessas de resultados que não seriam alcançados. Agora 6 horas 26 minutos em Salvador. Ainda o sociedadeonline.com, você confere: reunião entre Lula e Trump abre caminho para novas negociações. Tem mais: Bahia abre seleção para contratar mais de 100 atrações do São João. Bahia denuncia estudante por conteúdo de abuso infantil. Tem mais, você confere tudo isso e muito mais no site sociedadeonline.com.
0: Direto do Alô Bahia, o Massa, falando ainda do Dia das Mães, o Emoba tem homenagens e doações. Para celebrar o Dia das Mães, a Fundação Emoba lançou em suas redes sociais a campanha Amor de Mãe Corre nas Veias, Doe Sangue, Salve Vidas, que destaca como exemplo de solidariedade o amor maternal pode influenciar os filhos a se tornarem doadores de sangue. No dia de ontem, as mães foram homenageadas com uma programação especial no Emoba, ali falado pelo coordenador em Salvador, a partir partir das 10 horas, né? Aconteceu essa atividade lá com a apresentação musical, teve música. Além disso, houve uma feira de empreendedoras das 8 às 17 horas e participação do massoterapeuta Karine Melo, que ofereceu gratuitamente serviços

0: as mães doadoras das 10 às 12 horas. Viu? Então a gente teve ação aí do Emoba para doação de sangue. Tem mais, viu, Noel? Você sabia disso aqui? Adoção. Crianças pretas são preteridas. Dados do Conselho Nacional de Justiça, o CNJ, mostram que chances são 18% menor do que pardas ou brancas. É, infelizmente, né?
1: É, essa eu lembro, Ananias, eu tô aqui na rádio há 20 e poucos anos, eu lembro que logo eu fazia muitas matérias desse tipo e sempre foi dito assim, ó, as crianças pretas são as menos procuradas ou são as que as famílias menos querem para adoção.
0: Sim.
1: É duro, viu? É duro. Agora, eu acho bonito quando acontecem, quando são realizadas aquelas matérias em que quando a mãe ou aquela que pretende adotar, aquela família que pretende adotar, melhor assim, quando ela chega àquele ambiente, se identifica com a criança se identifica com ela e aquele amor pra não acabar mais nunca.
0: E bonito também quando a gente vê a família inteira de irmãos, quando a gente tem ali dois, três irmãos que são adotados juntos, né? Às vezes vai lá uma pessoa, eu só quero um filho. Quando vê, você tem, eu gostei dessa aqui, eu acho que essa aqui bateu meu coração. Quando você vê, tem um irmão, muitas vezes tem um irmão mais velho, né? E aí eu acho que isso também é muito bonito, assim, toca o coração demais.
1: E esse que você tá colocando é muito significativo, porque imagina separar uma família. Já não tem a mãe, já estão convivendo naquele espaço. E na hora da adoção, vamos falar em três irmãos, apenas um vai, ou dois vão. Imagina.
0: Sim.
1: E aí quando vem uma notícia como essa que você está dizendo, em que todos vão para uma família só, vou compor uma família só, aí tudo vira as mil maravilhas.
0: O coração enche, né? A etnia, Noel, a parda, é a mais aceita por pretendentes à adoção na Bahia, com 948 registros, seguido pela branca, com 816. Enquanto as pretas são 687, de acordo com dados do Conselho Nacional de Justiça, levantados pelo Tribunal de Justiça da Bahia. O índice apontado é fruto da indicação dos pretendentes à adoção, que aponta a aceitar outros perfis que não de crianças pretas e não leva em conta fatores como idade ou outros que costumam pesar também no processo, aquilo que a gente acabou de falar, né? Às vezes você tem um irmão ali que é um pouco mais velho, um adolescente já, e a gente sabe que a preferência geralmente é para crianças mais novas, crianças menores. É entendível também, né? Mas se a gente pudesse, o coração bater mais forte, por favor, vamos adotar essas crianças aí.
1: Fechando agora com SociedadeOnline.com, ex-goleiro Bruno é preso após 2 meses foragido. Polícia apura uso de crianças pelo tráfico em Itabuna. Feira de Santana sedia evento sobre doenças raras e inclusão. Vai, meu Brasil querido! Agora, 6:30 em Salvador.
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6: Agora 6:34.
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6: Aqui na Sociedade, ao lado de Ananias Serra Negra. Ananias, as mensagens já estão chegando. Bom dia, Noelzinho. Bom dia, Ananias.
7: Bom dia.
6: Essa é toda tricolor.
7: É.
6: Ela coloca assim, ó. Tô ligada, Ramonzão. A ouvinte coloca assim, tô ligada na melhor rádio da Bahia. Que beleza. Que bom ter vocês aí, Noel, no sábado. Sábado de muita chuva. Meu Deus, Noel já é papai, ó.
7: Já é papai.
6: Já é papai.
7: Quantos meses já?
6: Dois meses.
7: A
6: gente aprende a viver com outro olhar. Manda um abraço, Noel. Um beijão pra Maria Rita, que vai fazer prova na escola agora de manhã. O Maria Rita, mamãe Olivia Ramos, lhe manda um forte abraço. Olha, Olivia, é ouvinte da Rádio Sociedade. É, ela é servidora do município de Salvador. Sabe o que é competência em pessoa? É Olivia. Tive o prazer de trabalhar com ela em 2007. Ela acompanha meu trabalho, não é da agora. E aí eu deixo esse forte abraço, Olivia, a você, a filhona Maria Rita. Ô, Maria Rita, segue os caprichos de mamãe, viu? Estudar um bocado, porque a vitória é certa. E aí ela diz, Noel, foi em 2003 isso, 7-0 para o
7: Cruzeiro. Aí, ó, tá vendo? A galera é ligada.
6: Ouvinte, não deixa, tem jeito.
7: Não, ouvinte, deixa passar nada, né, Noel?
6: Tem outro aqui, ó. Tem outro, André Rocha, na verdade, é colega nosso, tá em Itaberaba, ligadinho na Sociedade, e disse, Noel, hoje é dia de feira livre em Itaberaba, Noel. Você sabia, você é da Chapada Diamantina, né?
7: Finalzinho ali, já região oeste, já bem
6: Itaberaba,
7: no final da Chapada.
6: Itaberaba, próximo?
7: É lá próximo, mas aí Botirama não é mais assim, Chapada, é bem no final da Chapada já.
6: Oeste?
7: É no oeste.
6: Já pertinho de...
7: Barreiras, Luiz Eduardo Magalhães, Pinheiros da Lapa.
6: Conheço Barreiras, Luiz Eduardo Magalhães, só não conheço...
7: Bom Jesus. Lapa. Ah, tem que conhecer, cidade linda.
6: E Itaberaba tem o famoso abacaxi, né?
7: Sim.
6: Rapaz, a gente passa aqui na Avenida ACM, tem sempre um carro ali estacionado, escrito, ó, abacaxi, a matéria ali sobre abacaxi.
7: Você tá conectado, hein? Você falou da feira, tava passando alho. Agora você falou de abacaxi, tá passando abacaxi.
6: Olha lá, a roça de abacaxi, aí tá lá escrito, abacaxi de Itaberaba. Rapaz, dizem que é muito bom. Como eu compro no mercado, ou em alguma feira, mas não pergunto, de onde veio esse abacaxi? Agora, o de Itaberaba, dizem que é muito bom, e a gente só tem que parabenizar essa turma, né?
7: Sim.
6: Que trabalha e trabalha muito pra gente conseguir chegar aqui e ter esses alimentos de primeira. André Rocha ainda diz assim, abraço, Noel, 300 quilômetros daqui, viu, de Botirama. Então, o cara tá ligado mesmo e entende.
7: A galera conhece. E tem comentário aqui também, viu, no nosso YouTube. A galera que não sintonizou aí, ó, pode sintonizar no nosso YouTube. A gente tá ao vivo, direto por lá. E falando sobre o Dia das Mães, ó. Marivaldo Rodrigues disse o seguinte, Noel. Tá tudo caro no centro da cidade de Salvador. O presente vai ficar pra depois do Dia das Mães. A gente sabe, né, que a gente tá aí com essa dificuldade com os preços das coisas pra poder presentear. Mas a gente sabe também que a gente pode ter um olhar assim mais carinhoso. Não precisa gastar muito. Acho que pode comprar aquilo que cabe no seu bolso, no seu orçamento, fazer uma coisa legal, ir a um cinema, uma programação. Às vezes o presente material não é tudo, né? Mas aí a gente tem outras formas que a gente pode buscar pra poder estar suplantando isso e conseguir, de fato, dar o carinho que nossas mães merecem, né, Noel?
6: E esse presente, Ananias, pode ser através da presença.
7: Também.
6: Não é verdade?
7: Um dia com a mãe, um almoço.
6: Não é verdade?
7: É gostoso demais.
6: Porque, gente, não adianta, sinceramente, não adianta essa história de chegar no dia das mães, levar presente, fazer e acontecer, e no dia seguinte esquecer que tem mamãe, sim, né? Aí sim. Não adianta. Aí é barril dobrado, é barca furada. 6:39 em Salvador, pra fechar aqui, André Rocha ainda diz assim: obrigado, Noel, apareça aqui, mas Ananias, rapaz, transmita meu abraço ao Serra Negra, viu? Oh. Ele fala bem.
7: Olha lá, tá aqui, ó. Ó, tô do lado dos mestres, meu amigo, tô aprendendo.
6: Que beleza. Ai, ouvinte Sociedade falando. Vai.
2: Bom dia, Noel. Prazer, viu?
6: Tá aí, peraí,
2: agora. Favor, Noel. Tá falando aqui a Gamela de Feira de Santana, Feira 6. Um abraço. Você é o homem, você sentiu sua falta, você fazia o negócio lá do
6: plantão esportivo,
2: da hora do futebol.
6: É. Esperando o futebol.
2: Entendeu? Deixou uma falta. Cadê que você não volta lá pra área do esporte? Esperando o futebol.
6: Sociedade.
2: Noel Tavares. É o estourado. Sou seu fã, negão. Já fiz várias entrevistas suas aí em Castelo Branco aí. Do Gênero Esporte Clube, do projeto aí no Centro Social Urbano de Castelo Branco. Já fiz entrevista com você. Valeu, Noel. Assim que puder, manda um alô. É Gamela aqui do Feira 6, Feira de Santana. Um abraço.
6: Ô, Gamela, um abração, meu irmão. Feira 6, aí eu lembrei do ônibus Feira 7. Feira 7 é o bairro de Feira de Santana. Eu ia lá para o centro de abastecimento. Quem é de Feira de Santana, se eu tiver errado, vai me corrigir com certeza. Mas eu lembro que era assim. Eu ia para o centro de abastecimento de Feira de Santana comprar requeijão.
7: Sim.
6: Chegava na rodoviária de Feira de Santana, pegava o ônibus Feira 7, me parece que era esse, e me deixava lá no centro de abastecimento. Rapaz, eu sempre gostei dessa vida campestre. Gosto, sim, gosto mesmo, viu?
7: É
6: Gamela,
7: bom, viu?
6: Gamela, muito obrigado, viu? Um carinho pra você, um abraço pra você, obrigado pelo carinho da audiência e, acima de tudo, continue ligado na sociedade, porque independente de Noel Tavares, tem outras feras por aqui e que colocam todos os dias as notícias pra você, ouvinte sociedade, e a você em especial, o querido Gamela, no Feira 6, em Feira de Santana. Tem mais ouvinte, sociedade? Venha comigo, 6:41.
8: Bom dia, Noel, que bom que você voltou. Aproveitar, fazer um apelo a você aqui, nessa marginal aqui, sentido Feira, certo? Depois da nova rodoviária, fazer o retorno para a Estrada do Deva. Tem um buraco, velho, com a extensão mais ou menos de 90 centímetros de largura por uns 40 ou 50 de fundura no meio, certo? No meio da via, no retorno aqui que vai pegar a Estrada do Deva, entendeu? Rapaz, vem falando direto aí, chamar a atenção do Denis aí pra ver se ele vê isso aí. E outra poça lá na frente, tem uma vala entupida, rapaz. Fica em engarrafamento danado por causa dessa poça. No mesmo local do buraco.
6: É, eu fico muito chateado com esse tipo de situação, porque eu lembro que a Estrada do Derba, ela, claro, ela continua em obras, porque o VLT vem aí, mas ela já está ficando um brinco. É, foi feito um trabalho para quem quer, para quem sai dali, por exemplo, passa pelo viaduto de Águas Claras e vai pegar a BR-324, era um Deus nos acuda, um trabalho foi feito, uma nova saída foi construída e a situação foi amenizada. Agora, quem segue, vamos lá falar, está na BR-324, segue sentido Paripe, onde esse ouvinte está falando, ali na BR, viaduto de... Aí tem a marginal, onde tem a Limpurbe. À direita tem um posto de combustível, menor preço. Um pouquinho antes tem a Limpurbe, tem a Passarela Rosa. Mas vamos seguir sentido Paripe. Aí tem o viaduto, em seguida tem o retorno, tem a saída da BR para cair exatamente na Estrada do Derba e passar por baixo do viaduto. E é onde ele diz que tem esse buraco. Ora, de quem é a responsabilidade? Porque tem essa história, Ananias. Olha que coisa de louco. Existe a rodovia federal, por exemplo, que é a BR-324, que era de responsabilidade da Via Bahia. mas aquela via pequenininha para sair da BR e chegar numa rodovia estadual já não era de responsabilidade da Via Bahia.
7: De então, quem é então?
6: Será que é minha ou sua? Então, o que não dá para entender é, será que não é de responsabilidade do DENIT e aí sim fica com o governo do estado? Porque a responsabilidade da prefeitura não é. De quem é a responsabilidade? Quem é que pode resolver esse problema? Porque antes a gente tinha o DERBA, que é o Departamento de Estradas e Rodagens. Hoje, e como esse DERBA, o instituto ficava ali na ali nessa estrada que vai para Paripe, é por isso que ali é chamado de Estrada do DERBA. Mas ali é a BA-528, é uma estrada mantida pelo governo do estado, ou também conhecida como Estrada da Base Naval. 6h44, Ananias.
7: E vamos seguindo aqui, Noel, com notícias, já que a gente tem falado tanto sobre o tempo, vamos saber como é que fica aí a previsão de tempo para esse final de semana, tanto aqui na capital, região metropolitana e no estado. O fim de semana em Salvador vai ter tempo instável, com muitas nuvens e possibilidade de pancadas de chuva entre hoje e amanhã, de acordo aí com previsões divulgadas pelo IMET e também pelo INEMA. A expectativa é que hoje, pela manhã agora, seja de muitas nuvens com pancadas de chuvas isoladas, quem já viu aí que a chuva já caiu. À tarde e à noite de hoje, a previsão é de continuidade dessas chuvas, viu? Com ventos fracos durante todo o dia. As temperaturas devem variar entre 24 graus e 29 graus, enquanto a umidade do ar pode oscilar entre 60 e 90 graus. Vai estar bom, hein? No domingo, o cenário permanece semelhante. Os órgãos preveem muitas nuvens e pancadas de chuvas isoladas, além de ventos fracos. A mínima está prevista de 24 graus e a máxima também de 29, com umidade relativa de 65 a 69. Então a gente vai ter aí um sábado e domingo muito parecidos. Olhando agora para todo o estado da Bahia, os maiores acumulados de chuva, Noel, vão ficar concentrados na faixa entre o Baixo Sul e o Recôncavo Norte, viu? Na região metropolitana, a previsão é de variação de nebulosidade com chuvas em pontos isolados e temperaturas que ficam entre 23 e 30 graus. Já no domingo, o INEMA prevê uma mudança gradual no cenário de instabilidade sobre o litoral, embora ainda haja possibilidade de chuvas rápidas e pontuais em alguns trechos da costa. Enquanto o litoral tem tempo mais fechado, o interior da Bahia deve seguir com predominância de sol e calor intenso ao longo do final de semana, viu? Em cidades do oeste e do Vale do São Francisco, as máximas podem chegar a 35 graus, como é o caso da minha amada terra aí, Botirama, que sempre fica entre as cidades mais quentes desse país, viu? Essa aí é uma variação para Barra e também para a cidade de Botirama. Nas regiões mais altas do estado, o clima será mais ameno. Piatã deve registrar a menor temperatura da Bahia durante o período, com mínima de 15 graus, enquanto Vitória da Conquista, os termômetros podem chegar, Noel, a 16 graus, viu? Rapaz, que delícia!
6: Que interessante. Você disse que Botirama é uma cidade quente.
7: Muito quente.
6: É sério? Muito no oeste?
7: No oeste. Botirama, por várias vezes seguidas, dias inclusive, assim, e durante a todo ano, ela é tida como uma das cidades mais quentes do país.
6: Aí eu passo por Botirama e chego em Luiz Eduardo Magalhães.
7: Isso. Tá. Primeiro vai Cristópolis, depois Barreiras, depois Luiz
6: Mas Eduardo. Mas antes de tudo isso, eu passo
7: Chapada Diamantina.
6: Na Chapada. Aí Lençóis e Mucugê e Companhia Limitada. Lá eu fico tremendo de frio. Aí eu chego sentido Luiz Eduardo Magalhães e Barreiras, e eu passo por Ibotirama, tá quente.
7: Tá quente.
6: Aí quando eu chego em Luiz Eduardo Magalhães e Barreiras,
7: continua um pouco quente, assim, é o cerradão, né? O cerrado.
6: Porém seco, que eu fico com os lábios rachados e doloridos. Isso.
7: Mas já tem mais pancadas de chuva do que lá em Botirama. Rapaz. Acaba sendo... Essa Bahia nossa é um continente, meu amigo.
6: Rapaz, eu não sei não, viu? 6h47 em Salvador. A você, ouvinte de sociedade, ó, muito obrigado pelo carinho da audiência. Continue mandando suas mensagens. Tô vendo aqui que tem Ismael Cardoso mandando mensagem também, tem Gildete Brasil, tem um monte de gente mandando mensagem.
7: A galera tá participando, viu, Noel? E eu posso trazer aqui, ó, uma oportunidade bacana pra quem quer se preparar, pra quem ingressar aí na faculdade, fazer um curso de graduação, Noel, porque tem oportunidade aberta pra quem tá querendo se preparar e entrar em um curso de graduação. O programa Universidade para Todos abriu inscrições para 300 vagas remanescentes destinadas a estudantes do interior da Bahia. As vagas são ofertadas principalmente nos municípios de Feira Feira de Santana, Santo Estevão, Irará, Coração de Maria e Santa Bárbara. As inscrições seguem abertas até o preenchimento total das vagas. Os interessados, eles devem realizar a matrícula no portal oficial do programa na aba Matrículas, né? Universidade para Todos. Segundo a instituição, o programa atende estudantes do terceiro ano do ensino médio, da rede pública e também egressos com foco no fortalecimento da preparação acadêmica. As aulas, elas já começaram, como a gente falou aí, são vagas remanescentes, né? Um total de 300 vagas. Segundo a instituição, o programa atende aí essa galera que tá querendo entrar, tá saindo do ensino médio e querendo entrar na sua primeira formação, na sua primeira graduação, que é bacana, muito importante, né? Então, se você tá aí precisando, cursinho gratuito, bora lá, bora fazer, garantir essa oportunidade de se qualificar e ficar preparado para o Enem.
6: E é como você disse, é uma grande oportunidade e as pessoas precisam aproveitar esse tipo de oportunidade porque é preciso estudar. Certeza. Ou estuda para aprender, para mudar de vida, ou não estuda e aí vai ser, eu ia dizer mandado, não é mandado, é manobrado.
7: Exatamente.
6: Porque quando a gente estuda, quando a gente pega um jornal desse e lê, quando a gente pega um livro e lê, a gente consegue abrir a mente, a gente consegue pensar um pouco mais, a gente consegue raciocinar e ser mais inteligente nas decisões. Mas se a gente não procura se qualificar, a gente fica naquele quadrado, ou naquele redondo, ou naquele sei lá o que, retângulo, sem receber qualquer tipo de informação, a gente fica com a mente privada ou a mente fechada, onde não entra qualquer tipo de informação, e aí, seu Ananias, o prejuízo é um só.
7: É, exatamente, Noel, e eu tenho um dado super importante, né, que falam sobre isso, que é relação também à questão da remuneração, né? Tecnicamente, quem tem uma graduação hoje, tem curso superior, ele tem uma remuneração superior, um pouco mais acima isso. Da média de quem não tem. Então, se a gente tá buscando hoje, né, nesse país que a gente tá vendo que tá tão difícil viver, a gente tá aí falando de preço, de altas, a gente precisa estar se qualificando para tudo isso. E a gente tá aqui em dois polos, você em um polo e eu em outro, porque a gente viveu tempo de educação diferente, que é bacana de se ver. Eu acredito que pro seu tempo entrar na faculdade era muito mais difícil. Hoje a gente tem aí oportunidades a mil, a gente tem aí diversos programas de governo federal, governo estadual, faculdade pública, faculdade privada, que a galera consegue adentrar na faculdade, então capacitar, se formar, ter um curso, uma profissão é super importante.
6: Ananias, com 24 anos eu ainda estava completando o segundo grau. Com 30 anos deu um revertério, assim, que eu disse, eu preciso voltar a estudar. E aí, de vez, eu fiz duas faculdades. Mas antes eu não tive acesso. Então, com 30 anos, eu fiz a primeira faculdade. Antes de terminar a primeira, eu já estava na segunda, que era a de jornalismo. Aí e já trabalhando aqui. Aí concluí a primeira. Depois, quando eu estava no segundo ano da faculdade de jornalismo, eu já comecei a pós-graduação. E aí, conclusão, teve um momento que eu fazia duas faculdades e trabalhava aqui, ainda trabalhava na Guarda Civil de Salvador e tal, era uma confusão, mas é preciso fazer, é preciso esse esforço. E hoje eu vejo um jovem como Ananias, né, que graças a Deus teve uma oportunidade, um pouquinho antes da minha, está sabendo aproveitar, e eu coloco para você, ouvinte Sociedade, observe como um excelente exemplo. Vai estudar, é exemplo aqui de Maria Rita. Sim. A mamãe dela, Olivia, disse, ó, minha filha tá indo pra escola daqui a pouco fazer prova. É isso aí, Maria Rita. É o seu futuro. Agora a Ananias também é escritor, né?
7: É, eu sou escritor e eu também faço duas faculdades, viu, Noel? Eu faço jornalismo e também faço direito. Também cursei um tempo atrás, cursei letras. Eu acho, na verdade, que o ensino, a educação é a chave para que a gente consiga abrir portas nas nossas vidas. O conhecimento, ele literalmente tira a gente da ignorância. E a ignorância é indo para aquilo que você falou anteriormente. A gente precisa ter um senso crítico para olhar para o mundo, analisar esse mundo. E a faculdade hoje, ela nos dá esse know-how. A gente vem hoje de uma educação básica que muitas vezes é um pouco precária, a gente vem aí de uma educação pública que tem as suas dificuldades, né, e a gente sabe que a maioria da população brasileira hoje vive dessa educação pública, mas quando a gente chega na graduação hoje, a gente tem um processo inverso, em que as universidades públicas, elas são um espaço, na verdade, de conhecimento forte que todo mundo quer. E a gente precisa agarrar esses passos. Então, por exemplo, se a gente tem hoje um cursinho que ele é gratuito, pensado para esses estudantes que vêm da escola pública, tem que abraçar, tem que correr atrás, tem que fazer. A gente sabe que as dificuldades, elas vão existir, elas existem para todo mundo. Mas a gente também tem que abraçar e dizer assim, ó, eu vou me abdicar aqui neste momento. Eu tenho uma sobrinha menor que eu falo sempre para ela isso, assim. Falo, olha, eu sei que é difícil, eu sei que a gente agora aqui pensa um pouquinho assim, ah, eu quero ir pra farra, quero brincar, quero me divertir e tudo mais. Mas tem tempo para tudo isso, a gente tem que aprender a dividir bem o tempo, porque depois, meu filho, quando o tempo passa, ele cobra e costuma cobrar muito caro.
6: Rapaz, e é caro mesmo. 6 horas e 53 minutos em Salvador. Daqui a pouco tem Antônia Fernanda participando do Balanço Geral da Rádio Sociedade. Tem Luan Julião. Agora tem pra você, ouvinte Sociedade, a fiscalização realizada em que nos postos foram flagrados com bomba adulterada. E motoristas que abasteceram veículos em postos do sudoeste da Bahia podem ter recebido menos combustível do que o registrado nas bombas. A irregularidade foi identificada durante uma etapa da operação Posto Legal, que fiscalizou 41 estabelecimentos entre os dias 27 e 30 de abril nas cidades de Jequié, Jaguaquara, Maracás e Tiruçu. Vazamentos em mangueiras, falhas nos displays das bombas e problemas estruturais também foram encontrados pelos órgãos de fiscalização. De acordo com o órgão envolvido na força-tarefa, houve casos em que os postos forneciam volume de combustível inferior ao registrado nas bombas. Dois postos ainda foram autuados por inadimplência no recolhimento da taxa do Fundo Especial de Aperfeiçoamento dos Serviços Policiais. E aí a gente se depara com aquela situação de por que que o comerciante entende que ele tem que ganhar mais do que o necessário? Quer ganhar mais do que o que eu estou dizendo que é necessário? Venda mais, baixe o preço e venda mais, que consequentemente você vai, ou seja, baixe o preço que com certeza você vende mais. Agora, você tirar a mercadoria e permanecer com o preço alto, o preço lá em cima, aí, meu irmão, isso é ilegal. Eu vou citar um exemplo claro. Aqui, esse texto do jornal Correio da Bahia está simplesmente dizendo que o que foi descoberto nessa fiscalização é que é o seguinte, é que você paga R$1 de gasolina e só recebe 80 centavos do produto. Ora, e o dono do posto não vai para a delegacia? Ou não vai, não. Não é conduzido para a delegacia? E o gerente do posto não é conduzido para a delegacia? Porque alguém tem que ser responsabilizado. O que não dá é eu pagar R$1 pelo produto e só levar 80 centavos. Tá por fora. Eu vou lhe citar outro exemplo. Você que está me ouvindo aí, vai nos mercadinhos. Olhe lá aquele quilo de farinha que o cidadão bota aquele saco de 50 quilos e pesa vários de 1 quilo. Bote ele na balança antes de levar para casa para ver se tem 1 quilo mesmo. É duro. Você quer ver outra coisa? Vai lá comprar frango congelado a 10,49 centavos o quilo. Ah, quando chega em casa, seu Ramon, que descongela, aí o frango deu 2,5 quilos. Quando descongela, só tem 2 quilos, 1,9 kg. Você chega a perder 600 gramas. Sabe por quê? Porque o resto é água. Aí vai me dizer que é gelo? Eu vi até uma vez, não sei, eu não acredito naquilo, que injetam um produto, injetam um líquido para poder o frango pesar. Eu não acredito, isso não existe. Isso não existe, gente. Agora, o que não dá é o produtor pegar o frango molhado, embalar e colocar no freezer, para daí ele ser repassado ao consumidor. Eu entendo que o produtor precisa embalar o frango, mas ele tem que estar seco. Porque se ele tiver com água dentro, eu não estou pagando só o frango, eu estou pagando a água que está dentro. E perder 600 gramas a cada 2 quilos, o prejuízo é grande. O prejuízo é grande. E o prejuízo só vai para o consumidor. Eu lembro que quando as balanças eram manuais, a gente tinha que ficar ligado, porque às vezes, na hora de pesar 1 quilo de açúcar, o cara botava a faca assim embaixo, assim, para não deixar subir, ou então para baixar, e a gente levava menos, pensando que era o produto. Então, a fiscalização tem que acontecer. A fiscalização tem que acontecer o tempo todo. E não é só no interior do estado, porque na verdade a gente sabe também que acontece muito em Salvador, porque é capital. E o interior do estado precisa sofrer esse tipo de fiscalização, porque a população é penalizada. Os serviços públicos demoram um pouco mais para chegar. Então, o comerciante que é ilegal, que não é honesto, termina fazendo o quê? Ele diz: a fiscalização não vem aqui, eu vou burlar a minha máquina. E quem comprar 1 litro de gasolina, por exemplo, vai levar apenas, vai levar menos. Ou ir trocando isso para dinheiro, compra 1 real de gasolina, leva apenas 80 centavos do produto. Aí o prejuízo é total. E dói sim no coração. Ó, estudantes de Universidade Federal do Oeste iniciaram uma paralisação na sexta-feira após bloquearem os prédios da instituição na noite anterior. O movimento é um protesto contra a suspensão do funcionamento do restaurante universitário durante o período letivo. Eles levantaram cartazes e penduraram uma faixa escrito "O Fome" na fachada de um dos prédios. Imagina, rapaz, o fome.
7: Você sabe por que é o fome, né?
6: É, eu tô entendendo aqui.
7: Por causa da UFOB, o nome da universidade é UFOB, Universidade Federal do Oeste da Bahia.
6: Fizeram uma alusão.
7: Um neologismo aí.
6: Um neologismo, é. Rapaz. Ô, Ananias, eu quero saber quem é que consegue viver com fome. Ora, se o estudante tem direito ao restaurante, por que fechar? Aqui na UFBA, certa vez, aconteceu um problema parecido, né? Então, o fechamento do restaurante é dizer assim: meu irmão, fique com fome, aqui não tem rango pra você, não.
7: É, Noel, e a gente tá vivendo aqui, por exemplo, em Salvador mesmo, outro caso intrigante. Eu não sei se você ouviu, a gente teve um caso agora recentemente de intoxicação alimentar por alunos do RU da UFBA. Vários alunos relataram enjoo, vômito, diarreia, e tá em um processo aí pra investigar aí sobre a qualidade. Na verdade, eu não vou pegar informações mais atualizadas sobre o caso aqui agora, mas a gente teve aí, inclusive, a interdição do RU por conta disso, né? Porque pessoas passaram mal devido à qualidade da alimentação, né? A suspeita é que seja isso.
6: É, mas eu entendo, Ananias, que uma instituição como essa tem um nutricionista, tem, sim, alguém para cuidar do armazenamento do alimento, tem alguém para cuidar do manuseio do alimento. Então eu prefiro acreditar que foi um acidente, um incidente, algo parecido, porque, meu irmão, displicência é complicado.
7: Exatamente, né? O que a gente espera que tenha as explicações. O que não dá é para que os estudantes fiquem pagando por isso, né? É estudante sem URU e estudante ainda comendo comida que pode estar infectada por alguma bactéria, qualquer outra coisa, causando prejuízo à saúde, né? O que a gente precisa é que esses espaços estejam funcionando e funcionando da melhor forma possível, adequadamente, nos níveis de qualidade, daquilo que o estudante precisa e ele merece. A gente sabe das dificuldades hoje que um estudante tem, vale transporte, alimentação, para você se manter na faculdade. Às vezes você passa o dia todo, tem curso que são diurnos, né? De manhã e tarde, ou tarde e à noite, então você tem que passar o dia na faculdade, e a alimentação é cara, é difícil, então não dá para você sair comendo em qualquer lugar. Então a universidade, ela tem que ofertar um serviço de qualidade, viu, Noel?
6: Vai, meu Brasil querido!
7: 7:01. A gente volta já.
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1: 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Agora, 7:06 em Salvador.
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1: Estou aqui na Sociedade, ao lado do querido Ananias Serra Negra. Olha, tem ouvinte já participando, tem outras e outras mensagens. Deixa eu vir logo aqui para mais um. Venha comigo, ouvinte.
3: Bom dia, Rádio Sociedade. Bom dia, Noel Tavares. Que bom ver sua voz aí. Tem tempo, né? Depois você foi promovido para chefe aí, da redação aí. Você sumiu, meu irmão. Aqui é vice da cidade de Água Fria.
1: Ô, bicho. Ô,
3: Noel, diga essa pessoa que falou aí que você já é pai. Você que já é avô. Você só de Rádio Sociedade, você já tem mais de 30 anos. Imagine de idade. Um abraço, Noel Tavares, o melhor que nós temos da Rádio Sociedade. A rádio do mundo se chama Rádio Sociedade. Um abraço aí pra Gil, Similhão, da de Salvador, viu, Noel Tavares? Um abração. E o povo de Água Fria.
1: Um abraço pra Gil e Miranda, aqui em Salvador, e também ao povo de Água Fria. Deixa eu voltar aqui o nome dele.
3: Bom dia, Rádio Sociedade. Bom dia, Noel Tavares. Que bom ver sua voz aí. Tem tempo, né?
1: Nome.
3: Depois você foi promovido pra chefe aí, da redação aí. Você sumiu, meu irmão. Aqui é vice da cidade de Água Fria.
1: Pronto. Ó, deixa eu lhe contar um segredo. É só pra você, mas ninguém vai saber. A partir de segunda-feira, programação nova na Sociedade. Anote aí, Ramonzão. Anote aí, Jefferson de Jesus. De 6 às 9 da manhã tem Balanço Geral com Adelson Carvalho. O Balanço Geral ganha 1 hora e ele sai de 2 para 3, ou seja, das 6 às 9 da manhã, Balanço Geral com Adelson Carvalho na Rádio Sociedade. O Conexão Sociedade também ganha 1 hora com Jéssica Smetak. Então, o Conexão de 9 ao meio-dia. Além desses programas, você vai contar, vai poder continuar contando com a participação da redação. Me dá os nomes aí, Ananias, para não esquecer, vai. Ananias Serra Negra,
4: Éver Teixeira, Luan Julião,
1: Antônia Fernanda, Matheus Jacome. E tem muito mais. Ainda tem Rogério Alves, que sempre deixa entrevista, deixa matéria pra gente. Então, é amanhã, Sociedade bastante movimentada, porque os nossos repórteres girando pelos 4 cantos da cidade, trazendo a informação sempre em primeira mão e ao vivo. E tem o trabalho que é feito também pela redação, além do trabalho que é feito aqui no estúdio pelos nossos colaboradores. Então, pode ter certeza, eu quero já até antecipar para você, Ana Paula Matos vai estar aqui no Conexão Sociedade, a vice-prefeita de Salvador. Vai ser segunda-feira. Vale a pena conferir. Augusto Vasconcelos, secretário do Trabalho, secretário do Governo do Estado, vai estar aqui no Balanço Geral logo cedo com Adelson Carvalho. Então, vale a pena conferir, porque o jornalismo Sociedade continua de vento em polpa. Meio-dia tem o esporte. Meio-dia tem o esporte. Hoje tem jogo, tem transmissão da Sociedade. E você acompanhando todos os programas, além, claro, da programação normal, programação musical, sob o comando do nosso querido Gleidson Tavares. Tem Matheus Lucena, que está curtindo férias, né? Tem Gabriel De Luca, essa pérola, essa peça importante do departamento. Por que que eu falo essa peça importante? Porque um cara novo, cheio de gás, igual a Ananias Serra Negra, igual os outros que compõem a equipe Sociedade, todos com o mesmo objetivo de fazer a melhor programação para você, ouvinte Sociedade.
4: Isso mesmo, né? Eu acho que você acabou de esquecer de falar aí nas suas novidades, que são tantas. Você me contou ali na redação que também a participação dos nossos correspondentes vai ser aumentada, né? Ainda mais a participação aí do interior do estado, notícia para todo mundo. De fato, a Rádio Sociedade da Bahia cobrindo o estado por inteiro, né?
1: É, e nessa, ó, logo, assim que a Adelson Carvalho começar o Balanço Geral, 6 horas da manhã, teremos os nossos correspondentes ao vivo. Vamos a eles?
4: Vamos. Edivaldo Lima, temos também Givan Rodrigues, Juli Neves, Gilhéus, Karine Paixão. E falando nisso, vamos girar, né? Vamos girar com notícias do nosso interior. E vamos lá, vamos saber aqui da região metropolitana de Salvador, com ele, Edivaldo Lima.
5: Um excelente sábado para a nossa equipe e para o ouvinte da Rádio Sociedade. Uma mulher identificada pelo prenome de Fernanda está desaparecida há 4 dias. Ela sumiu no município de Vera Cruz. Familiares e amigos seguem mobilizados na busca e demonstram preocupação com o sumiço da mulher. Fernanda mora na cidade do Salvador, mas estava passando alguns dias na ilha e estava hospedada no centro de Itaparica. A mulher foi vista pela última vez entre as localidades do Riachinho e Faustina, na região de Mar Grande, em Vera Cruz. Ela conduzia um veículo HB20 prata de placa OVB0475. A família pede que qualquer informação seja comunicada às autoridades ou através do WhatsApp 71 98642-2635. Repetindo, 71 98642-2635. Da região metropolitana de Salvador, para a Rádio Sociedade da Bahia, Edivaldo Lima.
4: Vamos continuar girando, sabendo as notícias do nosso interior do estado, com ele, direto de Feira de Santana, Gilvan Rodrigues.
6: Bom dia para você, amigo e ouvinte ligado na Rádio Sociedade. Em visita aqui em Feira de Santana, o governador Jerônimo Rodrigues realizou entregas e anunciou novidades para a segurança pública da Bahia e Feira de Santana. Primeiro, ele entregou a nova vila policial militar do Portal do Sertão, complexo que reúne unidades operacionais e administrativas da Polícia Militar da Bahia. O investimento ultrapassa 8,3 milhões e é apontado pelo governo do estado como o maior já realizado em infraestrutura da PM no interior baiano. O espaço abriga as novas sedes do Comando de Policiamento da Região Leste, a CPRL, do Batalhão de Policiamento Tático Leste, da Ronda Maria da Penha, da Ronda Escolar e da Terceira Companhia do Batalhão de Polícia Rodoviária. Além disso, o governador anunciou a cessão do espaço onde funcionava o Lopes Rodrigues para a construção de uma sede da Polícia Federal. A gente ouviu o governador que falou a respeito sobre esses investimentos.
7: Fico muito feliz quando as entregas satisfazem uma demanda de uma comunidade. Feira de Santana vem passando por uma evolução muito grande na redução dos indicadores de violência. No final do ano passado, nos últimos 3 meses, no trimestre final, a gente viu chegar, ultrapassar a casa de 20, 22, 25%. Agora, no quadrimestre, nós já chegamos a 16% de redução. E isso, cada morte protegida, cada vida protegida, cada redução de uma morte, a gente celebra. Queremos celebrar mais. E por isso, o investimento traduz a nossa preocupação. Estamos falando de concursos públicos, de melhoria das condições de remuneração, mais viaturas, mais armamentos, mais munição. Mas aqui a entrega desses equipamentos de companhias. Aqui, por exemplo, nós estamos diante da Ronda Escolar, da Maria da Penha. Então, uma agenda muito importante. Eu espero que os comandos daqui, de todas elas, da Rondesp, da Polícia Rodoviária, da Ronda Escolar, da Ronda Maria da Penha, agora do Comando Geral, todos reconhecendo a importância para ter um profissional, digamos assim, mais bem cuidado. É a cidadania interna. Ouvi depoimentos ali de quem tem 30 anos de polícia, já indo para a reserva, reconhecendo que isso é importante para a autoestima profissional, para a valorização dos direitos dos trabalhadores. Então, uma agenda importante, especial. Eu faço essa entrega aqui muito feliz hoje, em Feira de Santana.
6: Tá, e portanto, essas foram as palavras do governador Jerônimo Rodrigues. Vale ressaltar que, além das entregas na área da segurança pública, o governador entregou a primeira etapa das obras de requalificação do sistema viário do Centro Industrial do Subaé. O governador também entregou a medalha 2 de julho ao arcebispo emérito de Feira de Santana do Itamar e participou da inauguração da restauração da fachada da Igreja Senhor dos Passos. De Feira de Santana, Gilvan Rodrigues, para a Rádio Sociedade da Bahia.
4: Obrigado, Gilvan. Agora são 7h15 e a gente vai saber como anda o trânsito na capital baiana com ela, Letícia Rocha.
8: Sociedade, o trânsito em tempo real.
4: Bom dia, Letícia.
8: Muito bom dia para você, Noel Tavares, aos nossos ouvintes. Uma excelente manhã de sábado, sábado com tempo fechado na capital baiana, e o motorista já enfrenta congestionamento pela BR-324 para quem tenta acessar o miolo empresarial. Isso porque tem congestionamento entre as mediações ali de Campinas de Pirajá até um pouco antes do acesso para a Avenida Barros Reis, coisa de 10 minutos, pelo menos, reflexo de uma ocorrência. Evite a região se você tem muita pressa saindo de Cajazeiras, indo até a região de Iguatemi, Avenida Tancredo Neves. Prefira pegar 29 de março e Avenida Paralela, que por enquanto tem ótima fluidez nos dois sentidos. 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Volto com vocês no estúdio.
1: Valeu, Letícia Rocha. Você com certeza volta já já trazendo muito mais. Agora 7:17 em Salvador, ruas da cidade. A gente continua girando pelos quatro cantos da cidade. Antônia Fernanda, bom dia.
9: Pronto. Bom dia, Noel Tavares e Ananias, meus amigos, estou aqui na Barra, porque vocês sabem que faça chuva, faça sol, a galera marca presença aqui, seja para fazer uma atividade física ou cair no mar. Parei aqui, meu amigo, que está fazendo atividade física aqui nessa orla maravilhosa. Vou perguntar aqui o nome dele, desculpa interromper, bom dia.
10: Bom dia. Bom dia, filha.
9: Qual o nome do senhor?
10: Clementino Miranda.
9: Senhor Clementino Miranda, vi aqui que o senhor está fazendo atividade na orla de Salvador. Nas primeiras horas da manhã foi uma chuva retada aqui, mas já deu amenizada, as nuvens já estão abrindo. Conta aí pra gente de onde vem essa motivação, rapaz.
10: Vem desde jovem, né? Que eu parei esses dias agora que eu tive um problema cardíaco, aí tive que parar, o médico liberou devagar. Eu venho do Rio Vermelho até aqui. Volto.
9: Veio do Rio Vermelho até aqui o Porto da Barra. São quantos quilômetros? O senhor tem noção mais ou menos de quantos quilômetros são?
10: Pelo menos o que? Uns 10, né? Vindo de lá pra cá e voltando dá 20, né?
9: Rapaz, é uma caminhada longa aí, né? E mesmo fazendo chuva assim, o senhor encontra disposição pra vir curtir? O que é que motiva o senhor?
10: Parece que nem outra coisa, né? Pra gente ver essa maravilha de mar, ver as pessoas, amigos de todo mundo, isso aí nos incentiva. Acordo cedo, não tenho o que fazer, tenho que procurar, né? Então, o que? Andar.
9: E além de fazer bem pro corpo, faz pra mente. Pra
10: saúde também.
9: Faz pra mente também.
10: Com licença aqui, ó.
9: Aqui ele tá contando a história dele aqui, que ele precisou passar por um procedimento cirúrgico há cerca de 1 ano e 2 meses. E está retomando agora, após liberação do médico, as atividades físicas, porque é algo que ele faz desde criança, né? Conta aí, manda um recado para quem tá ouvindo a gente e tá com aquela preguiça de sair de casa, ainda mais no fim de semana, tempo de chuva. Manda a galera sair da cama.
10: É, galera, saia da cama, venha caminhar, que isso faz bem para tudo, para a mente, para o corpo, para a saúde, para tudo, né? E cama não é tudo, não. Cama é só para dormir, para descansar, e o resto, eu...
9: Tá vendo aí, gente? Se liga aí na dica do senhor Clementino, que cedinho aqui, ó, pouco mais de 7 horas da manhã, ele já veio curtir aqui essa vista privilegiada e também fazer atividade física para melhorar aí a saúde física, mental também.
10: 67.
9: Completo. Olha aí, 67 anos. E você que tá em casa?
10: Quem tem 17 devia estar aqui, né? Mas tá dormindo. Mas não é isso, a vida não é essa. Entendeu?
9: Olha, isso serve pra mim também, viu? Porque eu sou meio preguiçosa assim de manhã pra fazer uma atividade física. Muito obrigada, seu Clementino. Pode seguir aí, muito obrigada. Desculpa interromper, porque eu sei que quando a gente tá naquele piquezinho, é difícil parar pra dar entrevista e interromper o passe, né? Como vocês falam aí, vocês corredores. Mas ele foi super gentil, parou rapidinho pra falar com a gente, pra dar essa palavra de incentivação pra você que tá em casa, é fim de semana... Tá chovendo, venha fazer uma atividade física, porque não tá chovendo tanto, viu? Choveu uma pancada de chuva nas primeiras horas da manhã de hoje, mas agora aqui, pelo menos no Porto da Barra, as nuvens já estão abrindo, está um sol entre nuvens. E deixa eu te falar, além da galera que está fazendo atividades físicas na orla, no calçadão, tem gente também que está no mar. Agora, pouco mais de 7 horas da manhã, tem gente que veio dar aquele primeiro mergulho do dia. Aí eu tenho inveja, viu? Porque eu amo o mar e também gostaria... Mas eu vou deixar para mais tarde, depois que eu encerrar o plantão. Vou seguir aqui acompanhando a galera. Eu quero saber de você, ouvinte aí da Rádio Sociedade, o que é que você está fazendo nesse fim de semana, nessa chuvinha? Vai ficar em casa ou vai fazer uma atividade física igual o senhor Clementino? Volto com vocês aí no estúdio.
4: Informações, e aí galera, vai fazer o que? Vai pegar uma praia? Dá pra pegar uma prainha aí, como a Antônia bem trouxe pra gente, fazer uma atividade física? Conta pra gente, mande sua mensagem pra gente pro nosso WhatsApp.
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12: E a gente vai continuar o nosso giro pelo interior, porque Julie Neves nos chama com informações vindas lá de Ilhéus.
13: Muito bom dia para você. Os principais acontecimentos do sul do estado você acompanha aqui na Sociedade. Um grave acidente registrado na manhã de sexta-feira na BR-101, entre Posto da Mata e Itabatã, no município de Mucuri, deixou uma vítima fatal e vários feridos. A colisão envolveu um ônibus que transportava trabalhadores rurais que seguiam para a colheita de café e duas carretas carregadas com combustível, o que aumentou o risco da ocorrência. O motorista de uma das carretas, José Luiz Fernandes, de 58 anos, morreu ainda no local antes da chegada do socorro. Alguns ocupantes do ônibus ficaram feridos e receberam atendimento das equipes de resgate. Até o momento, as autoridades não divulgaram o número oficial de vítimas nem o estado de saúde dos feridos. Equipes de emergência foram mobilizadas para controlar o trânsito e prestar atendimento às vítimas. As circunstâncias do acidente serão investigadas pelas autoridades competentes. Do sul do estado, Julie Neves, trazendo informações para a Rádio Sociedade da Bahia.
12: Obrigado, Julie Neves. E agora a gente vai direto para Juazeiro com Karine Paixão.
14: Um bom dia para você que acompanha a Rádio Sociedade da Bahia. A direção da APLB

0: conforme proposta apresentada pela categoria. Segundo a coordenadora do núcleo da APLB em Curaçá, Iracema Martins, o entendimento foi resultado de várias reuniões, análises financeiras e negociações entre sindicato e gestão municipal. A entidade destacou que o acordo representa uma conquista da mobilização dos trabalhadores da educação e reafirma a defesa da valorização profissional e do cumprimento do plano de carreira do magistério. Além do reajuste do piso, também ficou definido o pagamento da gratificação de educação especial ainda neste mês. As partes também acordaram a criação de uma agenda permanente de reuniões entre prefeitura e sindicato para discutir outras pautas da categoria. Participaram do encontro representantes da APLB, da gestão municipal e o prefeito de Curaçá, Murilo Bonfim. De Juazeiro, com informações do Norte Baiano para a Rádio Sociedade da Bahia, Karine Paixão.
1: Acho que sim. Obrigado, Karine Paixão, por as informações. Esse foi o giro pelo interior da Rádio Sociedade da Bahia, aqui no nosso Balanço Geral. E como a informação não espera e ela nos chama, ouvintes aqui trouxeram pra gente aqui informações, inclusive, sobre a estação do metrô, né? A linha 2, que está operando aí, como eles chamam, em linha singela, né? Em uma única via ali. E que dizendo que os trens estão demorando aí em torno de 18 minutos pra passar, viu? O intervalo entre um e outro. Você consegue ver quem tá acompanhando com a gente aí pelo YouTube da Rádio Sociedade da Bahia, vendo algumas imagens de que ouvintes mandaram pra gente, né? Tá vendo aí a estação superlotada e a estação Mussurunga. A gente tá aqui em contato com a CCR Metrô Bahia para entender o que tá acontecendo e trazer informações pra você. E é claro que a Rádio Sociedade já está em deslocamento com a Antônia Fernanda pra lá, pra trazer mais informações e prestar esse serviço pra vocês de qualidade. Então a gente já avisa aí que o metrô nesse momento está aí operando em linha singela, ali na linha 2, e a gente está buscando mais informações para trazer para vocês.
2: A linha 2 é a que vai para o aeroporto.
1: Exatamente.
2: Acesso norte ao aeroporto.
1: Isso.
2: Então, é ter paciência. Por que que eu digo ter paciência? O melhor é que o problema não aconteça. Infelizmente aconteceu, agora quem está passando a situação tem que ter paciência para não se exaltar, né? E não terminar perdendo o sábado. 7 horas e 25 minutos em Salvador. Já já tem Antônia Fernandes. Ela ficou de trazer uma matéria pra gente ainda sobre a questão da praia, como é que tá a água,
1: a balneabilidade,
2: serve,
1: né?
2: Serve ou não serve pra tomar banho. Mas vamos com o ouvinte Sociedade, tem por aqui, vamos nessa.
3: Parabéns, Noel, que bom, viu, que você voltou. Ô, Noel, agora é permitido que as empresas, as indústrias que processam o frango, que ele coloque, eu acho que é 3 ou é 14% de água, entendeu? É normal pra eles. Eu sou representante e trabalho com representante de produtos, tem muitos amigos que vendem o produto, então realmente é isso mesmo, quem tá falando aqui é Valdir.
2: Ô Valdir, muito obrigado pela informação, vamos só para recapitular, ouvinte, são 14, olha o que ele disse, 14%, escute aí.
3: Parabéns, Noel, que bom, viu, você voltou. Ô Noel, agora é permitido que as empresas, as indústrias que processam o frango, que ele coloque, eu acho que é 3 ou é 14% de água, entendeu? É normal para eles. Eu sou representante e trabalho com representante de outros produtos, tem muitos.
2: Tá certo. Então, a gente vive de acordo com nossa Constituição, de acordo com nossas normas. Se isso é válido, que seja. Agora, o que não dá é ultrapassar o limite permitido. Se 13 ou 14% coloca 15 ou 20%, aí é barril. Agora, 7 horas e 27 minutos em Salvador, tem mais ouvinte, Sociedade.
4: Bom dia, Rádio Sociedade. Bom dia, Noel Tavares. É isso mesmo, é complicado. Estamos aqui sintonizados. Estamos sintonizados, trabalhando e sintonizados.
2: Tá certo, meu velho. Forte abraço, muito obrigado. Deixa eu voltar às ruas da cidade. Antônia Fernanda, vem conosco.
5: Oi, gente, estou de volta e agora trazendo informações sobre a balneabilidade das praias da capital baiana. Será que o Porto da Barra, que está aqui lotado neste sábado, está próprio para o banho? Ainda mais depois de uma semana de chuva aqui na capital baiana? Vamos saber agora. Olha, o Instituto do Meio Ambiente e Recursos Hídricos, o INEMA, divulgou ontem um boletim, que é o mais recente, informando quais praias aqui da capital baiana estão próprias para banho e outras atividades e quais estão impróprias. Vale lembrar que esses dados são divulgados depois de uma análise feita, né, pelos laboratórios do INEMA, que investigam aí a qualidade da água. De acordo com eles, a capital baiana teve uma melhora aí em relação ao boletim de

0: divulgado na semana passada. A orla da cidade apresenta, de modo geral, condições adequadas para banho. O boletim aponta que pelo menos 24 pontos da capital baiana foram considerados como próprios. Entre eles estão o trecho ali do subúrbio, a Praia de Tubarão, de Roma, Cantagalo, Farol da Barra, Porto da Barra, aqui a galera tá de parabéns porque veio para uma praia que está própria para o banho, Santa Maria, Ondina, um trecho do Rio Vermelho, Buracão, Amaralina, Pituba, Armação, Placa Forte, Itapuã, Farol de Itapuã, Estela Maris e também Praia do Flamengo. Esses foram os trechos que, de acordo com o INEMA, estão próprios para banho. Então você pode escolher um desses pontos para poder curtir com sua família, dar um mergulho, ali levar as crianças para curtir esse fim de semana, ainda mais amanhã, domingão, de Dia das Mães, hein? Tomara que faça um sol lindo aí para a galera poder curtir, tomar um banho de mar. Mas, no entanto, por outro lado, 13 trechos da orla foram considerados impróprios para o banho, sendo eles os trechos que são também uma parte ali do subúrbio, em São Tomé de Paripe, Periperi, Penha, Bonfim, Pedra Furada, Boa Viagem, essa praia maravilhosa, infelizmente neste fim de semana tem que ficar de fora da sua lista, porque ela não está própria para o banho. Contorno, um trecho do Rio Vermelho, ali próximo à Rua Bartolomeu de Gusmão, a Boca do Rio, Corsário, Patamares e um trecho da Orla de Itapuã, ali na altura do Costa Verde Tênis Clube, né? Então é um ponto de referência aí em Itapuã que não está próprio para o banho. A restrição nesses pontos está associada, de acordo com o INEMA, em grande medida, à influência de lançamentos de esgotos e do escoamento urbano, característicos dessas regiões, sobretudo nesse período de chuva, né? Que aumenta esse escoamento, essa quantidade de esgotos que acabam indo aí em direção para o mar. Ou seja, anota aí, escolha a praia que você vai poder curtir aí, seja na região central, na região do subúrbio, tem praias dos dois lados que estão próprias e que estão impróprias para o banho. Como Salvador tem uma orla imensa, dá para você aproveitar à vontade e fazer sua melhor escolha aí, seja qualquer a praia que, qual for a praia que você vai escolher para curtir com a sua família. Tem muitas opções, gente. São mais de 20 praias que estão próprias para o banho. Então faça a sua escolha para você curtir da melhor forma o seu fim de semana. E ainda dá tempo, viu? Amanhã só começou. Tem um sábado todo aí para você curtir. E faça como a galera que está aqui. Independentemente da chuva, venha para a água, claro. Seguindo todas as dicas e cuidados que o Corpo de Bombeiros costuma dar nesse período de chuva, né, que aumenta o índice, as ocorrências de afogamento, mas vamos curtir com precaução para poder aproveitar o melhor dessa cidade. Volto com vocês aí no estúdio, seguimos aqui na rua trazendo informações para você que está aí de casa.
1: Tá certo, Antônia, muito obrigado. As linhas continuam abertas, fique à vontade, você volta a qualquer momento. Vai, meu Brasil querido!
2: 7:31.
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3: A Fiat completa 50 anos de presença no Brasil em 2026 e segue como uma das marcas mais importantes do país. Ao longo dessas 5 décadas, modelos como Fiat Uno, Fiat Palio, Fiat Strada e Fiat Mobi marcaram gerações e ajudaram a popularizar o acesso ao automóvel. Hoje, a marca lidera o mercado nacional com destaque para a Strada, que segue entre os veículos mais vendidos do Brasil. Ao mesmo tempo, a Fiat avança em tecnologia, conectividade e eletrificação, mostrando que quer continuar protagonista nos próximos anos. 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
7: Salvador, Bahia. 7:37.
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9: Aqui na Sociedade 7:37, Ananias.
7: A gente volta direto do intervalo e vai direto para as ruas da capital baiana para saber como é que anda o trânsito, hein? Conta aí pra gente, Letícia.
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10: Olha, Ananias, Noel, o trânsito fica cada vez mais difícil pela BR-324 entre a estrada de Campinas e um pouco antes ali do acesso para a Avenida Barros Reis, onde tem reflexo de ocorrência. Agora são 21 minutos de atraso, pelo menos 2,5 km de congestionamento. Se você está saindo agora de Coutos, Paripe, Periperi, tem como destino Iguatemi, pegue toda a suburbana, depois você pode passar pelo Largo do Tanque, San Martin, é um caminho bem mais sossegado, tem apenas intensidade e você não fica parado em congestionamento. A boa notícia vai para quem sai de Brotas, Iguatemi, Taigara e tem como destino interior do estado, porque a BR-324, sentido interior, aí sim tem trânsito livre. 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Volto com vocês no estúdio.
9: Tá certo, Letícia, muito obrigado e você volta daqui a pouquinho. 7:38 em Salvador, tem chuva na capital baiana, tem um friozinho e pra esquentar tudo tem Marcelo Gama. Um forte abraço, bom dia, Marcelo.
11: Bom dia, meu amigo Noel Tavares, bom dia, Ananias, bom dia, ouvintes do Balanço Geral, nesta manhã especial de sábado, né, meu amigo? E olha só, nós estamos aqui de plantão, porque hoje nós estamos com uma campanha, Noel, contra o inchaço da próstata. Então você que está nos ouvindo agora, você que tem mais de 40, mais de 50, mais de 60, fica ligado, hein, porque essa campanha é para te ajudar. 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Próstata inchada, gente, quais são os sintomas ruins que ela provoca no homem? Dificuldade para urinar. Aquilo que é uma coisa tão natural, de repente começa a ficar meio esquisito, né? Você percebe o jato urinário sem pressão, ralinho, você faz força, e fazendo força você corre um risco muito sério de distender o músculo da bexiga, aí a coisa fica mais complicada ainda. Por isso, se você já percebeu que já está no início do inchaço da próstata, ainda é bem fraquinho essa questão do jato, não incomoda tanto ainda, já busque ajuda, amigo ouvinte. Não deixe a coisa piorar, até porque nós estamos falando de qualidade de vida, porque quando a próstata incha, não é só fato de não conseguir urinar, é todo o mal-estar que isso gera. Muitas vezes pode provocar até inflamações, sem falar que você não consegue mais ter uma noite de sono tranquila, sem levantar duas, três vezes para o banheiro. Tô certo? Tô certo, não é mesmo? Gente, eu tenho 60 anos, já vivi situações assim, ruins desse jeito. E outra coisa, né, Noel, amigos ouvintes? Após os 60 anos, ou melhor, a partir dos 40 anos, o homem também começa a ter um declínio hormonal. É aquele cansaço que não passa, aquela falta de disposição, aquele medo da disfunção erétil. 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
9: É, e com mais de 40 e ter atividade física e sexual lá em cima, é muito bom, hein, Marcelo?
11: Exatamente, não, e sem falar na saúde, né, Noel? Porque saúde é tudo para nós, né? E homem com mais de 40 anos sabe a importância de estar com a saúde, de até para ter uma vida. Hoje nós estamos com a expectativa de vida aí de 75 anos, viver essa expectativa de vida até mais, mas viver bem, né, gente? Pois bem, Noel, vamos falar o seguinte: nós estamos de plantão nesse sábado, tá? Agora são 7h42. 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Volto com você, meu grande amigo Noel Tavares.
9: Tá certo, Marcelo Gama, muito obrigado. 7h43, então, recado dado, Edipro, 0800-016-1111. Ouvinte, sociedade, eu acabo de receber aqui a informação do nosso querido Lucas Pereira, assessor de comunicação da Guarda Civil de Salvador, que na madrugada de hoje, a Guarda Municipal, por meio do Grupamento de Operações Especiais GOI, realizou uma importante ação durante a operação Respeite a Vida, na Boca do Rio, na altura do Centro de Convenções, por volta das 2:30 da madrugada de hoje. Uma abordagem a um veículo em atitude suspeita resultou na prisão de 6 indivíduos, sendo 3 homens e 3 mulheres, 2 delas menores de idade. Durante a fiscalização, foi constatado que o carro apresentava restrição e suas placas estavam adulteradas. A equipe da Guarda Civil de Salvador encontrou as placas originais escondidas no assoalho do veículo, além de identificar que um dos ocupantes possuía histórico de criminal relacionado a roubos. A operação resultou em apreensão de dinheiro, relógios e celulares. Todos os envolvidos foram encaminhados para a Delegacia de Repressão a Furtos e Roubos de Veículos, onde as medidas cabíveis foram tomadas.
7: E aqui direto do nosso YouTube tem comentário chegando demais, viu? Não, então a gente vai trazer aqui a participação da galera que tá mandando, deixando mensagem pra gente, desejando bom dia, falando da iniciativa, né, do cursinho ali, dizendo que o conhecimento liberta, que a galera tem que estudar mesmo. E também, ó, tem gente falando aqui da estação CCR, da CCR Metrô Bahia, né, o metrô que tá aí em manutenção e tá dizendo uma palavra aqui que não é bom nem a gente utilizar, né, é uma palavrinha um pouco mais pesada, mas que tá bem complicada. A gente já trouxe essa informação aqui e também a gente vai voltar já, daqui a pouquinho com a Antônia Fernanda, ela que tá lá diretamente da estação Mussurunga e vai trazer informações atualizadas pra gente, viu?
9: Agora, 7 horas 46 minutos em Salvador, tem ouvinte da sociedade falando.
12: Bom dia, Noel Tavares. Eu gostaria de saber da prefeitura se ali indo para o Bela Vista, depois do Detran, naquela curva à direita, tem uma ribanceira ali que limparam, tiraram uns matos e tinha uma placa para vender. Se a prefeitura está vendendo lotes ali, naquela curva, porque é um despenhadeiro, já tem um bocado de casa, um apartamento lá por cima, e próximo à pista, na curva, está vendendo o terreno. Se é realmente da prefeitura aquilo ali ou se é algum invasor. Porque daqui a pouco tá as invasões ali e depois que se instala é difícil de tirar em um lugar inconveniente. Eu passei há poucos dias e tinha uma placa dizendo para venda. Eu gostaria de saber da prefeitura. Obrigado e um bom dia.
9: Ó, essa fiscalização ela é para ser feita pela SEDUR, ou seja, quando é construção irregular, ela é através da SEDUR. Ora, se tem um morro, alguém vai lá, decepa o mato, ou seja, limpa tudo bonitinho e coloca uma placa de venda, a Prefeitura de Salvador precisa realmente chegar junto, porque imagina se o local oferece perigo, alguém compra, constrói de qualquer jeito e depois esse imóvel vai abaixo. Vem aí o prejuízo financeiro, o prejuízo emocional e olhe lá se não vier também o prejuízo à saúde se alguém ficar embaixo dos escombros. Então, vale a denúncia dessa moradora, vale a denúncia dessa ouvinte sociedade para que a prefeitura fique atenta. Pelo que eu entendi, o que ela disse é o seguinte: saindo do Detran, ali na Avenida Antônio Carlos Magalhães, tem um trecho que vai para, como é o nome daquele bairro? Saramandaia. Mas pelo que eu percebi, segue direto e aí lá na frente tem um trecho que vai para a direita, que vai para a BR-324 e o outro trecho vai para a Avenida Bonocô. Então, prefeitura, fique atenta para evitar ter qualquer tipo de dor de cabeça. Mais ouvinte e sociedade...
13: Bom dia, Noel. Como vai? Tudo bem?
9: Beleza. Me
13: chamo João. Noel, fala aqui de Simões Filho.
9: Diga, João.
13: É, cara, eu passei a semana mandando mensagem aí, mandei fotos, inclusive, para o programa do João Calil, da Jéssica Smetak, referente a uma solicitação de um isolamento de uma rede de alta tensão que passa aqui dentro da comunidade. E em uma outra ocasião já foi feita uma troca, né, desses postes, mas assim, é aquele fio que passa 3 cabos de 13 mil volts. Ele aparenta ser um cabo de aço. E na rede, onde a rede passa por fora do bairro, na pista, já foi feito esse isolamento, esses cabos, e aí eu tô mandando essa mensagem, cara, solicitando, né, uma ajuda de vocês aí, juntamente com a Coelba, para ver se eles faz a substituição desses cabos ou isola, porque passa bem próximo às residências. Inclusive já houve até um acidente, né? O pedreiro tomou uma descarga elétrica, mas por pouco não veio a óbito. Valeu, fico agradecido aí, tô na escuta aqui, obrigado.
9: Tá certo, veja só, ô Ananias, ele disse que enviou o material aqui pra rádio durante a semana e está esperando resposta, mas a gente tratou desse assunto?
7: Nós tratamos desse assunto, sim, nós entramos em contato com a Coelba já para buscar informações sobre isso e estamos aguardando o posicionamento, né? Tá. Enviamos todas as informações direitinho e a gente aguarda aí um posicionamento da Coelba sobre essa situação.
9: Então a gente cobra no ar a Coelba mas divide a responsabilidade com a prefeitura de Simões Filho. É, como é o nome do prefeito, Ananias?
7: É, Devaldo Soares de Souza, né? O famoso Del. Del.
9: Pronto, Del foi presidente da Câmara de Vereadores de Simões Filho. Hoje ele é prefeito. Tem todo o respaldo da população. Prefeito, dá uma força, pede aos seus colegas, seus subordinados, aos seus secretários, seja lá quem for, quem é dessa pasta, para mandar uma equipe ao local e fazer esse meio de campo com a Coelba. Fica muito mais fácil, não é isso?
7: Com toda certeza.
9: Agora, 7 horas e 50 minutos em Salvador, tem mais ouvinte, Sociedade.
14: Bom dia, meu sobrinho Noel Tavares. Opa. Bom dia, família Sociedade.
9: Bom dia.
14: Noel, como é que tá, meu neto?
9: Beleza.
14: Como é que tá, minha sobrinha?
9: Tá bem.
14: Tá todo mundo bem?
9: Tá bem.
14: Seja bem-vindo, viu, Noel?
9: Obrigado.
14: Que bacana, você tá na área.
9: Quem tá falando?
14: Feliz Dia das Mães a todos vocês da Rádio Sociedade e todas as mães do Brasil. Forte abraço, ótimo sábado. Tato Bahia Brasil, do bairro de São Caetano.
9: Esse Tato. Amém. Esse Tato é de São Caetano. O cara é um cantor de primeira, ele já mandou pra mim uma música, uma das composições dele, decente, viu? Muito boa mesmo. Tato, obrigado pelo carinho da audiência, viu? O neném tá bem, que tá beleza, tem dia que não me deixa dormir, mas graças a Deus tudo isso acontece, porque foi dito, ó, o neném acorda várias vezes à noite, seja pra mamar, seja por causa do xixi, seja por causa do cocô, e tudo isso acontece, não tá tudo maravilha, o neném tá bem. Graças a Deus. 7 horas e 51 minutos, mais ouvinte, Sociedade.
15: Bom dia, Rádio Sociedade Bahia. Bom dia, Noel Tavares. Bom dia a todos os ouvintes da Rádio Sociedade Bahia aí. Essa rádio maravilhosa, campeã de audiência. E você, Noel, voz firme do rádio brasileiro. Edson aqui em Curitiba, sou metropolitano. Mais ligado na minha terrona aí. Passando para deixar um beijo à minha mãe, Maria José. Aí, Vila Nova, lá de Freitas. E manda um oi pra mim, irmão. Tô fazendo aniversário hoje aí. Essa moral, cara. Ligado no Rádio Cidade vai aí. Os amigos de plataforma, subo pro aviário, esse terrona aí, distante da minha terra, mas não esqueço nunca. Um abraço aí, todos os ouvintes. Um abraço, beijo.
9: Ô Edson, muito obrigado aí. Tá distante de Salvador, me parece que é Curitiba que ele falou. É, mandando um abraço pra toda a família, pra irmã dele. Olha que
7: aniversário
9: massa,
7: da irmã dele,
9: né?
7: Hoje.
9: Muito bom, né? Muito bom a situação dessa, muito bom. E ele tá lá, ele com certeza, Nandia, está com saudade de Salvador.
7: Com toda certeza. Quem é que não sente saudade da Bahia?
9: Terra boa.
7: Impossível, né? Terra boa. E sobre Bahia, a gente vai atualizar aqui, né? E trazer informações sobre um caso que chamou bastante atenção nos últimos dias. A gente trouxe, inclusive, nos nossos destaques, né, Noel? É a questão do serial killer, ele que é suspeito de matar aí pessoas em situação de rua na Bahia e também lá no Espírito Santo, que o intrigante, na verdade, né, é que todos eles ele conhecia, viu? Ele também vivia nas ruas. Marcelo Campos de Jesus, ele tinha 37 anos e é investigado pela morte de 7 pessoas nos dois estados, entre novembro de 2025 e também abril de 2026. Só na Bahia, Noel, foram contabilizados 6 assassinatos e todos ocorreram ali na cidade de Teixeira de Freitas. De acordo com o coordenador da Polícia Civil do município, o delegado Ricardo Amaral, as pessoas mortas por Marcelo conviviam com ele ali no dia a dia. As investigações da polícia apontam que as mortes tiveram como motivação coisas torpes, né? Como divisão de dinheiro, divisão de cigarro. Ao discutir com um dos colegas, o suspeito vingava. Depois dessa discussão com a morte, Marcelo ele foi preso no último dia 28 de abril em Serra, na cidade Grande de Vitória. Um dia antes ele também agrediu um homem em situação de rua com golpes na cabeça, né? Esse aí que ficou cravado na cabeça de todo mundo, porque a gente viu, né? Tem imagens, câmeras de segurança usando uma placa de concreto. Sim, Deus, né? A vítima foi hospitalizada, mas infelizmente morreu, né? Não resistiu aos ferimentos, morreu na última terça-feira. É um caso aí que chama bastante a atenção da gente por conta da violência, né? É difícil conviver com isso. Complicado. E tem novidade, viu, Noel? Você sabia aí, ó, vindo aí de mobilidade. A gente fala tanto sobre mobilidade e tem mobilidade aí aumentando esse alcance da mobilidade em Salvador, isso porque tem 2 novas linhas de ônibus operando em Salvador a partir de hoje, viu? A informação aí foi divulgada pela Secretaria de Mobilidade, a CEMOB. As mudanças beneficiam os bairros de Tamborugi e Canabrava, com ampliação da conexão entre a estação Flamboyant e toda a região. Uma das novidades é a linha 1353, que vai ligar o Jardim Nova Esperança ao Flamboyant, que sairá da Rua Simone Barradas, passando pela Avenida Leomar Valeiro, Rua Mucambo, Rua Aimoré Moreira e Avenida Luiz Viana, paralela, né? Chegando até a Estação Flamboyant. Do terminal, o percurso inverso, né, o coletivo retoma ao bairro pela Rua Procurador Nelson Castro, Rua Artêmio Castro Valente, Avenida Alimoeiro Ribaleiro, finalizando o seu trajeto aí na Rua Simone Barradas. Essa linha aí, ela vai ter 53 viagens em dias úteis, com primeiro atendimento às 5 horas da manhã até às 20 horas e 30, né? Os intervalos serão em média de 10 minutos nos horários de pico. Já os finais de semana, como hoje, a linha fará apenas 22 viagens aos sábados e 14 viagens aos domingos. A segunda linha que está em operação é a linha 142501, que vai beneficiar aí Fazenda Grande 4 e Estação Flamboyant, que vai sair do final da linha do bairro, passando pelas ruas Luiz Ministro Catarino Gordilho, Praça Regina Guimarães, Rua Fernando Caldas, Estrada do Coqueiro Grande, Avenida Leomar Baleiro, Avenida 29 de Março, Rua Mucambo, Raio Moré Moreira e Avenida Luiz Viana Filho até chegar à Estação Flamboyant. A linha vai fazer 40 viagens em dias úteis, com o primeiro atendimento às 4h40 da manhã, saindo do bairro, e o último horário é às 20h50. Os intervalos variam aí em torno de 15 minutos no horário de pico, e no final de semana a linha vai fazer 16 viagens aos sábados e 7 viagens aos domingos.
16: Eu, às vezes, não consigo entender por que a prefeitura não troca em miúdos esse negócio de Avenida Aliomar Baleeiro.
7: Qual é?
16: Estrada Velha do aeroporto.
7: É.
16: Pronto, aí a população vai realmente saber do que se trata.
7: Da onde passa.
16: É, né? Onde é que esse carro vai passar. Agora, que trecho da Estrada Velha do aeroporto, se ela começa aqui na Brasil Gás.
7: Sim.
16: Até São Cristóvão, lá no aeroporto. É a Estrada Velha do aeroporto. E agora, o que é que acontece com ela? Depois da construção da 29 de março, a Liomar Baleeiro, Estrada Velha do aeroporto, vem do, vamos lá, da BR-324, ali da Brasil Gás, chega num trecho lá no Alphaville, ela para, passa 29 de março, depois ela retorna lá na Fazenda Grande 4 e vai até São Cristóvão do aeroporto. Então, obrigado a vocês, viu? E obrigado pelo carinho da audiência. 7h57 em Salvador, o nosso querido Sacramento, lá do bairro, agora me enrolei, é São Caetano, né? Fazenda Grande do Retiro. Sacramento diz: Noel, quando é que você vai trazer o Sociedade nos Bairros pra cá? Rapaz, a lista é imensa. A lista do Sociedade nos Bairros é imensa, Sacramento, e a gente tá se esforçando para atender as comunidades não só de Salvador, como do interior do estado. Entendeu? Essa é a questão. Então, nós já fizemos em Ilhéus, aqui em Salvador. Diga, Ricardo Vasconcelos, um abraço, meu irmão. Já tem programa do automóvel. Pronto, é aqui na sociedade. Então, já fizemos em vários pontos de Salvador, em vários pontos do estado da Bahia. E o Sociedade nos Bairros continua de vento em polpa. E logo em breve vai ter nova edição Sociedade nos Bairros com Periferia de Direitos, tá bom? Às 7h58 em Salvador, você estava falando sobre mobilidade. E aí eu lembrei que essa semana eu falei com Joaquim Neto, secretário de Desenvolvimento Urbano, ou seja, SEDUR. É o ex-prefeito de Alagoinhas. E eu bati um papo rápido com ele, e aí veio essa expectativa mesmo, viu? Do metrô ou do VLT chegar até Alagoinhas, chegar até Feira de Santana. Assunto que o ex-governador Rui Costa, o ex-ministro-chefe da Casa Civil, Rui Costa, já debateu aqui na Rádio Sociedade. O governador Jerônimo Rodrigues também já falou desse assunto. Então a gente vive realmente a expectativa. Imagina, Ananias, a gente ter realmente o metrô ou ter o VLT chegando à Feira de Santana, chegando a Santo Amaro, chegando a Alagoinhas. Imagina uma viagem, quem precisa chegar na Chapada Diamantina, que faz lá de Botirama, quantas horas são?
7: Três horas só?
16: Só. Lá da sua cidade pra cá?
7: Ah, não, pra Salvador?
16: Sim.
7: Ah, não, aí é 10 horas de ônibus.
16: Ah, isso que eu tô 10, dizendo.
7: 12 horas.
16: Então imagina.
7: Eu acho que era de Seabra,
16: Chapada. Imagina se a gente tem um VLT, por exemplo, até Feira de Santana, e que mora nessa toda essa região na Chapada Diamantina ou no Oeste, vir para Salvador, para Feira de Santana, chegando em Feira, pegando um VLT e chegando aqui bem mais rápido.
7: Ah, outra coisa, eu acho que não é o grande erro do nosso país hoje é ter simplesmente investido na nossa mobilidade através da viária, né, dos carros, porque eu acho que aí congestionou tudo, tornou tudo muito pesado e a gente não tem outras frentes de locomoção, né? E essa daí é uma saída bacana, a gente não consegue se locomover, a não seja de carro.
16: A história das rodovias brasileira explica em que em certo momento, na década, me parece que de 80, foi alguma 80 não, eu vou pesquisar direitinho. Eu sei que quando a Volkswagen chegou e aí começou a abertura de rodovias em todo o país para claro, expandir os veículos e aí... As ferrovias começaram a receber uma freada, mas agora a gente entende que a mobilidade está aí e dá para as rodovias, dá para os veículos. É por isso que Ricardo Vasconcelos chega na sociedade e traz as informações, ou as melhores possíveis sobre veículos, que dá para todos, dá para a gente trabalhar junto com rodovias, dá para trabalhar com ferrovias e dá para a gente fazer uma mobilidade decente para todos, basta haver o entendimento e isso está começando a acontecer.
7: Exatamente, a gente está num estado que, como a gente falou anteriormente, né, quase continental, né, é muito grande, a gente tem aí uma produção agrícola que é enorme, retomando aí a questão principalmente do nosso oeste do estado, que é uma produção ali de Luiz Eduardo Magalhães, de soja, que é gigantesca, nosso país, nosso estado, na verdade, é um grande produtor desse mecanismo todo e a gente tem basicamente para poder escoar essa safra toda através das rodovias, né, que torna o trânsito ainda muito mais pesado. Então, se a gente investir nesses outros modais, a gente consegue tornar mais fácil, conseguir escoar com mais rapidez e também permitir o transporte e a mobilidade aí de uma forma muito mais clara, inclusive até talvez evitando acidentes, né, Noel?
16: Vai, meu Brasil querido!
7: 8:01.
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0: quatro cantos da cidade de Salvador. Eita, chuvinha gostosa. Daqui a pouco também a gente vai conversar com Cecília Pereira, coordenadora do SAC. A gente vai falar sobre esse trabalho interessante que vai ser realizado em Feira de Santana e também em Vitória da Conquista, ou seja, Carteira de Identidade Nacional. As pessoas precisam aproveitar, porque um trabalho vai ser feito e vai começar nesta segunda-feira em colégios estaduais. Só em Feira de Santana a ação vai permitir ampliar mais de 80% a capacidade mensal de atendimento. Então, é sempre bom a gente estar atento e andar de acordo com a lei. Se é preciso ter a carteira de identidade, que tenha. E essa é nacional, melhor ainda, Ananias.
1: Exatamente. E você sabe quem está chamando a gente? Letícia Rocha. Pronto. Viu, para dizer para gente como é que anda o trânsito aqui em Salvador. Oi, Letícia.
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3: Olha, Ananias, Noel, essa chuva que vai e volta na capital baiana tem deixado o trânsito ali na Avenida Engel Ascar Pontes, bem próximo à Feira de São Joaquim, também com o trânsito um pouco mais carregado neste sabadão. Para quem sai do Uruguai e vai até BR-324, ainda vale desviar pela San Martín, que também é uma ótima rota para quem vem de Plataforma, Periperi, e segue até as imediações da Bonocô, Brotas, região do Itaigara ou Pituba, ainda para evitar aquele congestionamento que eu falei mais cedo da BR-324, reflexo de um acidente envolvendo carro e motociclistas nas proximidades da Jaqueira do Carneiro. Ainda tem trânsito livre para quem pega BR-324 no sentido interior do estado e também pela estrada do aeroporto nos dois sentidos. 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Volto com vocês no estúdio.
0: Tá certo. Muito obrigado, Letícia. Você volta assim daqui a pouquinho. Agora são 8 horas 9 minutos em Salvador. Uma motociclista de 31 anos morreu após sofrer um acidente na manhã de ontem. Isso aconteceu na Avenida Magalhães Neto, aqui em Salvador, ali perto do Hospital da Bahia. O caso aconteceu por volta das 5 horas da manhã, no sentido Avenida Paralela, nas proximidades de uma escola de idiomas. De acordo com testemunhas, essas pessoas relataram que a vítima estaria sendo perseguida por criminosos quando perdeu o equilíbrio da motocicleta e caiu. Na queda, ela bateu a cabeça. A versão ainda é investigada pela polícia. Em nota, a Secretaria de Segurança Pública disse que a Polícia Civil adotará as medidas para esclarecer as circunstâncias da ocorrência. Agora, 8 horas 10 minutos em Salvador. Vamos, ruas da cidade? Antônia Fernanda, é com você.
4: Alô, bom dia, ouvintes da Rádio Sociedade. Estou de volta trazendo mais informações agora diretamente da estação Samburuji, do sistema metroviário de Salvador. Olha só, Noel e Ananias, quem precisou sair de casa hoje, seja do centro da capital baiana ou da região metropolitana em Lauro de Freitas, está enfrentando transtorno ao utilizar o metrô. Por quê? Está tendo uma manutenção na linha 2 e isso está impactando diretamente no tráfego dos trens. Por causa dessa situação, os passageiros que estão saindo, por exemplo, da estação aeroporto, estão descendo sentido centro, estão tendo que descer na estação Samburuji para pegar outro metrô na linha 1 para seguir o seu trajeto. E quem sai do centro do acesso norte sentido aeroporto está fazendo o mesmo trajeto, né? Chegando aqui na estação Samburuji, descendo para poder pegar outro metrô e seguir para a linha 2. Essa situação tem causado transtornos, por quê? Por dia, o sistema de metrô de Salvador transporta cerca de 400 mil pessoas. Então, essas milhares de pessoas estão tendo que parar praticamente ao mesmo tempo, com intervalo de no mínimo 18 minutos aqui na estação Samburuji, para poder mudar para o outro metrô e seguir o seu destino. A gente veio aqui enxergar de perto essa situação, depois que recebemos mensagens dos nossos ouvintes, entender o que está acontecendo. E quando eu cheguei aqui, o cenário é de superlotação. As duas plataformas, tanto da linha 1 quanto da linha 2, estão bem cheias, super lotadas. Apesar dos trens estarem vindo a cada 18 minutos, tem pessoas que afirmam que estão aqui há quase uma hora, que é o caso de Ana Paula, saiu do acesso norte para sentido estação aeroporto, vai trabalhar na região metropolitana de Salvador. Ela disse que está há quase uma hora aqui, esperando conseguir embarcar, porque nessa confusão de entra de um trem, sai de outro trem, ela acabou não conseguindo

0: pegar o trem sentido estação aeroporto e acabou ficando por alguns minutos, quase uma hora, aqui na estação Tamburuzinho. Ela disse que no momento, em meio à confusão, que ela estava no trem, que precisou desembarcar aqui, ela acabou sendo arremessada para dentro, de volta para o trem, em meio à confusão, em meio à multidão. A gente tem imagens, você que está aí assistindo a gente pelo YouTube, vai ter uma noção dessa situação aqui na estação Tamburuzi, porque eu fiz algumas imagens, mandei aí para a redação, e também eu conversei com a Ana Paula. Vamos ouvir o que ela disse, né, o depoimento dela em relação a essa situação, Noel.
1: Qual o nome da senhora?
2: Paula.
1: Paula, conta pra gente aqui, você chegou que horas, há quanto tempo está esperando, você tem noção do que está acontecendo, eles explicaram?
2: Não, eu cheguei aqui, eu cheguei na estação Mussurunga, era umas 6:30 por aí, aí já estava cheio, aí devido a eu estava esperando o metrô para o aeroporto. Só que devido à multidão eu fui arremessada para dentro do metrô, porque tanto o metrô para o aeroporto quanto o acesso norte está passando do mesmo lado. E aí eu não tinha como sair. E aí quando eu cheguei lá dentro do metrô, eu fui arremessada para fora de novo. Aí eu estou aqui esperando, porque eu tenho que ir para o aeroporto, para acesso aeroporto. E disseram que deu um problema no metrô lá, em Mussurunga, e por isso que está essa confusão toda.
1: E você está aqui há quanto tempo? Porque a gente recebeu informações de que o tempo de espera é de no mínimo 18 minutos. Você está aqui há quanto tempo?
2: Uma hora e meia.
1: Uma hora e meia ainda não conseguiu embarcar?
2: Não consegui, porque nesse momento que eu fui arremessada lá para dentro, foi um transtorno muito grande para mim. Eu não tenho psicológico para isso. E as pessoas... É muito apertado, sabe? Então eu estou aqui vendo o que vai acontecer, se eu vou conseguir embarcar, tem que trabalhar, né? Porque infelizmente nosso dia vai ser descontado.
1: Tá certo, Paula, muito obrigada por você conseguir falar com a gente. Vamos ficar na torcida para que o trem venha logo e você consiga embarcar. A gente vê aqui que está bem cheio, então mesmo que chegue um trem agora, parte do pessoal não vai conseguir embarcar porque está muito lotado, né? Você está indo trabalhar? Já conseguiu avisar na empresa, os seus familiares?
2: Já consegui avisar na empresa, sim. Meus colegas também estão passando pela mesma situação.
1: Tá certo, obrigada, viu, Paula?
0: É isso, gente. Então, são trabalhadores que saíram de casa e acabaram enfrentando essa situação. A gente entrou em contato com a CCR Metrô para poder entender a situação, entender o que é que está acontecendo e passar a informação oficial para você que está aí em casa. Em nota, o Metrô Bahia informa que já está atuando para a normalização da operação no trecho entre as estações Tamburuzi e aeroporto, por onde os trens circulam em via singela, que é quando eles circulam em apenas uma via, em função da conclusão de uma atividade de manutenção. A concessionária afirmou que lamenta o ocorrido e agradece a compreensão dos clientes. Então, você é empregador que percebeu que seu funcionário não chegou ainda, é por causa dessa situação os trabalhadores estão enfrentando. No caso de Paula, ela conseguiu embarcar assim que falou com a gente, mas segundo ela, ele ficou aqui por cerca de uma hora até que ela conseguisse embarcar com segurança, porque ela contou, né, o relato dela, de que ela, quando tentou embarcar, acabou sendo arremessada de dentro para o trem, causando aí um transtorno. A gente vai seguir acompanhando e trazendo informações atualizadas para você que está aí em casa. Volto com vocês aí no estúdio.
3: Tá certo, Antônia, muito obrigado, tá aí. É a reportagem Sociedade em Cima do Lance, Antônia Fernanda mostrando, quem está pelo canal do YouTube está podendo ver as imagens, acompanhando direitinho a situação. Rapaz, a estação está lotada. Se eu dependo desse trem hoje para chegar aqui, eu não consigo chegar. Não é verdade? Se eu dependo do sistema de metrô para chegar na rádio hoje, eu não iria conseguir. Porque eu tenho certeza que esse meio mundo de gente ia me levar assim, ó. Ia me levar na frente, eu não ia conseguir embarcar de jeito nenhum. Porque o que essa estação, o que essas imagens de Antônia estão mostrando, é uma estação completamente lotada, o povo tentando embarcar, correndo realmente perigo de cair nos trilhos e a coisa complicar mais ainda. Agora são 8:17 em Salvador. Tem mais ouvinte para falar com a gente? Tem Marcelo Gama? Então vamos a Marcelo. Marcelo, tá aí? É com você, Marcelo.
4: Obrigado, meu amigo Daniel Tavares. Bom dia mais uma vez para você. Bom dia. Essa audiência para lá de especial do Balanço Geral, especial de sábado. 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
3: Isso é muito bom, valeu Marcelo, um abraço Marcelo Gama. 8 horas 22 minutos em Salvador. Ouvinte Sociedade, fale comigo.
5: Bom dia, bom dia. Está acabando o programa, já está indo embora, mas eu estou te dando um bom dia. É a Baiana Meire, você não se lembra de mim, mas eu lembro de você, menino, e vi você no primário, Noel. Bom dia, bom dia. Lembro de você no primário. Beijo, beijo, beijo. Um beijão para meu netão, viu? Que eu tô sabendo aí. Beijo.
3: Obrigado, forte abraço, viu? Agora 8h22.
6: Somente dá um abraço para dona Neta aqui do condomínio residencial Jardim das Orquídeas.
3: Pronto.
6: Jardim Nova Esperança.
3: Pronto, dá

0: E o brasileiro, eu acredito que deveria agradecer essa chegada, porque desde que as primeiras marcas chegaram, BYD, GWM, BYD principalmente, conseguiram regular e segurar os preços dos carros.
1: Isso é bom.
0: Que estavam subindo de forma assustadora. E as marcas tradicionais agora vão ter que sambar direitinho para poder continuar no mercado. O que é que eu falo sambar direitinho? Fazer a mesma entrega dos chineses com o mesmo preço. Se conseguir fazer isso, vai conseguir tomar o mercado de volta, porque todo mundo quer comprar uma marca tradicional, uma marca que você já conhece. O que é que eu falo de marca tradicional? Volkswagen, Fiat, Chevrolet, Ford, Renault, Peugeot, Citroën são as marcas mais tradicionais. Mas as marcas chinesas estão dominando e crescendo cada vez mais. Em cima desse assunto, a gente vai trazer um tema que interessa a muita gente. A quem já tem carro elétrico, híbrido, principalmente híbrido plug-in, aquele que você coloca para carregar também, e aqueles que estão pensando em ter. Então hoje a gente está trazendo uma empresa que chegou forte no mercado de eletropostos, inclusive conseguiu instalar lá dentro do Outlet Premium, lá em Abrantes, Camaçari, o maior eletroposto do Brasil, com 80 carregadores super rápidos.
1: Rapaz.
0: O que é super rápido? Você consegue carregar de 20% a 80% em 20 minutos. É o tempo de você ir tomar um sorvete, dar uma volta ali no outlet e quando voltar o carro está carregadinho.
1: Fazer umas comprinhas,
0: preços interessantes. Então, estou trazendo essa galera para cá para falar um pouco mais sobre esse empreendimento, investimento, que inclusive eles vão dizer aqui muito em breve. Aqui em Salvador, ali na 29 de março, está finalizando o eletroposto do mesmo porte e provavelmente mais umas 20 cidades estratégicas na Bahia vão ter também eletroposto dessa da E-Drive Energy. E junto com eles estou trazendo uma outra empresa que faz instalação em residências, prédios comerciais, residenciais, para falar de riscos, mitos, dúvidas, tudo sobre essa questão de instalação. Como é que funciona, não é só chegar e chamar um eletricista, não, você tem que ter uma empresa especializada, autorizada a fazer esse tipo de instalação. Então, quem tem carro elétrico, quem tem carro híbrido, plug-in, e quem pensa em comprar, eu acho que vai ser um programa bem interessante.
1: Programa recheado.
0: Recheado como sempre.
1: Um abraço, meu irmão.
0: Valeu,
1: obrigado.
0: Meu querido.
1: Me tira só uma dúvida.
0: Diga.
1: Classificação para os carros novos, seminovos, parece que até 5 anos, seminovos, como é que funciona?
0: Olha, o seminovo novo, até 3 anos para o novo, ele é considerado seminovo novo. Você comprou o carro, tirou a nota fiscal, ele já está classificado como seminovo novo. O seminovo...
1: Até 3 anos.
0: Exato, até 3 anos. Sim. O seminovo, vamos colocar de 8 anos para cá. E usado é de 8 anos para lá.
1: Entendi. Então,
0: o principal é manter seu carro.
1: Tá, qual a condição do seu?
2: Tá o quê? Seminovo.
0: Seminovo. O seu é seminovo. Não, tá. Mas pelo que a gente conversou, você cuida do seu carro, faz a manutenção em dia, deixa o carro bonitinho. Mesmo que ele passe dos 3 dígitos, né? De 100 mil, 120 mil rodados, se o cara faz a manutenção, tá tudo certo.
1: O meu é seminovo, mas eu chamo de novo.
0: O carro é seu, mano. Né?
1: Obrigado, Ricardo.
0: Valeu,
1: 9 horas, né?
0: 9 horas em ponto. Até às 11, sendo que de 9 às 10 multiplataformas, a MFM YouTube, e de 10 às 11 somente no YouTube aqui no estúdio da rádio.
1: Um abraço, meu irmão.
0: Valeu, querido.
3: Perfeito, maravilha, viu? E a gente vai voltar, Noel, a gente está aí trazendo para os nossos ouvintes desde logo início da manhã a questão do metrô, né, que a gente estava aí com atraso, operando em linha singela, linha 2, causando diversos transtornos para quem precisa ir para o trabalho, cumprir seus compromissos logo cedo nesse dia de sábado. A gente teve anteriormente aqui a entrada com a Antônia Fernanda, que trouxe o posicionamento da CCR Metrô, e também de pessoas afetadas por esse atraso, né? A gente teve uma demora aí, tava tendo uma demora aí de quase 18 minutos, e a CCR Metrô Bahia acabou de mandar aqui pra gente, né, uma atualização dizendo que a operação já foi normalizada, viu? Os fluxos nas plataformas já começam na verdade já foi normalizado e começa aí passar para a normalização gradual, ou seja, é aquele momento em que o grande fluxo de pessoas começa a se esvair e ele voltar à sua normalidade, que é aquilo que a gente espera para um dia de hoje, para um sábado, para um final de semana, que ele ocorra com tranquilidade. Ou seja, operação normalizada na linha 2 do metrô Bahia, viu? Só para atualizar aí pra gente.
1: Agora são 8 horas 28 minutos em Salvador, 8h28. Pronto? Então é para lá que eu vou.
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3: Oi, Letícia, como é que anda o trânsito na capital?

0: Apesar dessa chuva fina, Ananias, Noel, aqui na Orla da Cidade, motorista encontra boa fluidez pela Otávio Magaveira desde Itapuã até as mediações da Boca do Rio nos dois sentidos. O mesmo acontece ali pela Avenida Paralela. Ainda tem aquela retenção pela BR-324 entre as mediações da Estação Campinas até um pouco antes da Jaqueira do Carneiro, ainda reflexo do acidente. A situação vai melhorando, mas com essa intensidade vale a pena pegar a estrada do aeroporto, Avenida Paralela, para quem vem do interior do estado e segue em direção à capital baiana. Agora surgiu um trecho com retenção ali entre Palestina e o acesso da estrada do aeroporto, dessa vez para quem vai no sentido Feira de Santana, reflexo de obras. 30 minutos de atraso em 4,5 km de lentidão. Estrada do aeroporto, novamente, é a melhor alternativa para quem sai de Itapuã e segue até o interior do estado. 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Volto com vocês no estúdio.
1: Tá certo. Anote aqui, oi Noel, bom dia, tudo bem? Cadê o bebê? Tá bem, tá tudo ótimo. Qual o nome dela? Meirinha, pronto. Meirinha Gomes, tá acompanhando pelo Instagram, ela acompanha tudo. Vai, meu Brasil, querido.
2: 8:30.
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0: Agora 8h35.
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0: Estou aqui na Sociedade ao lado de Ananias Serra Negra e chega a notícia, Ananias, que chama muito a atenção: Feira de Santana e Vitória da Conquista e também localidades vizinhas, essas terão oportunidade a mais para providenciar a carteira de identidade nacional. É um programa que está sendo realizado pelo SAC para facilitar a confecção deste tipo de equipamento, ou seja, para que o cidadão tenha a sua carteira de identidade nacional. Sobre esse assunto, a gente vai conversar com Cecília Pereira, coordenadora do SAC. A senhora, um forte abraço, bom dia, tudo bem?
2: Bom dia, Noel, bom dia a todos os ouvintes da Rádio Sociedade. É sempre um prazer muito grande conversar com vocês por aqui.
0: Eu recebi esse release que Fábio Vasconcelos mandou pra gente e achei muito interessante, porque essa ação acontece em colégios estaduais, não é isso?
2: Isso, Noel, exatamente. Então, como bem você falou, o objetivo dessa ação é ampliar o acesso da população à emissão da nova carteira de identidade nacional. E nós temos várias parcerias que permitem com que essa iniciativa seja alcançada. Então, existe uma ação conjunta entre a Rede SAC, o Instituto de Identificação Pedro Melo, o DETRAN e a Secretaria de Educação do Estado. Esse programa, que é chamado CALSIM, ele é um programa do Ministério da Gestão e Inovação e Serviços Públicos do Governo Federal. E essa parceria, ela proporciona com que a gente tenha uma infraestrutura muito bacana dentro desses municípios que nós teremos essas ações a partir da próxima semana. Enfim, os atendimentos serão realizados em colégios estaduais, tanto em Vitória da Conquista, como também em Feira de Santana.
3: Cecília, bom dia, aqui é a Ananias falando com você, prazer enorme estar conversando e trocando essa ideia sobre algo tão importante. Cecília, essa iniciativa começa agora, né, segunda-feira, ela tem data para terminar, como é que vai funcionar, as pessoas só podem, de quando a quando as pessoas podem buscar esses atendimentos?
2: Essas iniciativas, elas começam a partir da segunda-feira, dia 11 de maio. A previsão é que nós possamos ficar nesses municípios, Ananias, durante 6 meses. Então, as pessoas vão ter esse tempo aí de 6 meses de reforço do atendimento. Porque nesses municípios nós já temos unidades fixas do TAC. Em Vitória da Conquista nós temos 2 unidades. Em Santana também nós temos 2 unidades. E nós vamos chegar com a terceira unidade de atendimento para reforçar essa emissão da carteira nacional nesses locais.
3: Como foi para vocês fazerem a escolha desses 2 lugares inicialmente, né? Que a gente tem aqui, Vitória da Conquista e Feira de Santana. Qual é a demanda que existe para essas cidades e também para o estado da Bahia?
2: Isso, nós pegamos, na verdade, a cidade de Polos, porque além de Vitória da Conquista e Feira de Santana, nós também teremos essa mesma ação em Juazeiro, Barreiras e Terceira de Freitas. Então, observe que nós conseguimos estar em vários pontos diferentes da Bahia, cidades grandes, que têm uma grande procura pelo serviço, não só pela população que reside nessa localidade, mas também aquelas que moram nas regiões circunvizinhas.
0: Como é que a senhora classifica o desenvolvimento desse programa quando vocês pretendem, em pelo menos 6 meses, atender cerca de 60 mil pessoas?
2: Isso, exatamente. Nós temos uma equipe que foi treinada, nós temos uma disponibilização de cota diária, por isso, para esse serviço, no caso. E nós entendemos que, com muito empenho, com muita dedicação da nossa própria equipe, de todos nós que estamos envolvidos, nós vamos alcançar essa meta, que é uma meta que nós temos de alcançar, tanto em Feira de Santana. Feira de Santana será em torno de 39.600 pessoas atendidas e em Vitória da Conquista 19.800 pessoas durante esse período. Então a gente tem sim que nós somos capazes, a equipe está bem treinada, nós temos acompanhamento, monitoramento, suporte também dos próprios postos fixos dessas regiões. Então a gente está muito contente e com certeza que nós vamos alcançar essa meta.
0: Ô Cecília, aguarda só um momentinho pra gente saber notícias do trânsito e volta já já, tá bom? É rapidinho. Agora são 8h40 em Salvador.
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0: Letícia Rocha, com você.
4: Deixa comigo, Noel. O trânsito ainda bastante carregado na saída da BR-324, depois de Palestina, até um pouco depois também do acesso da estrada do aeroporto, por causa de obras. 20 minutos de congestionamento. Continuo sugerindo para você que sai de Mussurunga, São Cristóvão, para você que está em Stella Maris e segue até Simões Filho, passagem dos Teixeiras, complete seu caminho pela estrada do aeroporto, onde você encontra ótima fluidez. Aproveite também a estrada do Coco, se você segue no sentido litoral norte, afinal a passagem pelo centro de Lauro de Freitas tem apenas intensidade, nada de retenção hoje. 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Volto com vocês no estúdio.
3: Obrigado, Letícia. A gente volta agora a conversar com Cecília Pereira, ela que é coordenadora do SAC, falando sobre essa iniciativa, né, para a emissão da carteira SIM em Feira de Santana e também Vitória da Conquista. Cecília, a gente tem aí um prazo, uma janela para as pessoas poderem fazer a troca, né, do RG antigo para essa nova carteira de identidade, assim. E a gente tem essas iniciativas. Esse prazo aí, você me corrige se eu estou errado, vai até 28 de fevereiro de 2032. Como é que a galera precisa ter afobamento ou não para poder fazer, já que a gente também tem 6 meses? Qual a recomendação que vocês dão para a população nesse momento?
2: Nós temos esse tempo, sim, você está certinho aí em relação à sua informação, até 2032, para que toda a população ela já esteja em mãos com a nova carteira de identidade nacional. Essas ações, Ananias, ela vai justamente poder ampliar esse acesso das pessoas que precisam trocar o documento, bem como aquela também, daquelas que não precisam nesse momento. A gente sempre orienta e informa que não é necessário uma corrida desenfreada aos postos SAC para a emissão da nova carteira, caso aquela pessoa de fato não tenha necessidade. Eu poderia citar alguns exemplos. Por exemplo, a pessoa está com o documento com a foto muito desatualizada. Então, a gente orienta que essa pessoa sim procure um posto SAC para tirar o seu documento. Ela mudou o estado civil dela, ela precisa alterar o estado civil, que sim, que ela precisa. Ou a carteira está, não está em bom estado de conservação. Sim, é necessário que ela procure a rede SAC para tirar um novo documento. Porém, tem aquelas pessoas que eles estão com o documento, que é o RG do modelo antigo, em bom estado de conservação, ela tirou recentemente. Então, ainda ela tem a possibilidade de aguardar um pouco mais para fazer o seu documento. Caso também ela queira, não tem problema, pode procurar a rede SAC. A gente apenas orienta e informa qual é o procedimento que ela deve adotar de acordo com o estado do RG do modelo antigo que ela tem em mãos.
3: Certo, muito obrigado, Letícia, obrigado pelas informações, obrigado por essa troca. Os microfones da Rádio Sociedade estão sempre abertos aqui para vocês, à medida que vocês tiverem qualquer atualização, qualquer informação e quiserem trazer para a gente, tá bom?
2: Tá ok, mas eu te agradeço pelo espaço, e que a gente está sempre à disposição da população. Caso tenha alguma dúvida ou queira outras informações, nós disponibilizamos os canais de comunicação, que é o 71-4025-353 ou 0800-071-5353. Tem também os canais de plataformas digitais, que é o www.ba.gov.br ou www.sac.ba.gov.br. Muito obrigada pelo espaço.
0: 8 horas 44 minutos, direto para Feira de Santana, repórter Luan Julião.
5: Oi, Noel, muito bom dia para você e para todos os ouvintes da Rádio Sociedade da Bahia. Olha, Noel, estamos aqui na cidade de Feira de Santana, acompanhando aí o grande encontro que está acontecendo aqui na cidade, que é o encontro dos movimentos sociais e entidades da Bahia, que é uma atividade que faz parte do programa do governo participativo, o PGP 2026. É uma iniciativa aí do governo do estado que reúne a população para ouvir sugestões e propostas que vão ajudar na construção do plano de governo para as eleições que acontecem em outubro desse ano. Então, o governador Jerônimo Rodrigues já está aqui, diversas lideranças políticas, lideranças sindicais e movimentos sociais aqui em Feira de Santana. Esse evento ele foi iniciado na noite de ontem e continua durante todo a manhã deste sábado, e a Rádio Sociedade está aqui acompanhando. Daqui a pouquinho vai ter uma coletiva de imprensa com o governador Jerônimo Rodrigues, e a gente traz aí todas as atualizações e mais detalhes desse grande evento aqui na Princesinha do Sertão, Feira de Santana. Com vocês aí do estúdio, Noel.
0: Tá certo, Luan, muito obrigado e fique à disposição. Agora estamos à disposição. 8h45 em Salvador, estou aqui ligado na melhor rádio do Brasil, Noel, a sociedade. Manda um abraço, Noel, para a senhora, sua mãe. Ou seja, para minha mãe, ele tá mandando um abraço. É o que eu tô interpretando. Eu tô interpretando aqui o texto do meu amigo Jairo Marques. Agora eu me enrolei todo. Ô, Jairo, um abraço, meu irmão. Obrigado, viu? Jairo é rodoviário, ligadão na sociedade. Ele diz assim para mim: Noel, nossa profissão merece ser mais respeitada, porque ela acorda com a cidade e dorme com a cidade. O rodoviário leva o ônibus pra garagem e depois quem leva ele pra casa? Mas tem o pega e tem o leva, né? 8h46.
3: A gente segue agora com mais informações e quem traz atualização e novidades pra gente aí é Rogério Alves. Diz aí pra gente, Rogério.
6: O clima junino já começou oficialmente em Camaçari. Foi lançada nesta sexta-feira a programação oficial do Cama Forró 2026, prometendo ser uma das maiores festas da região metropolitana. O lançamento foi no calçadão da Avenida Getúlio Vargas, que fica no centro da cidade. Reuniu artistas e a comunidade para dar o pontapé inicial da contagem regressiva. O evento acontece de 20 a 23 de junho e contará com mais de 50 atrações, incluindo nomes nacionais, como Alceu Valença, Pablo, Calcinha Preta e Murilo Huff. Além de valorizar talentos locais, como Nadia Meirelles e Ed Schott. Durante a cerimônia, o prefeito Luiz Caetano destacou que o evento vai além da música, sendo um motor fundamental para o comércio e a economia da cidade.
7: Vai valorizar muito a economia local, tanto da sede quanto do distrito de Camaçari. A população que vem para Abrantes, que é Cunha Abrantes, que vem para Mutigolo, que vem para Barra do Cujuca, que vem para Jacuípe, que vem para Guarajuba, que vem para Arembepe, que vem para Itacimirim, né? Vai dar um pulinho aqui para curtir esse forró tão gostoso que é o forró de Camaçari.
6: Além da festa, o prefeito aproveitou o momento para anunciar um novo pacote de obras de infraestrutura e ampliação de programas sociais na cidade de Camaçari. Uma notícia que pegou muita gente de surpresa. O prefeito revelou que o presidente Lula deve visitar a cidade na próxima semana.
8: Aqui nós estamos inaugurando, no próximo mês, a Policlínica, que vai atender 54 mil atendimentos por mês. E quero aqui dar uma notícia boa. Nós estamos aguardando a confirmação para entregar os apartamentos da Minha Casa Minha Vida semana que vem, com a presença, provavelmente, do presidente Lula.
6: Rogério Alves para a Rádio Sociedade da Bahia.
0: Eu acho interessante. Obrigado, viu, Rogério? Eu acho. E obrigado também, meu querido Luan Julião. Eu acho. Ia dizer Aguinaldo. Aguinaldo Silva é o nosso amigo, ouvinte, sociedade, tá ligadão agora lá na Barra. Esse não perde a rádio nunca. Obrigado, Aguinaldo, pelo carinho da audiência. Ananias, eu acho interessante eventos como o Camaforró, porque é uma forma em que a prefeitura tem para atrair visitantes. E atraindo visitantes, essas pessoas deixam recursos no município. Desde uma pastilha que alguém compra, uma pastilha, um bombom, um chocolate, há outras e outras compras, outros investimentos que são feitos por essas pessoas. Ou seja, a economia gira. E para fazer um camaforró, por exemplo, a prefeitura vai contratar artistas, ou deve contratar artistas. Então, leva a diversão para o município e, acima de tudo, gira a renda. E aí, quando vem o prefeito e ainda anuncia pacote de obras, eu acho que tudo fica beleza.
3: Tudo casa, né, Noel? É porque, assim, a gente imagina a cultura apenas como entretenimento e, na verdade, a cultura, ela também é economia. A economia da cultura, inclusive no nosso país, é uma das que mais movimenta. A gente pegar aí, por exemplo, o carnaval e outras épocas, a gente tem uma série de pessoas que trabalham pra isso acontecer. E aí é onde é que a gente, por exemplo, vive a vida inteira enquanto baiano tentando explicar pras pessoas que a Bahia não não só tem festa, a Bahia vive de festa porque a festa dá trabalho, e dá trabalho em todos os sentidos, dá trabalho para realizar e movimenta a economia, são milhões que são gerados. E agora o São João, então, é uma peça-chave. Então a gente tem contratação de bandas, a gente tem quadrilha junina, a gente tem a pessoa que costura pra quadrilha junina, a gente tem as roupas, o varejo, então tudo isso movimenta, comida, e é uma economia, bebida. Comida, bebida, então é uma economia inteira que se movimenta, né?
0: Quantos e quantos sobrevivem através da produção de licor?
3: Exatamente.
0: Não é verdade? Cachoeira se tornou o berço do licor. Quando eu gostava de tomar uma quentinha, uma geladinha, aí dizia assim: vem aqui tomar um licor de cachoeira. O licor era feito em Santo Amaro. O licor era feito lá em Paripe. Sim. Mas vinha tomar um licor de cachoeira. Por quê? Porque é o melhor produto que tem, ou um dos melhores. Então, essa economia realmente gira. E uma festa como a festa junina, a festa de São João, a festa junina, porque durante todo o mês, né, tem vários festejos, e as comidas são excelentes. Imagine um bolo de carimã, um bolo de aipim, um bolo de milho, o próprio milho. Ontem eu passei ali e comprei 10 espigas.
3: É gostoso demais,
0: já,
3: né?
0: Já vou comer milho cozido. Sim. Todo final de semana eu como milho cozido. Então, e o ano todo. Então, é uma economia que realmente gira. E que as prefeituras façam bons investimentos para não endividar o município e a população realmente pegar o melhor de tudo isso.
3: E exatamente, só pegando o gancho para a gente poder finalizar esse assuntinho aqui, ó, sobre a questão de a prefeitura fazer o bom uso dos recursos públicos, aplicar inteligentemente, fazer com que a gente tenha de fato uma melhoria na economia, e inclusive o respeito, inclusive com as contas públicas, né? A gente já tem aí em funcionamento o portal, o painel da transparências, né, dos festejos juninos do município do estado da Bahia, uma plataforma que é lançada pelo Ministério Público da Bahia. Ela foi aberta no dia primeiro, ou melhor, ela vai ser aberta para consulta pública no dia primeiro, então a gente vai poder lá, através dessa plataforma, saber quanto está sendo gasto, por exemplo, com contratações de banda. A gente tem aí uma discussão ferrenha sobre isso, né, de quanto vai custar, os valores dos cachês. A gente tem acompanhado uma discussão muito grande, os valores estão ficando muito altos, e aí à medida que a gente vai acompanhando isso, a gente vai sentindo, na verdade, enquanto, como por exemplo, o município, ele pode ser afetado, e o quanto isso é positivo para um município. Então a gente vai acompanhar sobre isso, esse painel da transparência, que já está no ar, só que no momento ele está funcionando agora para poder alimentação, né? Então os municípios, eles vão alimentar essa plataforma, e a partir do dia 1º de junho, aí, quando dá o pontapé inicial no São João, a gente vai poder acessar essa plataforma e acompanhar os gastos em cada cidade da Bahia, viu?
0: E facilitar essa... E facilitar essa informação para a população e para todos foi através de um trabalho da União dos Municípios da Bahia.
3: Exatamente.
0: Da UPB, juntamente com o Ministério Público, que a UPB, eu lembro, fez uma reunião, juntou meio mundo de prefeitos para discutir.
3: Estabelecer um teto, né, de gastos.
0: Estabelecer um teto, me parece que de 700 mil, né, para cada cantor. Agora, se eu chegar ali, alguém me convidar para fazer uma festa por R$1, já tô no lucro. Imagine eu fazer uma festa por 700 mil.
3: Tá bom demais, não tá, não?
0: Com essa, meu irmão, eu digo a você, muito obrigado. Não sei se agora tá chovendo, mas choveu logo cedo.
3: Sim.
0: E agora eu sei que eu vou pra casa descansar, porque eu tô precisando.
3: Viu? É merecido, né? É merecido.
0: Tamo junto. Então, pra mim, um prazerzão estar com você todos os dias aqui na Rádio Sociedade e hoje aqui na bancada do Balanço Geral.
3: O prazer é todo meu amigo. Que honra, que satisfação estar aqui nesta bancada, dividindo esse espaço com você pela primeira vez. E a gente tá encerrando, indo pro fim. Eu não poderia deixar aqui de hoje, sábado, véspera do Dia das Mães, deixar um abraço, um beijo pra minha mãe que tá me acompanhando, me vendo, me assistindo lá de Botirama, ou melhor dizendo, em Brejo, Serra Negra. Mãe, grande beijo, te amo, viu? Demais, feliz Dia das Mães. E em nome dela, eu estendo esse abraço, esse beijo da Rádio Sociedade pra todas as mães do Brasil.
0: E ela me vê do seu lado, então.
3: Acho, claro.
0: Ô, mãe de Ananias, tô aqui, é bonitão, hein? Um abraço, Ananias.
3: Beijo,
0: um abraço à minha véia mãe, Hilda Tavares, lá em Paripe, também ligadona na Sociedade. E a dona da situação, né, Tayane? Tá me esperando que eu vou chegar já já. A você, ouvinte Sociedade, obrigado pelo carinho da audiência. Valeu, Ramon Santana. Na mesa de áudio, Hack Internacional, nosso querido Hilton Zau. No Twitter, Jefferson de Jesus, Ruas da Cidade, Luan Julião e Antônia Fernanda. A você, ouvinte Sociedade, obrigado pelo carinho da audiência. Tá chegando o programa do automóvel, Ricardo Vasconcelos, tem o apoio de Gilmar Correa. A você, ouvinte Bahia e Brasil. Bom dia!

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1: Salvador, Bahia. 9 horas em ponto.

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2: Olá, gente! Muito bom dia, muito bom dia! Estamos começando mais uma edição do nosso Programa do Automóvel aqui na Rádio Sociedade da Bahia, multiplataformas, FM 102.5, AM 740 e também no nosso canal no YouTube. Fique muito à vontade. Esse programa que já tem 25 anos de história, agora aqui na Rádio Sociedade. Estamos muito felizes e já peço a você que está querendo falar sobre o tema de hoje, já vou te adiantar, vamos falar, a comunicação hoje é para você que já tem carro 100% elétrico, você que já tem um carro híbrido plug-in, aquele que você carrega em casa, e você que está desejando, sonhando em ter o seu carro elétrico, mas fica aquela preocupação, na hora de carregar, como é que funciona? É caro? É barato? Para instalar isso na minha casa, no meu prédio, pode, não pode? Quais são os mitos, verdades? Então você que está dentro desta bolha vai ficar preso ao programa, porque vamos conversar com a galera, com a empresa E-Drive Energy, que implantou lá no Outlet Premium, há poucos dias atrás, o maior eletroposto do Brasil. São 80 carregadores ultra rápidos e vocês vão entender tudo como é que funciona e vem mais coisas por aí. Expansão em Salvador, expansão na Bahia e no Brasil. E também vamos estar com a empresa HC Energia, que faz instalação em residências, casas, prédios residenciais, prédios comerciais, faz instalação de wallbox ou, como a galera gosta de falar, de carregador. Então, fique à vontade para você mandar a sua pergunta. Eu quero a sua participação, principalmente através do nosso WhatsApp. Ramonzinho, meu querido, qual o nosso WhatsApp?
3: WhatsApp Sociedade 719-9656-1025.
2: Muito bem, você pode mandar um áudio, pode mandar um texto, fique à vontade. Se mandar áudio, até 30 segundos, no máximo um minuto, por favor, para que todo mundo possa participar. Fechou assim? E lembrando, hein, no nosso canal no YouTube, estamos ao vivo, se você quiser, principalmente assistir as matérias que nós temos para hoje, assistir. Olha, hoje nós vamos mostrar o Geely EX5 IMI, o super híbrido. Fiz uma entrevista com o Jefferson Antunes, diretor de produto, e falamos muito sobre esse carro, carro incrível. Vocês vão poder ouvir, assistir esse bate-papo, ver o carro, tá certo? Temos aí o Beto Mendes trazendo o boletim do esporte automobilístico na Bahia, Roberto Cunha trazendo o boletim sobre o esporte automobilístico no Brasil. Estivemos na Baviera essa semana, lançamento do novo Volkswagen Tiguan, então tem matéria. Então, se você quiser assistir tudo, se liga no nosso canal no YouTube e aí aproveita, se inscreve. Não dói nada, meu querido e minha querida. Você vai se inscrever, vai acionar o sininho e aí você vai receber lá ele todas as nossas notificações, informações, todos os nossos conteúdos de toda a programação da Rádio Sociedade. Aciona o like, participa do nosso programa, manda o seu chat e a gente vai tentar atender a todo mundo. Fechou assim? Então, a partir de agora até às 11 horas da manhã, começou o Programa do Automóvel.

0: Daniel.
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0: Muito bem, agora em definitivo, 9:06. Quero agradecer a Ramonzinho, está na mesa aí nas carrapetas, comandando e muito bem. Um abraço para você, Ramon, obrigado por tudo. Nosso Jefferson na produção e Gilmar, grande Gilmazinho, o nosso grande Pau da Lima, jogando duro, Zal também nas carrapetas aqui. Enfim, agradecer a toda a diretoria da Rádio Sociedade da Bahia, nosso Francisco Costa, muito obrigado por tudo, pela confiança aqui com a gente. Raquel Cheque, gerente comercial, Noel Tavares, gerente de jornalismo, Gleison Tavares, gerente de produção. Então, um time incrível, maravilhoso, e todos que trabalham aqui, realmente é uma rádio fantástica. Eu estou muito feliz. Mas vamos lá ao nosso tema de hoje. Você que já aí está plantadinho e que está ligado no nosso canal do YouTube, o bom do YouTube é que se você está no carro e aí vai resolver alguma coisa, não vai poder continuar ouvindo, não tem problema, está todo o conteúdo armazenado, salvo no YouTube. Você pode assistir quantas vezes você quiser, pelo celular, computador, pela sua Smart TV, fique à vontade. Deixa eu começar aqui do meu lado direito, grande Tarcísio, CEO da E-Drive Energy, essa empresa que eu aprendi a gostar de verdade, porque fez um investimento muito grande e que já está salvando muitas pessoas, independente da pessoa morar na região de Abrantes, Camaçari, Lauro de Freitas, aquela galera que vai subir para a linha verde, a galera que está chegando já tem a tranquilidade, a comodidade, a segurança de poder carregar o seu carro híbrido plug-in ou o seu carro 100% elétrico. Tarcísio, seja bem-vindo ao nosso programa do automóvel, que já existe há 25 anos, sempre falando de tudo do mundo automotivo, e a gente não poderia deixar de falar dessa empresa que chegou trazendo esse investimento, que eu sei que vem muita coisa boa por aí, né? Bom dia.
3: Bom dia a todos, bom dia, Ricardo. Rapaz, é uma grande satisfação, né, de estar aqui com vocês, de estar falando do nosso projeto, né, e estamos muito felizes em poder fazer um projeto dessa magnitude aqui na Bahia, né? E assim, como nós poderíamos escolher um outro local, mas por ser baiano e tal, nós decidimos iniciar aqui, né, com o maior eletroposto aí do Brasil, né?
0: Isso é um orgulho assim, para todos nós, né?
3: Orgulho sim. Então, Ricardo, esse projeto, nós iniciamos lá, inauguramos recente no Outway, justamente para atender a demanda que nós enxergamos, né, desde o ano passado aí, essa deficiência no carregamento, né?
0: Sim.
3: E ainda mais com essa alta da eletricidade que nós estamos aí, né, da energia, do consumo diário, e por não ter a capacidade da rede do nosso estado, nosso país, ter essa deficiência, né? Então, nosso sistema é totalmente off-grid, né? Hoje nós montamos a usina lá que gera 7 megawatts diários para suportar toda essa operação, né? E assim, quando nós montamos isso lá, nós enxergamos também uma outra vertente, Ricardo, que foi o seguinte: aos motoristas dos aplicativos, né, e os usuários. Nós vamos anunciar aí na próxima semana aí, fechamos uma parceria com a BYD, nós estamos adquirindo 1.000 veículos, né?
0: 1.000 veículos?
3: 1.000 veículos.
0: Esses veículos serão para locação para motorista de aplicativo?
3: Perfeito, exatamente.
0: Mas 1.000 veículos é caro pra caramba.
3: 1.000 veículos, né, para atender. A gente vai ter um serviço premium aqui em nossa região, em Salvador e região, né? Nós já estamos também em desenvolvimento do nosso aplicativo da E-Drive.
0: Sim.
3: Então, nós vamos ter a E-Drive Energy, a E-Drive Go, que é justamente da mobilidade, né? Então, assim, tanto os motoristas como os usuários vão ter uma experiência totalmente diferente do que nós já encontramos aí, né?
0: Sim.
3: Nós sabemos das dificuldades dos motoristas, né, dos aplicativos. Então, nós já somos uma empresa amiga, né, que vai tratar deles, que vai cuidar dos motoristas e dos usuários também, né? E a ideia é que no máximo 60 dias aí o projeto já esteja todo rodando de maneira.
0: Hoje lá no Outlet Premium, vocês já têm os 80 carregadores funcionando lá?
3: Nós já temos os 80, né, funcionando em ultra velocidade, entende? Nós já temos lá funcionando.
0: Quando a gente fala em ultra velocidade, só para o pessoal de casa entender, atenção você que tem o seu carro elétrico e está precisando de repente fazer uma carga, uma recarga rápida, carrega em quanto tempo? Assim, tá com 20%, né? Porque o cara ficar com menos de 20%, ele está arriscando demais. Tá?
3: É.
0: 20% para 80%.
3: Em média, 35 minutos.
0: 35 minutos
3: atinge ali 80%, 90%. Depende muito da BMS e da bateria de cada veículo, né?
0: Entendi.
3: Enquanto ela pode receber ali de carga, entende? Então, só voltando, Ricardo, aqui ao plano, nós inauguramos aqui, vamos inaugurar 29 de março em Salvador daqui a 4 meses e já estamos com um plano de expansão para fazer essa malha da mobilidade elétrica em toda a Bahia e Brasil.
0: Eu falei aqui, inclusive, antes da gente começar o programa, no programa de Noel Tavares, que vocês já estão, acho que perto de finalizar aí um eletroposto em Salvador ali na 29 de março, é isso mesmo?
3: Confere? Perfeito, em 4 meses nós estamos inaugurando.
0: Quantos carregadores é para esse eletroposto?
3: Aqui em Salvador vai ter em média de 50 a 60 carregadores.
0: Caramba! Vocês não sabem brincar, não, né?
4: Na verdade.
0: Vocês brincam sério. Luiz, bom dia.
4: Não, bom dia. Primeiro, obrigado pelo convite, né? É um prazer estar aqui com vocês e poder falar um pouquinho, né, desse projeto que eu entrei um pouco depois, a convite de Tarcísio, e simplesmente me identifiquei completamente, né, com o propósito de tudo que está sendo construído. Uhum. Né, uma empresa baiana que está começando na Bahia e aí tem planos de estender para o Brasil inteiro e realmente resolver uma dor muito grande para quem é o motorista do carro elétrico. Eu tenho carro elétrico, Tarcísio sempre foi um amante de tecnologia, tem um carro elétrico.
0: E a
4: grande dor hoje, né, você ficar dependente de onde é que você vai conseguir carregar o seu carro. Pô,
0: porque tem um detalhe, viu, Luiz? Antes, vamos assim, a gente vai poder falar o mundo dos carros 100% elétricos para quem precisa carregar antes da e-drive e depois da e-drive.
4: Exatamente, é um marco, é um divisor de água,
0: Porque assim, antes de vocês, a maioria das pessoas ou depende de shopping, que está sempre cheio. Não são todos shops que têm mais de 6, 7 carregadores, são poucos, né?
4: Os carregadores são lentos do
0: shopping. E são lentos, né? São carregadores lentos. E a gente também não vai exigir isso do shopping, até porque o shopping quer que você fique mais tempo lá, então não tem nada de errado. E as pessoas que ficam dependendo das próprias lojas, né? Da BYD, GWM, Dealer, enfim, para carregar. Então, hoje é a salvação da lavoura, vocês, né? Mesmo, como eu falei no início do programa, mesmo para quem não mora próximo de Abrantes, ali da região do Outlet Premium, sabe que vai chegar lá e vai carregar o carro e rápido.
4: Sim, exatamente. E como a gente está estudando muito o mercado, está vendo para onde está indo, né? A guerra no Irã e o aumento do petróleo. Sim. Realmente deu uma alavancada no que a gente tinha em mente. Então a gente quer ser agressivo e ter certeza que a gente está acompanhando essa necessidade que vai crescer exponencialmente nos próximos 6 meses, 1 ano, 2 anos, né? Então a gente quer estar preparado.
0: E vocês,
4: né,
0: largaram na frente, né?
4: Para que a gente consiga atender essa demanda que está aí já. Na verdade, a gente já está sentindo falta.
0: A gente sabe que já existem aqui em Salvador e acho que algumas cidades, alguns carregadores de empresas que já instalaram pontuais, né? 2, 3 ali, aqui, aí tem um aplicativo e tal. Vocês pensam também em fazer essa pulverização de carregadores, não só um eletroposto com tudo ali junto, assim, pulverizar ali na Barra, na Pituba, um ponto local, vocês pensam também?
3: Então, Ricardo, a priori não, porque nós temos uma coisa ligada à marca, né? A empresa, é velocidade, é para ter uma experiência. E quando nós pulverizamos assim, a gente sempre vai estar preso à rede. E quando a gente presa a rede, a gente tem limitações, né?
0: Entendi.
3: Então, o nosso principal intuito de tudo é ter velocidade para o usuário ter uma experiência totalmente diferente. E saber que vai chegar ali, não vai estar em manutenção, que não vai estar com falta de energia, que não vai estar quebrado, sabe? Então, assim, nós já estamos pensando bem lá na frente, como o Luiz acabou de mencionar agora e citar, que daqui a 2 anos vai ser totalmente diferente. A circulação de carros elétricos aqui na Bahia, no Brasil, enfim.
0: Então, só para eu entender, tem só você, ouvinte, seguidor, você está acompanhando a gente no YouTube da Rádio Sociedade ou na M ou FM da Rádio Sociedade. Por exemplo, O eletroposto de vocês lá no Outlet Premium, ele tem a própria energia, porque vocês implantaram um monte de placas solares lá, não é isso?
3: Perfeito.
0: Essa energia captada lá atende a sua necessidade ou mesmo assim vocês precisam da energia da Coelba?
3: Hoje está atendendo. Inclusive nós já adquirimos mais equipamentos para armazenar mais energia e ampliar, né? Nós estamos trazendo mais BES. De 5 megas, com PCS de 3,5, justamente já pensando na necessidade futura.
0: Perfeito. Eu vou colocar aqui no nosso bate-papo, o Fábio Fernandes. Fábio Fernandes Carvalho, respeita a polícia. Ele tem a empresa HC Energy, mas ele tem experiência também com instalação de placas solares, né, energia solar, e migrou para essa coisa da instalação de all-box, de carregadores. Fala um pouquinho da sua história. O que você acha dessa iniciativa fantástica dele de utilizar a própria energia aí, Fábio?
5: Maravilha, obrigado, Cadinho, obrigado, Ricardo, obrigado também pelo tempo de vocês, pelo convite da gente estar aqui falando desse assunto tão bacana, né? A HC Energia é uma empresa que tem 7 anos, os 5 primeiros anos a gente, como você citou, trabalhou com fotovoltaico. Inclusive a gente esteve lá na diretoria da Associação Baiana de Energia Solar durante uns 3 anos, e a gente percebeu que esse mercado do fotovoltaico começou a ficar... muita gente instalando a preço de banana. Eu falei, bom, a gente quer entregar para o mercado sempre instalações. As nossas instalações, elas são perenes, elas duram aí pelo menos 15, 20 anos. É difícil a gente voltar numa instalação para corrigir alguma coisa, para resolver algum defeito. Então, sim, a gente trouxe isso para o mercado da eletromobilidade. Fomos homologados pela BYD há 2 anos atrás, né? E a partir daí a gente se credenciou com outras marcas, e hoje a gente faz instalação de carregadores AC, carregadores DC. Inclusive, damos suporte para carregadores DC, os carregadores rápidos das concessionárias BYD, através da nossa parceria aí com a eWolf e com a Postop. E também instalamos, né, os carregadores DC e AC nas concessionárias. Em algumas concessionárias atendemos aí em toda a Bahia e Sergipe. E assim, a nossa grande missão, e temos muita sinergia com a eDrive, né? Inclusive, abre-se um parêntese aqui, um projeto muito bacana, parabéns. A gente vê, inclusive, que a nossa Bahia está sendo exemplo para o Brasil e para o mundo, né? Nessa questão da... Porque o Brasil é um grande player de energia em todos os aspectos, né? E não é à toa que as montadoras escolheram aqui para poder ser ponto de apoio até da América Latina. Então, a gente, desde que conseguiu a fazer essa homologação que foi suada, né, para atender a BYD, a gente colocou o pé na tábua. Hoje a gente tem mais de 70 instalações ali, entre carregadores lentos e rápidos. Mas, principalmente, a gente dá suporte para as concessionárias. Chegar na concessionária... eles entregam o nosso cartãozinho, né, para o cliente que compra o carro lá, e dá suporte também para os condomínios. E aí a gente tem grandes desafios nesse mercado de eletromobilidade. Os desafios são imensos, mas eu gosto de citar um livrinho que se chama Oportunidades Disfarçadas, que diz que todo problema carrega consigo grandes oportunidades. E esse grande problema de recarga, de eletrificação das estradas, das cidades, para os carregadores, para a eletromobilidade, é um problema do tamanho do nosso país. Uhum. E por conta disso também é uma oportunidade do tamanho do nosso país. Então, eu sempre pensei assim, cara, como é que a gente vai ter energia para colocar tantos eletropostos? Aí, de repente, vem a eDrive com um projeto sensacional,
0: fantástico.
5: 80 carregadores DC, sem conexão à rede elétrica, ou seja... como vocês estavam citando aqui, né? O sol que recarrega as baterias e as baterias recarregam os carros. Eu falei, esses caras são geniais, porque eles resolveram o maior problema de todos.
0: Sim.
5: Que é, como você citou, Tarcísio, a infraestrutura do nosso país, uma infraestrutura elétrica. E não é porque Brasil não. A nossa malha elétrica brasileira, realmente, ela vem sofrendo algumas modernizações. Mas é algo lento. Não vai ser nunca na velocidade do crescimento da rede, que a rede precisa para os carros elétricos.
4: E se eu puder fazer só um parêntese, que você comentou um negócio bem interessante, né? Que é uma das principais pilares da eDrive, né? Que não adianta nada você trazer essa tecnologia sem se preocupar com o meio ambiente, né? Então, o nosso foco é trazer esse carregamento rápido, mas de forma sustentável, né? E por isso que é um negócio que eu realmente me identifiquei, agradeço bastante, né, Tarcísio, por me convidar a fazer parte. É porque a gente realmente se preocupar com o crescimento tecnológico da nossa Bahia, do nosso país, mas sem comprometer o meio ambiente. Perfeito. É porque a gente vê que é muito fácil você estar nessa linha e você optar por um lado, que na verdade você está crescendo, está trazendo tecnologia, mas você está colocando em vista as gerações futuras. E não é o que a gente quer, né? A gente quer de crescer de forma sustentável para a sociedade.
6: Quer dizer, vocês crescem de forma sustentável, oferecem um serviço número um de excelência, e essa energia sustentável sai muito mais barata do que se for comprar energia ou adquirir energia da Coelba. Ah, muito mais em conta.
3: Com certeza, Ricardo, com certeza. Hoje o quilowatt aí tá girando a parte de 1,38, 1,40. Lá tá 99 centavos, né? Sim. Então, assim, o pessoal tá gostando bastante. Estão indo lá fazer a recarga. Está tendo uma experiência diferente do que hoje tem no mercado aí.
6: Cara, fazendo só um parênteses, você sabe o que é você carregar um carro pagando 99 centavos do quilowatt? Cara, vamos fazer a conta rapidinho aí. Quanto é que fica para você fazer uma carga de 20% para 80%? Dá R$40, não? Quanto é que dá mais ou menos aí?
3: Dá menos, né? Um Dolphy vai dar em torno de R$35.
6: R$35 com autonomia de quanto? 300
3: O Dolphy GS roda 405.
6: Imagina, cara. Hoje, pô, me desculpa a Petrobras aí tudo, mas você bota R$150, R$200... Para um carro, dependendo do carro, rodar 300 quilômetros, pô. 350 quilômetros.
4: É isso aí.
6: Né? Dependendo se você botar álcool ou gasolina. Se você botar gasolina, sai mais caro ainda. Então, cara, como é que as pessoas ainda não acordaram para isso? Pelo amor de Deus, já se passaram 2 anos de BYD, de GWM, Geely, que chegou aí também, grandes marcas. Essa estrada já foi pavimentada. Se tivesse dado alguma coisa errada, já tinha dado. Concorda vocês aí?
5: Concordo. E eles já vieram, é porque esse mercado é novo no Brasil, mas eles já vieram de um mercado bastante amadurecido lá fora.
6: Exatamente.
5: Né? Os caras sabem o que fazem.
3: É, eu estive, no ano passado, na China 2 vezes, né? Cada vez eu passei 30 dias ali em média. E quando eu cheguei lá, eu fui com o pensamento de fazer um negócio. E quando eu cheguei lá, a emoção ultrapassou, que aí a gente trouxe o que há de melhor, o que tinha de melhor na época. Sim. É, a frota chinesa lá, tipo assim, mais de 95% é totalmente elétrica. Você não vê um barulho em nenhuma cidade.
6: E lá é identificado por placas, né? Tem os elétricos, placa verde, né?
3: Isso, é. Tá combustão. Quem é híbrido é outra cor.
6: E a combustão outra cor.
3: Isso, exatamente.
6: E o que você vai mais ver lá é com verde, placa verde, né?
3: Verde, 100% verde, né? É um negócio assustador.
6: Então, amigos e amigas, não fiquem com medo. Pesquise mais um pouquinho, pesquisa é importante, mas...

0: pouquíssimas baterias, a tecnologia de refrigeração evoluindo, no mesmo tamanho, mais potência de carga. Sim. Então, na verdade, eu acho que o que a gente está falando hoje, daqui a 2-3 anos, vão ser instalações menores para entregar a mesma quantidade de carga e talvez até mais rápido, né?
1: Perfeito, perfeito. 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Eu quero soltar logo, meu querido Gilmar, o nosso Beto Mendes, trazendo o boletim do esporte automobilístico na Bahia. Beto, meu querido, traga aí as principais informações do mundo automotivo na Bahia. Beto Mendes.
2: Bom dia, meu amigo Ricardo Vasconcelos. Bom dia, amigos ouvintes do programa do automóvel. Que satisfação, mais um sábado, em poder lhe informar e acelerar com você aqui na Rádio Sociedade da Bahia, né? A rádio que você realmente fica muito bem informado, hein? E só aqui no programa do automóvel você sempre sai na frente. Lembrando que amanhã é Dia das Mães, os nossos sinceros agradecimentos, parabéns a todas as mamães dessa terra, porque sem as mães nós não seremos nada, hein? Um beijo no coração a cada mamãe nesse dia especial, tá bom? Ricardo, sábado passado tivemos o retorno do kartódromo lá de Vitória da Conquista. Alô, Vitória da Conquista! Tivemos a Copa Baiana de Kart, né? E mais uma vez mostrando a força do esporte. E a cidade agora tem mais uma praça, que é o kartódromo, que foi ressuscitado, vamos dizer assim. Então, com certeza, você, amante do esporte de Vitória da Conquista, acompanha de perto aí a Copa Baiana de Kart, que tem mais 3 provas até o final do ano, tá bom? Forte abraço a toda a galera do kart aí. E no domingo passado tivemos também a Copa HB20 Hyundai, onde o piloto de Feira de Santana, Thiago Rios, andou muito bem. Na primeira prova ele ficou em 4º lugar, na segunda prova ficou com o P2, né, o vice-lugar e o vice-campeão, portanto pontuando muito bem na temporada e com certeza abrindo a briga pelo título, hein? Boa sorte ao Thiago Rios, alô Feira de Santana, prestigiar o menino aí, tá bom? E também pela Copa Truque, o piloto Diogo Moscato não conseguiu andar muito bem, porque choveu muito no dia, e assim, uma certa dificuldade de manter o caminhão na pista, né? Mas parabéns ao Moscato, que tá andando bem, tá na briga, beleza? Boa sorte, menino. Dia 31, lá em Interlagos, mais uma etapa da Copa Truque e da Copa HB20. E, claro, o programa do automóvel vai estar aqui informando a vocês todo o programa, todo o cronograma e como será esses dias, tá bom? Fica ligado na gente, beleza? Lembra também que dia 17 vai haver no Camaçari Parque, lá na Avenida Atlântica, em Camaçari, a abertura do Campeonato Baiano de Arrancada, realizado pela equipe do Bahia Race e o Clube de Arrancada, em dia 17, o melhor. Desse domingo a 8, bota na sua agenda aí, desse domingo a 8, tem a arrancada da Cetel, beleza? Então fica ligado, próximo sábado, mais informações, mais detalhadas, beleza? E lembrando que no dia 23, no sábado de hoje, a 15, teremos a segunda etapa do Campeonato Baiano de Rally 4x4, o Rally de Velocidade. Você que nunca viu um Rally de Velocidade, a entrada é franca lá no Camaçari Parque, ali na região de Camaçari, provando que ali é o centro do automobilismo hoje, graças a Deus, né? Então, com o apoio da Prefeitura Municipal de Camaçari, o esporte está muito fortalecido naquela região. Então, você é nosso convidado dia 23, no sábado tem Rally, no domingo 24, ressuscitando o velho barrogo da Cetrel. Os pilotos se reuniram com o apoio total da Prefeitura Municipal de Camaçari, estão ressuscitando a pista de velocidade na terra, portanto, o turismo da Odeste Race, no dia 24, lá no Velho Barrado da Cetel, que agora passa a se chamar Camaçari Parque. Bota na sua agenda, hein? Agenda para maio, tá deliciosa, tá maravilhosa, hein? E no dia 31 também, tem mais uma edição da Copa Baiana de Arrancada lá na Cetel, na Camaçari Parque. Aqui para a gente vai divulgar mais a equipe 071 Race, portanto, sua agenda para o mês de maio está completa, beleza? Você gosta de velocidade, sintoniza aqui com a gente, que aqui você é muito bem informado. E claro, para o programa do automóvel, primeiro de tudo, forte abraço para o amigo Ricardo Vasconcelos e um ótimo final de semana a todos.
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1: Muito bem, 9:29. Atenção, você que está no trânsito agora, se liga que Letícia Rocha vai trazer informações para nós. Alô, Letícia, bom dia.
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4: Oi, Ricardo, bom dia para você, bom dia aos nossos ouvintes, uma excelente manhã de sábado. Olha, para você que decidiu pegar a estrada agora em dia

0: Direção Interior do Estado, Feira de Santana, Passagem dos Peixeiros, Simões Filho, atenção com a Rodovia Federal, porque a partir da Avenida 2 de Julho, até um pouco depois da Estrada do Aeroporto, tem cerca de uma hora de congestionamento, isso reflexo de obras, 7 quilômetros de lentidão, o motorista consegue desviar de toda essa retenção para quem sai de Itapuã, também para quem está ali no bairro da Paz, São Cristóvão, da Avenida Caribé, pode pegar a Estrada do Aeroporto, porque pela BA-526 você consegue driblar de boa parte desse congestionamento. No sentido Salvador, fluxo apenas intenso, reflexo também dessa situação, o motorista consegue superar esse trecho lento em cerca de 5 minutos, a partir daí você volta a trafegar melhor, principalmente se segue até a Via Expressa, Bonocô, onde também tem trânsito livre nesse momento. 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Volto com você, Ricardo, ótima manhã.
1: Valeu, Letícia. Se você puder voltar ainda na segunda parte da primeira hora, eu vou para Itaberaba, vou pegar aí essa belíssima estrada da 324, que não tem buraco nenhum. Mentira, é ironia mesmo. E se você puder trazer informações da estrada aí, eu agradeço, minha querida. Vamos lá, já que eu falei que eu vou para Itaberaba, eu já tentei algumas vezes, criei coragem de pegar um carro 100% elétrico, de ir para lá, mas eu juro que eu fiquei morrendo de medo e eu falei assim, eu não gosto de passar estresse. Vocês têm projetos para essa região de Itaberaba? Como é que está essa expansão da E-Drive para o interior da Bahia e deixar os proprietários mais tranquilos?
2: Então, Ricardo, falando nesse assunto aí de expansão, nós recebemos um total apoio aí da prefeita Ana de Mucugê. Lá, agora no dia 15, lá eles vão lançar o lançamento do programa Avança Chapada, né? Eles concederam uma área lá para a E-Drive, né, para montar o primeiro eletroposto lá da Chapada, que vai atender toda aquela região e a necessidade, né, das pessoas que têm de ir para lá, carro elétrico. Então, assim, esse ano ainda nós vamos fazer essa inauguração lá na Chapada, né, para cumprir essa parceria, né?
1: Sim, sim.
2: Então, assim, nós recebemos total apoio lá da prefeitura de Mucugê, né? Da prefeita Ana e o vice-prefeito.
1: A prefeita deve estar muito feliz, né?
2: Ah, com certeza, é avanço, né? Tecnologia, levar justamente. Faz todo sentido o programa que eles vão lançar agora, dia 15.
1: Que notícia boa. Daqui a pouquinho eu quero saber mais as outras cidades programadas. A gente vai para o intervalo já. E eu quero saber do Fábio também, quando a gente voltar para o próximo bloco, como é que andam essas instalações nas casas, nos prédios, os prédios antigos, como fazer a instalação, como resolver a vida desse povo aí. Então, não esqueci de vocês, não. E continue com a gente em AM 740, FM 102.5 e no YouTube. Lembrando que daqui a pouquinho, faltando uns 3 minutinhos para as 10, nós vamos fazer uma transição. Segue aqui na rádio o programa do Baianão com meu amigo Ney e a gente continua no YouTube da Rádio Sociedade, no meu também, Ricardo Vasconcelos Oficial, a partir das 11, a partir das 10 até as 11. Então, se você quiser continuar acompanhando esse bate-papo, migra para o YouTube. Já estou dando a senha aí. Ramonzinho, vou tomar uma aguinha e volto já. Anote a hora, 9 horas 33 minutos.
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0: bizarro. Agora 9:35.
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2: Ricardo! Diga aí, Ricardo!
0: Vasconcelos. Muito bem, continuando com o nosso bate-papo de hoje aqui, o tema, né, é carregadores elétricos, instalações de wallbox, né, de carregadores elétricos em residências, casas, prédios comerciais, prédios residenciais, prédios antigos, e também estamos com os meninos aqui, eu vou chamar de meninos vocês aqui, viu, da E-Drive Energy, que simplesmente há poucos dias aí instalaram o maior eletroposto do Brasil, aqui na Bahia, ali em Abrantes, Camaçari, colado aqui na Grande Salvador, dentro do Outlet Premium. São 80 carregadores ultra rápidos. E vem mais por aí, na 29 de março está chegando, atenção, você de Salvador vai ter, e o Tarcísio já me falou aqui que vai ter mais outra novidade, parceria com a Prefeitura de Salvador, mas a gente vai chegar lá nesse assunto. Fábio, fala pra gente aí como é que tá essa situação da instalação dos carregadores, seja em residência, prédios comerciais, prédios residenciais, prédios antigos. Como é que funciona para fazer essa instalação e não deixar os síndicos com medo?
3: É uma excelente pergunta, tem muita polêmica com relação a esse assunto. Inclusive, eu digo que eu tenho uma vida noturna, vou até abrir isso aqui para vocês e para o seu público. Eu tenho uma vida noturna, que é em reuniões de condomínio, em assembleias. Já acontece de eu ir numa mesma noite em duas assembleias, a demanda está sendo grande,
0: né? Explicar, né, o risco, todo mundo
3: explicar,
0: tem medo, né?
3: Explicar, entender, né? E assim, a gente tem centenas de condomínios aí que a gente... Não são todos os nossos clientes, mas eu já perdi as contas de quantas assembleias eu fui. Semana passada foram 3, na anterior foram 5. Então a gente tem ido em assembleias para tirar essas dúvidas, para entender. E olha, não se enganem não, quando não tem viabilidade para instalação de carregadores, eu sou o primeiro a falar, porque na verdade meu papel ali é trazer tranquilidade, confiança e certeza para o condomínio, né? Hoje a tecnologia tem trazido muitas facilidades para resolver os problemas, os desafios em condomínios. Por exemplo, a gente sabe que a grande maioria dos condomínios verticais, dos prédios, não tem capacidade para todo mundo ligar os carregadores ao mesmo tempo. Aquele transformador que tem na rua, lá no poste, os condomínios têm numa salinha interna ali, chamada subestação. É uma sala que abriga um transformador, um ou dois ou três, N transformadores. E aqueles transformadores têm uma capacidade de entregar energia que uma parte o prédio já está usando, apartamentos e áreas comuns, e a outra parte que sobra, aí a gente faz essa análise de carga para entender, né? É uma cliente nossa, ela é médica, ela diz que parece o eletrocardiograma da subestação. Tem realmente um gráfico ali com os picos e tal, e ali a gente faz uma análise. Esse é o pontapé inicial para condomínios, né? É fazer uma análise da infraestrutura elétrica, física, e também da estrutura elétrica ali com o analisador de energia, para entender quantos carregadores ligados ao mesmo tempo esse condomínio suporta sem sobrecarregar. E aí o que eu acho maravilhoso da tecnologia é que é o seguinte: trocar um transformador desse por um transformador maior é caro, ali 250 a 400 mil reais. Isso não é prioridade para os condomínios, não por enquanto, porque a gente já está vendo pessoas se mudando de prédios que não tem carregador.
0: Exatamente. E desvaloriza, acaba desvalorizando.
3: Desvaloriza. Né? A gente tem visto também, eu ando em muitas reuniões de condomínio, como eu falei, pessoal tendo dificuldades de vender ou alugar o apartamento, porque também não tem ali a possibilidade de recarregar, sim, o veículo. Sim. E como fazer, por exemplo, uma análise de carga? Um exemplo, uma análise de carga deu viabilidade para 10 carros recarregarem ao mesmo tempo. Só que são 50 unidades. Como fazer isso? A gente instala um sistema que vai gerenciar uma fila de espera para recarga.
0: Bom.
3: Não é uma fila que o morador tem que descer, tirar o carro de um lugar e colocar outro, não. O carregador está na vaga do apartamento, onde tem o carro, ele pluga o veículo. Se naquele momento não tiver capacidade de carregar, o sistema segura aquela recarga. Enquanto os outros forem terminando, automaticamente vai liberando.
0: Perfeito.
3: Então, se ali deu 10 recargas ao mesmo tempo, a gente pode configurar esse sistema, inclusive, ó, a fila. Se der fila de espera, o pessoal vai começar a recarregar no máximo 3 horas. Então, se cada um carregar em no máximo 3 horas, com a disponibilidade de 10, vira 30 em 9 horas. Ou seja, numa noite dá para recarregar, daria para recarregar 30 veículos. É configurável, pode ser 3 horas, pode ser 20 kWh, pode ser, enfim. Então, essa solução, quando chegou, e a gente já tem alguns condomínios aqui em Salvador, né, com isso implementado, exatamente para trazer essa segurança, né, de carga da subestação. E aí, as principais dúvidas nas assembleias: pô, o vizinho vai carregar o carro, quem vai pagar essa conta? Pra gente que tá aqui, né? É muito simples essa resposta, mas para as pessoas normalmente tem essa confusão. Quem paga a conta é quem tá carregando,
0: quem tá o veículo, consumindo,
3: quem,
0: né?
3: Quem tá consumindo.
0: Sim.
3: Que o carregador pode estar conectado diretamente no medidor da Coelba, né? Tem gente que chama de relógio da Coelba. Sim. Do apartamento, então vem na conta de energia.
0: Sim.
3: daquele Sim. apartamento. Ou também a gente tem essa solução aqui em Salvador, em condomínio empresarial, está conectado na energia do condomínio, mas tem um sistema que gera mensalmente uma tarifação, um boleto, para que a sala pague ou o apartamento pague o que usou do condomínio. Então, no final das contas, sempre quem vai pagar é quem está recarregando o veículo, né? Obviamente.
0: Eu imagino que nessas reuniões que você participa, se não for a principal, é uma das principais perguntas: risco de pegar fogo.
3: Perfeito. Olha só, quando saiu a diretriz nacional do Corpo de Bombeiros no ano passado, em agosto, final de agosto, que é assim, ó, o Corpo de Bombeiros de cada estado estava decidindo uma situação diferente, cada um falava uma linguagem. Os comandantes gerais falaram assim: vamos fazer um freio de arrumação, vamos fazer uma diretriz nacional. E aí eles fizeram um estudo por 2 anos e no final das contas, no final do período, as montadoras entregaram 8 carros para eles queimarem, né? E eu perdi esse ensaio, já pensou? Teria sido massa. Mas o coronel me mostrou lá no computador dele os vídeos do resultado. Sim. Disso. Queimaram para entender qual tipo de fogo, tipo de fumaça, qual bateria pega fogo, qual bateria não pega fogo. Então, o grande medo das pessoas é assim: eu vou colocar um problema aqui no meu prédio, a bateria vai pegar fogo, não vai? Antigamente tinha os vídeos das baterias pegando fogo, e realmente, aquelas baterias tipo NCM, são baterias que não, o fogo não apagava, enfim, baterias perigosas. O próprio coronel me mostrou lá, esse tipo de bateria chegava a 1000 graus, então se tivesse próximo de um pilar, ia ter algum tipo de problema. Mas hoje em dia, e já tem algum tempo, que as baterias LFP, que são ferrofosfato de lítio, essas não pegam fogo.
0: Sim.
3: Vi isso no ensaio lá do Corpo de Bombeiros. A BioID vive mostrando esses vídeos. Se você, se a bateria tiver algum tipo de problema de colisão, de ruptura, de perfuração, a bateria LFP, ela exala uma fumaça densa, mas não entra em combustão. E um carro elétrico com as baterias, essas baterias atuais, quando ele pega fogo, não é a bateria que está pegando fogo, é o estofado e tal. Ele acaba chegando a 200 graus, que é uma temperatura ok para combate de incêndio. Mas a gente está falando de uma probabilidade tão pequena, né? Grupo de WhatsApp, o pessoal fala um monte de coisa. Eu tava falando do fogo no carro elétrico e tal. Eventualmente eu vejo um carro a combustão pegando fogo aqui em Salvador. Eu falei para eles: gente, isso não é nem mais notícia, porque virou até comum. Sim. Né? Agora, os carros elétricos, eu digo que carro elétrico, quando pega fogo, a notícia é como se fosse um avião caindo, porque é raro e vai todo mundo olhar para aquele lado. Então, assim, hoje em dia as baterias não pegam fogo, as baterias LFP não pegam fogo mais. Se vocês... Ah, Fábio, como é que eu vou saber se o meu carro tem bateria LFP ou a outra, que é mais perigosa? Pega a ficha técnica do veículo no próprio site da montadora e vocês vão ver lá qual tipo de bateria.
0: Na hora da aquisição, faz essa pergunta básica aí, né?
3: Sim, sim, com certeza.
0: Que é um dado importante de segurança.
4: Com certeza. E essa pergunta é bem interessante, né? E uma coisa que eu queria compartilhar com vocês, né? Porque além da sustentabilidade, né, o nosso segundo pilar é esse relacionamento com o cliente, com os nossos motoristas. E a gente está comprando as BES, traduzindo em termos mais comuns, é uma bateria gigante, né? Então a gente contratou pessoas especializadas, todas as baterias que a gente está comprando tem certificação do mais alto padrão de qualidade na Europa. Então a gente só está trazendo quando eles demonstram, né, que passam todos os critérios de teste de incêndio e etc. Porque a gente quer ter certeza, né, que esse crescimento vai vir com segurança, porque é uma preocupação, ele está ouvindo direto. Sim. Ali na ponta. Sim. Né, do usuário, né? Então a gente, isso faz parte do nosso pilar. A gente quer ter certeza, né, que tudo que a gente está trazendo é o mais tecnológico, mas também é o mais seguro, né? Então isso é uma preocupação muito grande do nosso
5: primeiro lugar, né? Com certeza, com certeza. Ricardo, eu queria pontuar aqui de extrema importância aqui, né? É, sobre, voltando aqui, a iDrive.
0: Sim.
5: É, o que nós anunciamos, né? Eu cheguei à equipe aqui, foi, nós temos que botar em funcionamento o que nós anunciamos para a população, que é recarga por delivery.
0: Né? Por delivery?
5: Por delivery.
0: Boa.
5: Né?
0: Como é que então, você... Eu, tipo assim, eu tenho um carro, dei um mole, esqueci, a bateria riou no estacionamento em algum lugar.
5: Pronto.
0: Vocês vão salvar a gente lá?
5: Exatamente, ó. Vamos lá.
0: Boa,
5: hoje o mais caro que nós temos hoje na nossa vida é o tempo. O tempo não tem dinheiro que pague, né?
0: Sim,
5: então, qualquer, quem vive ali no, contando os minutos e tal, 5, 10 minutos já faz uma enorme diferença. Então, é, o que foi? Nós já estamos testando. Eu fui o primeiro a testar essa semana. Como eu tô na correria sempre, não tenho tempo, qualquer 20 minutos que eu paro ali para recarregar já, né, já impacta uma série de coisas.
0: Caramba.
5: Então eu fui direto para a empresa, cheguei na empresa com o meu veículo
0: 3%.
5: 3%? 3%.
0: Ah, ele quis testar.
5: Abri o aplicativo da iDrive, né, ela tem lá carregamento móvel, solicitei e eles foram, chegaram lá e carregaram meu carro. Assim, enquanto eu estava em reunião, quando eu desci, meu carro já estava 100% carregado.
0: Mas como é que carrega esse? De que forma? Como é que é o...
5: Então, vai o carro da iDrive com a bateria, né, com a BES, chega lá, eles conectam, eles mandam uma numeração para você, você informa o condutor, ele libera o sistema e carrega seu carro automaticamente. Eu já deixei a tampa do carregamento aberta, então assim, o carro chega ao lado e carrega seu carro 100%.
0: E carrega em quanto tempo?
5: Então, aí vai depender do carro. Mais ou menos
0: mas
5: isso aí.
0: Mas se levar mais de uma hora, não tem problema.
5: 3% até 100, demorou ali, sei lá, 50 minutos. Porque quando chega em 90%, ela já reduz a transferência, né?
0: Sim, a velocidade.
5: A velocidade, né? Então, assim, é um negócio... Como o aplicativo tem uma estabilidade, eu estou prevendo, né, Luiz? Que em 10 a 15 dias vai estar 100%... funcionamento, porque foi como eu falei, o pessoal, a equipe, nós temos que pôr em funcionamento o que nós anunciamos.
0: E diz uma coisa, Tarcísio, esse serviço aí, tá tudo tá dentro do aplicativo de vocês?
5: Tudo dentro do aplicativo.
0: Lá no eletroposto, tá tudo no aplicativo?
5: Tudo no aplicativo, exatamente. E nós já estamos, contratamos outra empresa aí de para aprimorar, né, o funcionamento do aplicativo, porque nós detectamos algumas dificuldades e a ideia é facilitar para quem não tem muito conhecimento com aplicativo, para o senhorzinho, para a senhorinha.
0: Eu ia falar isso para você, sabe por quê? Eu não tenho a menor vergonha de falar, viu, gente? Não tenho, não. Eu sou cabeção para tecnologia. Então, quando chega nesse estágio, eu tenho que acionar os meus universitários. No caso, é meu filho caçula.
5: Sim.
0: Então, quando tem que carregar um carro, eu digo, Rodrigo, vá lá, porque eu não sei mexer nesse trem. Agora, sim, eu vi assim, ele falou para meu pai, é legal, é bacana, mas eu acho que poderia ser um pouco mais fácil, mais prático. Ele foi, subiu, desceu, não sei o que e tal. Hoje ele já pegou a manha toda. Menino jovem, tá, cabeça limpinha, bonitinha. Mas eu talvez teria dificuldade.
5: Ó, nós já estamos em conversas, né, com o pessoal de aplicativos, de parceria de banco, para eles vão instalar nos nossos equipamentos os totens. Você tem seu cartão de crédito, você vai poder chegar lá no totem, fazer a pré-autorização sem aplicativo, sem nada, e pôr para carregar automaticamente.
0: Perfeito.
5: A ideia é essa, facilitar.
0: Coisa linda.
5: É o mais,
0: simplicidade.
5: Mais,
0: qualquer
5: simplicidade.
0: Um chega, né? Ele vai lá, coloca o que ele
5: isso,
0: quer, passa o cartão.
5: Perfeitamente. É. Porque muito realmente bom. Esse aplicativo muito ainda, bom. Quando nós colocamos em operação, tá tendo estabilidade sempre. E nós estamos já assinamos com outra empresa, como eu falei.
0: Sim.
5: E daqui mais algum tempo já vai estar totalmente resolvido. Mas até lá. Nós temos pessoas lá para dar o suporte quem chega. E tem essa parceria que nós estamos fazendo com o banco para poder instalar os totens, né? Para poder facilitar a vida do usuário.
0: Diz uma coisa, então já que está falando do aplicativo, embora eu sou comercial, eu gosto de falar qual é o aplicativo, como acessar, como baixar o aplicativo.
5: Tá no, nas lojas, né, tanto da Apple.
4: Se você entrar na Apple Store,
0: e Drive Energy. Vamos botar e Drive
5: Energy.
0: Já tá lá.
5: Já baixa.
4: É o primeiro que aparece lá.
5: Baixou. E lá dentro tem, né, o fixo e o móvel, se você quiser solicitar. Aí lá já fala o tempo que o carro vai chegar. Ah, você tá na estrada, faltou carga na bateria, seu carro parou. Você entra lá no aplicativo, solicita, lá fala o tempo que vai chegar até onde você está, enfim.
0: E nesse aplicativo também tem dizendo onde tem os carregadores tem, de drive?
5: Fala
0: assim. A partir da expansão você vai
5: entrando. Isso, fala. E também no móvel vai mostrar qual a BES, né, mais próxima que tem até você, marcando a distância, tudo certinho. E essas BES também, essas baterias, Ricardo, é de ultra velocidade também. Ou seja, você não vai perder tempo, muito tempo ali na... Claro.
0: Agora, então, e o preço...
4: Uma das coisas que a gente implementou, acho que tem uma semana, duas semanas, é a localização por GPS, né? Então, a partir do momento que você tem um aplicativo no seu celular, né, Apple Store, ele já reconhece onde você está e te fala onde tá o carregamento mais próximo. Sim. Lógico, nesse primeiro momento, fase de um do projeto, né? Sim. Vai direcionar você para o outlet. Já te fala a distância e te dá a opção, pô, quero pedir o delivery, né? E agora finalmente
0: O delivery ainda está engatinhando, já está ativo?
4: A partir de segunda-feira ele vai estar ativo. A gente fechou o último teste. Sexta-feira, então, né? Foi esse
0: nós
4: teste.
0: Nós estamos furando.
4: Foi esse
0: aqui,
4: teste que Tarcísio comentou.
0: Estamos inaugurando aqui, né?
4: Isso, estamos inaugurando. E o legal aqui, Ricardo, é porque todo mundo está pensando, caramba, como funciona essa flexibilidade?
0: Sim.
4: As baterias que a gente tem lá no outlet são baterias relativamente pequenas. A gente colocou ela num trailer.
0: Sim.
4: Né? Então, ou seja, é a mesma bateria que a gente usa para os carregamentos, a gente coloca na caminhonete e leva na pessoa. Então dá essa flexibilidade e lógico que a gente tem, de novo, a gente tem a demanda atual e está olhando, né, para onde o mercado está indo.
0: Sim.
4: Isso dá essa flexibilidade da gente, pô, vamos liberar mais para o delivery, agora precisamos ter mais baterias. Então esse
0: é e tudo isso com energia captada lá.
4: Tudo isso com a energia captada lá. Pelas placas fotovoltaicas.
3: Mais placas, né? Agora dá tempo de recarregar.
0: Curiosidade, quantas placas vocês têm lá nessa usina lá?
5: Nós temos mais de 2 mil placas.
0: Lá no outlet.
5: Que gera 7 megawatts diário de energia.
0: É muita coisa, você quer dar área aí.
3: É muita coisa.
0: É muita coisa. Que usina, hein?
5: É que usina.
0: A curiosidade minha também aqui, que deve ser de muita gente, o preço do delivery é o mesmo do posto lá, fixo? Ou tem
5: uma... Isso, então o delivery ele vai funcionar, a pessoa vai pagar por quilômetro até chegar ao local.
0: Sim.
5: E o preço do quilowatt, o mesmo de lá.
0: O mesmo de lá.
5: O mesmo de lá.
0: Que maravilha, bom demais.
3: No final das contas, o valor total pode ser até menor do que um abastecimento,
0: sim,
3: uma recarga
0: em
3: outro lugar, né?
0: E aí, pessoal de casa, pessoal que tá no carro, tá gostando? Eu tô adorando essa conversa aqui, viu? Olha, deixa eu mandar um abraço aqui pro meu amigo Vantuil Silva, tá ligado aqui com a gente. Inclusive, ele mandou aqui um bom dia para todos. Existe alguma possibilidade de os fabricantes de veículos elétricos criarem carros com tetos solares, assim, com placas solares em cima dele, para que os mesmos façam suas recargas de veículos? Vocês já estudaram, já viram alguma possibilidade? Já existe isso na China, por exemplo?
5: Não.
0: Ainda não, né?
5: Não.
0: Você vê possibilidade?
3: Eu já vi carro adesivado com as células, mas assim, na prática, é física.
0: Sim.
3: O carro usa muito mais energia do que consegue uma placa solar gerar.
5: Sim.
3: Então, em algum momento, se você vai viajar e passar dias com o carro parado, ajuda.
0: Sim.
3: Né? Inclusive num local que não tem energia.
0: Mas mesmo assim, deve ser um trambolho da sua.
3: Probabilidade.
4: Não, a tecnologia, sendo para ser bem, a tecnologia existe.
0: Sim.
4: Né? Vidros que tem as células de que conseguem aproveitar a luz solar e transformar em energia. Mas o ponto é, na verdade, que essa não consegue suprir a necessidade.
5: Eu vou ser mais assim, detalhista. Uma placa, né, de 700 watts ali, gera ali no dia ali 2, alguma coisa quilowatts, né? Então, ou seja,
3: é quase nada.
5: É quase nada para um carro com uma bateria menor de 38, 40. Então, assim, você tem que passar, se brincar, mês para poder carregar uma bateria.
3: Para rodar uma vez.
5: Para rodar uma vez, né?
0: Então, Vantu, eu prefiro que você vá na eDrive, baixe logo o aplicativo, vai aí no seu app e baixe aí eDrive Energy, todo mundo baixando, porque uma hora você vai precisar. E com essa notícia do delivery, gente, fantástico. Deixa eu mandar um abraço aqui também pro Vladimir Ornelas, grande Fábio, mandou para você aqui, ó.
5: Opa.
0: Excelente profissional, instalou meu sistema solar e agora vai instalar o Wallbox também.
3: A gente está resolvendo lá pro condomínio também.
0: Boa, coisa boa. Gente, se eu só lembrar, são 9:54, daqui a pouquinho, faltando 3, né, Ramon? 9:57, a gente vai fazer a transição do programa do automóvel da Rádio Sociedade, a MFM, para somente no YouTube. Então, você que está acompanhando a gente, quer continuar, tiver até 11 horas. Daqui a pouquinho eu vou soltar também a entrevista falando sobre o lançamento, que foi, já tem um tempo, mas eu vou soltar a gravação que eu fiz, a entrevista com o Jefferson Antunes, que é o gerente de produto da Geely, falando sobre o Geely EX5 EMI, que é o super híbrido. É um bate-papo muito bacana. Você que não conhece o carro detalhes, vale a pena assistir em vídeo. Também teremos um bate-papo que eu tive com o Anderson Magalhães na última quinta-feira lá na Baviera. Mandar um abraço para Clarissa, Tolentino, o seu Antônio Jorge, Daniel, toda a galera, a Anne, né, gerente da Baviera Volkswagen, no lançamento do novo Tiguan, né, esse SUV incrível, maravilhoso. Daqui a pouquinho um bate-papo. Então tem muita coisa para você assistir. Então recomendo, se você quiser continuar com a gente no YouTube, migra para lá, e se não tiver inscrito, se inscreve, aciona o sininho, dá o seu like, manda o seu chat, participa, compartilha, beleza?
3: Condomínios também, tem muita coisa para falar ainda de condomínios.
0: Tem, vamos falar mais coisa de condomínios, sim, tem mais dúvidas, inclusive onde colocar a instalação, embaixo do prédio, do lado de fora. Tem muita gente falando na pilastra, eu já vi um vídeo outro dia, o cara falando, na pilastra não pode, porque se acontecer um incêndio vai acabar com a estrutura do prédio. Tem um monte de mitos e mentiras, verdades, enfim, e eu quero que todos vocês possam participar, tá certo? Então daqui a pouquinho, entrevista da Geely, daqui a pouquinho Roberto Cunha trazendo o boletim do esporte automobilístico no Brasil e também um bate-papo que eu tive com meu querido Anderson Magalhães falando sobre o lançamento do novo Volkswagen Tiguan. Então, vocês não saiam daí, a gente vai fazer uma transição, tá chegando aí meu querido Ney do Baianão, um programa maravilhoso, mas vocês vão continuar com a gente no canal no YouTube. Vai lá, meu querido. Anote a hora, 9 horas e 56 minutinhos.
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1: São exatamente 10 horas na Bahia.
2: Vai começar o Sabadão do Baianão. 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
3: Fala, Ney.
1: 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Tem o que mais? Tem a gincana. Daqui a pouco eu vou te falar da gincana. Mas para a gente começar muito bem o dia, né, como a gente não consegue neste momento fazer uma oração com todo mundo, a gente vai trazer uma palavra de fé, uma palavra de otimismo, para a gente começar esse sabadão com os dois pés direito. Então é importante um dia, é para a gente começar bem o dia, não só hoje que é sábado, mas todos os dias. É importante que a gente eleve o nosso coração, os nossos pensamentos ao nosso Deus, ao nosso Pai, ao nosso Criador, que traz para a gente tantas possibilidades de ser a melhor pessoa, de ter as melhores coisas, de conseguir na vida o melhor. Deus coloca a gente na terra sempre para a gente ser o melhor, para a gente conquistar o melhor. O que atrapalha um pouco a gente mesmo com as nossas limitações e muitas vezes a gente não consegue atingir aquele objetivo por falta de esperança, de fé. Então nesse momento eu venho pedir ao nosso Pai, a Deus Todo-Poderoso, que nos traga muita paz, hoje em especial a todas as mães do Brasil, especialmente da Bahia, que a gente possa ter paz, que a gente possa ter um pensamento voltado para as coisas boas, que Deus possa iluminar a nossa mente, que a nossa mente depende da nossa mente, depende das nossas atitudes. A coisa mais importante que uma pessoa pode pedir é sabedoria para tomar as decisões certas, para dar os passos certos, para fazer a coisa certa, porque dificilmente uma pessoa que faz a coisa certa acontece coisas erradas, né? Os problemas são dádivas de Deus que coloca em nossas vidas para que a gente possa crescer, possa evoluir, e a gente tem que ser grato às coisas boas que acontecem na nossa vida e ser grato também às coisas ruins. Porque quando uma coisa ruim acontece na tua vida, está sinalizando que você está num caminho errado, que você não está fazendo a coisa certa. E basta você corrigir aquela tua postura, aquela tua atitude, que as coisas começam a dar certo, as portas começam a se abrir, você começa a crescer, evoluir e começa a ter uma vida melhor. Então, sabadão está começando agora, sabadão do Baianão para você, de toda a região de Cajazeiras. Vai, Rivaldo!

0: Cabelinha.
1: Pra você que tá aqui em Cajazeiras, daqui a pouco vai ter o Milzão do Baianão. Você pode ganhar R$1.000 pra dar o um presente pra aquela pessoa que você tanto ama. Tá sem grana? 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Tem a gincana, tem o sorteio do WhatsApp, então liga pra cá no 71996598380. Eu acordei agora, ainda tá meio travada a coisa aqui. Para que você possa ganhar, vou sortear alguns ventiladores para você dar para tua mãe. Então hoje não tem desculpa, quem está em casa, no na Rádio Sociedade, a maior rádio da Bahia, estamos de volta aqui, Sociedade. Pessoal do YouTube, segue aí o Baianão, YouTube, Sabadão do Baianão no YouTube. Estamos hoje fazendo uma festa aqui em Cajazeiras, a próxima semana pode ser aí pertinho da tua casa. Hoje a gente tem um convidado super mais que especial, Lucas Júnior. Cadê o Lucas Júnior? Beleza, meu parceiro? Como é que tá? Seja muito bem-vindo.
2: Eu agradeço por essa oportunidade de estar aqui nesse momento tão especial aí para as mães. Pessoal que quer comprar aí, venha comprar aqui, viu? Para a mãe de vocês, que a mãe de vocês merece.
1: Rapaz, voz do locutor de alto nível, hein? Zé Vaqueiro, é isso aí. Me diga uma coisa. Vamos começar de música? Peraí, deixa eu saber. Você é de Salvador mesmo?
2: Sou de Salvador, Salvador.
1: Qual bairro?
2: É Imbuí.
1: Imbuí. O Lucas vai cantar uma pra gente começar muito bem o nosso Sabadão. Daqui a pouco nós vamos saber mais da vida dele, que a gente é fofoqueiro. A gente quer saber tudo. Vamos lá, Lucas? Vamos tocar uma?
2: Vamos.
1: Sou mais Juliana. Isso é Lucas Júnior.

0: Bola Ney.
1: Meu microfone, aí, agora foi. Esse é o Sabadão do Baianão, é uma alegria enorme, eu adoro esse bairro de Cajazeiras. Isso aqui é uma cidade, é um mundo, Cajazeiras é um mundo. E sempre que a gente faz essa festa aqui, é com muita satisfação, é com muito carinho. Sou apaixonado pelo bairro de Cajazeiras. Hoje nós estamos aqui em festa e você de toda a região vem pra cá fazer a festa com a gente. Vem pra cá fazer, ganhar os milzão do Baianão. Você pode ganhar R$1.000 na hora. E para você de todo o estado da Bahia, quem tiver loja...
2: Que beleza!
1: É isso aí, Genivaldo. 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Pro WhatsApp, quem tá em casa e quer participar, quer ganhar alguns ventiladores no final do programa, é o 996598380. Então eu vou repetir para dar tempo de você pegar a caneta e marcar aí 996598380. Você manda um áudio para cá fazendo uma declaração de amor para tua mãe, que eu vou colocar o teu áudio na Rádio Sociedade e você no final do programa nós vamos sortear alguns ventiladores. Manda o áudio, põe o teu nome, teu CPF, para que a gente não entregue o teu ventilador para outra pessoa. Um áudio curto, falando da paixão que você tem pela tua mãe. Manda esse áudio que eu vou botar na Rádio Sociedade e no final do programa eu vou sortear alguns ventiladores para você. A gente ainda tem a gincana, que daqui a pouco eu vou anunciar qual é a gincana. A gincana de hoje é boa, é muito legal. Tem a maleta, que daqui a pouco a gente vai dizer para você o que tem na maleta, que você pode ganhar uma air fryer na hora. Depois tem o troca ou não troca, que você, quem ganhar a maleta, vai participar da brincadeira do troca ou não troca. O troca ou não troca, eu vou fechar teus olhos, teus ouvidos, lá ele, e vou te oferecer algumas trocas que você pode ganhar. Um fogão com tampo de vidro, daqueles topzão, aqueles carão, um conjunto de estofados 3, 2 lugares, um conjunto de cama box com molas ensacadas, ou uma tampa de plástico, uma pilha usada e uma caneta. Então você pode levar um presente muito legal, mas você também pode se dar mal e levar um presente pior do que você já ganhou. De qualquer maneira, você só ganha. E tem o milzão do Baianão, que você responde 10 perguntas e se você acertar as 10 perguntas, você leva na hora, em dinheiro, R$1.000, na hora, já leva a grana. Nós ficamos 2 semanas afastados, mas hoje estamos de volta. Vou apresentar a equipe que trabalha, que faz com a gente aqui esse sabadão. Por enquanto, só o bom dia, depois a gente vai no detalhe, princeso.
3: Bom dia, Ney. Que bom estar de volta aqui com você. Como sempre, você é uma pessoa nota 10. Hoje, dia das mães, Ney. Eu quero mandar um feliz dia das mães para todas as mamães do Brasil, em especial a minha mãe, que também está fazendo aniversário hoje. E meu irmão, um abraço e um beijo para ela.
1: Um beijo para a mãe do princeso. Marcela, bom dia.
4: Bom dia, é um prazer estar aqui novamente.
1: Muito obrigado, Laís, bom dia. Seja bem-vinda.
5: Bom dia, Ney, obrigada. Um prazer estar aqui de novo. E é para falar das minhas redes sociais? Minhas redes sociais, Laís Santiago. Me sigam lá, se vão amar.
1: Depois eu vou querer saber mais coisa tua. Cowboy, bom dia. Tudo bem, meu irmão?
6: Bom dia, Ney, bom dia. AriCowboy.ba, parabenizando também as mães de todo o Brasil, a minha esposa, a minha sogra. E também, hoje estamos sentindo a falta do sorveteiro do amor, que não está presente, está agora na maternidade com a esposa Jane e está nascendo uma princesinha aí, Jade. Sorveteiro, Deus abençoe você e a Jade.
1: Um abraço, sorveteiro, um abraço para a Jade. Deus abençoe o nascimento dessa criança que vai chegar agora no mundo, no dia das mães, né? Amanhã é dia das mães, véspera. Maluquita, bom dia.
7: Bom dia, Ney. Bom dia, pessoal de Cajazeiras. Ney, que bom estar aqui de volta. Eu vim direto do interior, de Caldas de Cipó. Estava fazendo show lá ontem. Cheguei 5 da manhã, só fiz tomar banho. E estou aqui porque eu amo esse programa.
1: Tamo junto, Paulo Mendes, meu amigo. Como é que tá? Bom dia.
0: Bom dia, Ney. Bom dia, Cajazeira. É um prazer imenso poder estar aqui, Ney. Amo estar aqui no Baianal.
1: Valeu, Luciano. Bom dia, Luciano.
2: Bom dia, Ney. 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

0: Estamos ao vivo e direto de Cajazeiras, o Sabadão da Rádio Sociedade FM, a maior da Bahia, a melhor da Bahia, direto de Cajazeiras, o Sabadão do Baianão, Lucas Júnior. E aí, meu parceiro? Me conte a história da banda, cara, como é que surgiu, como é que foi?
1: Foi de uma forma um pouco diferente, né, de acontecer, porque quando eu iniciei e pensei em cantar, foi por conta de meus pais, que são músicos também. Quando eu era mais novo, eu queria jogar bola, eu queria ser jogador. Aí meu pai e minha mãe, não, venha pro lado da música, que é melhor, venha pro lado da música. Eu fui, com meus 16 anos, 17, aí a coisa foi encaixando.
0: Andou, quem era a tua referência quando você começou? O que você gostava de cantar?
1: Eu gostava de cantar muito a rocha sertanejo. Aí hoje eu virei cantor de piseiro, forró.
0: E aí? Meu microfone aqui tá falhando. A rocha, quem é que cantava a rocha que você cantava igual, me imitava?
1: Não, imitava não, mas eu gostava muito, que era Tyrone. Tyrone hoje, assim, de uma rocha.

0: Instagram. Pessoal, ó, pessoal do WhatsApp já começou a mandar áudio pra cá, então você não perca tempo. Manda logo o teu, é um 71996598380. Faça uma declaração de amor pra mulher que você ama, pra tua mãe, pra tua esposa. Faça uma declaração de amor, manda pra cá o áudio, olha teu nome. Teu nome, teu CPF. Genivaldo, nós já temos gente aí participando, né? Vamos lá, vamos ouvir o pessoal.
1: Bom dia, Ney. Bom dia, galera do Baranão.
0: Bom dia.
1: É Vitor Ronald. Rapaz, a declaração que eu quero fazer pra minha mãe é dizer que eu amo ela, que ela é tudo na minha vida. Te amo, mãe. Um abraço.
2: Bom dia, Ney, Baianão, Rádio de Sociedade. A mensagem que eu deixo é para vocês valorizar sua mãe, porque ninguém torce mais por você do que ela. Hoje eu não tenho minha mãe, mas peço a Deus que abençoe todas as mulheres e todas as mães da minha Bahia, da minha cidade. Valeu, aqui quem fala é Lúcio de Lauro de Freitas Portão.
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0: 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Tá liberado hoje. 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

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O WhatsApp, o pessoal já começou a mandar os áudiozinhos. Então, 996598380. Você manda o áudiozinho falando da tua mãe, põe teu nome e CPF. Final do programa, eu vou trazer, vou sortear alguns ventiladores. A gincana do Baianão, vou falar de novo da gincana. 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Então vem pra cá. Cadê o meu parceiro Lucas Júnior? Bora, Lucas Júnior. Vamos botar a música pra esse pessoal dançar e cantar aqui com a bandeira do Brasil inteiro pela Rádio Sociedade.

0: estiver curtindo, segue lá no Instagram, arroba lucasjr.oficial.
1: Bora, Lucas! Pessoal, ó, aqui no Baianão de Cajazeiras, estamos aqui fazendo hoje o Sabadão do Baianão. 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Para você que está em casa, manda o WhatsApp para a gente aqui, ó, falando da paixão pela tua mãe, uma declaração de amor pela tua mãe, que no final do programa eu vou sortear vários ventiladores para você. 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
2: Lá ele.
1: 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Oi! 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Então, para você que não ganhou nada hoje, hoje é teu dia de sorte. É só fazer que vai, só fazer que acontece. Se não fizer nada, não acontece nada. Daqui a pouco tem maleta premiada, daqui a pouco tem o troca ou não troca. E agora nosso parceiro cantor vai tocar uma música, vai cantar uma música especial pro nosso Sabadão, para todas as mães baianas do Brasil. Agora, Lucas Júnior, a melhor voz da Bahia.
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1: Mariana.

0: Ela agora, meu patrão.
1: Que beleza!
0: Alô! Chama Juliana!
2: É o Sabadão do Baianão, direto de Cajazeiras. 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Entregar o presente, deixa com a gente que a gente entrega aí na tua casa. A gente monta o teu móvel na tua casa para você fazer feliz a pessoa aí mais importante da tua vida, quem te trouxe na vida, que é a tua mãe. Claro que também é a tua esposa, porque trouxe teu filho. Então é hora da gente reconhecer as pessoas que fizeram muito bem na nossa vida. A gratidão é a coisa que mais abre portas. Quando você é grato, mais coisas daquilo que você está sendo grato vem. Então é muito ruim quando uma pessoa é uma pessoa que ela não tem gratidão, porque as portas vão se fechando. Sempre que a gente abre o coração para ser grato pelas coisas boas e até pelas coisas ruins. Coisas ruins acontecem para sinalizar que nós estamos no caminho errado. Muda a maneira como você está fazendo, que as coisas ruins desaparecem e só ficam coisas boas. Hoje é o Sabadão do Baianão. A maleta premiada já tá aqui, a maleta premiada já tá aqui. Já tá aqui dentro um objeto gigantesco que não cabe aqui, mas deve estar escrito o nome. Pode ser qualquer coisa, pode ser uma coisa muito pequena, mas pode ser uma coisa muito grande, um navio, um submarino, um avião, pode ser tudo. Pode ser, não caber aqui dentro, a gente escreve o nome, bota o papel aí dentro e quem acertar ganha na hora uma airfryer da Mundi. Então pra você que tá aqui em Cajazeiras, vem pra cá que agora começa a participação de quem tá aqui em Cajazeiras e pode ganhar uma airfryer da Itatiaia gigantona, daquela grande. Você pode daqui a pouco ganhar R$1.000 no show do Milzão do Baianão, que vai te presentear, vai te dar pra quem acertar as 10 perguntas. Ganha R$1.000, então aproveitem. A dica do hoje, Mariana, que eu não sei, a primeira dica é... A primeira dica é um objeto de uso pessoal. Começa com a letra C, C, de cachorro. Não é um cachorro, cachorro é um animal, não é de uso pessoal. Mas começa com C de cachorro. Então você que está passando aqui, quer ganhar uma airfryer de graça, levar agora, na hora, para tua casa? Você que está querendo dar um presente ainda para tua mãe, né, Genivaldo? Quer dar um presente para tua mãe? Vem para cá no Baianão. Se você acertar o que tem dentro da maleta, você recebe, leva na hora uma airfryer de 5 litros. 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A maleta, quem é que vai acertar? Quem vai ganhar a maleta? Eu também quero ganhar. Ó, começa com a letra C de cachorro. É de uso pessoal. Normalmente as pessoas usam esse negócio. Deixa eu ver pra que que usa isso. Usa depois do banho. Usa... usa, sei lá por que que usa isso. Vamos lá, já sabe o que é. Usa pra limpar alguma coisa, pra passar um remédio.
3: E
2: começa
3: aí
2: com a letra C, tá facinho. Ganha essa Air Fryer de 459.
3: Tem certeza?
2: Na hora. Tá facinho, tá facinho, tá facinho. Como é que é o nome da senhora?
4: Meu nome é Adalgisa.
2: Adalgisa? De onde a senhora é, Adalgisa?
4: Daqui mesmo.
2: Cajazeiras, é mãe? Quantos filhos?
4: Três
2: filhos, ó, se fosse mãe de quatro filhos, poderia participar da gincana. Mas deu uma olhada, tá vendo você? Mas, o que que a senhora acha que tem na maleta?
3: E aí?
4: A maleta? Você falou da letra?
2: Começa com a letra C, o que tem dentro da maleta?
4: Com a letra C? Deixa eu ver...
2: É um objeto de uso pessoal, as pessoas usam... usam pra, no corpo, usa pra alguma coisa. Começa com C.
4: Hidratante.
2: Quer pensar? Então vai pensar, depois você volta. Começa com C do cachorro. C de cachorro. Mas tem gente que já sabe na fila ali, ó. Bom dia, como é que você chama?
5: Liane.
3: Tem certeza?
2: Liane é de Cajazeira, Liane?
5: Sim.
2: O que que você acha que tem dentro da maleta?
5: Oh, começa com a letra C.
2: Começa com a letra C, objeto de uso pessoal.
5: É depois do banho, né?
6: Pode ser.
2: A pessoa é, pode. Usa toda hora, na verdade, mas usa também depois do banho. Será que é um computador?
5: Cueca?
2: Cueca? Pode ser uma cueca. Boa, boa. Pode ser uma cueca. Daqui a pouco.
3: Tem
2: daqui
3: certeza?
2: A pouco. Daqui a pouco eu vou. A senhora tá querendo ganhar uma. A senhora tá querendo ganhar uma airfryer, né? A senhora já é mãe?
4: Já sou avó.
2: Oh, coisa boa, também já sou avó. Tá tudo certo. Como é que a senhora chama?
4: Iris.
2: Iris. Iris de onde, Iris?
4: Hein?
2: De onde a senhora é? De Cajazeira mesmo?
4: É, mora em Cajazeira.
2: Iris é a mulher do finado Silvio Santos, não é isso?
4: Não.
2: Mas ela chama Iris também. Não, eu sei que não é a senhora, não. Tá tudo certo. O que que a senhora acha que tem dentro da maleta?
4: Que maleta?
2: Essa maleta começa com a letra C. Pra senhora ganhar aquela airfryer ali, ó, de 5 litros da Itatiaia, a senhora tem que adivinhar o que tem aqui. C de cachorro.
4: O que tem aqui dentro com a letra C?
2: A senhora, ó, é um objeto de uso pessoal. Como?
4: Cotonete.
2: Pode ser um cotonete, pode ser. Fica aqui que daqui a pouco a gente vai abrir a maleta e vai descobrir o que tem dentro. Se for um cotonete, a senhora ganha essa airfryer e pode participar do Troca ou no Troca Iris, que não é a mulher do Silvio Santos.
3: E aí?
2: Como é teu nome? Boa.
4: Selma.
2: Selma é daqui de Cajazeiras?
4: Sou de Castelo Branco.
2: Castelo Branco. Baianão, não precisa botar uma bola de Castelo Branco. O que você acha que é, Selma?
4: Eu acho que tem uma calcinha na maleta.
2: Tem uma certeza? Calcinha na maleta? Será? Pois o banho, pode ser. Selma, vem cá, Selma. Vem cá. Você acha que essa calcinha é que cor?
4: Que cor? Bege.
2: Calcinha bege, pode ser que seja uma calcinha. Usa depois do banho. Tá certo, pode ser uma calcinha. Bom dia, tudo bem? Como é teu nome?
7: Bom dia, Indiana.
2: Indiana? Você é indiana?
7: Ah,
2: nasceu no dia do índio. Sim, Indiana, você mora onde, Indiana?
7: Aqui em Cajazeiras.
2: Indiana, que nasceu no dia do índio, mora em Cajazeiras. Acho que tem o que na maleta? Começa com a letra C.
3: E aí?
7: Tem um chuveiro.
2: Chuveiro?
3: Certeza?
2: Pode ser o chuveiro. Pode ser. Fica aqui, Indiana, que daqui a pouco pode ser um chuveiro. Quem mais sabe o que tem dentro da maleta? Ó, pessoal, depois daqui a pouco vai ter o show do Milzão do Baianão. Se você responder, as perguntas têm um valor. Cada pergunta que eu vou fazer para você vale um valor. Se você responder as 10 perguntas de forma correta, você ganha R$1.000, tá aqui no meu bolso, ó. Olha aqui, ó, Milzão, tá separado os Milzão, pra você levar na hora R$1.000.
1: Que beleza!
2: R$1.000 de dinheiro. 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
1: Esse é meu amigo.
2: Lucas Júnior, vamos fazer barulho aqui, Lucas Júnior, com esse vozeirão que é empata com o João Gomes, um pouquinho mais que o João Gomes. Vamos arrebentar, Lucas Júnior, tamo junto. Daqui a pouquinho eu vou abrir essa maleta, vou dar essa airfryer pro grande campeão e vai participar do troca ou não troca. Tem uma fila enorme aqui, ó. Hoje vocês vão ganhar. Ou vão ganhar uma airfryer, ou vão ganhar um fogão, ou vão ganhar milzão do Baianão. Fica aqui com a gente. Vambora, o homem tem um vozeirão que não é pra ninguém não, viu? Pelo amor de Deus. Bora, Baianão! Sabadão do Baianão, direto pela Rádio Sociedade da Bahia. Pessoal do YouTube aí, ó. Estamos aí no YouTube, segue a gente aí, acompanha uma festa legal aqui em Cajazeiras, só pra vocês. Que bom.

0: Alô, alô, alô, Genivaldo, liberou aqui. Sabadão do Baianão, direto da loja de Cajazeiros. Hoje tá uma festa aqui. É o melhor sabadão do Baianão, é o de Cajazeiros. Vocês aí, Cajazeiros arrebenta, não tem pra ninguém não. Nós vamos continuar aqui. Pessoal de casa, ó, no zap 71996598380. Faça um áudio. É, para você fazer uma declaração de amor para tua mãe ou para tua esposa, mande aqui pro nosso 996598380, que daqui a pouco eu vou sortear vários ventiladores para dar de presente para você, para dar para tua mãe, para tua esposa, para fazer feliz quem você ama. Tem dois áudios que a gente vai ouvir agora. Duas declarações de amor, bora? Ah, não, agora não?
1: Bom dia, meu. Bom dia, galera do Baianão. Aqui é o Rio Malaguinho. Eu sou a galera do aeroporto. Eu gostaria de participar dessa promoção do dia 10 para dar esse ventilador para minha mãe, que ela vai precisar. É o que eu mais. O que eu cuido, meninos, é a comida. Uma das coisas, né, claro? Ela faz uma comida maravilhosa. Sempre ela faz uma comida que eu gosto. Para mim, isso é uma coisa que marca muito na vida da gente. Eu adoro, adoro, adoro. Beijo pra todos e feliz dia da comida pra todos.
2: Valeu do Baianão. Aqui quem tá falando é Adailson Nunes da Cruz. Eu falo do bairro de Cajazeiras. E eu quero dizer à minha mãe que ela é tudo pra mim, tudo pra mim.
3: Mãe, a senhora não é só minha mãe, mas é o grande amor da minha vida. 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
6: Fala, Ney.
0: Vem pro Baianão, você também. A gente acabou de chegar aqui na loja. A Rose, vem cá, Rose. A Rose é a mãe de quantos filhos, Rose?
7: De cinco.
0: Cinco filhos, corajosa, Rose. Cinco filhos. Ganhou, acabou de vir pra cá, postou no Instagram do Baianão o videozinho, fez o videozinho, não é isso? Sim. Comprovou que é mãe de cinco filhos, trabalhou direito. E aí ganhou uma air fryer da Itatiaia, ganhou agora. De onde você é, Rose?
7: Castelo Branco.
0: Castelo Branco, e teus filhos têm que idade?
7: Danilo tá com 23, Vitória com 21, Érica Beatriz com 19, que tá aqui. Tem uma Ana Cláudia de 16 e Marcelo Robert de 14.
0: E você com essa carinha de 15, Rose? Já é avó não, né?
7: Sim.
0: Já é avó? Meu Deus! Parabéns.
7: Eu tenho um netinho de 2 anos e meio.
0: Eu tenho um neto de 5 anos, de 4 anos... e um de 2 anos. Mas obrigado por participar. Deus abençoe. Feliz Dia das Mães. Fica com Deus, viu? Muito obrigada. Seja sempre bem-vindo ao Baianão. Olá, pessoal. Você que perdeu o tempo, a Rose foi esperta, saiu de Castelo Branco, correu aqui, já está levando a air fryer dela. Hoje você não leva mais. Mas sábado que vem tem muito mais. A gente está aqui com a maleta. Não vai dar mais. Acabou a dica da maleta? Não vai dar mais palpite? Já foi? Oxente. Ó, daqui a pouco tem um... Ó, mas pessoal, pra você... Pra você... Quer dar palpite mais, não?
8: E aí?
0: Então, vem mais alguém aqui. O que tem na maleta começa com a letra C. Sim. Não, beleza. Vambora. Vamos lá. Começa com a letra C. Pode ser... Não pode ser um cachorro, porque cachorro não é de uso pessoal. Não pode ser um caminhão. A caminhão é de uso pessoal? Não sei se é de uso pessoal. Mas vamos lá. Vem pra cá. Deixa eu saber... Você quer participar da maleta? Então vem pra aqui. Como é que é teu nome?
9: Valdelice.
0: Valdelice, da onde, Valdelice?
9: São Cristóvão, Ney.
0: São Cristóvão, o que você acha que tem na maleta?
9: É, creme. Lá também tem um baianão, Ney, perto da minha casa.
0: Tem um baianão perto da tua casa? Eu sei, eu te conheço de lá, eu acho.
9: É, um baianão de lá é sucesso.
0: Sucesso. Você acha que tem o que na maleta?
9: Eu quero mandar um abraço pra minha filha Gisele, Débora e Wanderson. Feliz Dia das Mães para todas as mães.
0: Pronto, um abraço para Gisele. Feliz Dia das Mães para todas as mães. Maleta.
9: É creme.
0: Creme com letra C de uso pessoal, pode ser creme, tá certo.
8: Tem certeza?
0: Pode ser creme. Mais um participante. Bom dia, tudo bem?
5: Bom dia, tudo bom?
0: Como é que você chama?
5: Felipe.
0: Felipe da onde?
5: Cajazeiras mesmo.
0: Cajazeiras. O que você acha que tem na maleta, Felipe?
5: Eu acho que é condicionador.
0: Condicionador, boa. Jus, o pessoal pode ser condicionador
6: e
0: também.
6: Aí?
0: Tem mais gente? Vamos participar da maleta? Ó, pessoal, ó. Ó, quem tá aqui, daqui a pouco vai ter o show do Milzão. Milzão do Baianão. Só porque é igual o show do Milhão, não pode falar? Pode sim, show do Milzão. Qual é teu nome?
6: Edilene.
0: Edilene, da onde, Edilene?
6: Fazenda Grande 3.
0: Fazenda Grande 3. O que você acha que tem ali?
6: Creme dental, pode ser.
0: Creme tem dental, certeza? Pode ser. Você vai ganhar, air fryer? Vai ganhar?
6: Sim.
0: Bora. Vamos lá, mais um? E eu vou abrir depois de você. Eu vou abrir a maleta agora. Como é teu nome?
8: Meu nome é Ney.
0: Ney? Esse é bom. Da onde, Salva, Ney?
8: Só aqui de Cajazeira mesmo.
0: Cajazeira. O que tem na maleta?
8: Chinelo.
0: Chinelo, boa. De uso pessoal. Usa depois do banho. Pode ser chinelo, pode ser. Vem aqui, ó. A última participante. Tem mais uma? Penúltima. Como é teu nome?
10: Eugênia.
0: Eugênia, da onde, Eugênia?
10: De Cajazeiras
0: mesmo. Só da Cajazeira aqui. Eugênia é mãe?
10: Sou.
0: Quantos filhos?
10: Um só,
0: essa foi econômica, não quis saber de muita coisa não. Marido deve ter sofrido. O que você acha que tem na maleta?
10: Eu acho que é cueca.
0: Cueca. Cueca já foi?
6: Tem certeza?
0: Cueca já foi.
10: Calcinha já foi. Deixa eu ver aqui.
0: Será que pode ser?
6: E aí?
10: Creme de cabelo.
0: Já foi. O pessoal já falou tudo.
10: Eu não sei mais não.
0: Não sabe mais não. Mais uma, eu acho que é uma coisa, depois eu vou falar, depois que você fala. Como é teu nome?
11: Angelina.
0: Angelina, seja bem-vinda. Onde você é, Angelina?
11: Jaguaripe.
0: Onde é Jaguaripe? Jaguaripe, sim, aqui pertinho, né? Você é mãe?
11: Não, sou mãe de pet.
0: Mãe de pet, eu também tenho duas, paixão da minha vida. O que você acha que tem aí dentro?
11: Quais são as dicas?
0: É um objeto de uso pessoal, começa com a letra C. O que mais? Serve pra limpeza, é macio...
6: Ia.
0: É pra homem, pra mulher, pra criança.
11: Já falaram creme dental, condicionador, creme de cabelo. Não vem nada na mente agora.
0: Não vem nada?
11: Não.
0: Ia. Nada? Vai abrir a maleta ou vai deixar pra próxima? Abrir? Abre. Ó, pessoal, pra vocês que participaram e não vão ganhar, daqui a pouco eu tenho um milzão do Baianão. Ó, eu tô com... Eu tô, ó, R$1.000. Olha aqui. Deixa eu. Não tá abrindo aqui, ó. Tem R$1.000, ó. Que eu vou dar de presente pra quem acertar as 10 perguntas premiadas. Não é o show do Baianão, não. É o milzão do Baianão, cara. Vamos lá, quem que falou que tem aqui dentro? Quem participou? Vamos aqui. Pera aí, a Liana vai. Não, então vem pra cá. Vem pra cá, você falou que é o quê? Calcinha. Se tiver a calcinha aqui, você ganha uma air fryer, não é isso? Então eu vou comprar, tá legal. Eu tenho aqui... Vou dar R$20 pra não abrir a maleta. Tem certeza? Não quer levar os 20? Ó, R$20 no bolso.
11: Não, eu quero abrir a maleta.
0: Se tiver uma calcinha aqui dentro, que cor que você falou que é a calcinha?
11: Bege.
0: Tem que ser bege.
12: Eu faria esse acordo.
0: Qualquer cor. Tá bom, tá valendo qualquer cor. Não quer os 20?
11: Não.
0: Eu vou guardar os 20 aqui. Nós vamos abrir a maleta. A maluquita já abriu aqui. Se tiver uma calça. Eu vou fazer um negócio com você. Vem aqui pertinho. Você não vai falar o que é. Você só vai falar se é calcinha ou não. É calcinha, ganhei ou perdi. Chega bem pertinho, vou abrir e você vai falar: ganhei ou perdi. Vai. Olha lá. Olha lá, não posso abrir. Mais um pouquinho, chega mais perto.
6: E aí?
0: Não é a calcinha, perdeu? Perdeu os 20, tá vendo você? Podia ter levado os 20. Você falou que é o quê?
11: Chuveiro.
0: Se tiver um chuveiro aqui, você ganha air fryer. Quer R$20 no chuveiro? Vintão, bora? Bora, 20? 20, vai?
11: Vai.
0: Eu comprei um chuveiro por Cajazeiras, é bom demais. Comprei um chuveiro por R$20, meu povo. Ó, vem pra Cajazeiras, que aqui tá tudo baratinho. Você quer ver como... Você quer ver como tá barato? O que você acha que é?
6: Creme dental.
0: Creme dental? Não, opa, pera que tá sem dinheiro demais aqui.
12: E aí?
0: Deixa eu virar minhas notas aqui. Não, Cajazeiras é tudo barato. 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Você quer os R$20 no seu chuveiro? Não, no que você é?
6: Creme dental.
0: Creme dental por R$20. Você quer que abre ou você quer os R$20?
13: Eu faria esse
0: bora.
13: Eu
0: faria. R$20? Quanto mais R$20? Bora! Entendi, Mariana. Mariana quer que bota o microfone mais perto da boca. Pera aí, vamos lá. O que você falou que é?
8: Chinelo.
0: Chinelo. Quer R$20 no chinelo? Ó, um chinelo custa na rua aí 30. Eu tô dando 20 aqui pra você. Tem certeza? Então eu vou deixar você olhar ali pra ver se você ganhou ou se você perdeu. Olha ali pertinho, vai lá. Vem bem de pertinho, só ver se você ganhou ou perdeu.
12: E aí?
0: Oh, perdeu! Perdeu R$20. Falei pra você, rapaz. Você falou que é o quê? Condicionador.
5: Condicionador.
0: R$20 no condicionador, vai? Todo mundo perdeu.
12: E aí?
5: Eu quero os 20.
0: Então, no condicionador. Hoje aqui tá tudo barato. Tá igual o Baianão, tudo barato. Você falou que é o quê?
6: Cueca.
0: Cueca. Vou comprar uma cueca por R$20. Uma
12: e
0: cueca
12: aí?
0: De R$20 é cara ou é barato? Eu não sei. Barato? Cajazeiras é o mundo. R$20 uma cueca aqui no Baianão. Como é teu nome?
6: Iane.
0: Iane, você quer os R$20 ou quer a cueca? R$20, levou, quem mais, não tem mais ninguém, acabou? Nós, não, tem uma, ninguém acertou? Ninguém
12: e
0: acertou?
12: Aí?
0: Não foi, ó, eu vou abrir, pra mostrar, até pra mostrar pras pessoas que eu falei que não era, que não é, mas teve uma pessoa que acertou. Vem aqui. Eu vou dar. Como é o nome da senhora?
12: Iris.
0: Iris, a mulher do Senhor Santos. Ó, Iris, é o seguinte, ó. O pessoal que veio aqui, quem levou os R$20, eu não abri a maleta. Então eu não sei se acertou ou não. Quem não levou os R$20 e abriu a maleta, se deu mal. Você quer R$20 no cotonete ou você quer a maleta? Eu te dou R$20 pra não abrir a maleta. Ou você quer saber o que.
14: Vai abrir a maleta agora, é?
0: Vou abrir a maleta agora. Se tiver cotonete aqui, você ganha um air fryer. Você quer R$20, eu não abro a maleta. Ou você quer que abra a maleta? Tem certeza?
2: Vovó.
14: Ela deu um monte de 20 aí.
0: Ó, como você, né, foi, é a última, eu vou dar R$50 pra não abrir.
14: Não, eu quero a maleta.
0: Tem certeza? Eu vou guardar o dinheiro e não dou mais, hein? Ó, cinquentão. Eu dou R$50 pra não abrir a maleta. Ó, todo amassado.
2: Vovó.
14: Quero a maleta.
0: Tem certeza? Posso guardar? Eu vou guardar o dinheiro. Vai abrir? Vai abrir? Então, ó, eu fiz isso com todo mundo perdeu. Só vai perder também, quer ver? Olha aqui. Não. Agora eu não dou mais. Agora a senhora perdeu, a senhora vai querer me enrolar? De jeito nenhum. Eu ofereci 50. Falei pra senhora, não vá.
2: Vovó.
0: É. Falei, ó, leva os 50. A senhora quer que abre? Quer que abre?
14: Abre, já era pra estar aberto.
0: Então, senhora, vai ali pertinho pra senhora ver se a senhora acertou ou se a senhora errou. Pode abrir? Pode abrir? Pode abrir? A senhora tem certeza que a senhora não quer os 50?
14: Tem certeza.
0: Olha, ganhou! Ei, a dona Iris, que não é a Belmanel, ganhou o My Fryer na hora. Ei, dona Iris.
2: Vovó.
0: Vem cá, deixa eu falar uma coisa pra senhora. Tem uma brincadeira agora que chama troca ou não troca. A senhora acabou de ganhar o Air Fryer.
13: Lá ele.
0: Aí se a senhora participar da brincadeira, assim, ó, nós vamos fechar os olhos da senhora, fechar os ouvidos, e eu daqui, a senhora vai estar mais no fundo da loja, eu vou falar pra senhora, ó, a senhora quer trocar o Air Fryer da senhora num fogão com tampo de vidro? A senhora quer air fryer? Mariana, ela não quer, ela quer air fryer.
12: E aí?
0: Não quer ganhar um fogão? É um fogão.
14: Não, eu quero air fryer.
0: Tem certeza? É. Ó, que a senhora ia levar os vintão, eu não deixei a senhora levar, senão a senhora.
14: Não, não é fácil.
0: Tá bom, dá air fryer pra dona Iris. Ó, dona Iris, a dona Iris acabou de ganhar aqui uma air fryer, ela não quer participar da brincadeira. Pra trocar a troca de um presentão ou de um presentinho. Ela falou, tô fora disso aí, tô fora. É, Lucas Júnior, bora, meu irmão. Parabéns, dona Iris. Obrigado por participar, viu? Beijo. Feliz Dia das Mães.

0: Beleza. Ah, não, alô, Baianão, sabadão do Baianão, vamos lá, Princeso. Dá o teu arroba pra gente te conhecer, pra gente, quem quiser saber mais do Princeso.
1: Pronto. Quem quiser conhecer um pouquinho o trabalho do Princeso, segue canal do Princeso 1 no YouTube e no Instagram.
0: Muito bom, Marcela. Me diga, você fala do que no teu Instagram, Marcela? E qual é o endereço?
2: No meu Instagram tem dança, meu arroba é arroba Marcela Silva Oficial.
0: Show de bola. E aí, Laís?
3: E aí, Ney, meu Instagram é Laís Santiago, Laís com dois S, underline Santiago. Lá eu falo sobre transição capilar e sobre dicas pessoais.
0: Show de bola. Cowboy, meu brother.
1: Cowboy. aricowboy.ba. TikTok também, viu? Minha sogra chegando em feira daqui a pouco. Um abraço. Feliz dia das mães. Feliz dia das mães.
0: Feliz dia das mães pra sogra do cowboy Lucas Júnior. Vamos lá, meu parceiro. E aí, esse São João chegando, é bom ou não?
4: É, um fé em Deus aí, as coisas vão aparecer. Já tem já uns 5 shows fechados aí em junho. Com fé em Deus que apareça mais. Quem quiser aí também contratar e fazer uma festa, seu arraiar aí da galera, da turma, da família, chega lá no Instagram, arroba lucasjr.oficial, viu? Isso aí.
0: Pra você que tá precisando ainda contratar uma banda pro teu São João, lucasjr.oficial. É isso aí, no Instagram você vai fazer a maior festa da tua vida, não é isso, Lucas?
4: É, sabe.
0: O cara é bom, pode contratar que o cara é show de bola.
4: Se tá falando aí, já sabe. Se
0: pode falou, vir. 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Pessoal que quer ganhar dinheiro, tá a fim de faturar uma grana, vem pra cá. Se você é um cara que é bom de responder perguntas, você vai ganhar na hora R$1.000.
5: Que beleza!
0: Que beleza mesmo, ganhar milão assim do nada, só no Baianão, só em Cajazeiras, que isso aqui é o mundo mesmo. Então pra você que aqui tá passando perto da loja, vem pra cá que daqui a pouco a gente vai fazer o milzão do Baianão pra você curtir aí de casa. 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Pra quem tá aqui em Cajazeiras, depois do almoço vai ter o DJ Guto. 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Tamo junto. Vamos soltar mais um áudio aí, o pessoal fazendo declaração pra mamãe. Bora, Genivaldo!
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9: Fala, Ney.
0: Pessoal, para quem tá aqui em Cajazeiras, nós vamos fazer agora o milzão do Baianão. São 10 perguntas, cada pergunta tem um valor. Se você acertar as 10 perguntas, você leva R$1.000 na hora. Se você errar uma, você não chega na décima, aí você leva 500. Se você errar duas, você não chega na nona, aí você só leva 250. Eu não sei quanto é que vale a nona pergunta, mas deve ser mais ou menos por aí. R$500. Então, você, se você errar a décima, uma pergunta, você não vai mais para 1.000, você só chega em 500. Se você errar duas perguntas, você chega em 400. Então é hora de ganhar dinheiro aqui em Cajazeiras. Você que está passando aqui, vem para cá, porque você vai ganhar R$1.000 agora.
1: E aí?
0: Já tem uma pessoa preparada? Você é bom de pergunta mesmo? Olá, rapaz.
8: Tem certeza?
0: Pra cá. Vamos para cá, como é que é teu nome?
10: Felipe.
0: Felipe, da onde, Felipe?
10: Cajazeiras mesmo.
0: Felipe de Cajazeiras está dizendo que vai acertar tudo. As perguntas realmente não são
8: tem
0: difíceis.
8: Tem certeza?
0: Mas cadê o meu celular? Ah, tá aqui. Tá aqui, princesa. Ô, princesa, peraí. Ô, Felipe, você entendeu a brincadeira? A brincadeira é se você acertar as 10 perguntas, você ganha 1.000. Se você errar uma, você não chega na décima, você só responde 9. A nona vale 500. Se você acertar a nona, você ganha 500. Se você errar duas, você só chega na oitava. A oitava vale 400. Se você errar três, você tá eliminado. Fechado? Vai ganhar os 1.000zão?
10: Com fé em Deus.
0: Olha lá, hein, rapaz. Se você ganhar 1.000, você vai fazer o quê?
10: Vou comprar um presente pra minha mãe, tá precisando, de um airfry, e o resto eu vou pagar minhas contas.
0: Então, você que o Felipe tá devendo, daqui a pouco ele tá com a grana, vai, pode cobrar. Pessoal da rádio pode responder de casa ou pelo WhatsApp aí. Pessoal do YouTube, diga aí o que, que você acha que é. Vamos ver se você tivesse aqui. Se você tivesse aqui, vamos ver se você ganharia. Pode participar com a gente. Vamos lá, Felipe. Felipe, não é isso? Felipe. Tá nervoso? Respira fundo, faz a pose do super-homem assim, ó. Que aí enche o corpo de testosterona, você arrebenta. Felipe mora aqui em Cajazeiras. Tem quantos anos, Felipe?
10: Tem 23.
0: Já é pai, não?
10: Não.
0: Não quer, não?
10: Quero.
0: Aê! Mulherada, ó, Felipe tá procurando uma mãe, vem pra cá, pô. Felipe, ó, primeira pergunta, tá preparado? Primeira pergunta vale R$20. É uma pergunta baratinha. É uma pergunta fácil que você... Ai, esse negócio
8: tem certeza?
0: Ouvir. Que você... Se você acertar, você já ganha 20, então. Já garantiu uma cerveja. Bora? Pode começar?
11: Bora.
0: Aí, ó. Pode começar? Pode. Qual desses alimentos é rico em cálcio? Arroz, leite ou banana?
10: Banana.
0: Tem certeza?
8: Tem certeza?
0: Qual desses alimentos é rico em cálcio? Ó, eu vou deixar você perguntar para as meninas ali, ó. Para quem? É. Você pode perguntar pro pessoal da mesa aqui. Tá valendo? Não, você não vale, não.
10: Ela vale, não?
0: Ela não vale, não. Ela não sabe nada.
10: E aí, pelo amor de Deus, alguém me ajuda aí.
0: Quer perguntar para alguém? Porque em especial, fala, eu pergunto para aquela pessoa. Aí.
8: Tem certeza?
0: Qual desses alimentos é rico em cálcio? Arroz, leite ou banana?
8: Tem certeza?
10: É,

0: Camaleão.
1: Camaleão.
2: Tem certeza?
1: Tá certo, a resposta ganhou 40. Eu 30. Próxima é 40. Próxima pergunta valendo 40 reais. Tá nervoso, Felipe? Não, tá tranquilo.
3: Tô nervoso.
1: Tá nervoso. Próxima pergunta valendo. Essa é um pouco mais difícil. Já começou. A última é a de arrebentar. Mas essa aqui é um pouco mais difícil. E a pergunta 3 é: qual é a capital da França? Lyon, B, Marsella ou C, Paris?
0: Paris.
1: Tem certeza?
0: Absoluto.
1: Tem. Posso perguntar? Paris, tá certa a resposta. Ganhou 30 reais. Olha lá, o Milzão. O Milzão tá aparecendo. 40 reais. O Milzão tá aparecendo. A qual é a pergunta? É a quarta agora? Vale 50 reais. Tá começando a ficar difícil. Ó, você de, aqui de Cajazeiras perdeu R$1.000. Tô dando R$1.000 aqui agora. O Felipe vai levar pra casa os R$1.000. A quarta pergunta vale quanto? Vale 50 reais, olha aí, tá chegando já perto do 100. É, qual desses planetas é o mais próximo do Sol? Letra A, Marte. Letra B, Mercúrio. Letra C, Vênus. Fala no microfone, Felipe. Quer perguntar?
0: Não, calma.
1: Qual desses planetas é o mais próximo do Sol? Marte, Mercúrio ou Vênus?
0: Mercúrio.
1: Tem certeza? Ó, a mesma, do mesmo lado que vem a felicidade, vem a tristeza. Toma cuidado. Você tá... Tem certeza? O Lucas tá aqui no... Ah, pode falar, perguntar?
0: Sim.
1: Por sua conta e risco?
0: Pode, pode. Mercúrio.
1: Ele... tá certo. Certa resposta! Errou! Acertou. A quinta, quanto vale, Mariana? 100 pau. A quinta pergunta vale 100 reais.
4: Quanto?
1: 100 reais. 100 reais. Essa também é uma pergunta que não é difícil. É fácil.
2: Tem certeza?
1: Qual desses animais, absoluta, qual desses animais é símbolo da Austrália? Letra A, panda.
2: Ia.
1: Letra B, canguru. Letra C, tigre.
0: Canguru.
1: Canguru, tem certeza?
0: Absoluto.
1: Não é o panda, não?
0: Panda, nada.
1: Tá certa a resposta. Canguru. Vamos ver se essas seis... Ah, essas seis aqui já é mais difícil. Essas seis valem 200 reais. Eu acho que aqui o bicho vai pegar pro teu lado, Felipe. Eu acho que você vai ficar no meio do caminho agora, quer ver? Qual invenção é associada ao brasileiro Santos Dumont? Letra A, submarino.
0: Avião.
1: Letra B, avião. Letra C, relógio.
2: E avião.
1: Essa letra C, eu fiz uma sacanagem com você, que o Santos Dumont, eu acho, também inventou o relógio. Mas é o avião, tá certo. Certa a resposta, ganhou 6ão. Ganhou 200? Sétima pergunta, 300 reais. Eu acho que eu vou me dar mal de novo aqui hoje. Eu acho que, ó, semana passada foi o seu Evandro na Fazenda Coutos. Chegou lá com a camiseta lá, ele e tal, todo tirado, ganhou 500 pau, meu. Hoje eu acho que eu vou perder os 1.000. É a oitava já? A sétima. Vale 300 reais, Felipe? Essa é difícil. Vamos lá, vou fazer, ver se eu faço uma pressão pra você errar, tá bom? Quem escreveu Romeu e Julieta? Letra A, Machado de Assis. Letra B, William Shakespeare.
2: E aí?
1: Letra C, Camões. Resposta certa. Toma cuidado, isso é uma pegadinha. Se você errar, você perde 500 reais.
0: Repete aí.
1: Quem escreveu Romeu e Julieta? A, Machado de Assis.
0: Não.
1: B, William Shakespeare. C, Camões.
0: É Machado de Assis.
1: Ah.
0: Esse carro eu não conheço. Eu vou em Shakespeare.
1: Shakespeare? Certeza?
2: Tem certeza?
0: Absoluto.
1: Tem certeza?
0: Tenho.
1: Certa resposta. Quanto é que ele ganhou, Mariana? É a oitava agora?
5: Ele soltou o Machado de Assis aí.
1: Poderia ter sido Machado de Assis, né? Teria sido. O brasileiro teria se dado bem. Oitava pergunta. Esse aqui é um pouco mais complicado também, doutora, fica de olho aí, ó. Em qual órgão do corpo humano o sangue é filtrado? No pulmão...

0: no rim ou nos pâncreas?
1: E
0: que
1: aí?
0: O que filtra o sangue? Pulmão, o rim ou os pâncreas?
2: Tem certeza?
0: Tem certeza? Olha, ó. Tem certeza, rim? Pode perguntar? Certa resposta. Eita, ele respondeu. Respondeu. Ela deu a dica ali, ele respondeu. Você não falou rim? Você falou... Não respondeu, não? Então responde.
3: Rim.
0: Essa aí eu dei quinhentão pra você agora. Vamos pra nona. Já fiquei chateado aqui agora. R$500 joguei no lixo. A nona pergunta é essa aqui.
1: E aí?
0: Fazer figas aqui. A nona pergunta, ó, é uma pergunta complicada. Qual desses países tem a maior população no mundo atualmente? Estados Unidos, China ou Índia?
1: E Índia. Aí?
0: Quem?
3: Índia.
0: Tem certeza?
2: Tem certeza?
0: Não é a China?
3: Negativo.
0: É a Índia?
3: É a Índia.
0: Ele acertou, ganhou 500. Você já ganhou R$500. Se você quiser parar, eu vou deixar você embora com R$500. Se você errar, você ganha 250, você ganha R$500. Você já acertou a pergunta de 500.
1: Então você garantiu 500.
0: Se você for e errar, você ganha 500. 250? Se ele errar, ganha 250. É metade? Então é 250. Se você acertar, você ganha 1.000. Se você parar,
1: e aí?
0: Ganha 500. Se você errar, você ganha 250. Ó, veja bem, ó. Tem alguns ditados. Tem um ditado que fala assim, ó: é melhor um pavão na mão do que dois voando.
3: Não.
0: É um pombo, não é um pavão, não. É que meu negócio é mais.
3: Eu vou continuar.
0: Para aí, Mariana. Meu negócio é mais sofisticado. Ó, tem um outro que fala assim, ó: quem não arrisca, não petisca. Então, assim, se você for e acertar, você leva 1.000. Eu vou ficar puto com você, porque R$1.000, porra.
1: E aí?
0: Se você errar, você ganha R$250, eu vou tomar uma cerveja em tua homenagem. E você parar, você leva os seus quinhentão.
3: O meu medo é que até agora foi fácil, né? Imagine a última ser a mais difícil.
0: Essa aqui é a sanguinária. Aí você decide, se você for e acertar, ganha 1.000. E aí você vai arrumar um inimigo, é lógico. Se você errar, você dançou 250, eu vou ficar teu amigo pra sempre.
3: E aí, galera, continua.
0: Ó, pra você que tá em casa, né, pela Rádio Sociedade ou pelo YouTube, o que você acha? Que o Felipe deve continuar, deve parar? É porque na verdade é o seguinte, Felipe, ó, o dinheiro não é delas, por isso que ela tá falando pra você, entendeu? Se você errar, ela não perde nada. Ah, não vai, seu medroso. Ok? Rapaz. E ó. Olha lá, vai, você não perguntou. Você chegou sem nada?
3: Vou tentar.
0: Não, o dele está na reta, entendeu?
3: Vou tentar, cheguei aqui sem nada.
0: Vamos tentar, vai. Você acha que ele deve ir? Como é que é? Ó, o pessoal da rádio, o pessoal tá falando aqui, ele tá dizendo que vai dar 2.000 a você. Vai lá que ele vai dar 2.000 pra você, não é isso? Pessoal, ó, eu tô perguntando a opinião das pessoas que estão aqui. Tem um rapaz de vermelho, como é que é teu nome? Toy Carreiro. Top Zói Carreiro tá falando que vai te dar 2.000, vai lá com ele. Não vai dar 2.000 pra ele, você? Vai dar 3.000? Ele vai dar 3.000 pra você.
1: E aí?
0: Pessoal, última pergunta, vai, Felipe.
3: Vou.
0: Vai na última pergunta.
3: Meu Deus do céu.
0: A pergunta final, a sanguinária pra derrubar todo mundo, essa ninguém acerta. É impossível acertar, vou fazer a pergunta, não pode mais voltar atrás, hein? Não pode mais voltar atrás. Não pode mais voltar atrás. Ó, vocês mulher é tudo fofoqueiro, sabe por quê? Não, verdade, ó. Eu fiz um. Ó, minha mulher ali botou no Instagram, não. Quem comentar, eu vou trocar a mesa da minha casa. A mesa da minha casa é nova. As fofoqueiras do Instagram foram lá, fizeram 3.000 comentários. Eu tive que trocar porcaria da mesa da minha casa, que é nova. Mulher é problema, toma cuidado aí, ó. Olha lá, tá vendo você? Você também? Ai, meu Deus do céu. Vamos lá, o último, Felipe. Pergunta final, valendo R$1.000 pra você. Ou 750 pra mim, que se errar eu só vou te dar 250. Tá passando uma ambulância aqui, ó. Vamos liberar o trânsito aí, moçada. A ambulância é coisa séria. Pera aí, pessoal, que tá na sociedade aí, ou pra você que tá no YouTube. Tá passando o pessoal da ambulância aqui. Deixa passar pra gente ir pra pergunta final. Daqui a pouco eu vou ter um problema do coração aqui. Vou ter que dar R$1.000 aqui. Agora tô. Vamos lá, vamos lá, vamos lá. Última pergunta. Essa é difícil, hein? Tá preparada? Você não pode pedir ajuda de ninguém. Ninguém pode dar palpite. Vocês, fofoqueira, não pode dar palpite, hein?
1: E aí?
0: Não pode deixar. Elas não vão falar, não. Quer ver como elas são gente boa? E não vão falar nada? Fica olhando, fica olhando. Qual desses países fala a língua portuguesa como língua oficial? Letra A, Suriname.
1: E aí?
0: Suriname. Letra B, Brasil. Não, brincadeira, não é Brasil, não. Moçambique. Letra C, Haiti. Qual desses países fala português como língua oficial?
1: E
0: letra
1: aí?
0: A, Suriname. Letra B, Moçambique. Letra C, Haiti. Eu falei pra você não ir. Leva os teus quinhentão. Você foi na conversa delas, ó. Foi na conversa delas. Olha lá, o top do carreto lá, ó. Tá querendo que você se lasque. Olha lá, tá vendo? Ele tá vendo você?
3: Fale não, pelo amor de Deus.
0: Qual das três fala o português?
3: Repete aí, por favor.
0: Como?
3: Repete.
0: Qual das três quais países? Qual país fala a língua portuguesa como língua oficial? Suriname, letra A. Suriname. Letra B, Moçambique. Letra C, Haiti.
3: Eu podia ter Angola nessa história aí, velho.
0: Eu falei pra você não ir não. Ó, o top do carreto lá, ó. Olha lá, toma cuidado, o pessoal tá querendo ver você no fundo do poço. Se errar, você leva 250.
3: Vai falar?
0: Hã? Pode falar.
3: Moçambique.
0: Moçambique? Tem certeza? Tem certeza? 250, vai levar 250. Não, esse aqui é o outro dinheiro. É o outro dinheiro, vou contar R$250 aqui. Uma, duas, três, quatro, cinco, seis, sete, oito, nove, dez, onze, doze, treze, 14, 15, 16. 20, ó, 20 notas tem aqui. Vou separar 5, uma, duas, três, quatro, cinco. Porque ele vai errar. Ele vai errar. Qual é a resposta?
3: Moçambique.
0: Tem certeza?
3: Tenho.
2: Tem certeza?
0: Posso perguntar?
3: Pô,
0: pode ajudar?
3: Moçambique,
0: ó, você que tá em casa. Hã? Eu não falei que vocês não podiam falar? Eu vou anular a pergunta porque vocês não podiam participar, não. Tá errado, ninguém pode.
3: Mas eles podem estar falando pra me prejudicar também.
0: É, pode ser também. Pode ser. Pode ser que eles gostem mais de mim do que de você.
3: Eu não conheço ninguém aí.
0: Haiti?
3: Haiti não é porque tá no grupo do Brasil na Copa. Eu já pesquisei, então Haiti não é.
0: Mariana, acertou ou não? Acertou, doutor? Acertou? Thaís, acertou? Ó, quem acha que é Moçambique aí, levanta a mão. Ó, elas querem ter o mal, vai por mim. É melhor você mudar de opinião. Parabéns, você acertou. Moçambique, meu. Acertou! Ganhou R$1.000 do Baianão. É o milzão do Baianão.
4: Que confere
0: aí, o Felipe tá tremendo, rapaz. Confere aí, Felipe, confere.
4: Que beleza!
0: R$1.000 o Felipe ganhou. Ó, você que tava aqui em Cajazeira podia ter participado. Valeu, Felipe, muito obrigado, parabéns, Deus te abençoe, você use com muita inteligência, muita sabedoria, que faça o melhor dia das mães para tua mãe, que te ajude ela, e ó, mulherada de Cajazeiras, Felipe tá procurando namorada, fala aí, Felipe.
3: Tô procurando não.
0: Você quer falar alguma coisa? Quer mandar um beijo pra tua mãe?
3: Um beijo pra minha mãe, Elane, que amanhã é o dia das mães. Te amo, minha mãe. Ganhei pra gente.
0: Tá levando os milzão pra você, Elane. Vai com Deus. Lucas, vambora? Ah, vai lá. Valeu. Valeu, Lucas. Obrigado. Vambora. Vamos tocar mais uma? Agora já são 11 horas e 41 minutos. Daqui a pouquinho acaba o Sabadão do Baianão. Pra você de Cajazeiras, vem pra cá que ainda dá tempo. Ó, manda o um áudiozinho no WhatsApp que daqui a pouco eu vou sortear alguns ventiladores. Bora!
5: Toca o berrante, Galvão!
0: Cajazeiras, vem pro Baianão!

0: Salva Paulo Maranhão, direto da loja de Cajazeiras, aqui as Cajazeiras é o mundo e o Maranhão está dentro desse mundo de Cajazeiras. Lucas, São João tem agenda já certa, você já tem agenda ou não?
1: Sim, já tenho já uns 5 shows já fechados,
0: tá.
1: Evento corporativo, né? Pessoal contratou, pessoal do condomínio, negócio de arraiar. Evento também.
0: Pessoal, ó, pra você que quer fazer a festa, Lucas Júnior, baita de um cantor, vai fazer a festa do seu São João. Agora eu vou chamar um cara aqui, cadê o meu amigo? Melhor DJ do Brasil.
2: Oi, tô chegando,
0: DJ do Brasil.
2: Tô chegando aí, Lucão.
0: Valanei! 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
1: 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Então capricha, viu? Capricha, hoje, sabadão especial, tá acabando, Guto, já falta só... Falta 8 minutos para meio-dia, o programa
2: acaba. 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
1: 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Sábado que vem tem mais. É, quem tá faltando das redes sociais, o Princesa já deu. Tua rede social, Tia Tati.
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1: Bora, e aí, Luciano?
4: Luciano, meu Instagram é modelo.silva, no meu Instagram você encontra lá desfile, série de YouTube, né? E muito mais.
1: Show de bola, segue lá.
5: Valeu, meu Instagram é paulosergiomendes92, me segue lá.
1: Show de bola, você já falou, mas fala de novo, da tua rede social.
6: Minhas redes sociais é Laís Santiago, Laís com 2S, _ Santiago.
1: Pra falar sobre os cachinhos, não é isso? Show de bola. Bora, maluquita.
7: Bora, Ney, olha aí. É arroba maluquita bagaceira, MALUKITA, maluquita bagaceira. Olha, gente, tem novidade para as crianças. Dia 14 eu estou gravando o programa Zum Zum Zum com vários talentos infantis que eu já revelei há muitos anos, desde 2017. Então, todas essas crianças talentosas vão participar do programa nesse próximo dia 14. Estão todas convidadas. Um beijo!
1: Bora. Vamos de áudio, tem áudio aí. Tem mais um para a gente encerrar e fazer o sorteio. Então vamos lá, vamos ouvir o áudio, Genivaldo.
8: Quero deixar uma mensagem para minha mãe, Jane, que mora em Serrinha. Mãe, te amo. Tô morrendo de saudade da senhora.
1: 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Queria agradecer a toda a equipe do Baianão, o Genivaldo, Elias, ao pessoal que está lá na base da rádio, e o pessoal do YouTube, muito obrigado. O Gilbertão, tamo junto, aos câmeras, muito obrigado, tamo junto, obrigado pela força. Mariana fica no meu pé aqui, no meu ouvido, falando um monte de coisa boa. Valeu, valeu. É muito amor, é muito amor. E aí, pessoal, vamos fazer o sorteio do WhatsApp pra você que mandou a tua mensagem pra tua mãe do WhatsApp. Vamos, cadê o sorteio? Onde é que estão? Tá aqui. Eu sorteio sempre. É, primeira pessoa que mandou. Teve umas mensagens bem bacanas, bem, bem interessantes. Pra você que participou, obrigado pela participação. E aqui vai ter o presente. Adilson Nunes da Cruz de Cajazeiras. Ganhou um ventilador, Adilson, pode vir pra loja que você retirar o teu ventilador pra dar pra tua mãe ainda hoje, beleza? Lembrando que o filho que ganha, mas quem o filho vai levar, mas o presente é pra mãe. Campinas de Pirajá, Vitor Ronald de Araújo Lima ganhou mais um ventilador do Baianão. Mais uma, maluquita, vem aqui. Vem aqui, mais um presente do Baianão. Vamos ver quem ganhou. Vamos ver se tem uma mulher para representar aqui. Hoje acho que só foi homem, hein? Ah, não, não.
9: Daiane de Oliveira Cruz.
1: Daiane de Oliveira Costa, de Cajazeiras 8. Valeu, Daiane, muito obrigado. Vem para cá, vem aqui na loja. Não, três, tá bom. Porque vem para a loja para você pegar o teu presente. Feliz Dia das Mães para todas as mães da Bahia, do Brasil, especialmente da Bahia, esse estado lindo que eu escolhi para viver. Um beijo no coração de todos vocês. Obrigado para todo mundo que ficaram aí, né, com a gente no Instagram, todo mundo que ficou no YouTube, na Rádio Sociedade. Obrigado para todo mundo que participou. Lucas Júnior, vamos lá, meu parceiro. Bora. Já deu, já foi, então vamos mais um.
10: Aí, gente! Vamos apresentar pra vocês.
1: Valeu, pessoal, um beijo no coração de todo mundo, muito obrigado, até sábado que vem.

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4: Sou eu, Bahia. 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Meio-dia, um minuto.
5: É sábado.
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tudo bem, tá tudo em paz, tá tudo ótimo. Eu estou aqui na Rádio Sociedade da Bahia, onde quer que você esteja, muito obrigado pelo rádio ligado. Você da capital baiana, interior do estado, você dos outros estados, dos outros continentes ouvindo a gente, o nosso muito obrigado. Através do nosso aplicativo Sociedade Play, através do nosso site sociedadeonline.com. É sabadão, dia 9 de maio de 2026. Vamos juntos até as 3 da tarde com muita música no seu rádio. Na mesa de áudio, na mesa de efeitos especiais, Ramon Santana. E a gente vai abrir o nosso programa de hoje ao som de Jota Quest. Acenda o farol. 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
1: E a gente dá uma passadinha no intervalo comercial. Daqui a pouquinho tem muito mais sucessos de sábado, meio-dia e 21.
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2: Meio-dia e 26.
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2: Vamos juntos até as três com muita música no seu rádio. Agora tem Maiara e Maraísa. Melhor que imaginei.

Tá... Rocha! Ei, rapaz! Uma grande regravação aí, uma grande releitura. Silvano Salles, chora guitarra! Meio dia e 40.

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1: Meio-dia e 43.

0: revelação na sociedade. Deixa alagar nos sucessos de sábado. Eu volto com muito mais. Dois minutinhos para uma.
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5: Continua na sociedade os sucessos de sábado. Agora tem Xande, Péricles e Dilcinho, o maior amor do mundo.

0: harmonia. Ô, gente! Nos sucessos de sábado, meio-dia e 21, não, 1h21.
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5: Carro automático já não é mais tendência no Brasil, é realidade. Olha só, hoje mais de 60% dos veículos novos vendidos já dispensam a embreagem. O que antes era luxo virou padrão, até nos modelos mais acessíveis. E o motivo é simples: mais conforto no trânsito, praticidade no dia a dia e uma condução muito mais fácil. E os SUVs? Esses conquistaram de vez o brasileiro. Já representam quase metade das vendas do país. O sucesso vem da posição de dirigir mais alta, aquela sensação de segurança, espaço interno e versatilidade, seja na cidade ou na estrada. E você aí, prefere câmbio manual ou automático? Carro sedã ou SUV?
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9: Um e 25.
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9: Com muita alegria na Rádio Sociedade da Bahia. Vamos trazer Rafa e Pipo agora? Acordar com você é bom. 1h26, a

1% nos sucessos de sábado da sociedade. 1:40.

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0: 16 minutinhos para as duas.
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0: Abraçando meu amigo João Carlos lá em Apodi, no Rio Grande do Norte. Ele tá ligado na sociedade. Joseli tá lá em Caém, pertinho de Jacobina, no interior do estado, também tá ligado na sociedade. O nosso muito obrigado. Agora tem Natanzinho Lima.
3: E aí?
0: Que se chama amor.

eu acho que você tem que mandar aquela mensagem. Mas manda o que tá no seu coração. Porque se fosse eu falaria.

0: 3 minutinhos para as 2. Pablo, Choro na Chuva na Sociedade. Sucessos de sábado, gente.
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3: Duas em ponto.

0: Paz, está tudo ótimo, meus amigos taxistas aí, obrigado pela carona, obrigado pela sintonia na sociedade. Você que está no interiorzão da Bahia aí, meus conterrâneos aí na nossa Riachão do Jacuípe, alô Candial, alô Serra Preta, alô Tanquinho, alô Nova Fátima, alô minha Riachão do Jacuípe, tá todo mundo na sociedade. 2:01. Léo, Zé Vaqueiro e Léo Foguete,
1: fazendo essa parte.
0: Qualidade de vida.

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8: Duas e 30 agora.
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8: Sou eu na Sociedade até as 3 da tarde. Você que ligou o radinho agora, seja muito bem-vindo, seja muito bem-vinda. Você que tá na Sociedade aí, tá na melhor. Vamos juntos até as 3 da tarde. Dilcinho e Lauana Prado chegando, gente.

11h52, e assim a gente chega ao final de mais um Sucessos de Sábado aqui pela Rádio Sociedade da Bahia. Continue com a gente, continue ligado na Sociedade, que está chegando, ó, muito mais na nossa programação. Bom final de semana a todos e até a próxima, se Deus quiser. Tchau, Bahia, um beijo no coração, Brasil!

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2: Os carros eletrificados estão crescendo rápido no Brasil. Hoje, já representam entre 7% e 10% das vendas, praticamente o dobro de 2 anos atrás. Híbridos e elétricos ganham espaço pela economia, menor emissão e muita tecnologia embarcada. E tudo indica, esse avanço está só começando. E por falar em tecnologia, ela virou protagonista, é verdade. Os carros estão cada vez mais inteligentes, com direção semi-autônoma, assistentes de condução, frenagem automática e até atualizações pela internet. Na prática, o carro já é quase um smartphone sobre rodas, mais seguro, conectado e pronto para o futuro. 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
2: E o show da tarde não para de te animar nessa tarde aqui de sábado, aqui curtindo junto com você, né? Coisa boa é a Rádio Sociedade da Bahia. Agora eu vou colocar essa que é sucesso absoluto. É nova, mas já é sucesso, pode acreditar em mim. Onde eu vou na rua, eu escuto essa. Então vamos ouvir cantar do fundo do coração, Pablo, Choro na Chuva.

Vamos junto, que playlist maravilhosa essa, viu? E agora a gente vai seguir nessa energia boa, nessa energia positiva. Deixa a felicidade entrar na sua casa, deixa alagar. Chega aí, Grupo Revelação.

Show da tarde não para, é hora de mais sucessos. Aumenta o som.

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3: O mercado brasileiro começa a ter dados mais claros sobre a desvalorização de carros híbridos. Um levantamento com base na tabela FIPE nos últimos 3 anos mostra que o GWM Haval H6 tem uma das menores perdas de valor entre os SUVs eletrificados no país. Segundo o estudo, a desvalorização foi de cerca de 16,7%. Já o Toyota Corolla Cross híbrido ficou próximo de 18,7%, enquanto outros modelos chegaram a índices bem mais altos, em alguns casos, perto dos 40%. Especialistas apontam que tecnologia, eficiência e aceitação do público pesam diretamente na revenda. Além disso, estratégias das montadoras e volume de vendas também influenciam.
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4: Vem comigo pra gente continuar curtindo aqui o show da tarde. Agora é hora de escutar Isa Azzi e Sandra de Sá. Que trio, hein? É, e elas estão cantando junto a Dona de Mim. Aumenta o som, vamos ouvir.

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2: Hora de mais sucessos, esse é o Show da Tarde, essa é a Rádio Sociedade da Bahia. Vem aí Israel e Rodolfo.

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7: Vamos seguindo juntos, então, aqui na Rádio Sociedade da Bahia. Vem agora aí, Mumuzinho e Ferrugem, com outra boca, mas ainda bem que eu já tenho a minha, viu? Aumenta o som, vamos curtir!

isso aí, o Show da Tarde continua. E antes de passar para a próxima música, eu quero te lembrar do YouTube da Rádio Sociedade, viu? É, pois é, você curte toda essa programação aqui que você tá ouvindo aí nos intervalos. E claro, aqui nos nossos programas musicais, você acompanha tudo isso no YouTube. Tem lá as entrevistas que a gente realizou durante essa semana. Na semana passada, na retrasada também, você também curte não só com as conversas, mas também com os artistas chegando junto aqui, cantando, trazendo os instrumentos e cantando junto ao vivo aqui nos estúdios da Rádio Sociedade da Bahia. Tem, claro, também os programas de jornalismo para você ficar super bem informado. Adelson Carvalho, Rogério Alves, Luan Julião, meu grande amigo Luan Julião. Pois é, todo mundo preparando isso. Mas é isso, eu tenho que te lembrar que você também acompanha todos os jogos da dupla Bavi aqui no nosso YouTube, com a transmissão dos comentaristas, dos narradores, dos repórteres e, claro, também você, torcedor, você do outro lado na arquibancada da Fonte Nova, do Bardão, você também aparece, faz parte disso, interagindo aqui com a Centenária, não só pelo WhatsApp, mas lá mesmo, porque o meu amigo João Vitor tá lá se espalhando pela galera e trazendo sua participação, sua corneta também. Pode falar mal, pode falar bem, pode torcer junto, porque o microfone da Rádio Sociedade é teu. Beleza? Combinado? Então chega lá no YouTube, sociedadeonline.com, assine e ativa as notificações, viu? Vai comigo que a dica é boa. Agora vamos continuar escutando música boa. Vem aí Diego e Vitor Hugo, Entregador de Flor.

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2: Valeu, então, esse aqui foi o show da tarde de hoje. Muito obrigado pela sua participação, pela sua audiência. Muito obrigado por me deixar aí do seu ladinho nessa tarde de sábado pra gente curtir junto aqui na Rádio Sociedade da Bahia. Agora tu fica com a equipe Show Sociedade, que já tá ali, ó. Já tô vendo, já tá entrando em campo aqui pra trazer todos os detalhes. Beijo, um abraço, tchau, tchau.

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3: Manter a manutenção preventiva do carro em dia é essencial para evitar gastos altos e dor de cabeça. Trocar o óleo no prazo, revisar freios e cuidar do sistema de arrefecimento são atitudes simples que previnem problemas mais graves. Mas não é só a mecânica que importa. A documentação também precisa estar em dia, você sabia disso? Como licenciamento, IPVA, evitando multas e até apreensão do veículo. E atenção, dirigir com a CNH válida e respeitar as leis garante mais segurança no dia a dia. Quem se antecipa, economiza. Um carro bem cuidado dura mais, é mais seguro e vale mais na revenda. 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

0: jogadores vão com adrenalina, você já tem um adrenalina normal, um jogo acontecendo, você imagina com esse público berrando, gritando e transformando a atmosfera como estava fazendo agora. Então isso deixa o jogo mais enérgico. E começou assim, com os dois times querendo atacar.
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2: Jogo, Vitória tá muito bem, inclusive com qualidade no meio de campo.
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0: abrace o seu filho todo dia. 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
0: Salve, salve, minha galeria esportiva! Estamos no ar com mais uma jornada esportiva aqui na Rádio que comanda o futebol. 15ª rodada do Campeonato Brasileiro da Série A. E você vai acompanhar esse duelo no Maracanã. O jogo é lá e você acompanha tudo aqui no Som da Sociedade. A bola vai rolar às 18 horas para Fluminense e Vitória. E quando a bola rolar, eu estarei aqui tocando de primeira.

0: esse clima que a gente quer você no som da sociedade, acompanhando todas as emoções de Fluminense, vitória pelo Brasileirão. Opinião Sociedade comigo, comentarista que sabe do jogo. Todas as informações de vitória em Fluminense com ela,
1: Manuela Avena.
0: E a bola parando de rolar, a festa na sociedade vai continuar para você. Na Arena Fonte Nova tem duelo dos bons.
2: Bahia Cruzeiro,
0: com a narração do cara do golaço. Comentários do comentarista que tem classe.
3: Caio Leone.
0: E todas as informações do tricolor contra a raposa com o repórter que é o Trovão. E para completar as feras envolvidas em mais um show de bola aqui na sociedade, no plantão esportivo mais completo do Brasil. É com ele. A equipe toda está pronta em campo para mais um show de bola com a dupla Bavir em ação pela 15ª rodada do Campeonato Brasileiro da Série A, com a parte técnica mais técnica do rádio esportivo em todo o Brasil, na Arena Fonte Nova, José Carlos Paiacan, no toque eletrônico digital Silas
4: Selma.
0: Lá no Hack Nacional e Internacional da Rádio Show do Brasil, Anderson.
5: Anderson não, Didico.
0: É, o Didico da Liberdade, galera. A equipe tá formada, tá prontinha para mais um show de bola. Jornada esportiva começando agora e vai até mais tarde. Neste sábado de futebol, dia 9 de maio. E você acompanhando tudo aqui na Rádio Sociedade da Bahia. E eu já convidando você para fazer parte da família Sociedade através do nosso canal no YouTube. Vá lá, se inscreva. Ativa o sininho, tem o chat pra você mandar a mensagem e tem o povo que fica à vontade no zap da galera.
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0: Em destaque, Fluminense, vitória, Bahia e Cruzeiro, em nome dos maiores anunciantes do rádio esportivo em todo o Brasil.
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0: De mais 8 minutos, você acompanhando tudo no som da sociedade, jornada esportiva super completa, neste sábado, dia 9, o dia que antecede o dia das mamães. Amanhã todo mundo de folga para abraçar a mamãe, quer dizer, alguns, né? Não é todo mundo, mas eu digo assim, a equipe sociedade para passar o dia com a mamãe. Você que tem mamãe já sabe, né? É, encontro marcado. E já tem gente boa e de qualidade ligado no som da sociedade, abraçando o Dr. Paulo Palma, grande amigo e irmão torcedor do Vitória. Já ligou, já tá com a Rádio Sociedade, tá ouvindo na expectativa do Leão. E vamos trazer as primeiras, os destaques do Vitória. Põe no ar.
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2: Muito boa noite, Tony Silva, Gabriel De Luca, Cássio Cardoso, as galera aqui do Twitter e todo mundo que está aqui com a gente nessa audiência maravilhosa. Bom, vamos lá, o Vitória que tem alguns problemas para o jogo de hoje, né? Apesar de ter vencido o Curitiba aí por 4-1, tá embalado. Venceu também o Ceará no meio de semana, né? Se classificou aí pela Copa do Nordeste, mas vai ter algumas mudanças por conta da ausência de Mateuzinho e Eric. E também o Kaká, que também sentiu um desconforto muscular e não vai jogar. Além deles, já tem uma lista gigante aí de desfalques para o Vitória. E aí o técnico Jair Ventura vai precisar montar aí o time de uma outra forma. Vamos ver o que, é que vai acontecer. Será que o Marinho vai ser titular? Ele não começa um jogo no Vitória desde 14 de março contra o Atlético Mineiro. Na época ele ganhou a posição de Eric, que estava irregular, mas aos 15 minutos ele precisou sair e depois só voltou contra o Flamengo em 22 de abril. Vamos ver, Tony, como vai ser a escalação do Vitória para a partida de hoje.
0: Beleza, pois é, pai. O Leão, de uma hora para outra, três caras importantes não vão para o jogo. São 5 da tarde, 10 minutos. Do outro lado tem o tricolor carioca, que está numa pressão retada. E os destaques do Flu, fala aí, Manu.
2: Fluminense que empatou com o Independiente Rivadavia na Libertadores, perdeu também para o Inter na última partida do Brasileiro e está vivendo um momento delicado, né? Volta ao Maracanã para buscar um triunfo diante do Vitória e quem sabe conseguir aí se manter ali na terceira colocação, que começa a ficar um pouco ameaçada. James, zagueiro, está suspenso e é um dos que o Zubeldía não vai poder contar. Além deles, o Fluminense acertou a contratação do zagueiro colombiano Julian Milan, que deve estar entre os titulares na partida de logo mais, Tony.
0: Muito bem, abraçando a minha equipe no Twitter, abraçando ao meu querido Carlos Eduardo, tá com a gente por aqui, muito bem, e também o Thiago Reis, que vai estar na Arena Fonte Nova, você acompanhando tudo através do rádio e também no nosso canal no YouTube. O jogo é Fluminense Vitória e expectativa dele, Paline, inicial do comentarista que sabe do jogo.
3: Muito boa tarde, Tony Silva, boa tarde, Manara Avena, grande Gabriel De Luca, um grande abraço para toda a nossa equipe, Carlos Eduardo, Silas, e claro, um abraço especial para toda a nossa audiência. Um jogo com muitos aspectos, Tony, que podem ser levantados, esse Fluminense Vitória pela 15ª rodada da Série A. Vitória chega num bom momento, um momento em que consegue demonstrar uma capacidade de superação notável, né? Um time que vem sofrendo com desfalques, acho que fez um planejamento equivocado e a ausência do Kaká talvez seja consequência disso, mas vamos superar esse detalhe para ir para a análise, para o fato, o Kaká não está disponível, já não teria o Mateuzinho, terceiro amarelo, ainda teve a confirmação da ausência do Eric, suspenso pelo STJD. O Vitória, mais uma vez, se encontra diante de um desafio daqueles que exigem superação. O adversário de hoje é um time poderoso. Muita gente brinca que nesse desenho de espanholização do futebol brasileiro, o Fluminense é o Atlético de Madrid, né? É aquele que volta e meia incomoda o Real Madrid e o Barcelona, que seriam, no caso, Flamengo e Palmeiras. O Fluminense é muito forte, é o terceiro colocado do campeonato consolidado, já vem de uma campanha forte desde o ano passado. Mas vive um momento ruim. Vive um momento que, inclusive, fez o técnico Luiz Zubeldía ser muito contestado já evidentemente a gente percebe isso muito mais nos corredores de fora para dentro das Laranjeiras do que dentro dos corredores da sede do Fluminense. Mas é uma coisa que a gente não imaginava ser provável há um mês e meio. É um time que está muito pressionado pela Libertadores da América, é lanterna do seu grupo, e isso pode influenciar hoje como o Fluminense vai encarar o jogo contra o Vitória, apesar de precisar vencer, porque você, se não ganha jogo nesse momento de pressão, qualquer que seja esse jogo, ele vira, de repente, um motivo para uma demissão, para uma mudança brusca de rumos. E aí esse cenário que o Vitória tem que enfrentar pode gerar para ele uma oportunidade. O Vitória tem os seus problemas, a gente listou aqui, não são poucos, mas pode ter também uma oportunidade diante do que está vivendo o Fluminense. Não vou nem entrar na questão de que nos últimos 7 jogos entre Fluminense e Vitória no Rio, o Vitória só perdeu 1. Mas isso, na hora que a bola rola, não entra em campo. Isso serve para a gente trazer ali um contexto, curiosidade. Inclusive, as últimas 2 vezes o Vitória, mesmo inferiorizado, tecnicamente conseguiu uma vitória em 2024 por 1-0, gol do Janderson. E em 2025 foi buscar um empate com o Lucas Braga, também no final do jogo, em 1-1. Então é um time que tem conseguido, no Maracanã, contra o Fluminense, pontuar. Hoje, eu diria que esse é o objetivo, o empate para o Vitória. Lógico que vencer é sempre o ideal, né? E o Vitória, inclusive, precisa vencer fora, porque só tem 2 pontos longe do Barradão até aqui na Série A. Mas o que eu quero dizer é que vamos supor que não dê para vencer. E se empatar? O empate está bem. Recebido, porque o Vitória tem uma campanha muito consistente em casa, que dá a ele margem para que fora de casa um empate seja considerado, em determinadas circunstâncias, um bom resultado. E nesse caso, diferente, por exemplo, que foi contra a Chape, o empate pode ser considerado, sim, um bom resultado. Mas quando a bola rolar, quando a gente vê o que o Jair Ventura preparou com tantos desfalques para esse jogo, quando a gente vê o que o Zubeldía está pensando também para esse jogo do ponto de vista de escalação, a gente talvez possa fazer um cenário mais preciso. Mas eu acredito em um jogo, Tony, que curiosamente deve ter o Vitória mais à vontade em campo do que o Fluminense, mesmo esse jogo sendo no Maracanã, porque o Fluminense está pressionado e o Vitória tem muitos problemas, mas tem tido um momento de confiança e de entendimento de que esses problemas podem ser superados com muita força, com muita dedicação e um trabalho mais árduo.
0: Ouviu aí, Leão? Bora aproveitar a situação. São 5 da tarde, mais 15 minutos, completando a equipe Sociedade, mais um show de bola em mais uma jornada esportiva no plantão esportivo mais completo do Brasil. Ele vem aí.
4: Boa tarde, torcida Sociedade, boa tarde, Manu Avena, boa tarde, Cássio, Tony, Sila Silva e Carlos Eduardo, boa tarde pra você, escutando a Rádio Sociedade da Bahia. Hoje é dia de 15ª rodada pelo Brasileirão, 15ª rodada que já está movimentada, viu? Já acontece um jogo no Couto Pereira, o Curitiba enfrenta o Internacional e tá ganhando com gol de Joaquim Lavega, 1-0, e isso já movimenta na tabela. Mas antes de passar pela tabela, vamos passar pelos jogos que acontecem pela 15ª rodada. Hoje a gente ainda tem, daqui a pouquinho, Fluminense e Vitória lá no Maracanã às 18 horas e logo mais Bahia e Cruzeiro. Esquadrão de Aço recebe aqui na Fonte Nova a equipe do Cruzeiro. E aí, começando para os jogos de amanhã, a gente vai ter Remo e Palmeiras. O Remo recebe o Palmeiras lá no Mangueirão, começando esses jogos das 16 horas, seguido pelo Atlético Mineiro, que recebe o Botafogo na Arena MRV. E aí a gente tem Santos e Bragantino na Vila Belmiro, recebendo às 18h30. O Mirassol recebe a Chape no Campus Maia. O Corinthians joga o clássico, derby paulista, Corinthians e São Paulo, lá na Neoquímica Arena, às 18h30 também. Finalizando a noite de amanhã, Grêmio e Flamengo, a noite do Dia das Mães, Arena Grêmio, lá às 19h30. E Vasco e Atlético Paranaense no São Januário. E hoje também é dia de Série B do Baianão, viu? Tem jogo do Baianão também. Os jogos aconteceram agora às 15h, a maior parte dos jogos. A gente teve Fluminense de Feira e Grapiúna. O Fluminense mais uma vez goleia, Tony, 4-0 em cima do Grapiúna. A gente tem também SSA e Jacobina jogando. Esses jogos a gente ainda não tem o resultado, logo mais eu trago aqui no plantão esportivo. Mas tem Vitória da Conquista e Leônico, que também jogaram às 15h de hoje. Amanhã jogam Camaçari e Feira e também Redenção e Barreiras. Eu também trago rapidinho depois a tabela da Série B, mas vamos passar rapidinho na Série A do Brasileirão, porque, como eu falei, o jogo do Curitiba já tá mexendo ali nos primeiros colocações, até o 10º colocado ali em quinto, ou seja, interessa Bahia e Vitória. Começando pelo Palmeiras com 33 pontos, aí vem o Flamengo com 27, Fluminense Fluminense com 26 pontos, ou seja, um jogo muito importante para o Fluminense. São Paulo com 24 pontos na quarta posição e o Atlético Paranaense com 23 na quinta. E vem o esquadrão, o Bahia, na sexta posição com 22 pontos e o Curitiba chegando a 22 pontos, viu? Empatando, aí, o Bahia ainda joga hoje, mas o Curitiba já com esse gol, esse 1-0 já chega na mesma pontuação do Bahia na sétima posição e seguido pelo Bragantino com 20 pontos e o Vitória na nona posição com 18 pontos, abre aí 4 pontos de diferença o Curitiba. Então o Leão tem que vencer hoje, Tony, e a gente vai acompanhar tudo aqui no nosso plantão esportivo e também, claro, ouvir você aqui na Rádio Sociedade da Bahia. Então interage, chega mais no Zap da Centenária.
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0: Valeu, valeu, grande Gabriel De Luca. Já mandou um recado pra você que é torcedor do Leão. Olha o Curitiba vencendo e encostando. E bora, Leão, pra cima do Flusão. E você vai acompanhar tudo com a gente aqui na Sociedade. 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
0: São 5 da tarde, mais 19 minutos. Mandar um abraço ao meu querido amigo André Rocha. Tá onde, meu querido? Tá em Itaberaba, tá ligado no Som da Sociedade, na expectativa de que o seu Leão mande ver, arregace com o Flu lá no Maracanã. Abraço pra você, meu querido André Rocha, Itaberaba, toda e região, abraçando o amigo através do som da Rádio Sociedade da Bahia. Também o amigo Paulo Leão, tá ligado também no Som da Sociedade. Obrigado pelas palavras. Bora pra cima, porque o Vitória tá definido, tá prontinho às 5 da tarde, 20 minutos. Manuela Vena e o Leão, como é que vem?
2: Vamos lá então, Tony, pra escalação do Vitória.
7: Vitória!
2: O Jair Ventura vem a campo assim. 1 pro goleiro Lucas Arcanjo. 45, lateral direito, Nathan Mendes. Na zaga, 26, Edenilson. 95 para Kaique e 36 para Luan Cândido. Na lateral esquerda, 13 para Ramon. No meio, capitão 44, Baralhas. 6 para Martínez, 88 para Zé Vitor. E na frente, 91 para o René, 79 para o Kaiser. Tá definido o Leão do Jair Ventura, Tony.
0: Pois é, a gente passou a semana toda ouvindo que o Ronald poderia ser titular, e aí, como é que essa formação, até pelo desenho, na hora do Vitória mandar a escalação, dá um sinal de 3 homens ali atrás na zaga, é isso,
3: Cássio? É exatamente essa a minha percepção, Tony. O Jair Ventura entendeu que sem 2 dos seus principais jogadores de construção, né, o Mateuzinho e o Eric, ele teria que investir na força de marcação e, de repente, com esse cenário, liberar jogadores que não são necessariamente ou prioritariamente jogadores de criação, mas pisam na fase ofensiva na área, chegam e ajudam como Baralhas, o Martínez e o Zé Vitor. É uma formação que tem 5 jogadores na primeira linha, né? O Edenilson, o Kaique e o Luan Cândido devem fazer uma linha de zaga, né? O Kaká, que é o principal zagueiro do Vitória, não está disponível. Nathan Mendes e Ramon devem fazer uma linha de 5 também sem a bola, se juntando a esse zagueiro, mas o Ramon deve ter uma liberdade maior para atacar, né? Que aí o Luan Cândido sobe para o lado esquerdo para fazer a lateral esquerda e o Ramon vira quase que um beirado. Acredito que o Vitória vai tentar fazer esse mecanismo durante as dinâmicas de jogo, mas na escalação sem a bola, o Vitória deve ficar com 5 jogadores sim nessa primeira linha. 3 jogadores com características de marcação no meio, como Baralhas, Martínez e Zé Vitor, mas todos os 3 têm, de maneiras diferentes, recursos técnicos com a bola e podem ajudar o Vitória a fazer um enganche. E aí vem a formação com esse detalhe: o René e o Renato Kaiser juntos na fase ofensiva ali, são 2 jogadores que têm condição de serem referências dentro de um ataque, de repente, com 3 jogadores, mas também os 2 têm características de segundo atacante, ou seja, juntos eles podem jogar ocupando a área em determinado momento, um com o outro abrindo para ganhar espaço, e vice-versa. Isso o Jair Ventura investe, então, no sistema de marcação mais sólido e uma saída mais equilibrada e mais pontual para o ataque, para tentar surpreender o Fluminense. A vantagem é que você tem a volta do Baralhas e do Renato Kaiser ao time titular, o que, de fato, compensa um pouco as ausências importantes do Eric e do Mateuzinho. Agora, a formação realmente diferente, uma formação que vai priorizar o baliza zero, Vitória tentar jogar aí com a agonia do Fluminense para tentar somar pontos no Maracanã.
7: Pois é, essa frase que o Jair Ventura gosta muito de falar, né? A baliza zero. Você sabe o que é isso, minha gente? Baliza zero, explica aí.
3: O baliza zero é não tomar gol, exatamente. É sair de campo sem ser vazado. E aí, muitos times da Série A e muitos times de futebol de forma geral colocam essa estratégia como estratégia prioritária em qualquer jogo. Jogo em casa, jogo fora. Primeiro, gente, é baliza zero, porque isso deixa o time no jogo o tempo todo. E aí, e se for baliza zero, no mínimo você sai com um ponto. Então esse é um cenário muito comum no futebol, e o Jair Ventura, como você bem disse, Tony, direto repete esse tipo de expressão.
7: Isso, baliza voltando aos bons tempos.
3: Ah,
7: né? No tempo do goalkeeper.
3: Exatamente.
7: O goleiro, né?
3: Do central.
7: Isso.
3: Né?
7: Do back central, zagueiro.
3: Exatamente. Exatamente.
7: Meu pai falava que tinha uma posição no futebol chamada center half.
2: Eu digo, onde é isso?
3: É o famoso meio campo.
7: Exatamente. Center half. Center pra half. Aí. Baliza. Podia falar gol zero, né? Mas ele que falou. Baliza zero foi bom aqui. Voltou nos bons tempos do futebol. Falando em Jair Ventura, o que é que ele tem? Se quiser mudar alguma coisa durante a partida no banco de reservas, hein, Manu?
2: Vamos lá, Tony. À disposição do Jair Ventura no banco, nós temos 71 para Yuri, 77 Neres, 83 Jamerson, 55 Zé Breno, 8 Ronald, 62 Pablo, 7 Marinho, 11 Osvaldo, 12 para Tárzia, 20 Lucas Silva, 23 Fabre e 31 Renzo Lopes.
7: Aí, agora eu quero ver esse banco aí, hein, Cássio?
3: Aí a gente já vive
7: meu
3: um drama.
7: Meu Deus, né? Do céu.
3: Já vive um drama. O Tárzia tem uma sequência, mas não é um jogador que a gente pode classificar como confiável para mudar as coisas para o Vitória. E aí, velho, assim, Ronald, que desastre tem sido o Ronald. Entra, erra tudo. Lucas Silva é um jogador que a gente não tem nem como construir ainda uma percepção. Mas Renzo Lopes a gente tem. E a percepção não é boa.
7: Não é boa. Não.
3: Fabre, não é boa.
7: Também não.
3: Aí você tem o Pablo, não é boa.
7: De jeito.
3: Marinho, muito, muito, muito quilômetros do Marinho que a gente esperava quando chegou aqui para assinar com Vitória. E ainda não mostrou o futebol que o credencia alguma coisa. Aí tem o Zé Breno com a esperança. O Jamerson pode virar assim um jogador muito útil, né, com a sequência de jogos, pelo menos de minutos, para recuperar essa parte da parte física, né, do ritmo de jogo, que ele é muito importante com a parte física em dia. Neres, caramba. Então, assim, tem um aspecto desse jogo que é muito complicado para o Vitória, que é o momento das trocas, né? O Fluminense, seja a escalação que for, vai ter no banco de reservas mais opções, porque o elenco do Fluminense é um elenco competitivo. E aí pode ser um ponto sensível da partida para o rubro-negro baiano a hora das mudanças, porque a gente vê no banco de reservas poucas opções que a gente possa no olho aqui ou na performance recente dizer, não, esse cara aqui vai entrar e vai contribuir.
7: É coisa, gente. Pois é, melhor ficar com os 11, hein? Tomara que não precise ninguém. Manda um abraço ao meu amigo Ari Moura, tá lá em Jequié, me mandou uma foto aqui das antigas, cara. E eu consigo escalar esse time aqui, viu, Ari? Muita gente não tá mais com a gente, né? Meu querido Ari Moura, hein, Jequié, a família Moura, torcendo pelo Vitória aqui, ó. Cerezo, Jário Rodrigues, Hinaldo Sardinha, Roberto Mendes, Silva Baiano, que era o técnico do Jequié naquele tempo, e Paulo, goleiro, né? Aí tem Valfredo, Galo Cego, Gil Santos, grande Gil Santos, tá lá em Itaparica agora, viu, Ari Moura? Tá sempre a gente batendo um papo legal, Antônio Carlos, Edísio Santana, e esse que vos fala com cabelo para dar e vender naquele tempo. Esse foi um jogo legal, mas o Ari Moura não estava presente, acho que estava no departamento médico. Abraço para você, Ari Moura, dá um abraço em Wilson Novaes, esse povo bom aí, na cidade de Jequié, todo mundo ligado com a gente. torcendo pelo Vitória contra o Fluminense, na Sociedade Tradição e Inovação, na mesma sintonia.
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7: Você com a gente, abraçando meu amigo Pepedro, na cidade de Juta, sempre ligado no som da sociedade.

0: 2, Samuel Xavier, o capitão da equipe, na lateral direita. Dupla de zaga, 4, Ignacio, 29, Milan. Na lateral esquerda, 6, para René. No meio de campo, 25, Alisson, 16, Nonato, 32, Lúcio Acosta. E na frente, 11 para Savarino, 7 para Soteldo e 9 para o John Kennedy no comando de ataque, Tony.
1: É um time totalmente diferente. Bom, com mudanças, né? Com mudanças, mas um time que tem uma certa qualidade, hein,
2: Cássio? Tem. Dá para dizer que, tirando o Fábio, o Savarino, o Lúcio Acosta, tá lá, vai o René. Tem sido o time. É o time reserva do Fluminense. O Luiz Ubeldia tem o Operário terça-feira pela Copa do Brasil, né? O jogo que na ida foi 0-0. E talvez. E ele tem por característica mexer bastante no time. Mas a gente sabe que o Canobi é titular desse time, por exemplo. Que o Hércules é titular desse time. O Arana ganhou a posição do René. Mas. O Serna. Mas o.
1: Freitas.
2: Freitas. Mas o Fluminense. Por mais que esteja mandando uma equipe reserva, ou vamos lá, alternativa, né? Às vezes essa expressão reserva ofende. É um time muito forte, né? Samuel Xavier, Inácio, René, o Alisson, aquele São Paulo, ex-Grêmio, Cruzeiro. Nonato recuperado, né? Aliás, dois jogadores recuperados de lesão, né? Lúcio Acosta e Nonato fecham esse meio campo. E o Savarino, para mim, o Savarino é um jogador bem acima da média, tá? Bom jogador, com recursos, com movimentação, com qualidade. E pra mim é um grande. É o poder de fogo. Por mais que o Lúcio Acosta ele tenha se configurado no grande destaque do Fluminense, ele tá retornando. Então vou ser mais prudente. Mas o Savarino, pra mim, é um grande jogador desse time nessa largada aí, dessa partida contra o Vitória. E aí na frente, dois jogadores também importantes, como o Soteldo, mas esse oscila um pouco mais. E o John Kennedy, que quando começa no. Time principal, de titular, muitas vezes deixa ali uma dúvida, mas ainda assim é muito perigoso, é um jogador com muitos recursos e imaginando que o Vitória vai ficar esperando um pouco mais, o John Kennedy deve ser muito acionado. É um Fluminense que não está com o seu melhor, mas isso não significa facilidade ou simplicidade para conquistar o resultado, não. E lhe digo, ainda segue favorito, mesmo com tantas mudanças. Agora esse favoritismo diminui um pouco, porque é um time que não está com o seu melhor do ponto de vista de escalação.
1: Pronto. Agora, Cássio citou alguns nomes aí. Vamos ao banco, para tu ver como é que tá. Olha o banco do Flu. Presta atenção nisso aí.
0: Vamos lá, para o banco do Luiz Ubeldia. À disposição, ele vai ter o 98, Vitor Eudes. 5 para Bernal. 13, Guilherme Arana. 17 para o Canóbio. 19 para o Castilho. 21, Igor Rabelo. 22 para o Freitas. 23, Guga. 28, Riquelme. 35, Hércules. 90, Kevin Serna. E 94 para Otávio.
1: Pronto, aí. Olha aí a galera onde é que tá.
2: Sentiu o drama aí, né?
1: Tudo na expectativa.
2: É isso. É aquilo que a gente tava falando, que quando a gente. Olhou para o banco do Vitória, a gente imaginou, ó, independente da formação do Fluminense, tende a ser um problema para o Vitória quando essas trocas acontecerem.
1: É.
2: E aí quando a gente percebe que o banco do Fluminense tem os jogadores, muitos deles titulares, aí você aumenta essa percepção. Você talvez tenha ali uma dificuldade para o meio, na construção ofensiva, talvez seja o Riquelme esse jogador, mas na cabeça de área você tem o Hércules, nas beiradas você tem o Canobi, você tem o Kevin Serna, você tem o próprio Otávio na cabeça de área também. Então, são jogadores com recursos. Para o Guga na lateral direita pode ser uma opção, o próprio Bernal. Então eu vou dizer para você, o Vitória vai ter esse desafio também. De no momento que as coisas parecerem mais esgotadas ali, que você precisar fazer as trocas, quem tiver no banco corresponder, porque provavelmente quando o Fluminense fizer as trocas, no mínimo vai manter a qualidade. Isso se quem entrar não conseguir e tem potencial para isso, melhorar o time do Luiz Ubeldia.
1: Beleza, tá aí o Cássio Cardoso, comentarista que sabe do jogo no som da sociedade. 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
1: Olha, são 5 da tarde, mais 34 minutos, pulando para 5:35. Nós já temos os resultados dos jogos do Campeonato Baiano da Série B de hoje, é isso?
2: Isso mesmo, Tony. Como eu falei mais cedo no Alberto Oliveira, o Fluminense de Feira abriu 4-0 em cima do Grapiúna, mas aqui no Superbet Arena, a antiga Arena Cajueiro, o SSA abriu 1-0 contra o Jacobina, e por fim, lá no Lomanto Júnior, Vitória da Conquista empatou em 1-1 contra o Leônico. Lembrando que a gente ainda tem os jogos que acontecem amanhã no Valdomiro Borges, o Redenção encontra o Barreiras, e no Alberto Oliveira o Camaçari enfrenta o Feira de Santana. Vamos falar só os 4 primeiros colocados.
1: Esses jogos já terminaram, isso você falou aí, né?
2: Esses 2 últimos acontecem amanhã. Os que eu dei o placar já terminaram, exatamente. Os jogos já estão finalizados. E aí, vamos passar só pela tabela aqui. O Fluminense de Feira abre com 6 pontos. Em segundo lugar, o SSAFC, o Barreiras e o Feira. Lembrando que esses 2 times ainda jogam amanhã. E a gente acabou de ter uma atualização também no placar do jogo entre Curitiba e Internacional. Borré, né? Isso acabou de fazer 1-1. Inter e Curitiba acabam de empatar. Isso já muda a tabela aqui. Eu também vou trazer essa atualização. Como eu tinha comentado, o Curitiba empata em pontos com o Bahia, mas eu já trago a atualização da tabela, Tony. Eu já falo com você.
1: Muito bem. Como sempre acontece em todos os gols, o VAR tem que analisar. É expectativa aí. Confirmou, então, o Internacional empatou com o Curitiba. É a notícia boa, né? Para o Vitória, porque o Curitiba deixa de... Como estava lá encostado no Vitória, já pulou fora. Bora completar a ficha do jogo. Bora para a arbitragem, começando com o homem do apito, Manuela.
3: Vamos lá, Tony. A arbitragem fica por conta do senhor Braulio da Silva Machado, de Santa Catarina, e seus assistentes também de Santa Catarina. Assistente 1, Thiago Americano Labes. Assistente 2 é o Alex dos Santos. O quarto árbitro é o Fabiano Monteiro dos Santos, de São Paulo. O VAR é o Rodrigo D'Alonso Ferreira, de Santa Catarina.
1: Bom, os catarinenses comandando o negócio aí. E o árbitro é Braulio. E aí, Cássio Cardoso?
4: E aí a gente se apega à fé, né?
1: É, né?
4: Acima de qualquer coisa. Acima de qualquer coisa. Aí, arbitragem, o negócio... Eu não gosto da arbitragem do Braulio da Silva Machado. Eu não tenho nenhuma lembrança, assim, em relação ao Vitória, que ele tenha atrapalhado um jogo do Vitória. Mas... Ele é o ato da conveniência, sabe? É daqueles, da conveniência. Então, o Vitória, evidentemente, tem sido um time muito atento à arbitragem, foi prejudicado, né? Jogos contra Flamengo e Atlético Paranaense em sequência. Sem dúvida, isso está vivo na cabeça do torcedor do Vitória, na cabeça dos dirigentes, dos jogadores do Vitória. Então, o que a gente espera é que o Braulio da Silva Machado não dê mais um motivo para o Vitória reclamar e não dê motivo também para o Fluminense reclamar. Nossa expectativa é que a arbitragem passe despercebida. Não acredito que isso vai acontecer, que o homem gosta de chamar a atenção, mas vamos torcer para que a gente veja um jogo sem interferência da arbitragem e a gente possa comentar apenas sobre o desempenho dos atletas em campo.
1: Muito bem, mandar um abraço aqui, a galera está com a gente aqui no nosso canal no YouTube. Deixa ver aqui o Raimundo Salles, ele disse que é Bahia e tá lá aguardando, vai secar um e esperar pelo outro, né? Muito bem, abraço para você, Luiz Conceição, obrigado meu querido, um abraço para você também. E Smith Nogueira.
2: Tony.
1: Oi.
2: Só para atualizar aquela tabelinha, com esse gol o Internacional pulou para 10ª posição, aí fica ali, ó. Curitiba, Vitória e Inter. 20 pontos o Curitiba, 18 pontos o Vitória, e aí o Internacional empata com Vitória em pontos, mas fica para trás por conta do saldo. Então o Internacional pulou em algumas casas, então mexeu na tabela mais esse gol aí do Inter.
1: Pronto. Tá vendo a importância que é um gol?
4: Eu entendo a rivalidade e tá valendo, mas o torcedor do Bahia também pode olhar pro o resultado do Vitória hoje com bons olhos.
1: Rapaz, por que não, né?
4: Porque fazendo ali uma projeção, o Vitória, se arrancar ponto do Fluminense, por exemplo, se o Vitória vencer o Fluminense vai ficar ali com 26, não é isso?
2: Isso.
4: O Bahia joga contra o Cruzeiro, pode ir a 25 caso vença.
2: Exato.
4: O Bahia pode passar o Atlético Paranaense, que vai pegar o Vasco, fora de casa.
2: Correto.
4: Isso. Bahia pode passar o São Paulo, que vai pegar o Corinthians na Neoquímica Arena. E o Bahia teria um jogo a menos que o Fluminense e um ponto a menos. O Bahia poderia ser virtualmente, hoje ao final da rodada, o terceiro colocado. Então, se existe esse cenário, para isso acontecer.
2: Torcer pelo Vitória?
4: O Vitória teria.
3: E com jogo a menos, né?
4: É isso, porque eu virtualmente por isso. É. Porque ele ficaria atrás do Fluminense, que é o terceiro, mas um ponto apenas atrás. É. E o jogo contra a Chapecoense é um jogo que você entende que o Bahia chega como favorito. Não é vencido. Né? Ninguém se jogou nessa hora,
3: né?
4: Mas o Bahia é favorito.
1: Olha aí, tá dado o recado pra você aí. Fica à vontade, você sabe. Vai pegar um secador, vai ficar na sua.
4: Não é detalhe, não tô dizendo que tem que fazer uma coisa ou outra, não, viu? É. Você não tá querendo dizer que eu vou fazer. Não, não, pode, tá só, dando estou dica, dando só espaço pra você raciocinar que tudo tem um lado bom. Pronto, pense assim.
1: Tudo tem seu lado bom, cara. Pense assim. 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
1: São 5:40, 5:40, galera. Bora deixar agora o Gabriel De Luca à vontade. Você já tem aí, ó, a escalação do Vitória, a escalação do Internacional, quem apita o jogo, a dica de Cássio Cardoso pra você que é Bahia, pra você que é Vitória. E o Gabriel De Luca comanda agora. E aí, Gabriel?
2: Isso mesmo, vamos dar uma passadinha, porque aqui na Rádio Sociedade você tem vez e voz. Eu quero saber, torcedor rubro-negro, como é que tá a expectativa pra esse jogo lá no Maracanã. Chega mais! Boa tarde, torcedor. Fala aqui com a gente.
5: Boa noite, bancada. Você veja que o nosso treinador, o Vitória pode até golear o jogo hoje, mas na teoria ele está procurando o caminho mais difícil. Em vez de jogar o feijão dele com arroz, está procurando fazer muitas invenções, né? Mas espero que o Vitória possa ganhar hoje, que o treinador já tenha certo e que eu esteja errado.
2: Tomara que você esteja errado.
1: Mas veja bem, cara. Eu não achei o Vitória não. Já tem uma conta, como a gente chama, conta do chá. Isso. Aí perde três jogadores que vem sendo destaque. E aí vai fazer o quê, cara?
4: É isso. Não acho invenção, não. Pra mim, o Jair Ventura pode perder o jogo por outros aspectos, mas a formação, pra mim, faz sentido, tá?
1: Até porque Baralhas é um cara que chega muito no ataque.
4: O próprio Zé Vitor tá se aproximando com chute de fora da área, o Martini se movimenta. E outra, o Ramon deve ser quase um ponta pela esquerda.
1: O Ramon.
4: Isso vai acabar acontecendo, porque tem o Luan Cândido ali. O Vitória, quando tiver a bola, deve ficar numa linha de quatro jogadores na defesa. O Luan Cândido vai pra lateral esquerda e você bota o Ramon mais liberado pra frente. Então, característico o Ramon faz isso. Então, não acho que... veja, o Vitória pode, repito, não jogar nada, mas eu não vou criticar o Vitória pela escalação. Vou criticar por outros aspectos e não jogar nada. A escalação, para mim, não seria motivo, não.
2: Valeu, vamos continuar aqui, vamos ouvir mais da torcida rubro-negra que está chegando aqui no WhatsApp da Rádio Sociedade. Fala, torcedor!
6: Boa noite, bancada da Rádio Sociedade, aqui é Ricardo.
2: Fala, Ricardo.
6: Torcedor do Bahia. A Galinha hoje vai tomar 3-0 do Fluminense.
2: É mesmo, rapaz. Não vai nada, fica aí. Fica rapaz, aí secando.
1: Se o Fluminense ganhar, ele dispara na frente do Bahia.
2: Fica aí secando. Desliga esse secador aí, porque não vai ajudar o Bahia, não. Pensa 2 segundos, rapaz. Vamos continuar aqui. Chega mais, torcedor. Boa tarde.
7: Boa noite, bancada da Sociedade. Vai boa lá. Transmissão para todos vocês aí. Vitória 1-0. Manuel de Cairu de Salinas.
2: Belo resultado, lembrando daquele resultado lá do gol do que foi veio do Zé Hugo depois do Janderson, exatamente. Seria um ótimo resultado do Leão. Hoje eu assino agora, se você me colocar aqui o contrato.
1: E eu carimbo.
2: Vamos escutar mais da torcida aqui na Rádio Sociedade. Chega mais, torcedor.
8: Boa noite, mancada.
2: Boa.
8: Eu sou Bahia Parinha, sou Bahia. Vitória toma 3 hoje do Flu.
2: Aí, mais um que vai torcer pelo Fluminense.
1: O pessoal tá desligando a tabela, não tá olhando pra tabela, não.
2: É, mais um vai torcer pelo Fluminense.
1: Ô, meu pai. Vai torcer pelo adversário, dormindo com o inimigo.
2: Chega mais, torcedor.
9: Boa tarde, pessoal da Sociedade. Aqui é Doninha de Catu, tricolor de aço. Bahia 2-0 e o Vitória hoje 1-0. Torcer
2: pro
9: Vitória ganhar desse
2: Fluminense. Pronto. Assim que valeu, amiga. Aí eu gostei, viu? Todo mundo ganhando os 3 pontinhos, voltando pra casa com um presentinho pra mãe, todo mundo tranquilo aqui na Bahia. Vambora, vamos continuar.
9: Boa tarde, pessoal da Rádio
4: Sociedade. Apertei o botão errado. Já vai.
10: Fala, galera, aqui é o Roberto Pujuca. Me diga uma coisa, esse Pedito Magrinho saiu da rádio, foi?
4: Pronto, dado o recado. Maiores esclarecimentos no decorrer da semana. Fala mais um.
2: Vamos chegar então. Chega mais, torcedor.
11: Boa tarde, galera da Sociedade da Bahia. Quem tá falando aqui é Amadeus Ferreira. O Vitória hoje vai ganhar de 1-0 do Fluminense lá dentro. E o Bahia vai perder de 1-0 para o Cruzeiro.
2: Não fale assim não, porque também é ruim pra gente o Cruzeiro subindo na tabela. Tá pra gente não, pro torcedor do Vitória, perdão. Vamos continuar, vamos seguir.
12: Boa tarde, bancada. Aqui é Moisés Cruz do Cabula. Estou zerado de informações. Me ajudem aí, por favor. Os jogadores que não estão escalados estão sendo poupados para o jogo do Flamengo? Ou realmente estão contundidos e voltaram para o departamento médico?
4: Depende aí, Manu? Do caso, né? Vamos lá, Manu.
3: Vamos lá. A lista de desfalques é grandinha. Mateuzinho e Eric estão suspensos. Kaká sente um desconforto muscular. Gabriel Vasconcelos, Edu, Dudu, Camutanga, Richelli, Matheus Silva, Rubem Ismael e Pedro Henrique e Claudinho estão ou se recuperando de lesão ou com problema físico. Então tá todo mundo aí dessa lista vetado, por isso as opções são as que estão à disposição.
2: O Matheusinho foi o terceiro amarelo e Eric cumpre aquela suspensão.
3: Foi por conta daquela questão do Vitória com a arbitragem, né? Exato. Que ele fez um comentário na internet, tomou uma punição de 2 jogos, aí teve o julgamento, né? O ré-julgamento, não sei se é assim que fala, mas enfim. E aí ele pegou apenas 1 jogo, vai cumprir esse.
4: Exato. Rapaz, eu tava vendo um negócio, o Real Madrid tem mais coisa lá.
3: Rapaz.
4: Meu Deus, diz que agora que os caras estão desconfiando do jogador de Vini Júnior.
13: É que ele seria o X9, né?
4: É, porque ele tá assim, ó, como diz o outro, carne e unha com a Arbeloa. E ele estaria sendo o Levi Traida, dando as informações.
13: A gente diz aqui na Bel Peru.
4: É, que onda, viu, velho? Tá passando todas as informações e o ambiente interno, as conversas com os atletas.
13: O clima tá maravilhoso.
4: Meu Deus. Quer jogar no Real Madrid?
2: Teve um outro vídeo que saiu agora que o Courtois acabou atingindo o Mbappé também, já tá tendo uma outra polêmica já.
4: Não, mas aí foi sem querer, não foi?
2: Não, foi sem querer, a resenha, mas.
4: Os caras aproveitam, né?
2: Agora, exatamente, aí cria aquele ambiente
4: como
2: maravilhoso.
4: Diz o grande Tchouaméni, não confie em tudo que sai na internet.
2: Tome.
4: Ele falou em francês, mas eu não sei. Vamos lá.
2: Vamos seguir então aqui, escutando você aqui no Zap da Centenária. Chega mais, viu? Pode mandar seu áudio que a gente vai escutar. Chega mais, torcedor.
14: Aqui é Elias falando de São Paulo. 1-0 por Vitória em cima do Fluminense hoje.
2: Show de bola. Daqui a pouquinho a gente vai saber então desse jogo que acontece lá no Maracanã. Fluminense, Vitória, Vitória e Fluminense, muita coisa pra acontecer, viu? Mas vamos seguir aqui então, fala mais da expectativa desse time, o que é que você achou da escalação de Jair Ventura? Achou demais? Concorda com o Caio Cardoso que foi a escalação necessária, a boa ali pra enfrentar o Fluminense lá no Maracanã? Então fala aqui no WhatsApp, chega mais, torcedor, boa tarde.
15: Boa tarde, equipe Sociedade, aqui é Antônio Oliveira de Pojuca, tricolor de aço. É, confiante no meu Bahia hoje, mais um triunfo. Esse negócio de torcer pra não sei quem ganhar, pra ajudar não sei quem, tem nada a ver, cada um faz sua parte. Vamos em frente, bora Bahia.
4: Eu tava esperando esse áudio, cara. Mas eu tinha certeza que ele ia vir.
13: E o torcedor tá certo. É isso aí, é o que eu tô falando. Eu não tô dizendo que tem que fazer isso aqui. É. Estou dando pontos de vista pra você escolher.
4: Ele que passa a partida.
13: É, exato. O que você prefere é isso aí mesmo, passinho. O torcedor vai curtir mesmo.
4: Ai, ai, ai.
2: Que figura. Pode até complicar mais a vida, mas ele quer que o rival perca. Vamos embora. Vamos continuar.
4: É, tem aqui o pessoal perguntando se o Fluminense tem desfalque. Tem desfalque? Moisés Cruz do Cabula. Tem um bocado de gente poupada.
3: Tem desfalques também, Tony. Inclusive o Ganso, né? É o principal nome. O Ganso, se jogasse hoje, ele não poderia negociar com nenhuma equipe mais.
4: O Ganso já faz um tempinho que não é desfalque, né? Quando ele não joga.
3: A não ser contra o Bahia, né?
4: A galera... Contra
3: o Bahia ele gosta de aprontar. Poxa. Mas se ele jogasse hoje, ele teria problemas e não poderia mais...
13: Ir para um time da Série A.
3: Ir para algum time da Série A. Então ele foi poupado.
4: Ele tá com 12 jogos.
3: Não, né?
4: Ele tá com 12 jogos.
3: Ele não foi relacionado para esse jogo.
13: Ele não foi relacionado.
3: Aí além dele, os desfalques do Fluminense são... cadê aqui?
13: O James zagueiro, né? Suspenso.
3: É, James suspenso. Matheus Reis fez uma cirurgia no joelho. Cano, lesão muscular grau 2. Martinelli, dores na coxa esquerda, está avaliando aí uma possível lesão. São os desfalques do Fluminense.
13: Essa do Martinelli, é um craque, Martinelli.
4: É.
1: cara é bom, né?
13: Matheus Martins, né? Joga muito
1: baixinho, é bom de bola, cara. Bom, aqui o Evilásio, lá de Caldas do Jô, o Evilásio Leite tá dizendo, Tony, eu só torço pelo Bahia, o resto que se exploda, kkkkk. Vai fazer, ainda botou o kkkkk. Tá certo ele.
16: Vamos seguir então, vamos continuar escutando aqui no nosso plantão, a nossa pré-jornada, a torcida do Vitória, a torcida do Bahia. Chega mais torcedor aqui, eita, e saiu o gol, viu?
13: Olha quem foi que fez o gol, entrou agora aqui no Jardim, né? Jogando no Inter. É, Maicon?
1: Não é Boledo não, Boledo, sei lá.
16: A gente vai confirmar só quem foi gol, mas foi gol do Curitiba. O Curitiba, no finalzinho do jogo, garantiu a vitória, tinha aberto o placar, 1-0, o Inter empatou. E agora 2-1, Curitiba.
13: Foi mesmo, foi o Rodrigo Moledo,
1: Eu vou esperar. Que eu, quando ele estava entrando, ele entrou no segundo tempo.
13: Foi condição legal ali.
1: Vamos lá. Meteu a careca.
13: E Roxinha, hein? Todo mal posicionado.
1: Logo contra o Inter, cara. Né? Ele fez história no Inter, não foi?
13: Foi.
1: Tá, mas é ele mesmo, cara. Assim, pela careca é.
13: Oitinga cruzou.
1: Ah, que maravilha.
13: Cruzamento de Tinga, tava todo torto, mandou para mesmo assim.
1: É. Oh, Roxi. Pela careca é o cara. Agora, sabe como é? Todo careca engana, né? Parece até um pouquinho. Aí, ó. É não, cara. Nem ele não, quem é?
13: Rodrigo Moledo.
1: É ele mesmo.
13: Que roteirista perverso.
1: Né? Tá todo sem jeito por ter feito o gol lá.
13: Rapaz,
16: a lei do ex funciona aqui.
1: Viu? Aí agora acontece o quê?
16: Exatamente, agora o Curitiba volta a ter 22 pontos, então chega ali do lado do Bahia, olha que aí, também tem 22 pontos. O Inter volta algumas casas aí na tabela, então aí joga mais pressão sobre o Vitória e também sobre o Bahia, agora que tá empatado em pontos com o Curitiba na tabela do Brasileirão. Tony. Vamos continuar então? Vamos continuar escutando aqui você chegando no nosso WhatsApp. Chega mais, torcedor, boa tarde.
17: Tony, meu irmão, aqui é o Tony de Feira de Santana, ligadão antenado, só 740. Liga, vamos cantar gol aí, Tony. Buscar os três pontos lá, bora. Pro Brunego. E não tem pra ninguém, viu? Se eu só cantando gol aí.
13: Deixa comigo.
17: Que não venha com os três, mas pelo menos um empate. Mas preferência os três. Antônio motorista aqui de Feira de Santana, ligadão na 740. Canta o gol aí, Tony. E Cássio Cardoso, um abraço aí vocês aí, essa equipe abençoada. Tony Motorista, um abraço, tchau, tchau, aquele abraço. Feira de Santana, Bahia.
1: Obrigado. Tony Motorista, já anotei aqui. Se acontecer isso, tu se prepara. Eu vou fazer uma festa com teu nome. Feira. Antônio Motorista. Ó, já tá nas ruas com o carro de som ligado, na jornada esportiva lá em Candeias, aqui na Sociedade, meu querido amigo Manuel Amorim. Mandando um abraço para Lopes, para Manuel Magalhães e também Tuca, a galera que tá ligada no som da Sociedade, tradição e inovação na mesma sintonia.
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1: A galera boa que tá ligada no som da Sociedade. Daqui a pouquinho tem Fluminense e Vitória. Bola rola às 18, faltando o quê? 8 minutos pra bola rolar no Maracanã. Mandar um abraço ao meu amigo Marcelo da Latinha, grande figura, o homem que comanda o grupo de Zap Milionários. Um abraço para você, meu querido Marcelo da Latinha. Um abraço para o Rubens, amigo de Cristóvão Careca, lá na Vila 2 de Julho. E também o Guilherme, lá também ligado com a gente. O Nezinho do Tempero e o filho dele, William, lá em São Joaquim. Camille, torcedora do Vitória, filha de Pacheco. Luiz Cláudio também tá ligado com a gente. E um abraço também para Vicente Potiguar, torcedor do Vitória. E tem também o Vitorino, né? O Vitorino, pai de Rafael, torcedores do Vitória. O Bené General, a galera boa que tá sempre ligada aqui no som da Sociedade. Dá tempo de botar o povo para falar, Gabriel?
16: Com certeza, a gente ainda tem muito tempo aqui para ouvir você, torcedor. Sua expectativa para esse jogão de bola que acontece agora. agora, às 18 horas. Os times já estão chegando em campo. Pois é, já está aqui a pouquinho. A gente vai ter muitas emoções, todas as emoções aqui na Rádio Sociedade da Bahia. Lembrando que a gente está no nosso YouTube também. Mas agora é sua hora de falar. Chega mais, torcedor!
19: Aqui é Aloysio de Jeremoabo. O Bahia vai quebrar o Fluminense na Fonte Nova. O Bahia vai dar pelo menos de 1-0. 1-0 tá bom demais. Bahia Fluminense.
16: Eu misturou tudo, meu amigo.
19: E eu escuto pelo rádio. Pela Rádio Sociedade da Bahia. E a turma aqui em Jeremoabo é todo mundo Bahia aqui. Arruma de Bahia aqui, doente. Aqui em Jeremoabo.
16: Fechou, então.
19: E uma boa noite pra vocês aí da Rádio Sociedade. Pra... E um bom trabalho.
13: Ó, Jeremoabo é a terra boa. Um abraço, Luiz. Mas é Fluminense e Vitória. O seu Bahia vai pegar o Cruzeiro. Isso. Avisa aí, arruma.
16: Bahia, Cruzeiro!
13: Em Jeremoabo, que é contra o Cruzeiro, viu, pai?
16: Mas pra ficar tudo bem aí, vem os 3 pontos pros dois, pô. Vitória aí pro Bahia já ah, foi.
13: Tá bom.
16: Vamos lá, vamos continuar?
13: Bora.
16: Deixa eu ver. Chega aqui, mais aqui, aqui, torcedor. Quem tá aqui?
20: Boa noite, galerinha da melhor rádio do Brasil, Rádio Sociedade. Aqui é Silas, torcedor do Bahia da Cidade Baixa.
16: Olha, Silas.
20: Então, galera, tô torcendo aí pra o Vitória aí ganhar o seu jogo hoje. E o meu Bahia ganhar o jogo mais tarde também, né? É a União Nordeste aí contra os times do eixo aí.
21: Esse é gente boa.
20: Bora,
21: esse é gente
20: Vitória. Boa. E embora meu esquadrão de aço.
13: É gente boa porque o nome dele é Silas, é?
16: Não, é porque ele é apoiador da União Bavi, rapaz. Aí, é só por isso. Você vê que ele ainda falou, bora Vitória. Tem torcedor por aí que não fala nem o nome, tá vendo? Ele fala, bora Vitória ainda, vambora. Chega mais, torcedor. Fica à vontade aqui na Centenária.
22: Boa noite, bancada. Boa noite a todos. Rogério Alves, é, Tônio, a galera, todo mundo. Aqui é Gamela do Feira 6, Feira de Santana. Bahia hoje é 2-0 em cima do Cruzeiro. Vitória hoje toma de 3-0.
16: Ave Maria.
22: Do Fluminense, valeu? Gamela do Feira 6, Feira de Santana. Boa jornada pra vocês aí, sim, Tony. Manda um alô pra mim. Sou ouvinte assíduo dessa grande rádio. Um abraço.
13: Valeu, Gamela.
22: Beleza pra vocês aí, valeu?
13: Tranquilo, meu irmão. As equipes estão perfiladas. Já teve hino e tudo mais no Maracanã. Jogadores vão se cumprimentando. E o protocolo no comando de Manuela Vena.
3: Vamos lá, Tony. O Fluminense está em terceiro lugar com 26 pontos. São 8 vitórias, 2 empates e 4 derrotas. 23 gols prós, 18 gols contras, 5 de saldo e um aproveitamento de 61%. Já o Vitória está na 9ª colocação com 18 pontos, 5 vitórias, 3 empates e 5 derrotas, 16 gols pró, 18 gols contras, menos 2 de saldo, aproveitamento de 46%. Os artilheiros do Fluminense é o John Kennedy com 6 gols, já no Vitória, Baralhas, Kaiser, Mateuzinho, Ramon, Eric e René, todos com 2 gols. Os desfalques no Fluminense, James, Matheus Reis, Germancano e Martinelli. Do lado do Vitória, Mateuzinho, Eric, Kaká, Gabriel Vasconcelos, Edu, Dudu, Camutanga, Richelli, Matheus Silva, Rubem Ismael, Pedro Henrique e Claudinho. Os pendurados no Fluminense, os pendurados são Nonato, Freites, Guilherme Arana e Alisson. Já no Vitória, os pendurados são Ramon, Kaká, Zé Vitor e Renato Kaiser. Próximo jogo do Fluminense é contra o São Paulo no Maracanã, dia 16 às 8h30. E o próximo jogo do Vitória é diante do Bragantino, lá no Cícero Pompeu, dia 17 de maio às 18h30, Tony.
13: Muito bem. Olha, lembrando a você que no próximo domingo, dia 17, isso acontece a corrida da Record na Orla de Salvador. A Rádio Sociedade apoiando essa ideia. Então, bora correr pela saúde e pela vida. Próximo domingo, dia 17. Bom, tá lá o Samuel Xavier, experiência tem muito. Capitão do Fluminense, Baralhas, que chegou para ficar com a posição dele mesmo. Como é que é? Existia aquela preocupação, já que Zé Vitor estava voando.
23: Não, aí o Jair Ventura
13: aproveitou. Porque nessa formação deu lugar para os dois, né?
23: Isso, Jair Ventura aproveitou a ausência do Kaká para fazer um bem bolado e acomodar todo mundo. Kaique, que não estava mal, que para mim era o candidato a deixar o time se Kaká estivesse disponível. O Kaique faz a função ali na zaga, inclusive com a formação de 3 zagueiros. E o o Baralhas tem o seu espaço preservado e o Zé Vitor continua tendo sequência, já que ele vem num momento bom e, na minha opinião, fez um grande jogo contra o Ceará no meio de semana. Essa sequência de jogos está fazendo bem o Zé Vitor.
1: Bom, o Silas, já vai, Silas? Já vai, cara?
0: Tchau.
1: Tchau, meu irmão. Um abraço ao povo lá, viu? Meu querido Genivaldo Novaes, assume!
5: O é a sociedade, parceiro!
1: Ele aí, ele chegou chegando, grande Geni! E você ligado no som da sociedade, eu tô aqui esperando a bola rolar, faltando ainda 30 segundinhos, né? O Vitória já se posicionando à direita. Se fosse no estádio Manuel Barradas, o Leão estaria atacando nesse primeiro tempo para o gol da concentração. E o Fluminense no Barradão estaria atacando para o gol da paralela. A bola vai rolar no Maracanã. E você vai acompanhar tudo aqui na Sociedade. Logo depois, na Arena Fonte Nova, tem mais um jogão. Por essa 15ª rodada do Brasileiro da Série A, teremos o Bahia enfrentando a equipe do Cruzeiro com a narração do Fabrício Cunha. Braulio Machado olhou para um lado, olhou para o outro, ajeitou um cronômetro de um lado, no outro pulso. É relógio que não acaba mais. Atenção, apita, Braulio, está valendo!
6: Maracanã, Fluminense, Vitória!
1: Bora pro jogo! Vem comigo no som da sociedade. Bola com Samuel Xavier tocando aqui pra Savarino. Bota no meio, recebe de volta do Bernal. Bota errado, melhor pro Vitória com o Zé Vitor. Ele recebe, deixa pra Ramon. Ramon vai jogar atrás com a zagueirada. Bola metida pra Luan. Luan tem Kaique no meio. Recebe Kaique jogando hoje como um terceiro zagueiro ali no meio. Bota pra Edenilson. Garoto bom de bola, devolve pra Kaique, pra Martínez. Daí pra Edenilson tocando, bola errado, a bola não bateu em ninguém do Fluminense. Pessoal pediu, mas o árbitro falou que não. Lateral para René, cobra, prepara-se René, olhou para um lado, fez um sinalzinho, vai jogar no campo de ataque. O levantamento é feito no meio, toque de primeiro do Acosta para John Kennedy. A bola fica em poder do Vitória, recuperando com Camon. Levantamento na cabeça do René, chega para tirar a zaga da equipe do Fluminense. Tá viva a bola com Baralhas. O corte no primeiro, puxou no meio, tocou para Martínez, na esquerda para Camon. Se manda o Vitória, chega numa boa, vai daí, mandou na área, tira a zaga do Flu, sobra com Martínez. Chegou a sobra, na direita tem Natan Mendes pedindo, ele toca pro Natan, vai pra cima da marcação de Kenê, puxou pra dentro, solteu na marcação, levantamento no segundo pau, Ramon botou pro meio, tira Samuel Xavier, e a bola fica em poder do Vitória na cabeça do Zé Vitor, bota pra Edenilson que de longe atrasa pro goleiro Lucas Arcanjo, que vai sair jogando, e toca de lado pra Luan Cândido, devolve a bola pra Lucas Arcanjo. Vamos chegando aos 2 minutos de bola rolando lá no Maracanã e você acompanha aqui na Rádio Sociedade. Bola com Edenilson. Edenilson deixa pra Kaique. Kaique tem Luan Cândido pedindo aqui do lado. Prefere botar no meio pra Martínez. Marcação em cima dele do Lúcio Acosta. Os dois são do mesmo tamanho. Mesmo top, bota a bola para Lucas Arcanjo, de primeira com o pé direito, tenta no campo de ataque, recupera a equipe do Fluminense, lá vem Soteldo, tenta no chão, toque errado, Baralhas chega para dividir, a bola sobra na cabeça do Soteldo, John Kennedy tentou para Lúcio, vai ficar em poder do Vitória para sair jogando com o Kaique. Vai fazendo um sinalzinho para que o Ramon apareça na esquerda. Toca a bola para René em cima dele. Chega Samuel Xavier fazendo a falta. Braulio Machado marca falta que pertence à equipe do Vitória. Vai lá, René, deixa a bola para cobrar com o Ramon. Ramon toca a bola atrás com o Luan Cândido, vai começar do lado com o Kaique. Kaique recebe, Edenilson já faz o sinal, ele prefere devolver para Luan. Vem pro jogo o zagueiro do Leão, Ramon tá aqui pertinho dele, o toque pro lateral, lateral recebe, estuda a jogada e de longe atrasa pro goleiro Lucas Arcanjo, que vai sair pro jogo. Aperta em cima dele John Kennedy, ele toca para Luan, Luan tocou de lado para Martínez, daí para Zé, Zé volta para Luan e sai tocando bola. bola bem a equipe do Vitória. Na direita passa Natan Mendes, Luan Cândido meteu pro lateral, se manda Natan, puxa pra dentro, toca a bola pra Kaiser, tá de costa pro gol, ele faz o giro de pé canhoto, olha a bola que ele meteu pra Ramon, legal o passe, Ramon vai meter na área, deu um corte pra dentro, escapou, botou a bola na entrada da área, na tentativa do Zé Vitor. Eita, o que foi? Aqui, ó. Vai passando aí, por favor. Ao vivo é tudo mais bonito, mais lindo. Tem gol acontecendo, fala Gabriel.
16: No apagar das luzes lá no Couto Pereira, Internacional empata com Félix Torres 2-2 agora.
1: Ainda tem bola rolando?
16: Ainda tem bola rolando, 98 do segundo tempo.
1: O jogo tá movimentado no Couto Pereira. Vai tocando bola a equipe do Fluminense no setor de defesa. O toque do Milan pra Renê, de volta pra ele. Do lado dele tem Ignacio pedindo bola, que a gente conhece muito bem. Lá vem Ignacio, que jogou aqui no Bahia. Toca a bola de volta pra Milan. Ele vai pro jogo, deixando pra Renê. Do lado dele tem pedindo bola, Soteldo toca no meio. A bola metida pra Renê. Escapou no primeiro, tentou na frente, Zé Vitor Grandão meteu a cabeça pra ganhar. E alguém acertou alguém. Renê tá no chão ali, Manuela Vena.
3: É, choque de cabeça entre dois jogadores, o Renê pelo lado do Fluminense, do lado do Vitória. Eu fiquei na dúvida ali, mas eu acho que é o Zé Vitor, não, foi o Baralhas, né?
1: Não,
3: o Renê. Foi o Renê mesmo.
1: Aí esse irmãozinho, quando tiver assim, abaixo da canela,
3: é Renê. Foi Renê.
1: É ele mesmo.
3: Renê com
1: ele
3: o Alisson.
1: Ele gosta de jogar estilo Dão. Lembra de Dão?
3: Lembro. Sim.
1: Não tem perdão?
23: É bola no cordão.
1: A meia era assim, mas prossiga.
3: Alisson com o Renê de cabeça, os dois estão no chão. O árbitro paralisa o jogo, né, pra chamar ali o departamento médico, porque pancada na cabeça, né, Tony? Aquele choque na cabeça é sempre uma preocupação pra todos os lados.
1: Eu vou aproveitar essa bola parada com 5 minutos. Como é que tá o movimento no jogo aí, Cássio?
23: Olha, o jogo está muito concentrado no meio ainda, né? Perde e ganha muito grande, disputa muito intensa por espaço e pela bola, e ninguém com muito conforto, não. O comportamento do Vitória é bom até aqui, né? Um time que não está todo atrás, ele briga muito pela bola, briga pela segunda bola também, quando ela vai para a dividida, e quando está com a bola no pé, tenta jogar. Já deu a pista daquela movimentação do Ramon, vale lembrar que teve um momento já que o Ramon apareceu dentro da área para cabecear para o meio. Então é o que deve acontecer mesmo com a recuperação da bola do Vitória. Mas ainda é muito cedo para saber se esse comportamento é algo mais estável, se é apenas movimento de início de jogo, né? O Fluminense também tem um problema grande de entrosamento, mas até aqui o comportamento do Vitória é bem bacana.
1: Beleza, Tony. Bom,
16: oi. Agora sim, confirmado, o jogo terminou lá no Couto Pereira, 2-2, Curitiba agora na 8ª posição, Internacional na 10ª.
1: Isso, agora o Baralhas foi quem entregou ali o que teve o Renê, você viu, Manuel? Ele falou assim, ó. Como se é só?
3: Cortou o supercílio, né?
1: Tá vendo aí no YouTube? Cortou o supercílio aí.
16: Pior que sangra, Donato.
23: Tem que ver uma questão do protocolo de concussão, porque tem o jogo do Flamengo, né?
1: Ah, é. Porque, olha lá, ela foi supercílio. Tá, e aí, você tá em que estádio, meu irmão? Eu tô no campo do Lasca.
23: Aí lascou.
1: Aí não tem jeito. Não, você tem que dizer, eu tô no Maracanã, doutor.
16: Ele deve jogar com a toquinha agora aí.
3: Se tiver condição, vai rolar a toquinha mesmo.
1: É, mas a imagem assim não mostrou que tivesse sangue, né? E aí, Renê? Tudo bem? Tu tá onde mesmo?
3: É, o jogador tá meio... com um olhar meio...
1: Diga uma das praias que tem nessa cidade.
3: Levantou.
1: Ah, o olho, né? Uma pancadinha no olho, ó. Isso. Passa. Dá uma saidinha pra gente botar um gelo. Fazer uma pressão. Pronto. Isso vai criar uma bola.
23: Isso vai mesmo. Já tava sendo inchado ali. É, o movimento de... Nem pareceu que tinha acertado em cheio, né? Enfim.
1: Mas ali vai
23: fazer galo.
1: Vai fazer um galo, como diz o outro. Alô, Dilson! Aí, Irajuba, tá ligado no som da sociedade, né? Tá ligado, tá torcendo pelo Vitória, né, pai? Pra ajudar o Bahia, tô sabendo.
0: Liga o secador aí!
1: Depois que ele tomou um choque, nunca mais ligou. E vem pro jogo Milan, tocando a bola no setor defensivo da equipe do Fluminense. Toca pra Soteldo lá pelo lado esquerdo, baixinho, dá uma paradinha, ajeita, deixa atrás com o Guilherme, a bola volta a rolar no Maracanã. Ficou parada aí uns 3 minutos. Bola tocada para Milan, o zagueiro mete bola para Nonato. Nonato recebe, vai começar, vai sair para o jogo a equipe do Fluminense. Aperta a marcação, Martínez. Toca para Savarino, deixa a bola um pouquinho atrás para Ignacio, que atrasa para Fábio sair para
3: o
1: jogo.
3: Tony, oi. O Alisson já está de volta, está com aquela toquinha na cabeça, né? mas já está no gramado e o René também já retornou.
1: Pronto. Então tá certo. Quem tá? Alisson com touquinha branca. Pronto, muito bem. E o René já tá ali. E fica a bola com o René da equipe do Fluminense. O Zé Vitor chegou, o pessoal disse que fez falta, né? E aí, ó, o René aí, ó. Eita, cara feia, teve nada. Te conheço, menino.
0: Baratinho.
1: Então,
7: foi bola?
1: Gente,
7: foi bola.
1: Bola. Olha lá. Veja só o que faz o Zé Vitor.
7: Só se empurrou possível, vim pro Roma.
1: Mas falta que pertence à equipe do Fluminense, já cobrado a bola com Alisson. Ele vai girar com o Ignacio. Ignacio toca para Samuel Xavier, recebe o capitão tricolor. Vem pro jogo na direita para Savarino. Quase que entrega o negócio. Volta com Samuel Xavier, daí para Ignacio sair pro jogo com 9 minutos de bola rolando no primeiro tempo lá no Rio de Janeiro. No
16: e Paraná. Aí?
1: 0-0 é o jogo. Bola com Nonato. Nonato recebendo, tocando para Samuel Xavier. Tá com ela para a jogada. Olha para um lado. Toca para um e dá a toquinha. Ali o Alisson devolve para Samuel. Samuel para Ignacio. Vai tocando bola, tentando sair pro jogo a equipe do Fluminense. Olha a marcação do Vitória. Bola com Alisson. Alisson tocou para Savarino. Ali foi o Nonato que testou para Samuel. Samuel para Ignacio. Zagueiro sai jogando. Levantadinha no campo de ataque. Mete a cabeça, Luan Cândido. Põe para fora e é marcado o Aquimilson Manuel para cobrar a equipe do Fluminense. Olha a hora certinha do futebol e você confere comigo. 18:10 na Bahia.
8: Maracanã.
1: Brasileirão da Série A em destaque. E a sociedade vai girando com o tempo de jogo. Anote aí, confira comigo. 10 minutos no 35, faltando para terminar a primeira etapa no Maracanã. O placar continua.
8: Fluminense, vitória!
1: 0-0.
16: Pela 15ª rodada do Brasileirão, o Remo recebe o Palmeiras amanhã às 16 horas no Mangueirão.
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1: Vem o Fluminense com Lúcio, a Costa tentou na área, tira de qualquer maneira, Denilson já deu, foi um passe legal para René. René recebe, trabalha de lado para Zé Vitor, lá vem o grandão no Vitória, bota no meio para Baralhas, capitão tá com ela, toca a bola, deixa atrás com Luan Cândido para sair jogando para a equipe do Leão, tá 0-0 o jogo. Abraçar o José Augusto Andrade, tá ligado no som da Sociedade. Quem? José Augusto Andrade, ligado na Sociedade.
16: Olha o coração.
1: É, o nome dele, tá com a gente na torcida sempre pelo futebol baiano. Vem pro jogo, Kaique, botou no sufoco retado pra Luan, sai jogando legal, deu certo com Martínez, daí pra Zé Vitor, bota na frente, escapa de Alisson, abre o espaço, ele pega bem na bola, mas agora pegou mal, hein, Manuela?
3: É, não deu muita tranquilidade ali no último toque, né? Acabou fazendo o chute, mas o chute acabou saindo fraco. Ele que pega muito bem na bola, como você disse, Tony, mas a bola acabou saindo à direita do gol do Fábio. Segue Fluminense 0, Vitória também 0.
1: Abraçando o George Washington. Ele só manda foto pra mim com os cabelos soltos. Parecendo o cãozinho dos teclados.
7: Como é, rapaz?
1: George Washington. Aí, um cara de cabelo pra tirar onda com a minha cara. É, até parece que eu nunca tive isso. Grande coisa é cabelo. Se cabelo fosse coisa boa, a terra comia. E vem pro jogo trabalhando,
7: calma, calma.
1: John Kennedy, eu tô tranquilo, eu tô na paz. Bola pra René, René, bota no meio, Acosta, devolve pra René ali pelo lado esquerdo, desce a equipe do Fluminense. Lá vem Soteldo, vai pra cima do Natan, atenção, lá vem o baixinho. Olha o jeito dele, olha o jeito dele. Puxou pra trás, tocou pra Acosta, é outro pequeno.
3: Ai, meu
1: bota
3: Deus.
1: No meio, René pra Acosta, invadiu a área, na cara do gol, foi pro chão. E aí a galera do Fluminense reclama e o árbitro nem tchum, hein, Manuela Vera?
3: É um lance de muita qualidade do time do Fluminense. Entraram ali pelo meio, o Lúcio Acosta fez uma tabelinha muito boa com o René. O René conseguiu colocar na profundidade, conseguiu colocar na profundidade pro René. E aí o pessoal do Fluminense ficou pedindo um pênalti em cima do Lúcio Acosta, mas o árbitro disse que não foi nada, mandou o jogo seguir. Por enquanto, 0-0, Tony.
1: É, o meu dia tá assim, ó. E Cássio fica com nesse pênalti?
7: Achei não.
1: Não.
7: Não.
1: Se tivesse alguma coisa, os homens tinham chamado já, né?
7: É, não parou ainda a bola, né? Desde então. Mas eu tive a impressão que ali é o seguinte: no corpo o Lúcio vai levar fumo, né? É muito pequenininho.
23: E aí foi lado a lado. Ele não me parecia estar à frente do jogador do Vitória. E esse foi o ponto para mim que foi decisivo para que o árbitro sequer esboçasse marcar o pênalti. Mas vamos aguardar. A bola não parou ainda.
1: Uma pressão ali no quarto árbitro.
23: Ah, o negócio tá sério.
1: É, o negócio tá sério. O outro fazendo um sinal, o Zuberguê. Ei, vai parar não. Calma, deixa a bola parar, macho.
10: O que ele quer?
1: Eu sei lá, tá querendo um pênalti. Nathan Mendes recebe e toca a bola atrás, começando tudo com Edenilson. Daí pra Martínez, na direita pra Nathan Mendes. O Vitória tenta no campo de ataque. 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
1: É quando agora o Fluminense chegou daquele jeito na definição do Nonato, Manuela.
3: Pois é, saída de bola errada do Ramon, entregou ali nos pés do Nonato, ele conseguiu mandar ali pra área, o Lúcio devolveu pra ele, ele ajeitou, bateu de perna esquerda, mas a bola saiu à direita do gol do Arcanjo. Se lamentou ali bastante o Nonato, perigo aí pra equipe do Fluminense, mas segue 0-0, Tony.
1: Bom, então a bola parou, a puxa muito, nada, não houve nada. Segue lá, Perrota. Segue com Lucas Arcanjo. Ligação no campo de ataque, tentou Zé Vitor, vai Kaiser brigando com Samuel Xavier. Ignacio mete a cabeça, volta com Ramon para Martínez. É jogo de cabeça, bolão para Zé Vitor, ajeitando para Kaiser para Zé Vitor, dá uma limpadinha pela esquerda, bota no meio Martínez, para ninguém, no peito do René, que sai jogando com Nonato ali com Alisson. Bola tocada legal para Lúcio Acosta, na velocidade Luan Cândido. Rapaz, futebol, seu danado. Ali é Kaique, cara, que saiu jogando, hein? Kaique, não tem nada a ver com o Luan. A bola sobra no meio com o Baralhas. O árbitro pega uma falta do Lúcio em cima do Martínez. É falta que pertence ao Vitória. 18 minutos. Fala do jogo aí, Cássio.
23: O jogo segue muito disputado, mas o Fluminense encaixando aos poucos uma pressão, né? Consegue ter saídas em especial pela meia esquerda, buscando ali o lado direito da defesa do Vitória. Chegou com perigo no lance do chute do Nonato, e foi uma troca de passes muito rápida ali. Esse jogo associativo é o grande trunfo do Fluminense, porque na parte física o Fluminense tem um problemaço, né? Vai pegar com o Soteldo, Lúcio Acosta, os caras do Vitória tudo grande, véio. Então eles não conseguem muito no corpo, mas a dinâmica muitas vezes serve de grande arma para a equipe do Fluminense. Teve essa grande chance, tenta assumir o controle do jogo. O Vitória ainda não está um time que está todo atrás, mas já não tem a mesma presença no campo ofensivo como teve nos primeiros minutos. Vamos ver se o Vitória faz desse intervalo aí apenas uma questão pontual e volta a ter um pouquinho mais a bola para poder incomodar também o Fluminense.
1: Bem, gente boa e de qualidade ligada no som da Sociedade, abraçando o Piduca Santos, tá com a gente lá em Sátiro Dias, tá lá ouvindo a gente e mandando um abraço para a sobrinha dele. O nome dela é Rosana, torcedora do Vitória, em Simões Filho, juntamente com o esposo Gil. Simões
12: Olha
1: Filho.
12: Olha o coração.
1: Lá na Via Parafuso, a galera ligada no som da Sociedade. E vem pro jogo de novo a equipe do Fluminense. Bola metida para Soteldo. Vai para cima do Natan. Natan vai em cima dele, ele passa legal, invade a área. Natan dá o golpe. Meu Deus! Carrinho na área, ainda bem que foi na bola, viu, Manuela?
3: Foi sim, Tony, velocidade do Soteldo pelo lado esquerdo, ele ia invadir a área, mas aí o Natan deu aquele carrinho perigoso, mas foi seguro, foi na bola, mandou a bola pela linha de fundo, escanteio para a equipe do Fluminense. Soteldo já vai ali buscar essa bola para fazer a cobrança, Tony.
1: Beleza, vai para a bola, atenção, prepara-se, Soteldo, olha o tamanho da pau da bandeira, no mesmo top, velho. Agora eu vi um negócio no mesmo top. Vai pra bola, prepara-se ele, Soteldo. Nada contra os baixinhos, muito pelo contrário, viu, gente? Vai, Soteldo, toca curtinho, metendo a bola. Savarino tá com ela. É o Lúcio Acosta que bota pra Nonato na área, o desvio de cabeça, tira Kaique, outro escanteio, Manu.
3: Outro escanteio, bola levantada na área, o Kaique teve que colocar a cabeça e mandar essa bola para escanteio, porque senão o Fluminense poderia chegar com perigo ali próximo à meta do Lucas Arcanjo. Vamos ver quem vai fazer a cobrança, acho que é o Soteldo de novo.
1: É.
3: Savarino vai se aproximando ali também. Vamos ver, acho que o Savarino que vai fazer a cobrança, Tony.
1: Pronto, prepara-se Savarino lá pelo lado esquerdo. Ataque da equipe do Fluminense, vem bola na área na cobrança do escanteio. Atenção, ó pra lá, pra bola. Savarino, pé direito, mandou na área, tá viva. Tira Nathan Mendes, no chutão pro campo de ataque, tá sozinho Samuel Xavier, de longe atrasa pra Fábio, René vai nele, Fábio sai jogando de lado com Alisson, levanta no campo de ataque. Ih, Kaique quase que erra, sobrou com o Zé Vitor, brigou, foi pro chão, Atro pega um puxão, falta da equipe do Fluminense em cima do Zé Vitor. Alô Kátia, lá em Paulo Lavrado, que beleza, Kátia tá ligada com a gente, tá aqui ó. Tô ligada na rádio, torcendo pro meu Vitória, só ouvindo a rádio mesmo, viu? Porque tô na padaria, não dá pra assistir, então tô aqui ligado no som da sociedade. Ah, pra gente é melhor ainda. Um abraço, Kátia! Valeu aí, Paulo Lavrado. Aí quem mandou aqui um vídeo pra mim foi o Filemon Neto, que é o presidente do Fluminense lá de Feira, na maior alegria. Abraço pra você, Filemon. Bota aí mais 3 pontos, cara. 6 é o touro do século. Que vai tentar voltar para a primeira divisão do futebol baiano. Eu falei, vai tentar, eu falei. Olha a bola com o Guini, é o Fluminense em posse de bola aos 18, aos quase 20 minutos de bola rolando nesse primeiro tempo no Maracanã. Tá com ela, recebendo o René, marcação em cima dele do Baralhas, ganhou legal, sobrou com o Renato Kaiser, perdeu o domínio da bola, tá reclamando que foi empurrado, e vem a resposta do Fluminense, trabalha Nonato, botando pra Samuel Xavier, daí pra Lúcio, lá vem o Acosta, bota no meio pra Nonato, ajeitou, vai dar, encheu o pé, vai a direita de Lucas Arcanjo. Olha a hora certinha do futebol, você confere comigo. 18:20 na Bahia.
10: Maracanã.
1: Brasileirão da Série A em destaque já na 15ª rodada. E a sociedade vai girando com o tempo de jogo. Anote 20 minutos no meu, faltando 25 para terminar o primeiro tempo lá no Maracanã. Olha o placar como é que tá.
10: Fluminense, Vitória!
12: 0-0. O Santos recebe o Bragantino na Vila Belmiro amanhã às 18h30 por jogo válido pela 15ª rodada do Brasileirão.
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1: Tem um bocado de gente boa e de qualidade ligado no som da sociedade, meu amigo Neilton, o homem do dinheiro. Foi que mandou uma foto aqui de onde, cara? Ah, tá na Arena Fonte Nova, papai.
15: Sério?
1: É que ele é Bahia, cara. Foi pra lá pra assistir Bahia, hein? E Cruzeiro chegou, foi cedo, hein, Neilton? Um abraço pra você, meu querido. Obrigado pela sintonia.
15: Desce uma gelada.
1: O Damião, lá de Bragança Paulista, mandando um abraço pra todos na Fazenda Lagoa da Serra, pra os pais Joel e Maria Neuza, lá em Tucano. O que é que houve com o Zé Vitor?
3: Ele ficou sentindo ali o joelho direito, o Tony fez aquela, esticou ali a perna, né, pra fazer a movimentação. Parece que tá tudo bem com ele. Já tá ali de pé, vamos ficar de olho nele pra ver se aconteceu alguma coisa mais grave, né?
1: Muito bem, o árbitro vai dar a bola ao chão. Cadê? Receba. Isso, bora, brother, deixa de coisa, rapaz. Abraçando o DJ, o Joilson, DJ Joilson.
15: Nossa.
1: É, o DJ Joilson, lá em Catu, DJ.
15: Epa!
1: Joilson, é lá em Catu mesmo, a cidade é Catu, rapaz. É Cativis? É não, rapaz. Lá em Jaguaquara tinha muito cascavel, não tinha não?
15: Tá com medo de quê, mano?
1: Olha o toque do Nonato, começando atrás com Ignacio. Ele bota a bola pra Alisson, de volta pra Ignacio, de lado pra Milan. Recebe, trabalha a jogada, atenção, tá sozinho, Kaiser nem lá vai, só de longe. só cercando nos olhos. Bota a bola para Ignacio, aperta René, toca de lado, a bola fica aqui para Nonato. Nonato faz um levantamento no campo de ataque, tentando o Soteldo, usou o corpinho ali, o Acosta, para ganhar a bola, tocou para Soteldo. Soteldo ajeitou, botou no meio para John Kennedy, daí para Costa. Costa bota mais no meio, recebe Savarino, tocou para Samuel Xavier no meio, faz o sinal. John Kennedy vai de área, mas encheu o pé e errou pra caramba, Manoel.
3: Ele recebeu uma bola muito boa ali do Savarino na entrada da área. Ele estava com muita vontade, né? Fez o giro, já preparou ali o corpo para emendar o chute, mas não pegou bem na bola. Ela tinha que ir bem mais pro lado esquerdo, acabou saindo pela linha de fundo. Tiro de meta pro Lucas Arcanjo fazer a cobrança, Tony.
1: Sabe quem tá indo pra Iambupe agora? Romário!
2: Sério?
1: É, tá aqui, ó. Romário 94. Alô, Tony!
3: Tem certeza?
1: Estou na estrada com minha irmã e meu cunhado, ouvindo a melhor, indo pra Iambupe. Valeu, Romário. Lá você vai, de longe, já saber quem é Papinho do Bahia. Papinho não tem outra roupa. Toda vez que Papinho aparece é com a camisa do Bahia. E sempre é uma diferente. É bom lembrar isso aí. Agora, Cássio, eu ia estar te perguntando, quase que eu esqueço. Essa questão de Kaiser e René, como é que você está analisando? Os dois homens ali que a gente tem como homem de área, essas coisas.
23: É, os dois estão se movimentando. É, não há um jogador de referência para o outro sacrificar, não. O René joga um pouco mais pela esquerda, o Kaiser um pouco mais pela direita. Mas é, onde a bola cai, o outro se movimenta. Enquanto um abre para o lado, o outro tenta fazer a ocupação da faixa central. O Vitória ainda está com dificuldade para chegar e esses atletas estão sendo pouco acionados. Vamos ver se o Ramon agora consegue acionar um deles.
1: É, o Ramon ele mandou, foi direto pro gol. A bola subiu, hein, Manoela?
3: É, ele tentou fazer o cruzamento na área, né, visando tanto o René quanto o Kaiser, mas aí acabou pegando com efeito, né? Ela acabou indo direto pro gol, passou por cima do gol do Fábio, que vai fazer a cobrança do tiro de meta. Segue 0 Vitória, 0 Fluminense.
1: Beleza, olha quem tá ouvindo a gente, Genival. Tu não vai acreditar.
4: Qual o nome dele?
1: Peleu. É, Peleu. Tá ligado com a gente? Poxa, não é o nome do rapaz. É assim que o povo chama, Peleu. Assistindo o jogo e ouvindo a sociedade. Valeu, Peleu. Só faltou dizer de onde é. Mas beleza, meu irmão.
14: E aí?
1: Edvaldo gostou do seu nome, Peleu. Vem pro jogo, Ignacio.
23: Oi. O Vitória tá conseguindo até aqui com 25 fazer sua proposta prevalecer, tá? Porque as defesas não estão sendo ameaçadas. Se o Vitória não está conseguindo, você me falou do René, do Kaiser, realmente estão participando um pouco do jogo, a gente pode também destacar que o Lucas Arcanjo não precisou trabalhar ainda. Em 25 minutos, o Fluminense não acertou a meta do goleiro do Vitória. E foram 3 tentativas de chute, a mais perigosa ali do Nonato, aos 14, depois sem sustos. Então, o jogo não está bom para quem gosta de futebol com lances de emoção. Mas porque o Vitória se propõe a fazer na sua escalação, a partida está bem interessante, porque o Vitória está conseguindo segurar ali o ímpeto do Fluminense, não está sofrendo.
1: E vai pelo lado esquerdo com o Martínez, boa bola na área para Kaiser, meteu para trás, vai pro gol, Baralhas! A bola passa à esquerda do goleiro, Fábio para fora, Manu.
3: Boa trama do Vitória, Tony, pelo lado esquerdo, Kaiser recebe, tem a opção do Kaique que vinha passando na velocidade, mas ele acaba tocando mais pro meio. E era o Ramon, na verdade, que passava na velocidade, né? Ele tentou tocar mais pro meio, o Baralhas vinha chegando ali na entrada da área, mas arriscou o chute, pegou mal na bola, ela acabou saindo em linha de fundo. Fábio paga geral ali, é tiro de meta pro Fluminense fazer a cobrança. Segue 0-0, Toninho.
1: Ah, sabe onde é que Teleu tá ouvindo a gente, Geni? Teleu? Lá em Barrocas, ali do lado de Serrinha.
2: Sério?
1: Barrocas, eu tive lá em Barrocas. Organizada a cidade toda arrumada, cara. Massa, um abraço pra você, Teleu. Aí em Barrocas, Bahia, vem pro jogo trocando bola a equipe do Vitória, bola com Kaique, toca pra Zé Vitor. Zé Vitor escapa do Acosta e vai embora, também do Soteldo, vai pro chão, atropega a falta. 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
2: Opa, opa, opa! Alô, Nestor! Nestor de Totonho! Tá ligado com a gente? É uma falta pro Vitória cobrar. Ramon jogou na área, uma raspadinha de cabeça de Mirlan. E é um escanteio pro Vitória, hein, Manu?
3: Exatamente, o Vitória cobrou a falta na área. Mirlan subiu, deu aquele toquinho de cabeça por cima, né? Pra evitar que algum jogador do Vitória chegasse e fizesse o gol. A bola quase chega ali no Luan Cândido, mas ele já tinha passado um pouquinho. Enfim, linha de fundo, escanteio pro Vitória. Vamos ver quem vai cobrar. O Zé Vitor tá ali dentro da área, atazanando a vida do Fábio. Ele é grande pra caramba. Ramon já tá na bola, Tony.
2: Vai pra bola, prepara-se, Ramon, escanteio. E o Braulio pede a ele pra parar um pouquinho, porque tá ali conversando
3: quem?
2: Com o Zé Vitor. Braulio, você não conhece Braulio?
4: Tá ficando doido, né?
2: É, o Carlos Eduardo tá na minha frente, não tô lhe vendo direito. Aê, Carlos Eduardo, grande figura. Pra bola, Ramon cobrou um escanteio no segundo pau. Cabeçada pro meio do Natano. Bate, rebate, sobrou com Ramon. Vai

0: aí o rádio chega primeiro, aí ele grita.
1: E aí?
0: E o outro fica: tá errado, pai. É, ô menino, ô André, não conhece aquele negócio? Deu no rádio, eu fiquei sabendo que o rádio é muito mais rápido.
1: E
0: cara.
1: Aí?
0: Valeu, tio Eduardo, é isso mesmo, enche o saco de André. Valeu, Nestor de Toton, e um abraço, esse povo bom ligado com a gente em Pitadas. Olha a virada de bola de Zé Vitor com o pé canhoto, tocou pra Ramon, pelo lado esquerdo, Ramon abre um espaço legal, mete pra Renê, vai pra cima da marcação do Samuel Xavier, pedalou, torce pro lado esquerdo, voltou, deixou a bola pra Ramon, mais atrás, começa tudo com Martinez, vai trabalhar a jogada, devolver pra Ramon pelo lado esquerdo, atenção, vai jogar na área, tentou dar um corte em cima de Nonato, ele falou aqui não, botou pra fora, é lateral pra cobrar o Vitória pelo lado esquerdo, vai Ramon pra cobrar, toma uma distância retada, ele consegue jogar na área mesmo com a proteção no braço direito.
2: Será?
0: O Gabriel De Luca tá lá, e vamos lá, atenção pro lateral, prepara-se pra cobrar Ramon, lá vem bola na área, tomou a distância, correu, levantamento é feito, vai a cabeçada do Zé Vitor, mas ele chegou fazendo falta, Braulio marcou em cima do lance. Olha a hora certinha do futebol e você tá aí conferindo comigo, 18:31 na Bahia.
3: Maracanã.
0: Brasileirão da Série A em destaque, e a sociedade vai girando com o tempo de jogo. 31, anote aí, 31 minutos no
3: primeiro tempo.
0: Isso quer dizer que pelo meu faltam 14 minutos para terminar o primeiro tempo no Maracanã, e o placar tá do mesmo jeito.
4: Fluminense Vitória
0: 0-0.
5: Na Arena MRV, o Atlético Mineiro joga contra o Botafogo amanhã às 4 da tarde pela 15ª rodada do Brasileirão.
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0: Olha o Fluminense pintando pela esquerda, Costa recebe de Soteldo, bota pra Renê, Renê toca pra trás. Ei, conhece esse lateral, bola nele, ele joga pra trás. Alô, Ricardo Barreto, tá ligado com a gente na ligação em Laje, Bahia. E ele botou Laje interior. Ah, eu conheço, pai.
8: Como é, rapaz?
2: Laje com Jota, né?
0: É, Laje lá no Vale do Jiquiriçá. Aí, ali a Genivaldo conhece também tudo. Mutuípe, Ubaíra. Oxe, aquilo tudo ali, hein? Tudo verde, tudo lindo, tudo maravilhoso. Um abraço pra você, meu querido Ricardo Barreto. Tá ligado no som da sociedade. 32, nada mudou. Cássio Cardoso.
2: Ah, nos últimos minutos, o Vitória melhorou, inclusive. Cresceu, passou a assumir um pouco mais de controle do jogo pela bola, e eu quero destacar até aqui a atuação do Zé Vitor, que está cada vez mais à vontade no meio campo e me dando a impressão que está sendo o dono daquele setor no jogo. É o Zé Vitor, camisa 88 do Vitória. Agora o Fluminense tem uma falta perigosa, falta marcada feita pelo Zé Vitor, mas vale destacar o comportamento do Vitória até aqui, é muito bom no jogo, dentro evidentemente da sua proposta. O que o Vitória propôs, o Vitória está executando muito bem.
0: Muito bem. Ô Geni, o que eu falei, Carlos Eduardo, é Carlos Augusto, o nome dele. Aí, muito bem, esse é o cara. Falta cobrada, vem Soteldo, puxou, pra lá, pra cá, Martinez a marcação, deu uma chegadinha nele, bateu por último no Soteldo e a bola sai, é tiro de meta que pertence à equipe do Vitória. Aguinaldo Silva tá dizendo, é isso mesmo, o rádio chega primeiro, e é verdade.
9: Esse ouvinte é gente aí, boa, esse é gente
0: Aguinaldo
9: boa,
0: Silva, grande figura.
10: Nome de autor de novela, né?
0: Aqui o Rui Cássio tá lá em Jequié, botou aqui, ó, Manu também é zero defeito.
10: Olha, obrigada.
9: Aí. Nossa.
10: Tá, mas tem um bocado, viu?
0: Ó, tá vendo, Rui Cássio?
10: Não sabe nada. Poxa,
0: todo mundo tem um defeitinho, rapaz. Ela disse que tem um bocado. Oxe, o que é isso? Bora pro jogo, lá vem o Fluminense. A bola tá no meio, recebendo o Savarino, tocando, pedindo de volta Lúcio, a Costa recebe aqui do Nonato, devolve no meio pra ele num sufoco retado, marca Renê, ele escapa da marcação do Baralhas, bota de lado pra Renê do Fluminense, daí pra Soteldo, pra cima do Natan, atenção, levantou na cabeça do Kaique, e também de cabeça Kaiser, sobra a bola pra Ignacio, roubou de Renê e botou de lado pra Savarino, Savarino vai pra cima de Ramon, Ramon ajeita, Savarino toca no meio pra Nonato, devolveu pra Savarino, aqui pela direita, passa Samuel Xavier, ele meteu a bola pro capitão do Fluminense, lá vem Samuel, vai puxando pra dentro, atenção, Samuel Xavier tocou curtinho, Lacosta

0: tentou pra Savarino, vai na bola, Zé Vitor, sobrou Savarino pro gol, se joga na bola. Luan Cândido salvou. Que Savarino mandou a bola pro gol, mano.
1: Salvou mesmo, viu, Tony? Uma trama do Fluminense na entrada da área pelo lado direito. A bola sobrou ali com o Nonato. Aí o Zé Vitor conseguiu recuperar. O Nonato tentou tomar a bola dele. Segundo a arbitragem, sem falta. Deu passe pro Savarino dentro da área. E o Luan Cândido se jogou na bola, ainda bem. Escanteio pro Fluminense. Savarino na bola, Tony.
0: É, se essa bola entrasse aí...
2: Já tem revisão.
0: Rodrigo D'Alonso, não sei não. Eu não confio muito nele, não.
2: Foi falta em São José.
0: Foi falta, sim.
1: Tem
0: certeza? Vai pro escanteio. Atenção, Savarino jogou na área. A bola sobra. Bateu pro gol. John Kennedy é gol do Flu.
3: Maracanã.
0: Gol.
3: Fluminense.
0: Do Fluminense.
3: John Maracanã. Fluminense.
0: Colocou sem chances para Lucas Arcanjo. Tem bola na rede, na marca do tempo. Aos 35, anote aí, 35, o Fluminense abre o placar no Maracanã.
3: Fluminense!
0: John Kennedy é o nome dele. A bola sobrou sozinho pra ele. Tocou no cantinho, Lucas Arcanjo nem deu pra ir. E o Fluminense abre o placar no Maracanã. Um para o Fluminense, zero. Me conte essa história triste aí, ô Manuela Vena.
1: É, cobrança de escanteio, Tony, na cabeça, inicialmente, de um bolinho de três jogadores ali, o Zé Vitor, subiu com mais dois jogadores do Fluminense, só que a bola, ela sobra na entrada da área, tava dentro da área nele, mas ali próximo à grande área, ele apenas olhou pro goleiro Arcanjo, mandou no cantinho esquerdo do Arcanjo e saiu pra comemoração. Agora o Fluminense tá na frente, gol do John Kennedy, Tony.
0: É, John Kennedy saiu fazendo aquele sinalzinho, assim, é o que ali? Que é um tigre. Comenta, Cássio Cardoso, gol de John Kennedy.
2: Ah, o Vitória, no escanteio que nasce naquela falta sofrida pelo Zé Vitor, que o árbitro não deu, vem uma cobrança boa do Savarino, e aí o John Kennedy teve muito mérito, porque a bola ia passar por ele, dominou meio que de chaleira, puxou a bola que estava passando e bateu colocado ali, inapelável pro Lucas Arcanjo, ele que fez um golaço também aqui na Fonte Nova, marcou contra o time dos baianos, né? Nesse primeiro turno, faz 1-0. O Fluminense não tinha uma superioridade para que a gente pudesse dizer assim, o gol estava maduro, mas uma equipe qualificada, o John Kennedy é um atacante qualificado, na oportunidade que teve, guardou. Vitória talvez precise agora sair um pouquinho dessa, aspas, zona de conforto de quem estava ali fazendo o tempo passar para tentar empatar o jogo.
0: É, zero defeito, a definição do John Kennedy, ele faz o gol e o controle da artilharia no Brasileirão da Série A é com você, Gabriel De Luca.
4: Esse é o 7º gol de John Kennedy no Brasileirão.
3: Fluminense!
4: E o 24º gol do Fluminense na competição.
0: E o Vitória tenta pelo lado esquerdo com Ramon mete para Luan Cândido no meio para Zé Vitor. Ajeitou Martínez, faz o sinal, recebe lá pelo lado direito, passa Nathan Mendes. Ele prefere tocar para Kaique no meio para Zé. Lá vem Zé Vitor, bota do lado esquerdo para Luan Cândido. Tá com ela, tá trabalhando e toca a bola atrás, começando com Kaique. É aquele negócio, vá, não pode interferir, que tem um protocolo. Mas foi de uma jogada irregular, uma falta, né? Que surgiu o escanteio.
2: Eu até tive impressão no primeiro momento que não tinha sido falta, tinha sido só bola. Mas é o Savarino, né? Que chega ali para tentar tomar a bola do Zé Vitor, ele derruba o Zé Vitor com bola. E aí, na sequência, vem a finalização de John Kennedy travada pelo Luan Cândido, vem escanteio, gol, mas não está dentro do protocolo do VAR isso, então não tem o que fazer. O Vitória agora tem que correr atrás de um prejuízo, não estava se comportando mal não, inclusive está bem até aqui no jogo, mas agora vai ter que ter uma postura mais agressiva.
0: E aqui vem pro jogo a equipe do Vitória, de novo com Zé Vitor. Ele recebe no meio, na esquerda, faz o toque para Luan Cândido. Bola que ele meteu para René, de costa pro gol, daí devolução no meio para Zé Vitor. Prende a bola em cima dele, marcação do Savarino. Bola tocada aqui para Luan. Luan Cândido recebe, já bota na esquerda para Ramon. Ramon tá com ela, faz um sinalzinho, não aparece ninguém. Ele puxa pro meio, vai começar atrás. O toque é feito para Zé Vitor. Quase que entrega a bola. Passou, meu Deus. Ficou para Edenil. O Edenilson meteu para Renato Kaiser. Faz o giro, escapa do primeiro. Lá vem o segundo, a falta do René. O ato da lei da vantagem. Vai parar ou não? Não. manda o jogo seguir com Edenilson. Edenilson faz o giro e toca atrás com Kaique. 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
0: Bora pro jogo que o Vitória tá legal no ataque. Bora com o Zé Vitor. Aqui pelo lado esquerdo, o Martínez pediu curtinho. Ele faz um giro, três na marcação. Toca tudo, começa atrás com o Kaique. Kaique tem Edenilson. Kaique escapa do Lúcio. Toca a bola pra Baralhas. Baralhas pra Zé Vitor. Girou no meio pra Edenilson, que de longe atrasa pro goleiro. Olha a hora certinha do futebol e você confere comigo. 18:40 na Bahia.
3: Maracanã.
0: Brasileirão da Série A em destaque. E a Sociedade vai girando com tempo de jogo. 40, marca o sinalzão. Sociedade, 40 minutos do primeiro tempo. Pelo meu, faltando 5 para terminar. E o placar, gostei não. Gostei.
3: Fluminense!
0: John Kennedy, 1 para o Fluminense.
3: Vitória!
0: 0.
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0: Alô, meu amigo Antônio Barbosa, da Estação Forrozeira. Tá ligado com a gente? Um abraço pra você, meu querido. E quem também tá com a gente sabe quem é, Genivaldo? A ordinária, minha amiga do coração, Gildete. Vovó. Tony Silva.
2: Vovó.
0: É o que ela escreveu. Livra meu Vitória do pó de arroz, mano. Aqui é a ordinária. KKKKK. Valeu, Gildete.
2: Vovó.
0: Vovó. Abraço pra você, um abraço também pra Silene Salomão, de 7 de abril.
7: Olha o coração.
0: Diz que o Vitória vai virar esse jogo, vai vencer por 2-1. Então assim que seja, valeu Silene. 42.
7: Quem?
0: 42, Silene Salomão, lá na 7 de abril. Tá com a gente, sinalzão Sociedade marcando 42. O que é que houve ali, hein, mano?
2: Esse cara tava dentro da área antes do tiro metro ser cobrado.
0: Não é?
2: Dá uma olhadinha na regra, né, gente? Pelo amor de Deus.
0: Vamos ver ali.
2: Os jogadores de Vitória, porque senão atrapalha, né? Só perde tempo.
0: É. Aí, Fábio agora faz a ligação direta no campo de ataque. Levantou para John Kennedy de cabeça, Luan. A bola fica com Martínez, que de longe atrasa para Lucas Arcanjo. Primeiro tempo legal do Vitória, mas...
2: É, mas tá bom, né? O que a gente fala legal, assim, acho que o Vitória foi muito bem na execução da sua proposta. Não sofreu contra o Fluminense, não foi pressionado, conseguiu ficar com a bola. Teve até algumas saídas interessantes, né, buscando ali o campo ofensivo, não conseguiu ali um grande perigo. A finalização do Baralhas na entrada da área foi o que teve mais notável. Mas, principalmente, sofreu muito pouco na defesa, né, que era a proposta inicial. Mas, na cobrança de escanteio, você jogando contra atletas de qualidade, você está sujeito a isso. O João Kennedy foi muito feliz. O Vitória agora tem que mudar um pouquinho a postura, Tony, porque vai precisar... não pode ser apenas só não sofrer, né? Vai precisar buscar o gol. E para isso vai precisar se expor também um pouco mais. E a gente espera que isso aconteça, especialmente no segundo tempo, né? O primeiro tempo está acabando. Mas dá para dizer que o primeiro tempo do Vitória foi competitivo. Foi de uma proposta bem executada. Só não foi. Dá para dizer que foi um primeiro tempo melhor do que um bom primeiro tempo, porque o Vitória tomou o gol e está atrás do placar.
0: Bora pro jogo, galera. Bora que o sinalzão marcou 43. E Lucas Arcanjo sai jogando, bota a bola na cabeça. O toque errado vai pra fora do Zé Vitor. Abraçando o meu amigo Jaime. Alô, Jaime. Tá lá em Sítio do Quinto, Bahia. Tá ligado com a gente. Abraço. Grande Jaime. Abraço pra tu, meu querido torcedor do Vitória. Naquela expectativa, o Leão tá tomando 1-0, gol de John Kennedy. O gol aconteceu aos 35-44. Sinalzão Sociedade marca 44. Vamos caminhando para o final desse primeiro tempo no Maracanã. Bola com René.
6: E aí?
0: René toca pra Milan. E aí teremos o segundo tempo. Tu vai ver. Aguarde que tu vai ver o iaí.
6: Será?
0: Iaí. Lá vem René. Tabelinha boa com o Soteldo. Botou no meio pra John Kennedy Martinez. Melhor do que ele. Sai jogando, atrasando pro goleiro Lucas Arcanjo. Alô, Carmelito Andrade. Conhece? Alô, Carmelito Andrade, de Vitória da Conquista, tá sempre ouvindo a Sociedade, diz que é Bahia e acha que vai vencer hoje, acha? É sinal de dúvida, é, ele diz que é cordelista. Vou mandar uns cordéis pra você, mande que eu gosto, gosto, mas agora manda, repente, cordéis.
1: Pode mandar também que eu gosto.
0: Tu gosta também?
1: Adoro.
0: Pronto, Manu, é isso aí. É beleza pura. Valeu, Carmelito. Aí em Vitória da Conquista. E vem pro jogo a equipe do Fluminense. Bola na área. E aí, o que é que eu falo? O que é que eu falo? Subiu?
1: Subiu, Tony. Mais 4, hein? Vamos até 49.
0: Pronto. 45 marcou o sinalzão Sociedade. Vamos até 49, galera. E deu escanteio. É, 4 minutos deu o árbitro. Cássio aqui. Ah, seu diretor de TV. Ai, ai. Ai, ai. Ai, ai. Bora, pro escanteio. Já cobrado. Ora, mas tá, eu tenho que dar bronca nesse povo.
7: Tá Soltando. Estressado, tio?
0: Não, não. Fica lá, tem. Cara, mostrando. Colocar a camisa de Hulk. Eu quero saber. Aqui, Otávio Assis, comentarista de Jequié. Grande Otávio Assis, um abraço, meu querido. Tá ligado na Sociedade. Valeu, grande Otávio Assis, lá de Jequié. Que figura, eu lembro dos bons tempos, meu bom. Um abraço a esse povo bom de Jequié. E vai tocando bola a equipe do Fluminense no meio. Recebe Alisson, vai trabalhando, vai girando na chegada do Zé Vitor. Bota de lado para Savarino, perde a bola de volta na direita para Samuel Xavier e assim a vida segue.
2: Mudanças? Olha, não, né? Aí, é, a priori, porque o problema todo do Vitória é o banco, né, Tony?
0: É,
2: aqui. Você vai olhar ali, ó, vai botar o Marinho de repente. Eu tiro quem? Tira o Martins?
0: Um dos dois
2: vou tirar o, ou vou tirar o zagueiro?
0: É.
2: Tiro de repente o Edenilson, coloco um jogador de frente para tentar sair um pouquinho mais. Vai se expor, mas enfim, esse 1-0 não interessa ao Vitória. Talvez isso aconteça. Eu acho que eu tenho um palpite que o Jair Ventura primeiro vai tentar ajustar na conversa. E aí, se perceber que não tem como ser mais agressivo, aí vai para mudanças. E aí, eu tenho um palpite que o primeiro a sair vai ser o Edenilson. Mas no intervalo, meu palpite é que o Jair Ventura vai tentar ajustar essa fase ofensiva na conversa.
0: Ó, pra aqui. Olha aí, Tony, o homem que não solta o rádio de pilha. KKKK, tio do ar.
8: Qual o nome dele?
0: Tio do ar, meu cara. Ó, pra isso lá em Pitadas. Tá aqui com o rádio dele ligado. Grande tio do ar. Gostei do chapéu, tio do ar. É isso aí, meu irmão. Que maravilha. E aqui vem pro jogo a equipe do Fluminense. Vai tocando bola na zaga com o Milan. Vai terminar.
7: E aí, tio?
0: Hein?
7: E aí, tio?
0: Tio Eduardo. É, ele. Lá em Pitadas. Vai tocando bola, a equipe do Vitória tenta sair com Ramon, brigou pelo meio, deixou alguém no chão, o árbitro não marcou nada, tá tudo em ordem, Martínez tá recebendo, tá limpando, tocando pra Ramon, pedindo de volta, e Ramon esquece a bola, chega no Nato, volta a bola pra Ramon, meu Deus do céu, eita como sofreu a redondinha, a bichinha sofreu, mas é lateral pra equipe do Vitória cobrar. Vamos até 49, olha aí, 48, marcou o sinalzaço da Rádio Sociedade da Bahia. Bola com Camon, toca para Martínez, para Camon, vai ter que começar atrás, Luan Cândido. Mais atrás, o toque é feito para Edenilson. Vai terminar o primeiro tempo lá no Maracanã, galera. Que é isso aqui, Canives se machucou de novo, foi? Quem é Canives? Conheço não. Conhece esse nome não, Canives? Conhece?
2: Não sei o zagueiro não.
1: É, zagueiro do Bahia, né, Canu? Ele não foi relacionado para a partida.
0: Ah, Canu. Negócio. Quer dizer que eu vou chamar Manu. É com você, Manu, Manu, de Manives? Ah, para com isso. Bola na área, levantamento. É pra rir mesmo, pai, que o negócio é sério. Vai sair pro jogo o Fluminense. Joga no campo de ataque Samuel Xavier. Braulio Machado apita. Fim de primeiro tempo lá no
3: Maracanã.
0: O gol foi de John Kennedy. Aos 35, ele fez um para o Fluminense.
3: Vitória!
0: Zero. Primeiro tempo já era, o intervalo vai vir daqui a pouquinho, mas agora é hora de ouvir a opinião, sociedade. Como é que foi o primeiro tempo na visão dele? O comentarista que sabe do jogo.
2: Amigos e amigas da Rádio Sociedade da Bahia, primeiro tempo acabou no Maracanã. O Fluminense está vencendo o Vitória por 1-0, o gol do John Kennedy. Um placar ali magro para uma performance magra, bem magra da equipe carioca. Um placar que ali foge um pouquinho ao principal padrão do jogo, que foi mais equilibrado do que a gente imaginava, que foi tanto quanto modorrento, de pouquíssimas emoções, mas que sob o viés do Vitória foi bom, porque o Vitória foi a campo com a equipe muito defensiva, três jogadores na zaga, dois laterais que sem a bola descem para alinhar com a zaga, formando uma linha de cinco, meio campo com três jogadores cujas primeiras características são de marcação e uma proposta de segurar um pouquinho mais a equipe do Fluminense, que joga em casa, é mais qualificada e mesmo que venha com os 11 iniciais como um time alternativo, o Fluminense é um time muito forte ainda assim. O Vitória conseguiu segurar na proposta dele a dinâmica da partida praticamente todo o primeiro tempo. Não foi um time que se recusou a jogar, não foi um time que quis apenas ficar atrás da linha da bola e se defendendo. Tentou jogar, tentou ter a bola, fez lances de circulação, busca para agredir, para atacar, mas sofreu bastante com a dificuldade ofensiva, né? Você está sem dois jogadores muito importantes na construção do time, que são o Mateuzinho e o Eric. Apesar de ter volantes que jogam construindo, depois evidentemente de marcar, o Vitória não conseguiu fazer com que a jogada chegasse mais aguda ali para o René e para o Kaiser. Então teve dificuldade, o Fábio não precisou fazer uma defesa, o Baralhas teve uma finalização só ali fora da área com um certo perigo. Mas vale destacar que se o Vitória tivesse essa produção ofensiva e o primeiro tempo terminasse 0-0, a gente estaria aqui destacando o grande primeiro tempo do Vitória. Porque a proposta, como eu falei mais cedo, foi bloquear as iniciativas de jogo do Fluminense. Vale destacar que o Vitória teve mais posse de bola que o próprio Fluminense, 52% de posse de bola. Então, isso diante da proposta do Vitória, inclusive, é um bom sinal. Mas o Vitória acabou sofrendo um gol ali aos 35 minutos. Um escanteio foi cobrado na área, a zaga subiu desviando ali Zé Vitor, o zagueiro, o Milan, junto. Ia passando pelo John Kennedy, né? Mas ele conseguiu jogar a perna para trás, segurar ela com ele ali e bateu no canto do Lucas Arcanjo. A única bola que foi na direção do gol em todo o primeiro tempo. Aos 35, o Fluminense abriu o placar. E aí, evidentemente, passa a comprometer a estratégia do Vitória, que vinha segurando ali com certo conforto no jogo o placar de 0-0, que interessa, né? Dá para dizer assim, ao Vitória, um empate no Maracanã, no contexto do campeonato, no contexto do próprio Vitória, que vem sendo um mandante muito eficiente, é um bom resultado, mas a partir do momento que toma o gol, a ideia é que saia um pouquinho mais pro jogo, e esse vai ser o grande desafio do Jair Ventura nesse segundo tempo, fazer o Vitória jogar mais, de maneira mais agressiva, encontrar soluções pro Vitória ser mais contundente, mais objetivo quando tiver a bola, e ao mesmo tempo não permitir que o Fluminense crie chance, né? Porque esse é um outro problema de você jogar atrás do placar contra o Fluminense. É o fato do que o Fluminense, com espaço, com jogadores rápidos como Soteldo, Savarino, Lúcio Acosta, próprio John Kennedy, a tendência é que com espaço leve mais perigo. Um outro problema, uma outra questão para o Vitória se atentar na hora das trocas: o Fluminense tem jogadores do time titular no banco, o Vitória tem jogadores que não tem correspondido quando entram. Então, a partir do momento que o Vitória e o Fluminense fizerem as trocas, pode acontecer um desequilíbrio em favor do Fluminense. Mas o primeiro tempo do Vitória foi um primeiro tempo muito digno, primeiro tempo que poderia ter terminado com um placar de 0-0, que não seria nenhum tipo de desaforo com a dinâmica da partida. Mas a Série A tem isso, né? Você está enfrentando um adversário qualificado e às vezes basta uma bola para que as coisas todas se transformem. Então, primeiro tempo bom do Vitória, mas não o suficiente para segurar o placar Esse 1x0 vai fazer o Vitória precisar jogar diferente, meu querido Gabriel de Luca, mas o segundo tempo está aí e o Vitória, quem sabe, pode buscar ainda esse resultado, ou um ponto, ou até mesmo a virada. Vamos ver o que vai acontecer.
4: Valeu, Cássio Cardoso, passando a limpo aí esse primeiro tempo entre Fluminense e Vitória, 1x0 Fluminense. Mas eu quero saber de você, torcedor, como é que tá a expectativa para o segundo tempo? O que é que você achou desse primeiro tempo? O que é que achou aí da composição do Vitória? O que é que pode melhorar? Chega aqui no WhatsApp da Rádio Sociedade da Bahia.
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4: Vamos lá, vamos chegar lá, porque o Silvio Carvalho já tá falando. Chega mais, Silvio, boa tarde.
6: Rádio Sociedade, boa noite. É futebolzinho, boa noite. É burocrático, viu? Desse Vitória, passivo e burocrático esse do Vitória, viu? É, o Martinez e o Ramon tem que ser mais produtivos, viu? Muito burocrático. E outra, e no lance que originou o escanteio lá, foi falta em cima do Zé Vitor e ninguém falou nada, ninguém reclamou. Que coisa, que marasmo, viu? Silvio de Pedra Azul, Minas Gerais.
4: É, Silvio, quem não reclamou foi o time do Vitória, porque aqui a gente pontuou, o Cássio fez essa observação na hora do lance, comentou sobre esse lance e realmente foi falta. Infelizmente, realmente o VAR não pode interferir porque não foi exatamente o lance do gol, mas a gente fez essa observação. Vamos fazer o seguinte, vamos ali no intervalo que eu volto já. Agora são 6h55 e aí sim você vem com sua participação, fala aqui, pode soltar o cachorro aqui que a gente vai escutar aqui na Rádio Sociedade da Bahia. Fica com a gente.
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18: Fala, torcedor, já estamos de volta aqui com a nossa jornada esportiva de Fluminense e Vitória. O Fluminense vai ganhando 1-0 contra o Vitória. E agora é hora de saber a sua opinião, o que é que tá batendo aí no fundo do coração. Vamos chegar no WhatsApp mais movimentado. Qual o zap, seu Geni?
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18: Vamos escutar então, pode chegando aqui, torcedor, fala, pode desabafar. Fala aí o que é que tá no seu coração, o que é que você achou do Vitória nesse primeiro tempo?
19: Boa noite, galera da Sociedade da Bahia, a melhor que nós temos.
18: Fala, meu irmão. Boa.
19: Aqui quem tá falando é DJ Joilson, da cidade de Catu.
18: E aí, DJ?
19: Quero mandar um alô aí pra galera de Catu e região. Nosso Vitória tá tomando um, mas a gente pode virar esse jogo e trazer 3 pontos de lá pra cá. É melhor. É bom demais. A melhor rádio que nós temos.
18: Valeu, meu irmão. Ele que tava botando o hino do Vitória ali no fundo pra trazer as energias positivas pra esse segundo tempo. É, muitas emoções ainda tem muito tempo pra rolar, torcida rubro-negra. Fica tranquilo, o Vitória tem aí o tempo, os 15 minutos pra se reorganizar e voltar bem contra esse Fluminense. Chega mais, Egito. Torcedor, fala à vontade.
20: Boa noite, bancada. Boa noite.
18: Boa.
20: Eu acho que o Vitória, geralmente, quando joga fora de casa, joga com medo. O time do Vitória joga com medo, não corre pra cima. Cadê aquele ataque do Vitória correr pra cima do adversário? Acho que joga com medo. O cara tem que correr pra cima, velho. Tá tomando 1-0 mesmo, tem que correr pra cima. Como é que tome outro? Correr pra cima. Mas eu acho que o Vitória ainda vai empatar esse jogo ainda, viu? Eu tenho certeza que eu acho que o Vitória ainda empata esse jogo ainda. Reginaldo e Felipe Santana.
18: Isso, o empate não é de todo ruim, não. É também um bom resultado. Mas eu achei que o Vitória até chegou um pouquinho, viu? Não foi tão recuado assim, não. O Vitória já teve, eu acho que, posturas mais recuadas em alguns outros jogos. Chega mais Pedro de Jojo, chega lá, boa tarde. E aí, seu Vitória, meu irmão, como é que tá?
1: Dia Jorge Aporá, torcedor do Vitória, o rapaz aqui citou bem aí de Minas Gerais, e essa imprensa sulista, rapaz, uma cambada de...
18: É difícil mesmo, meu amigo, valeu, obrigado pela sua opinião. Chega mais, torcedor Nailton, boa tarde, boa noite pra você, meu amigo, como é que tá aí o coração?
16: Boa noite, bancada Sociedade, a melhor bancada esportiva do mundo. Aqui quem fala é Naldo Menezes, da Estrada das Barreiras. E eu quero dizer uma coisa, o Vitória tem que deixar de ser time caseiro e jogar fora de casa para querer ganhar jogo também, porque até o Remo ganha jogo fora de casa e o Vitória só ganha jogo no Barradão. Um time de Série A não pode jogar desse jeito, tem que jogar com mais vontade, com mais raça e querer fazer gol e ir para cima, não só ficar marcando no meio de campo e na defesa. Naldo Menezes, da Estrada das Barreiras, obrigado, boa.
18: Com certeza, obrigado, valeu, Nailton. Aí você percebe até que em alguns momentos eu percebi que o Ramon tava tentando dar uma segurada ali no time pra não ir com tanta intensidade. É verdade, o torcedor aí cobrando mais intensidade do Vitória. Chega mais então, Ademário, boa tarde. E aí, cara, como é que tá esse jogo aí? Os times já estão tá entrando em campo, daqui a pouquinho a gente já vai começar. Escuta, chega rápido e fala logo.
21: Boa noite, Sociedade da
18: Boa, Bahia. Chegue logo, fale logo, meu irmão.
21: Ademário, vocês não escutam.
18: Vai lá o que eu tô de mais citar.
21: Já mandei uns 5 áudios.
18: Opa, aí. E você perdeu sua oportunidade reclamando, tá vendo? A gente tá escutando, mas agora a gente volta a acompanhar. Fluminense Vitória direto do Maracanã. Eu volto com você, Tony Silva.
22: Emocionando, Tony Silva.
23: Ô, meu pai, ele ficou falando, já mandei 5 áudios, 7 áudios. E o tempo passando. E Braulio vai autorizar. Vai começar o segundo tempo, vai rolar a bola no Maracanã. Está valendo, começou.
22: Maracanã.
23: Fluminense Vitória. E aí, Manu, como é que tá tu?
24: Tudo na paz, os times retornam sem alteração, Tony, só título de informação, Alisson, né, que tava com aquele curativo na cabeça e a toquinha do time do Fluminense tomou 4 pontos no vestiário durante o intervalo.
25: É ponto que vai sair com mais pontos que qualquer um, Eduardo.
23: Não é? É, porque só vale 3 pontos. Vale 3,
25: É, Eduardo, é, Nonato.
26: De novo, vai.
25: Ó, de novo invadiu a área, né?
26: Misericórdia. Tony, o torcedor tá muito chateado com a postura do Vitória, né? Eu vi alguns aí na conversa com o De Luca. Mas a gente precisa moderar um pouco a expectativa. Eu não sei se dava pro Vitória fazer mais do que tá fazendo, não, tá? Se tivesse com o Mateuzinho, com o Eric. Mas a proposta para esse jogo com tantos desfalques, na minha opinião, ela tava bem ajustada, sim. Mas é lógico que fica a irritação, a chateação do Vitória não ter chutado do gol, do Vitória ter tomado o gol. Mas o comportamento do Vitória para a proposta do jogo, na minha opinião, ele foi ajustado. Eu digo isso porque você está vendo que tá com... qual é a fotografia. O Vitória está tomando 1-0, o Vitória não deu um chute no gol. O Vitória não ganhou o jogo fora de casa, que é o que vai irritando o torcedor. O próximo passo, troca o técnico. Entendeu? É. E eu acho que isso é um caminho que não é produtivo para o Vitória. Tendo o torcedor chateado, tendo que o torcedor quer que o Vitória seja melhor fora de casa, tem mais 45 minutos pelo menos no jogo de hoje, para já tentar ser isso. Mas precisa entender contexto para não ter percepções distorcidas em relação ao que é o Vitória no campeonato.
23: Saiu jogando errado, Kaique! Chega para recuperar a baralha, essa bola para Edenilson. Botado ao lado esquerdo para Ramon, Ramon recebe, vai ganhando espaço, vai embora Ramon, ele gosta disso. Lado esquerdo, Kaiser faz o sinal, recebe, lá vem pro jogo, botou na área para Martinez, o encontrão com Ignacio. A bola ficou pro zagueiro do Fluminense, sai jogando. Botou na frente, legal para Savarino, de primeira para John Kennedy, o cara que marcou o gol, tá 1-0 pro Fluminense. Savarino virou, toda errada, a bola para Lúcio. A bola saiu, mas o árbitro parou, por quê? Vai dar até amarelo ali, ó. Atenção.
24: O amarelo acho que é pro Kaiser, mas tem alguma coisa de braço ali que tá reclamando.
23: É Ignacio,
24: alguma, né, coisa em cima do Ignacio, né? O Kaiser tá conversando ali com o Braulio. Deve ter sido algo fora do lance, viu, Tony? Porque o Fluminense seguiu.
26: O Kaiser tá suspenso.
24: É, o Kaiser já tá estava pendurado, é. Vamos só aguardar a confirmação, mas acho que foi pro Kaiser mesmo.
26: É ele mesmo, Renato Kaiser. Foi numa bola que ele. Alguma coisa aconteceu com ele e Ignacio. Ele tá lá conversando. Ele tem, olha lá, atenção, muita atenção, vai cair. Sim. Se for só por isso, só se tiver alguma coisa depois. Se for só por isso aí, por isso não é nada. Alô, Nildo Brandão, como é que tá, meu irmão? Ele e os colegas em uma padaria.
0: Olha o coração.
26: Lá no final de linha do IAPI, trabalhando e ligados. Um som na sociedade. Valeu, Nildo Brandão. Não, não. Não, Rosquinha? Não.
2: Tem certeza?
26: É pão, ele tá dizendo que é pão. É pão só. Não gosta de pão, não? Mas pão engorda. Quem engorda é quem come, não é o pão. Bora pro jogo! 3 minutos e meio de bola rolando, galera. E o placar segue 1-0 pro Fluminense. Lateral pra cobrar, prepara-se, Renê. Daqui a pouquinho tem Arena Fonte Nova. Tem Bahia, tem Cruzeiro com a narração do cara do golaço. Comentários do meu bom Caio Leone Carecone, até rimou. E reportagens de Brenner Menezes e o Gabriel De Luca continua no plantão e lá vem o Fluminense. Soteudo pedalou na frente do Natan, voltou na área, tranquilo. Sai jogando Kaique, Berti Brazé, Vitor de primeira para Renato Kaiser. Renato Kaiser de, tenta na frente levantar, houve um toque no meio do caminho. Jair Ventura deu um coice na bola, é, para tentar botar pressa na cobrança do lateral. É um coice. Eu nunca dei um coice, não. Oxe. Com essa cara de sertanejão aí, não deu um coice em ninguém uma vez, não. Luan Cândido sai jogando. Bota a bola no campo de ataque pra ninguém. Ignacio tá com ela, tá protegendo, tá se livrando do René. E tocando de lado pra Samuel Xavier. Vai pro jogo a equipe do Fluminense com Xavier. Ele bota a bola de lado pra Savarino. Savarino deixa no sufoco retado. René vai atrás. Ignacio sai jogando com Nonato. No meio pra Alisson. Toca a bola. A equipe do Fluminense já tá no campo de ataque com René. Lado esquerdo pra Soteldo. Vai de novo para cima do Natan, lá vem Soteldo, vai levando a bola para a linha de fundo, deu uma puxadinha para trás, toca a bola para René, René bota no meio, Nonato tá com ela, recebe a bola, faz um giro na marcação do René, do Vitória, bota de lado para Samuel Xavier, daí para Nonato de primeira para o toque do Lúcio Acosta, Savarino recebe, devolve pro Acosta, daí para Samuel Acosta, tabelinha, bola na área, vai limpando, vai passando, atenção, tocou para trás de letra. Tenta John Kennedy, ligado no lance estava Lucas Arcanjo para fazer a defesa, Manu.
24: Bonita jogada do Fluminense pelo lado direito, né? O Lúcio Acosta veio com a bola, costurou ali 3 jogadores do Vitória, claro, não tinham como fazer a falta dentro da área, apenas cercaram ele. Ele deu o passe ali na pequena área pro John Kennedy, o artifício que ele utilizou foi uma letra, só que pegou fraquinho. O Lucas Arcanjo estava atento na bola, ficou com ela e garantiu a tranquilidade ali pro Vitória. Por enquanto, Fluminense 1, Vitória 0, Toninho.
26: Isso, é por enquanto que o Leão tá todo ligadão. Abraçando meu amigo Jailton, grande Jailton, lá em Jequié. Esse é torcedor do Fluminense, eu sei que é. Ah,
2: tem certeza?
26: Jailton, desde o tempo das Jufas, que o homem era flusão, como fala ele aqui. Um abraço pra você, meu querido. Todo mundo ligado em Jequié, no som da sociedade. Tá 1-0 pro Fluminense, que vai descendo na direita com Samuel Xavier. Passa John Kennedy, o cara do gol. Tá 1-0 pro Flu. Tenta ali, Ramon dá um corte na bola, põe pra fora, é lateral. 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
26: Ah, meu querido André Rocha, grande André Rocha. Tá lá em tabela.
0: Olha o coração.
26: Ele tá o quê? Tá o quê? Revoltado?
0: Olha
26: com
0: o coração.
26: Tá chateado com o Vitória, André Rocha.
4: Calma, calma.
26: Você, meu bom. Calma.
23: Ouça a voz da experiência de Genivaldo Novaes. Muita calma nessa hora. A bola está com Lucas Arcanjo, tocando para Luan Cândido. Vitória vai começar aos 7 minutos, quase 8 desse segundo tempo. Segue 1-0 para o Fluminense. Bola tocada ali por Edenilson, atrasando para Lucas Arcanjo. Sai jogando de lado com Luan Cândido. Faz a ligação no campo de ataque. Meteu um chutão. Bola forte demais, vai ficar tranquila para o goleiro Fábio. Sai jogando, 8 minutos, segundo tempo, Cássio.
26: O jogo está um pouco mais, tem um pouco mais de espaço, mas o Vitória não está bem não. O Vitória está tentando sair para agredir, está abrindo o campo para o Fluminense, mas não está tendo a compensação do Vitória levar perigo, né? Então o Fluminense está ficando mais à vontade, o Fluminense parece mais confortável nesse segundo tempo, já conseguiu uma boa costura ali com o Lúcio Acosta dentro da área, um pouco o João Kennedy não amplia, e tem um pouco mais de respiro para girar o passe. O Fluminense parece estar mais confiante no jogo, e o Vitória correndo atrás do Fluminense. Um cenário que talvez a gente imaginasse, né, antes da bola rolar, mas que não aconteceu no primeiro tempo. Nesse segundo tempo tá rolando. Mas enfim, 8 minutos, muito jogo ainda pela frente. O cenário do segundo tempo até aqui é esse, mas pode mudar, evidentemente.
23: Olha o Kaiser perdendo a bola. John Kennedy vem ajudar, recupera para o Fluminense, toca para Alisson, atrás para Milan, de volta para Alisson, bota no meio para René, em cima dele Baralhas, ele toca legal de lado para Costa, bate em cima do Zé Vitor, sobra com Samuel Xavier, tocou para Costa na direita, sozinho, recebe Savarino, sozinho, levantou no segundo pau, solteu, ajeitou, mandou pro gol, espalma Lucas Arcanjo, bola tá viva na área, com Samuel, ajeitou para Nonato, para Samuel Xavier, na direita para Savarino. Olha a pressão total, a blitz do Fluminense. Samuel meu Xavier para Alisson, é isso mesmo, para ficar preocupada, dona Maria. Bola tocada, Samuel Xavier, daí o toque é feito de primeira. Alisson, Acosta, Savarino, Acosta, tudo lá pela direita, em cima dele, a coxa ali. Baralhas, ele tem que voltar com Ignacio para Milan, virou do lado esquerdo, de novo com Nonato, Nonato para Soteldo, vai no duelo com Natan Mendes, atenção, puxou para dentro um pouquinho atrás, o toque é feito para Savarino, bate no Zé Vitor, vai sobrar com Soteldo, ele vai de novo para cima do Natan Mendes, puxou, Natan Mendes foi na onda, ele levantou com o pé canhoto na área, cabeçada para fora do baixinho Acosta. Olha a hora certinha do futebol e você confere comigo. 7:16 na Bahia.
0: Maracanã.
23: Brasileirão da Série A em destaque. E a sociedade vai girando com o tempo de jogo. 10, anote aí, 10 minutos no
0: segundo tempo.
23: 35 faltando pelo meio para terminar o jogo no Maracanã. Olha o placar.
0: Fluminense!
23: Com gol de John Kennedy, 1 para o Fluminense.
0: Vitória!
23: 0.
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23: Meu querido Thiago Reis, tá na novela, né? Olha lá, gente. Não tá não? É o grande Thiago Reis, o bicho é ator também, viu? É, meu irmão.
7: Tem certeza?
23: Tá na foto. Olha lá, Genivaldo. Eu tô vendo aqui. Olha a bola no campo de ataque, vitória para Renato Kaiser. Na área, tocou no meio, bate no Nonato e vai para escanteio. Tudo lindo e maravilhoso, Manuela Vena.
7: Pois é, boa trama do Vitória. Kaiser conseguiu chegar ali próximo à linha de fundo, lado direito do campo. Tentou o cruzamento, a bola bate na marcação do Fluminense e vai para fora, escanteio para a equipe do Vitória. Vamos ver quem vai chegar ali para fazer a cobrança do escanteio. Já confirmo para você, Tony, mas acho que é o Ramon.
23: É ele mesmo. Vai lá, Ramon, ajeitando a bola. Pelo lado direito, escanteio para cobrar o Vitória no barradão, seria do gol da paralela. Ramon no primeiro pau, passou por todo mundo, tá viva, Kaiser, perdeu uma chance. Pode, Renato Kaiser. Pessoal pedindo algum desvio, alguma coisa ali. Ô, Manuela Vena.
7: Perdeu um gol feito, Kaiser. Agora escanteio bem cobrado. Passou por todo mundo dentro da pequena área. Ninguém conseguiu fazer
24: o corte nem colocar a bola pra dentro. No segundo poste, quem tava aparecendo por ali era o Luan Cândido, ele tentou atrasar um pouquinho a bola, um possível pênalti, e aí o Kaiser tava de frente pro gol, poderia mandar essa bola pra fundo das redes, mas acabou pegando muito mal nela, ela subiu, e olha, tem que olhar esse VAR aí, viu, Tony?
8: É, vamos ver se o VAR vai ver, como diz o outro. Cássio,
26: foi um golpe de judô ali, né?
24: Alisson em cima do Luan Cândido.
26: É, exatamente, parecia uma coisa meio assim, ou judô MMA, quando você tenta jogar no chão, pegada jiu-jitsu, ele vai no VAR, não vai?
8: Não, ele tá ali conversando. Não, o homem tá olhando lá, o D'Alonso.
26: Ó, passou, beleza, ó, olha o Alisson. Olha o Alisson Luan Cândido, e a bola ia no Luan Cândido, tá?
8: Rapaz...
26: Isso é pênalti, não tem, né?
8: Se não der pênalti, quem vai fazer uma faixa sou eu, viu? Eu tô falando.
24: Cuidado, viu, Tony?
26: Isso é pênalti.
24: Vitória foi punido. Isso é pênalti, 20 claro. Mil reais de multa por conta daquela faixa.
8: Se me pegar 20 mil, eu tô lascado. 20 mil, gente, volta.
24: Pode recorrer ainda da decisão, mas
8: o Vitória... Vai, não vai. Ah,
24: vai, ele
8: pro VAR. Eu já ia preparar a faixa. O quê? Ah, Genivaldo ia me ajudar com os 20 mil, né, Genivaldo? Vai sim, eu te conheço.
9: Ananina, não.
8: Tu gosta de investimentos visando o futuro, eu te conheço.
9: Eu não dou nem cartaz.
8: Ah, não dá o quê, rapaz? Vamos no VAR, hein? Vamos lá, um possível pênalti para um possível assim, segundo diz o protocolo, porque ali foi pênalti, né, cara?
26: Ali foi pênalti, né? E agora que o VAR chamou, eu espero que ele não veja motivo para não dar, porque o Luan Cândido estava chegando na bola, pô. Não tinha chance clara de
8: buscar. Não, e Alisson, ele esquece o jogo. Esquece o jogo,
26: não joga, exatamente.
8: Não tem o que discutir, gente. Pelo amor de Deus.
26: Isso é pênalti.
8: Tá lá o Braulio, já viu uma vez, duas vezes, três vezes, quatro vezes. Braulio tá lá de novo olhando essa câmera de trás. Eita, mas também o Kaiser. Pode, né, Kaiser? Homem gol desse, olha lá. A bola subiu.
26: Bom, não tem muito esperar não, né?
8: Atenção, lá vem Braulio.
26: Vai marcar esse pênalti.
24: E aí?
8: Pênalti para o Vitória. Que beleza, que legal. Alô, Paulo Paulo. Olha aí, o pênalti está marcado.
24: Amarelo.
8: Manuela Vena.
24: Pênalti marcado e amarelo para o camisa de número 25, Alisson, da equipe do Fluminense.
26: E ele está dizendo que não fez nada, velho.
8: Mas não fiz nada, não fiz nada. Olha aí, em nenhum momento ele visa a bola, tá até de costa pra ela. Segura o Luan Cândido, pênalti marcado. Quem pega ali, quem vai pro pênalti, o pessoal vai conversar ainda, hein, Manuela?
24: Tá muita confusão ainda em cima do árbitro, né? O Samuel Xavier, que é o capitão, chega ali e faz muita pressão em cima dele. Renê, o Nonato também tá ali. Todo mundo fica naquela confusão ali com o Braulio. Ele tá tentando conversar também. Por enquanto, não subiu cartão ainda para ninguém. Apenas pro Alisson pela falta cometida. E do Vitória, a gente tá vendo ali também quem tá ali na... dentro da grande área, mas provavelmente vai ser o Kaiser, né? Mas tá ali o Zé Vitor, o Martínez. Zé Vitor, por enquanto, tá com a bola. Daqui a pouco tem aquele toquezinho ali. Toquezinho não, né? Entrega a bola pro Kaiser ou pro Baralhas, né?
8: Ô, Genivaldo, o Braulio você conhece muito bem. Ele conversa demais, rapaz.
10: Tá ficando doido, né?
8: Olha lá, pra que conversar? Não já marcou, né, Cássio?
26: Eu não entendo isso. Eu realmente não consigo entender por que que tem essa conferência aí em volta do árbitro. O pênalti que foi claro. Pênalti claro. Aí você vê o trabalho que tem um árbitro de uma coisa tão óbvia, tão evidente.
8: É pelo menos, né, o lado positivo da coisa, né? Ele foi no VAR. O que é que o Zubel Dias tá falando aqui?
9: Ah,
8: só marca pra você, não vem com essa. Só marca para nós outros. Que nós outros o quê, rapaz? Vá procurar sua raça.
24: Boa letra labial.
8: Ora, mas tá. Olha lá a galera do Vitória fazendo a festa no Maracanã. E o Vitória tem a chance de empatar o jogo. Renato Kaiser ajeita a bola. Lá vai Renato Kaiser pra cobrar o pênalti pra equipe do Vitória.
9: Ai, eu tô com medo.
8: Ah, por quê? Porque Fábio tá no gol, né? Ele gosta de pegar pênalti, né? Mas o Kaiser gosta de marcar, hein? Vai pra bola, Kaiser! Atenção, Braulio Machado chama a atenção da galera que tá com o pezinho na marca da grande área. Vai autorizar a cobrança do pênalti. Apita o árbitro aos 17

0: O Kaiser de pênalti. Tem bola na rede, na marca do tempo. Aos 17. Anote aí, 17. Tudo igual no Maraca.
1: Vitória!
0: Renato Kaiser. Um para o Fluminense.
1: Me conte
0: esta linda história com zero defeito, Manu.
2: Pois é, Tony, pênalti pro Vitória. O Kaiser fez do jeito certo, né? Bateu deslocando o goleiro. O Fábio caiu pro lado esquerdo, ele bateu no cantinho do lado direito. Pênalti bem cobrado. O Vitória consegue o gol, chega ali ao fundo das redes. E claro, tem que comemorar a torcida rubro-negra. Pode pular, pode subir, pode explodir. Torcida do Leão. Tem gol do Vitória no Maracanã, Tony Silva.
0: Deixa aqui, o Kaiser resolve. Comenta, Cássio.
3: Pênalti muito bem cobrado, deslocar o Fábio não é uma tarefa das mais simples. Bateu forte e, como o futebol é curioso, o Vitória no primeiro tempo não tinha feito um jogo ruim para merecer tomar o gol. O Vitória no segundo tempo não tinha feito um jogo bom para merecer o empate. Mas o futebol tem dessas. O Vitória consegue um empate no pênalti muito bem marcado e o jogo volta a se reconfigurar mais a favor do rubro-negro, já que o Fluminense vai precisar sair mais pressionado e o Vitória tem a oportunidade de se colocar esperando o erro do adversário.
0: Pois é, galera, o gol foi dele, foi de Renato Kaiser. E o controle da artilharia no Brasileirão da Série A é com você, Gabriel De Luca.
4: Esse é o terceiro gol de Renato Kaiser no Brasileirão.
1: Vitória!
4: E o 17º gol do Leão da Barra na competição.
0: Opa, que beleza, que legal. Calma, galera. O povo já tá aqui no zap. Manda um gol pra mim, manda um gol pra mim. Calma, calma. É, o povo no zap, calma, que eu tô trabalhando. Não tem como eu falar e tic-tic-tic mandar o gol, né? Vai chegar com o maior prazer. Eu mesmo faço questão de mandar pra galera, que aí gira nos grupos em tudo que é lugar. E lá vem o Vitória de novo, com o Zé Vitor ajeitando e recebendo a falta. E aí, não vai dar amarelo, não? Hein? Pra Renê ou então pra o Lúcio Acosta, hein, Manuela Vena?
2: Eu acho até que foi mais pro Lúcio Acosta, viu? Aí merecia realmente o cartão amarelo. O Braulio tá ali só rondando o jogador do Vitória, o Zé Vitor. Porque, ó, o René dá um toquezinho no pé, mas por trás. Mas eu acho que quem pega mesmo enxerga por trás, ó. O Lúcio Acosta ali na hora do calcanhar.
3: René chega pra mostrar que tá chateado.
2: Foi ali no calcanhar, né? Foi o próprio René com a perna ali no calcanhar. Achei que o Lúcio também chegou ali por trás de forma mais perigosa.
3: Eu lembrei da música do Thiago. Lembra?
4: Vai em cima, da embaixo.
3: Em cima e foi embaixo. Pô, olha, ué. Que onda, hein?
2: Faltou o cartãozinho, hein, seu Braulio?
3: Braulio. O Braulio já não é mais o mesmo, Vini. O Braulio, o tempo tá passando.
5: Eu não dou nem cartaz.
0: Problema teu. 21 minutos, é uma falta pra cobrar o Vitória. Vai, Camon, pra bola, levantou de cabeça, tira Alisson. Lá vem o contra-ataque do Fluminense, segura essa onda aí com o Savarino. Passa lotado, o Kennedy pedindo, ele meteu. Camon, tava lá pra fazer a cobertura e sair jogando. 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
0: Vem pelo meio, a bola tocada pra René e vai.

0: que massa, hein? Deixou dois na saudade, na canhotinha, venceu o goleiro Fábio. Vira que vira o Leão no Maracanã. Zero defeito, cara. Zero defeito pra você, Renê. Que maravilha, que faz, hein, Renê? É comigo mesmo, eu vou é sozinho, eu vou meter no gol e sem chances para Fábio Renê. O nome dele é Renê, o goleador do Leão. Zero defeito pra você, Renê. Faça festa, sim, torcedor. Tem bola na rede, na marca do tempo. Aos 22, aos 22. Vira, vira do Leão. Com Renê dizendo: não sou eu, não, é Deus. Não sou eu, é Deus. Renê. Vira o jogo! 2 para o Vitória! 1 para o Fluminense! 0 defeito em mais um gol do Leão! Me conte essa bela história, Manuela Vena!
1: Que é isso, Renê? Tá empolgado e tá virado o artilheiro do Vitória na competição! Ele recebeu a bola ali próximo à grande área, passou no meio de dois, limpou ali com a perna esquerda, depois ainda teve tempo de ajeitar e colocar no cantinho esquerdo do Fábio. Um golaço do Renê no Maracanã.

0: Colorado. Como é gostoso esse esporte. Vitória 2-1, onde o Vitória costuma ser feliz. Fluminense no Maracanã é um cenário que normalmente deixa o torcedor do Vitória bem confortável. Se o jogo terminar assim, o Vitória vai conseguir uma vitória gigantesca, Tony.
1: É, René é o nome dele, e o controle da artilharia no Brasileirão da Série A é contigo. Fala, Gabriel!
2: Esse é o terceiro gol de René no Brasileirão. Vitória! E o 18º gol do Vitória na competição, o 18º que tá levando o Vitória a 7º lugar.
1: Olha pra aí, 7ª posição, lá vem o Leão subindo a ladeira, lá vem o Leão de virada no Maracanã, mas segura a onda que lá vem o Fluminense com a Costa, fez a jogada boa em cima do Baralhas, meteu na área, Kennedy protegeu com ele, vem Kaique, vai pro chão, Arthur da escanteio, Manu.
3: É, o Kaique pediu ali a falta em cima dele, né? O jogador do Fluminense pressionou o volante do Vitória, mas o árbitro disse que não. Deu escanteio para a equipe do Fluminense. Ah, o John Kennedy fez a jogada, né? Tava ali próximo, mas o Kaique pediu a falta. O árbitro disse que não. A bola vai para escanteio, que favorece a equipe do Fluminense.
1: É, meu povo. É isso aí, a situação. A bola já saiu, já virou um lateral. Olha aqui, olha, Gerivaldo. Olha. A ordinária tá feliz, olê, olê lá. A ordinária tá feliz, olê. Botou um menininho dançando aqui.
4: Vovó.
1: Gilberto tá vibrando com a virada do Leão. Que legal, que beleza.
3: Vai mudar.
1: Virada do Leão. Abraçando a galera que tá ligado com a gente. Tem mudança tripla no Fluminense daqui a pouquinho, porque vem Nonato. Vem pro jogo aqui pelo lado esquerdo. Tocou pra render, segura essa onda. Bora, Martínez. Na marcação, você tá aqui, tá, Martínez. Eita, esse cara parece que tem 7 pulmões. Não para. Olha a bola tocada pra Costa. A Costa volta de lado, fica ali com o Ignacio. Ignacio deixa pra Savarino. Savarino devolve pro zagueiro Ignacio, daí pra Costa. E o Vitória vence de virada por 2-1 no Maracanã, em cima do pó de arroz. Bola pra René. René recebe, atenção, vai trabalhar a bola, vai dar uma penteadinha nela. Eita, tocou pra Alisson. Alisson pra Ignacio, daí na direita pra Samuel Xavier, o capitão do time tá com ela, pede que alguém apareça, vai tocar atrás com o Milan, recebe o zagueiro, deixa a bola pra René, vai pelo meio, vai ganhando espaço, segura o cara aí, minha gente. Bola tocada de lado pra Ignacio, é o Fluminense no campo de ataque aos 27, bola com Savarino, de primeiro o toque é feito na frente, Savarino ficou no chão, o Atro para pra marcar e vai autorizar as mudanças no Fluminense. E aí?
3: Bom, Tony, a gente tá esperando aqui a plaquinha subir pra avisar pro torcedor, mas vão entrar o Castilho, o Hércules e o Kevin Serna. E no lado do Vitória vai entrar o Tárzia também. Vamos só confirmar quais são os jogadores que vão deixar o gramado. A gente está vendo se o Braulio vai confirmar a alteração agora. Estamos
5: discutindo ali com o Salvarinho. Respeito.
3: Você, cartão amarelo ali pro Ramon.
5: Vai pendurar também.
1: Aí, quer dizer, você vai ter a volta de dois e perde dois. Kaiser e Ramon, não é isso?
3: Isso. Boa tarde. Não jogam contra o Bragantino na próxima semana.
1: Eita. Mas com o Flamengo, todo mundo joga.
3: Joga sim.
1: Ó, Soteldo.
3: Vamos lá, saiu o Soteldo, camisa 7, para a entrada Serna. Do Kevin Serna.
1: Foi o Nonato, vai embora.
3: Saiu o Nonato com a 16 para a entrada do 19, Castilho.
1: E o Hércules já entrou, mas falta só confirmar quem saiu.
5: Esse é o último.
3: Hércules entrou para a entrada de Alisson. Alisson saiu para a entrada de Hércules.
1: Pronto. Alisson saiu para a entrada do Hércules. É falta para o Fluminense, para a bola. Prepara-se, Savarino. Vai cobrar, atenção, lá vem bola na área. Vai ser daquele jeito, prepare o coração.
4: Será?
1: Você que é leão. Bora pra área, prepara-se, Savarino, tá lá ligado no lance, Lucas Arcanjo, o Atro dá o ok agora, só pro apito.
3: Ai, meu Deus.
1: Autorizando a cobrança da falta, lá vem pé direito de Savarino, no primeiro pau, Ramon tirou e ficou onde é que tá a bola. E a bola tá lá na lateral pra cobrar, já cobrado, fica ali no meio, o toque é feito para Hércules. Jogo paralisado, lateral vai ser cobrado de novo. Alô, Gil, grande Gil Nascimento. Bora, Vitória, pra cima dele, tá dizendo o homem aqui, lá de Serrinha, meu amigo Gil, aquele abraço.
3: Alô,

0: Bahia com o Leão. Diga lá.
1: Saiu camisa 79, Kaiser, para a entrada do 12, Diego Tarzio.
0: Olha a bola passando por todo mundo, sobra com Serna. Aqui pelo lado esquerdo, vai para cima do Natan, levantou no segundo pau. Ramon de cabeça tira, Tarzio vai atrás, de cabeça Ignacio. Tarzio foi empurrado, é falta, para. Vamos, dá tempo agora, para que é falta, para aí, não vale nada. Cássio Cardoso, fica à vontade, as mudanças no Fluminense e no Vitória.
2: É, o Fluminense vai pro jogo aéreo mais forte, né? O Castilho entra para ocupar, pesar a área, e o John Kennedy continua em campo. É, o Kevin Serna dá mais força pelo lado esquerdo. Já tá que o Hércules entra, um trocadilho também, vai fortalecer muito o meio campo, porque o Alisson já estava um tanto quanto desgastado.
1: Muito vaiado no Maracanã, inclusive.
2: É, porque fez um pênalti bobo, né? Ele tinha que estar à frente do jogador ali naquele momento. Não, ele não conseguiu, ainda derrubou o Luan Cândido, botou o Vitória no jogo. E agora o Zubeldia vai abrir mais um time tentando buscar um empate, porque até o empate com o Fluminense não é um bom resultado. Mas o Vitória conseguiu essa virada e agora tem ali condição de jogar com essa pressão que o Fluminense está sofrendo. O Zubeldia, por exemplo, está muito pressionado. Então pode ser uma oportunidade sim para o Vitória. Vai ter que ter a cabeça no lugar, né? Porque o Kaiser e o Ramon tomaram cartões amarelos por causa de reclamação. O caso é ok, foi até aquele lance com o Ignacio, mas era evitável. Então são coisas que o Vitória precisa observar para não ter prejuízo, porque o Vitória está conseguindo 3 pontos importantíssimos para a sequência do campeonato.
0: Olha ali, chegada em cima do Baralhas, o Atro pega a falta.
3: E quem está também torcendo, vibrando com isso, é o Bahia.
2: É, que aí
3: o Bahia tem que fazer a parte.
2: Vai ter que fazer a parte dele. Se o Bahia fizer a parte dele,
4: será?
2: Vai torcer para Corinthians e Vasco. E aí o Bahia pode terminar a rodada como virtual terceiro colocado.
0: Não é Bahia, o Bahia voltando ao G6 e o Vitória pertinho do G6, não é isso, Gabriel?
5: Na 7ª posição já, com 21 pontos.
0: Olha pra aí, que massa, velho. Eita, futebolzinho seu danado.
5: Também se o Bahia não faz a parte dele, aí fica o cheirinho do cangote ali, falando por aí.
0: É. Não, o caso já foi na bola, não teve nada. Bola dividida agora do Samuel Xavier, bate no Diego Tarzio, sai, é marcado um arremesso manual para o Fluminense. Olha a hora certinha do futebol e você confere comigo. 7 da noite, 38 minutos na Bahia.
6: Maracanã.
0: Brasileirão da Série A em destaque. A sociedade vai girando com o tempo de jogo. 32 minutos no meu neste. Faltando 13 para terminar no meu, faltando 13 para terminar o jogo no Maracanã. Que beleza, que legal. O Leão matando a pau no placar do jogo.
7: Vitória!
0: Renato Kaiser e Guimê, 2 para o Leão.
7: Fluminense, 1.
5: Na continuidade da 15ª rodada do Brasileirão, o Grêmio recebe o Flamengo na Arena Grêmio amanhã às 7h30 da noite.
0: E vem de novo o Vitória trabalhando com o Ramon. Acessa a bola, passa. Bote a vinheta, gente. Eu gosto. Bote aí. Eu quero que você bote, por favor. Bote a vinheta. Deve ser gente ruim, rapaz, pra isso. Que homem nervoso. Oxe. Brenda lhe manda um abraço. Brenda, meu Deus. Brenda, meu Deus. Lhe manda um abraço. Brenda, meu Deus. Não conhece. Tá ouvindo, Brenner? O coroa se irritou aqui, viu, Brenner? Ai, ai, ai, ai, ai. Vai pra bola, Diego Tarzio. Tarzio pra cobrar o escanteio. Vai Tarzio pra bola, pé canhoto. Levantou o segundo pau, Zé Vitor de cabeça. Meteu, voltou pra ele na área. Tentou botar pra trás de calcanhar de qualquer jeito. Sobra com Baralhas. Levantadinha na área. Tira a zaga com Milan. A bola sobra em poder do Vitória. De novo Baralhas. Tá com ela. Atenção, ajeitando. Tarzio pedindo lá do outro lado. Ele toca pra Edenilson. Daí pra Zé Vitor. Passa, que bola. Ele meteu pra Baralhas. Daí pra Edenilson. Linha de fundo. Atenção. Jogou na frente, vai pro chão, pede epa! Falta. Ninguém deu nada, é porque? Epa, agora você quer conversa, né? Ah, qual é, coroa? Olha ali, poder do Fluminense, Castilho tocando a bola pra Serna, na bola, Kaique. Sai jogando e toca pra Martínez, bota no meio, pra Baralhas, o Vitória vai se segurando, Tarzio vem buscar o jogo, trabalha com a canhota, o irmão do Garro, toca a bola de lado, sobra com Edenilson, Edenilson tá com ela e vai botar a bola pra fora, é pra que alguém seja atendido ou não? Não, jogou errado, a bola pra Martínez, Cássio Cardoso,
2: 34, o que é que tem que fazer o Vitória aqui? O Fluminense vem todo pra cima agora.
4: É, né? Tem um pouquinho mais de atenção na fase defensiva, né? Agora mesmo o John Kennedy segurou a bola que era para ser disputada no alto, depois o Kaique conseguiu recuperar. Mas de forma geral, o Vitória tá se sentindo mais a parte física, mas tá se comportando bem. Tá lembrando aqueles momentos do primeiro tempo em que não dava muito espaço pro Fluminense, né? Ainda tem as saídas em velocidade de um time que tá com o Tarzan em campo, que tem mais movimentação. Então, o jogo melhorou pro Vitória depois que o Vitória fez seus gols. E aí é tentar tirar proveito disso. O Fluminense sente a pressão da virada, a pressão do torcedor insatisfeito do momento que é ruim. Então, apesar do Fluminense tentar ir para uma pressão em cima da defesa do Vitória, eu diria que o momento é bom para o Vitória tentar segurar o placar.
2: Olha o Fluminense, bola na área, passa por todo mundo, sobra do outro lado, lado esquerdo, com o Lúcio Acosta na bola, Kaique. O árbitro está marcando impedimento no ataque do Fluminense, abraçando meu amigo Brunelli. Tá ligado, tá vendo aqui, ó. Eu estou vendo o jogo na TV com o volume baixo e ouvindo essa sua narração.
4: Nossa.
2: Valeu, Brunelli! Um abraço. O povo faz isso, hein, Nivaldo? Por que isso? Ele envolve ciumento, né? Que coroa ciumento. Você foi assim? Perguntado uma patroa se você é ciumento. Olha o outro aqui, rapaz. Deitado na cama, com as pernas pra cima. E ligado no nosso canal no YouTube. É aí, Cássio. Um homem deitado na cama e olhando pra gente. Com os pés todos do lado de fora. Meu amigo Ivan, grande Ivan do Doce, lá em Jequié. Alô, Ivanzinho. Aquele abraço, em breve eu tô aí, venha mesmo. Agora a gente vai se
4: encontrar. Não vai, não.
2: Não deu certo essa vez, agora na outra. Vamos sair pra almoçar, trocar as ideias, botar assim, comer, ficar de coisa, essas coisas assim. Um abraço pra você, meu querido Ivan. Ivanzinho, homem do Doce, lá em Jequié, tá sempre ouvindo o som da sociedade. Renê vai sair, é?
1: Vai sim, Tony. Ali já.
2: Os
1: deixando o gramado.
2: Marcaram os gols, vão sair.
1: É.
2: Quem é o 31?
1: Confirmado ali.
4: 31 é Renzo.
2: É.
4: Mas entrou mais um, então.
1: É, então foram duas alterações, né? Renzo Lopes. Entrou Renzo Lopes, saiu o Renê. Foi uma alteração. E a outra alteração, saiu o Zé Breno. Entrou o Zé Breno e saiu o Kaique. Com Cânimas. Do lado do Fluminense, mais duas alterações. Samuel Xavier deixa o gramado para a entrada de Guga. E Savarino deixa o gramado para a entrada de Riquelme e Felipe.
3: Savarino sai e entra Riquelme, né? Riquelme ou baterista. Pronto. Beleza.
2: E vai Lucas Arcanjo para botar a bola para rolar. Bom goleiro. O Fluminense estava de olho dele um tempo desse aí, mas não teve dinheiro para comprar. Agora tem. Será? Será?
1: Tem certeza?
2: Ele fez uma defesa naquela bola, né? Tu é doido. Lá vai Tássia, entrou bem, jogou na área, passa por todo mundo, vai atrás da bola, Baralhas, não consegue parar a Serna, levantamento no campo de ataque, lá vem John Kennedy em cima dele, marcação do Edenilson, usa o corpo, John Kennedy toca de lado pra Serna, na bola, Nathan Mendes, de novo dividiu, pegaram o Nathan. Ficou no chão, deixaram a besteira. O Atro manda a bola seguir, Serna também está no chão. Renê vai tocando bola, deixando atrás o toque. Vai começar a zaga com Milan. Tá aí de lado para Ignacio. Ignacio tem a marcação em cima dele do Renzo Lopes. Toca de lado, toca no meio. Riquelme recebeu, John Kennedy chega para tirar a zaga do Leão. 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
2: Vamos aí, galera. Um abraço pro meu amigo Max Charles. Tá ligado?
8: Esse ouvinte é gente boa.
2: Mas ele falou aqui, Tony, você está rubro-negrosando.
8: Como é, rapaz?
2: Rubro-negrosando. Quer dizer o quê? Que eu tô virando rubro negro?
1: O que ele quer?
2: Ela tá doida pra falar e não quer falar. Fale, mano. Pode falar.
1: Não, tá, você não era rubro-negro? Posso pro esporte?
2: Eu não sou esporte.
1: Não é?
2: Desde pequenininho. Ora, mais tarde.
8: Que viagem,
2: E aí, aconteceu o que com o Nathan mesmo?
3: que ele tava mostrando aqui.
1: Tem um carrinho, não, disputa de bola com o Renê. O Renê dá o carrinho e deixa um pouquinho a sola da chuteira, né? Não parece intencional, mas aí o VAR pode chamar, acho que não foi assim tão agressivo para VAR, mas o Braulio tá com a bola ali embaixo do braço. Vamos ver, o Nathan tá sentindo muito, tá mostrando ali a marca da chuteira, né, na canela dele, mais ou menos.
6: Pronto, mandar um abraço ao Deus Dedit, tá ligado com a gente lá em Tanhangá, no Mato Grosso. Ligado e torcendo com a virada do Leão. Olha a hora certinha do futebol, confira aí comigo. São 7:46 na Bahia.
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6: Brasileirão da Série A em destaque. E a sociedade vai girando com o tempo de jogo. 40 minutos. Eita, e o placar do Maracanã? Como é que tá? Aí entrou daquele jeito, mas o Milan foi lá pra ganhar a bola. 2 para o Vitória de virada.
9: Fluminense 1.
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2: você fala já com isso.
5: Foi, chegou
2: perto. Veja a Série D aí.
5: Vamos ver aqui.
2: Eu acho que é o Porto que joga hoje. Não sei se jogou, se vai jogar, qual é a hora.
6: E aqui vem pro jogo aí, que o Porto tá bem, tá? Classificação boa no grupo, hein? O Porto lá de Porto Seguro. Olha o sinalzão, sociedade, que vai ser importante daqui pra frente. 41.
9: Olha o coração.
6: Esse sinalzão que ele toque várias vezes. Olha a bola na área, mete Edenilson, tira de cabeça. Que é isso, Renzo? Botou pra trás, o Martínez falou, vou tirar isso daqui, encheu o pé canhoto. A bola cortada de cabeça, quem vai na cabeça? Ninguém. A galera ficou no chão, Apro pegou a falta em cima de Martínez. Alô, Lambada, tá ligado com a gente, Lambada, Genivaldo?
8: Como é, rapaz?
6: Lambada, de Conceição do Coité. Gritando que o Leão virou. Ô, Lambada. Por que o nome dele é Lambada, hein? Será que gosta de Beto Barbosa? Balance no ar, no B, não sei. Balance no bebê, lembra dessa? Essa é boa. Lambada pra você, meu amor. Tony, eu também tô vendo na TV e escutando a melhor. Murilo Mota, na cidade de Araci. Conhece alguém em Araci,
2: cara? Leandro Pinho, um abraço pra ele.
6: Aê, Araci é terra boa. Baralhas vai sair, ó, mano.
1: É nova alteração da equipe do Vitória. O Baralha já vai caminhando ali. Ele e o Nathan Mendes vão caminhando ali pra deixar o gramado.
2: Não, é Neres, né?
3: Neres e Ronald.
1: Vem aí Neres e Ronald, né?
2: Ainda bem que o jogo tá acabando.
1: Botou no lugar de Nathan Mendes.
2: Nathan Mendes
1: e Baralhas.
2: Neres e Ronald. Confirma?
1: Isso.
2: Pronto. Neres e Ronald. E é isso, cara. Ainda bem que o jogo.
4: É, pra mim os dois que entraram vivem momentos muito ruins. É, o Vitória consegue segurar bem o Fluminense para não estar sofrendo no jogo. Vamos ver o Vitória.
6: Bora pro jogo, a porrada pro gol do Tásia. Aí foi com o pé direito, podia ter colocado aqui pro Ronald. Fábio defendeu. Tô na escuta, Tony. Quem é você? Vamos, Vitória. Tô na escuta, Tony. E aí?
12: Qual o nome dele?
6: É porque a foto é de uma senhora chamada Cristiana. Mas tem aqui, tô em Belém, da Paraíba, Isaías Otávio. Então, defina aí pra mim, meu querido, viu? Pra gente fazer o serviço bem feito. Vai pro jogo, lateral cobrado, 43, bola metida na frente, deixa, Lucas Arcanjo não saiu, aí Neres foi lá e mandou bola pra fora, lateral pro Fluminense cobrar pelo lado esquerdo. Vai pro jogo, prepara-se, Renê. Ele toca a bola atrás, pede de volta. Lúcio tocou para Renê, jogou na área, a bola bate no meio do caminho. No Zé Breno, e vai sobrar para Renê. Cobrar um lateral, tá 2-1 pro Vitória de virada. Levantamento de Renê, jogou na área, 44, marcou o sinalzão, sociedade. Olha a porrada do Guga. Ai, fala pro povo aí por que eu tô rindo, Manuela Vera.
1: Por quê? Ele tentou um chute, mas mandou, acho que... no lugar, lá no Cristo Redentor, basicamente.
6: Alô, Márcio Mota! Um abraço pra você.

0: você. Ele está dizendo que eu sou pé quente. Isso não existe. Não existe narrador pé quente.
1: Será?
0: Nem quente nem frio. A propósito, a gente não joga bola, né? Pelo menos aqui. Aí, Lucas Arcanjo, um abraço para você, meu querido. Amanhã é dia de festa. O nosso querido Joaquim Mota, o filho do Márcio Mota, o futuro radialista, completando 8 anos. Abraço para você, meu querido. Lá vem pro jogo, John Kennedy. Meteu para Serra, saiu do gol. Lucas Arcanjo, é gol do Fluminense.
2: Fluminense!
0: Fluminense, Serna! Ah, isso é uma sarna no pé de nós! Serna! Serna! Tem bola na rede, na marca do tempo! Oh, Deus! Aos 45! Serna empata o jogo num bolão do John Kennedy pra ele! Tá tudo igual no Maracanã, aos 45. 2 para o Fluminense, 2 para o Vitória. Me conta essa história triste, vamos.
3: Uma saída rápida do Fluminense, Tony, no meio ali, no círculo central, né? O John Kennedy voltou para receber essa bola, conseguiu mandar mais à esquerda, onde vinha passando o Kevin Serna. Ele estava na velocidade e conseguiu. O Lucas Arcanjo até saiu para tentar fazer esse abafa, mas aí o Serna viu que ele saiu e deu aquele toquinho por cima, cobriu o Lucas Arcanjo, mandou pro fundo das redes, empata o Fluminense no Maracanã. Agora, 2-2 e mais 9 minutos de acréscimo.
0: Eita.
3: 9 minutos, precisa disso?
4: Olha o coração.
0: Comenta, Cássio, saída de Lucas Arcanjo, lançamento no meio, quanta moleza, hein, Cássio?
5: Eu tô na dúvida se o Lucas Arcanjo não deveria ter saído ou deveria ter saído. Eu vou enaltecer, o Vitória não tinha tomado um susto desde que tinha virado o jogo, Tony. E o John Kennedy me arrumou um lançamento, mano. O Serna, muito rápido, pegou a defesa do Vitória no contrapé. E isso, o Serna é o titular do time. E a finalização do Serna foi difícil, porque ele não finalizou com a perna esquerda, ele está do lado esquerdo. Normalmente você finaliza com a esquerda para ter esse ângulo para o chute. Ele finalizou com a direita e cobriu o Arcanjo. Uma crueldade pro Vitória, né? Porque desde que tinha virado a partida, não tinha sofrido, não estava tomando pressão, bombardeio, nada, mas o Fluminense, na qualidade dos seus bonecos, consegue chegar ao empate. 2-2. E lógico que isso dá uma esfriada. O Vitória perdeu muito do seu potencial ofensivo com as trocas, e dá para entender as trocas. Mas o Fluminense, com qualidade, acabou chegando ao empate.
0: Pois é, minha gente, o gol foi de Serna. E o controle da artilharia no Brasileirão da Série A é com você, Gabriel de Luca.
6: Esse é o primeiro gol de Serna no Brasileirão.
2: Fluminense!
6: E o 25º gol do Fluminense na competição.
0: Ah, meu Deus do céu, que coisa, hein? 9 minutos, vamos até 54. Meu Deus, prepare o coração.
3: Amarelou, Tony.
0: Opa, pra quem?
3: Riquelme Felipe fez uma falta em Tarso e acabou levando o amarelo do time do Fluminense.
0: E já viu o Fluminense de novo, joga errado. Serna chega, Martínez para sair jogando pro Vitória, bota no meio para Ronald. Ele protege a jogada, devolve para Martínez, jogou no meio, um verdadeiro caixão pulando para Zé Vitor, não conseguiu dominar, a bola sobra de novo com John Kennedy, botou no meio para Riquelme, atenção, por baixo tira Neres, a bola sobra para Lúcio Acosta, e um corte legal no Ronald, lá vem o baixinho, botou no meio errado, Zé Vitor, sai jogando Zé Breno, toca a bola para Renzo, Renzo para Ronald, Ronald tenta botar na frente, John Kennedy vem ajudar e sai jogando para a equipe do Fluminense, tocando para Castilho. Castilho recebe a jogada aqui na esquerda, tem Serna, o cara que empatou o gol aos 45, ele empatou o jogo. Bola está com René, René bota do lado esquerdo para Riquelme, ele vai para o meio, deixa para René, o lateral do Fluminense está com a bola, olhando para lá, para cá. Passa o pé na bola, toca no meio para Hércules, girou na direita para Guga, vai na marcação dele, Ramon, devolve para Hércules, na direita, de novo para Guga, Guga recebe, partiu para cima do Ramon, tocou para Riquelme, para Ignacio, daí para Guga, vai jogar na área, bate, chega Luan Cândido e manda para escanteio.
3: Mano. Acaba, o Fluminense está pressionando, Tony, do lado direito a jogada vinha sendo construída ali com o Guga, ele tentou mandar para a área, teve que chegar de qualquer jeito o Luan e mandar essa bola para fora, escanteio para o Fluminense. Acosta na cobrança.
0: Vai pra bola, prepara-se Acosta. Autorizado o pé direito nela, de cabeça, tira Neres, a bola tá viva, de novo na área, Enzo subiu, sobrou de novo, vai sobrar ali com Edemilson, ajeita e bota o pé direito nela, na cabeça do Renzo, daí pra Tásia, ele tentou na frente, a bola vai ficar pra Hércules sair jogando pra equipe do Flu. 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
0: Chegamos aos 50. Mandar um abraço ao Souza, que é amigo do Dilson. É lá no entroncamento de Aguapara, o Souza.
5: É, lá no entroncamento.
0: Será que ele conhece o bar do Rock Bravo?
2: Será?
0: Lá no entroncamento de Jaguapara?
2: Será?
0: Aquele povo bom que é sempre ligado com a gente. O Souza tá dizendo pro Dilson que mais tarde tem o dele. Eu não sei o que é isso.
7: Calma, calma.
0: Dilson é Bahia, tá explicado. Daqui a pouquinho
5: eu sei que tem umas aves agorentas aí.
0: Tu mesmo, tá falando aí. É uma ave agorenta. Por isso que eu não te conheço. Ó, e outros carnavais. E vai pro jogo tocando bola Hércules. Mete pra Lúcio, Acosta levantou, tocou pra John Kennedy. Recebe no meio, toca de lado pra Hércules. Olha o Fluminense todo na pressão. Acosta, jogo errado, Guga. A bola sobra com Renzo Lopes, tocou na frente pra Ronald. Pediu de volta pra Renzo. E aí, girou do outro lado. A Sela passa pra Tásia. Mas sobra com Ronald. E o Vitória no campo de ataque. Braulio marca falta, falta de René. O Ed Castilho. É René. René tá arretado. Tomou amarelo. Toma.
5: Devia tomar amarelo também pela reação. Não ser dois aí.
0: Ser expulso. Bestado. Falta pro Vitória cobrar. Daqui a pouquinho tem tudo de Bahia e Cruzeiro na Arena Fonte Nova. Eita, já.
2: Bahia! Cruzeiro!
0: Meu cara no golaço, ele vem já. Daqui a pouquinho o Bremer Menezes vai dizer como é que vem o Bahia, como é que vem o Cruzeiro pro jogo e os comentários do Caio Leone. Vem o Vitória de novo pra bola, ali com o Martínez. Martínez recebendo, tocando pra Ramon, passou, pediu, Ramon tocou pra ele, linha de fundo, Martínez deu uma paradinha, a bola não sai, tá com ele, marcação em cima dele de Hércules, ele puxa, atenção, vai na linha de fundo, rouba a bola, sai jogando o Riquelme, mas o Martínez foi esperto, ganhou, meteu na área pra Ronald, limpou a jogada, toca pra trás, meu filho! Rapaz, o Renzo! Eu sei que Renzo é lindo, faz gol, mas tocava pra ele, Manuela.
3: Que
0: Renzo.
3: Jogador pois é, que escolha errada ali do jogador Ronald. Ele entrou na área, tinha o ângulo, né, pra fazer o cruzamento pro Renzo, que tava sozinho ali embaixo do gol do Fábio. Ele acabou fechando o olho, né, chutando, a bola caiu na rede pelo lado de fora. E aí lá vem o Fluminense, Tony.
0: Ronald deu moleza naquela bola agora também. Bola pra Serna, botou no meio, tira a zaga, vai sobrar pra Tásia, pra puxar o ataque pra equipe do Vitória. Ele tá bem. Deixou dois na saudade, se manda Tásia, bota a bola pra Renzo Lopes, devolveu pra Tásia na hora do chute, na dividida Milan com ele. Sai jogando a equipe do Fluminense, 53 minutos e meio.
3: Pode acabar. Ai, eu tô com medo.
0: Acaba, pelo amor de Deus. Acaba, homem. Pra que isso? Pra que isso? Acaba. Mais um. Vem pro jogo, Serra. Escapou pelo lado esquerdo. É o Fluminense pintando. Com o cara que empatou o jogo. Bola pra Costa. A Costa pra Hércules. É o Fluminense todo no ataque. Hércules joga errado por baixo na bola. Zé Breno põe pra fora. É lateral pra cobrar a equipe do Fluminense. Apita, Braulio! Acabou!
2: Fluminense!
0: Dois com John Kennedy, Serna!
2: Vitória!
0: Dois, Renato Kaiser! E René, Manuela Vera!
3: Pois é, Tony, fim de papo no Maracanã, jogadores extenuados, assim, fisicamente cansadíssimos, o Jair. dar uma reclamada ali, mas acho que ele tá mais chateado com

0: o próprio árbitro da partida, pelos minutos, né, que foram muitos, mas ele tá ali cumprimentando seus jogadores. O resultado foi muito bom, assim, o resultado de empate no Maracanã, não creio que seja um resultado ruim. O Vitória jogou bem, se portou bem, ainda mais com duas competições, né, veio de um jogo da Copa do Nordeste, tem Copa do Brasil, enquanto que do outro lado o Fluminense reclama bastante, Tony. O Zubeldia tá ali, junto com o Samuel Xavier, conversando ali com o Braulio, e aquele jeito que a gente já sabe, né, aquele converser retado, mas fim de papo no Maracanã, 2 pro Vitória, 2 também pro Fluminense, melhor 2 pro Fluminense, 2 pro Vitória. E olha, o Braulio acaba de levantar o cartão amarelo.
1: E a Costa pequenininho vai tomar também.
0: Acho que foi pro Zubeldia, né?
1: Pensa que não toma amarelo, não diga nada.
0: Vamos lá, já se retiraram ali o Zubeldia e seus assistentes. Agora o Jair Ventura vai chegando também por ali. Clima de paz do Jair, só cumprimentando a arbitragem mesmo. É isso, Tony. Por aqui, fim de papo, 2 pro Fluminense, 2 também pro Vitória.
1: Beleza, Manu. Vai lá, minha filha. Tá com Deus, viu? Até a próxima.
0: Fé em Deus.
1: Aê, muito bem. Amanhã é o quê? Domingo, né?
0: Amanhã é dia das mães, né?
2: Agora... parabéns pra ela.
1: Aí vamos amanhã. Vai...
0: amanhã a gente tem uma folguinha, né? Curtir o filhote.
1: Vai lá pro boi colorido, né? Tô sabendo. Né?
0: Boi colorido?
1: É.
0: Tô sabendo não dessa folia.
3: E tu já vai, é?
1: É, vai lá, minha filha, vá. Valeu, Manu.
0: Valeu, obrigadão. Boa noite a todos.
1: Por mais uma jornada esportiva. Meu amigo Jailton. Tá aliviado, né, pai? Tomou a virada, hein? Tomou a virada. Gabriel De Luca, aí confirmando os resultados. E a classificação do Vitória estava em sétimo, como é que fica?
4: Vamos confirmar, o dia começou hoje lá no Couto Pereira, Curitiba Internacional, 2-2 e 2-2 também agora no jogo que você acabou de acompanhar aqui na Rádio Sociedade, Fluminense 2, Vitória 2. Ainda hoje a gente vai ter na sequência Bahia e Cruzeiro, joga 9 horas, mas vamos passar pela classificação, porque começa com o Palmeiras com 33 pontos como líder, o Flamengo em segundo lugar com 27 pontos e aí o Fluminense com esse resultado fica em terceiro lugar também com 27 pontos. Fica atrás no saldo de gols. Seguindo a tabela na quarta posição, a gente tem o São Paulo com 24 pontos, o Atlético Paranaense com 23, o Bahia em sexto, o Esquadrão com 22 pontos, aí viria o Vitória, né? Caso tivesse conseguido os 21 pontos lá fora, esses 3 pontos fora de casa, mas no caso vem o Bragantino com 20 pontos, o Curitiba, o Coxa, que ganhou, que empatou também hoje, 20 pontos e por fim o Vitória na nona colocação com 19 pontos. Tony Silva.
1: Essa é a situação, Vitória que dominava o jogo no primeiro tempo legal, segundo tempo, isso é a opinião do Cássio que vem aí para analisar o que foi esse 2-2, um jogo movimentado, um jogo bom, cara, um jogo bom desde o início, Vitória mandando ver, mesmo com seus desfalques, 2-2, o placar terminou sendo um castigo, John Kennedy e Serna marcaram para o Fluminense, Renato Kaiser e Renê, os dois caras que entraram no ataque. Ah, não pode jogar junto, não sei o quê. Aí os dois fizeram os gols. E o Vitória ficou no 2-2 com a equipe do Fluminense. Ele vem aí para analisar a partida, falar o que ele pensa, o que ele acha, para a galera do Leão, o comentarista que sabe do jogo, tá no ar. Cássio Cardoso.
2: Amigos e amigas da Rádio Sociedade da Bahia, empate frenético no Maracanã, Fluminense 2, Vitória 2. E mais um episódio que comprova o quão pirracento é esse esporte chamado futebol. Antes da bola rolar, diante de todos os problemas enfrentados pelo Vitória, eu disse aqui que assinaria um empate. Diria, esse empate, antes da bola rolar, tá bem, tá bom. Vai agradar. Porque o Vitória chegou desfalcado de 3 jogadores importantíssimos. O Eric, o Mateuzinho e o zagueiro Kaká. Um Vitória que chega desgastado, uma sequência muito intensa de jogos. E que estava precisando se reinventar mais uma vez para tentar sobreviver ao Fluminense do Maracanã. Lógico que a gente também colocou o lado do Fluminense. Vem pressionado, vem desgastado fisicamente. Vem de resultados ruins. E o Fluminense poderia abrir uma oportunidade ao Vitória para somar pontos. Falamos até do histórico recente do Vitória contra o Fluminense do Maracanã e continua, né? Últimos 8 jogos, contando com o de hoje, o Vitória só teve uma derrota contra o Fluminense do Maracanã. Mas esse cenário de empate era antes da bola rolar. Aí vem o primeiro tempo e o Vitória faz um jogo muito competitivo. E quando eu falo competitivo, peço pro torcedor não entender que eu tô falando um jogo vistoso, um jogo empolgante, nada disso. Mas diante do cenário que escrevi há pouco, o Vitória tinha que fazer o máximo para tentar mitigar ali, né, os riscos do Fluminense abrir o placar. E o Fluminense é um time muito competitivo, mesmo sendo um adversário que estava em campo com um time alternativo. O Vitória fez isso muito bem em boa parte do primeiro tempo. Mas aos 35, acabou sofrendo o gol de John Kennedy após uma cobrança escanteio, com muito mérito do John Kennedy. Porque eu peço para todo mundo que tiver a oportunidade de acompanhar o gol, o domínio do John Kennedy na área é um domínio de quem tem perícia. E ele acabou batendo no canto do Lucas Arcanjo para fazer 1-0. 1-0 naquele momento parecia tanto quanto cruel com o Vitória, com o que o Vitória tinha apresentado diante da sua proposta de jogo, do que o Fluminense não tinha feito. Aquela finalização do John Kennedy foi a única na direção do gol nas duas metas. Mas para o Vitória, pouco importava finalizar a gol se ele, Vitória, não sofresse o gol. Mas sofreu 1-0 e a expectativa para o segundo tempo ela já ficou um pouco mais baixa, porque o Vitória teria que sair. E aí vai o segundo tempo, o Vitória chega um pouco mais agressivo, sem mudar peças. Vai um pouco mais agressivo, o Fluminense volta pro segundo tempo com mais espaço. O jogo ficou ruim pro Vitória no segundo tempo. E aí o futebol, esse pirracento, prega a peça mais uma vez. Porque esse jogo ruim pro Vitória já tinha exigido do Lucas Arcanjo em duas oportunidades, aos 5 e aos 9. Uma aos 5 foi mais tranquila, porque na verdade o John Kennedy tentou uma chaleira e não funcionou. Gol de letra, na verdade. Mas a jogada do Lúcio Acosta foi muito boa. Mas aos 9, o Soteldo botou no canto. E o Lucas Arcanjo voou para defender. Parecia que era uma questão de tempo o Fluminense sacramentar a vitória. Mas o futebol está aí para desafiar essas lógicas. E aos 17, o pênalti foi aos 12, tá? Foi quando o Kaiser jogou uma bola e isolou a bola. Mas o pênalti só foi batido aos 17, depois de tanto tempo, para se revisar. O Alisson comete um pênalti em cima do Luan Cândido, uma falta, uma bola parada do Vitória. Bola parada que resolveu pro Fluminense pelo tempo, tava resolvendo pro Vitória do segundo. Sofreu o pênalti, o Kaiser bateu bem, deslocou o Fábio e empatou. Na esteira do gol de empate do Vitória, o Alisson no meio-campo ainda tentou um chute na entrada da área. O Lucas Arcanjo defendeu bem. Mas quando parecia que o Vitória teria que se recompor para suportar uma pressão do Fluminense, o Vitória foi para cima e com o René catando meia defesa do Flu pelo lado direito, fez um golaço, virou para 2-1. 21 minutos. Aí você olha, caramba. Primeiro tempo o Vitória joga de maneira mais competitiva, encaixada, controlando mais a dinâmica do Fluminense e toma 1-0. Segundo tempo, o Vitória debanda um pouco, abre espaço, elastece o time e o Fluminense cria, Arcanjo aparece e o Vitória faz 2-1 aos 21. Futebol. E para o futebol aprontar mais uma, dos 21 aos 45, nenhum problema para Lucas Arcanjo. O Vitória conseguiu furar a bola. O Vitória conseguiu negar espaço e não permitir que o Fluminense criasse oportunidades. O jogo famoso, acabou o jogo. O Vitória conseguiu fazer isso. Eis que o John Kennedy, que tarde inspirado do John Kennedy, ele pega uma bola no meio campo, tira a 9 e bota 10. Dá um lançamento pro Senna em profundidade. Eu sei que vai ter muita gente aí, viu, Deluca? Eu vou dar uma de Nostradamus aqui. Que vai chegar e dizer, bota o Neres! Bota o Ronald! O banco é esse! E por que foi o Neres, gente? Porque o Neres tem jogo aéreo e o Castilho estava no jogo. Tem sentido. Nathan Mendes estava com cãibra. O fato é que a bola foi ali. Não disse Nathan Mendes novamente. Estava defendendo. O Arcanjo saiu. Ainda vou ver com mais repetições o lance para ter uma opinião sobre a necessidade ou não do Lucas Arcanjo sair. Mas ele saiu. E o Kevin Senna foi muito feliz na finalização. Tocou por cima dele e empatou o jogo. O Tarsia, antes do 2-1, do 2-2, teve uma chance. Chutou em cima do Fábio, mas tinha um jogador do lado livre. O Ronald, no 2-2, jogou a bola na rede pelo lado de fora quando era só rolar pro Renzo. Veja que o Vitória ainda conseguiu sobreviver e se aproximar dos 3 pontos. Mas, no fim das contas, o 2-2 prevaleceu. No duro, o empate pode dizer que é justo pro que for o jogo. Não acho que é um absurdo. Mas diante do que a gente colocou mais cedo. Ah, eu assino o empate antes da bola rolar. Agora o empate está com gosto amargo. Essa é a dor e a delícia de gostar de futebol. O empate, no fim das contas, contra o Fluminense do Maracanã, o Vitória todo desfalcado, está com gosto amargo. Porque o Vitória se aproximou muito de vencer. E fez o suficiente para merecer vencer. Porque se o gol do Serna não sai naquele momento, a gente não ia dizer que foi o Vitória sobrevive. Não, a gente ia dizer que o Vitória furou a bola, que o Vitória conseguiu controlar o jogo. Mas bastou um lance, como é assim, normal no futebol. E como foi no primeiro tempo, para que o Fluminense buscasse esse empate. Eu não tenho a menor dúvida que se alguém merecia vencer esse jogo, por tudo que fez, por mais próximo de fazer o seu jogo ideal, foi o Vitória. Mas o Fluminense é muito forte, o Fluminense conseguiu buscar esse ponto aí, e o Vitória segue ainda sem vencer fora de casa. Mas eu vou repetir, apesar de continuar sem vencer fora de casa, foi mais um jogo que o Vitória pode destacar bons atributos, foi mais um jogo que o Vitória pode valorizar, e mais um ponto que o Vitória pode valorizar. Dá para respeitar o amargor do sabor desse empate, mas ao final do campeonato, talvez a gente olhe para esse ponto com muito mais carinho. E para a sequência foi muito importante o Vitória não perder, mesmo tão desfalcado, porque o Vitória segue mostrando, Tony, que é um time que sabe superar o obstáculo, que sabe se reorganizar diante de tantos desafios, principalmente quando se fala de desfalques.
1: Beleza, um abraço, Cássio.
2: Um abraço, Tony, um abraço, Luca, a toda a nossa audiência. Até a próxima.
1: E agora vamos encarar, vamos ver Bahia e Cruzeiro, né?
2: O resultado acabou sendo bom pro Bahia.
1: Vai ter que fazer a parte dele.
2: Se o Bahia fizer a parte dele, o Bahia pode se aproximar do Fluminense.
1: O Carlos Augusto está dizendo que vai ser 2-0. Que beleza. E olha lá, tirou a camisa e foi pra galera. Deixa eu mandar um abraço aqui ao casal Ana e Gemison. Casal que é torcedor do Vitória. E aí tem um frango delicioso aqui, perto da TV, lá em cima. Amanhã é dia de frango, não é não? Ou amanhã tem que ser almoço, não sei o que, que é dia das mães. Franguinho assado é coisa boa.
4: Que eu sei que nenhuma mãe deve cozinhar.
1: Exatamente, é por isso mesmo. A mãe não deve cozinhar. Amanhã é dia de você chegar com frango pronto.
4: Exatamente.
1: Todo temperado. Gabriel De Luca, pra que eu vá embora? Veja aí como é que foi o jogo do Esporte, que tava no mesmo horário, não pude... No
4: jogo do Esporte,
1: você não fala
4: agora,
1: nada,
4: rapaz,
2: deve ter ganhado pra ele estar nessa palma.
4: No seu coração, você tá falando assim, o Esporte vai ganhando de 3-1 em cima da Ponte Preta, gols de Filipinho, Christian Barleta e Pedro Perotti. Agora tá com um a menos, viu?
2: Quem conhece, que compre.
4: Tá com um a menos, o Marcelo ajuda, ainda faltam 9 minutinhos.
2: O jogo é em Ponte Preta ou em Esporte?
4: É lá, em Ponte Preta.
2: Não vai... Dá uma olhada no lance do Ronald no final do jogo aí.
4: Não, rapaz,
1: eu já mandei lá no grupo,
4: ele chorando.
1: Mandou, o Gabriel mandou uma foto, velho. Que é isso,
2: Ronald? Não existe isso não, pô.
1: Eu sei que você não deve confiar muito no Renzo, mas pelo amor de Deus.
2: Não, bicho, aqui eu vou dizer, aqui o mais difícil é errar o gol.
1: Exato.
2: Se a bola vai pra Renzo.
1: É mesmo, é difícil. Que ele ia passar certinho.
4: Que eu também até tenho medo se ele acertar, viu? Mas...
1: Bom, gente, o final de jogo 2-2, eu procurei e não achei a renda. O público, essas coisas todas, mas a gente tem espaço para falar no nosso bate-bola lá no
2: retorno,
1: na segunda-feira. Valeu, Cássio, valeu, Gabriel De Luca, Genivaldo Novaes, Silas, Carlos Augusto, Abraão, Anderson e tudo mais. Vai ter um intervalo comercial rapidinho e logo na sequência o Fabrício Cunha segue com a Jornada Esportiva Sociedade, com as emoções de Bahia e Cruzeiro. Alô, galera do Bahia, agora é a vez de vocês, vamos lá.
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0: Paulo, a competência é soberana. 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
1: É isso aí, o Bahia pressionando, mostrando que aqui é Bahia, aqui é Ponte Nova e é isso que tem que fazer.

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0: sábado de futebol na maior e melhor do Norte e Nordeste no Brasil. 15ª rodada da Série A do Campeonato Brasileiro. Bahia e Cruzeiro, jogão de bola que você vai acompanhar daqui a pouquinho a partir das 9 horas aqui na Arena Fonte Nova. É o Tricolor de Aço em busca de chegar ao G4 do Campeonato Nacional. O Cruzeiro tentando sair das últimas posições do certame. É jogão de bola, é na Rádio Sociedade, é Bahia e Cruzeiro, é Brasileirão 2026. E você, claro, tá com a equipe show Sociedade definida e escalada. No relato, 90 minutos de emoção. Estarei ao seu lado, torcedor. O comentário, a análise será dele, o comentarista que tem classe e tem nome. Caio Leone. Com todas as informações Bahia, do Bahia, também do adversário tricolor, a Raposa Mineiro Cruzeiro, o talento do Trovão. No plantão esportivo, desde Vitória 2, Fluminense 2, Fluminense 2, Vitória também 2, jogo no Maracanã, ele, Gabriel De Luca. Olha a vinheta do homem aí, sensacional, grande De Luca. Aqui nas carrapetas tem José Carlos Paiacan, também contando com trabalhos técnicos da nossa operação do youtube.com/ Rádio Sociedade, o grande Thiago Reis. É com a gente na Super Equipe Show Sociedade, lá nos estúdios da 740 e 102,5. Ele, o cracaço, Genivaldo Novai.
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0: No Rack Sociedade tem o nosso Anderson Souza. Aqui na coordenação, gigante Gleidson Tavares. É a equipe show Sociedade definida e escalada para Bahia e Cruzeiro. A bola rola já já aqui na Arena Fonte Nova, sempre em nome dos melhores e maiores anunciantes de toda a Bahia, de todo o Brasil.
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0: É a Rádio Sociedade da Bahia, vem com a gente, o super comando de Francisco Costa. É a Rádio Sociedade chegando junto em mais uma rodada do Campeonato Brasileiro. E a gente já vai com os primeiros destaques, começando pelo Tricolor de Aço. Boa noite, Bahia. Dele. Coloca o trovão na área aí, seu Geni.
3: Muito boa noite, Fabrício Cunha, Caio Leone, e uma boa noite especial pra você, ouvinte ligado na rádio que comanda o futebol.
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3: É a Sociedade, sim, parceiro. O Bahia, que já já vai ter novidade na escalação, hein? Eu digo novidade e não novidades, torcedor. Mas um Bahia que precisa voltar a vencer. Sua última vitória foi diante do Mirassol de virada fora de casa e precisa fazer as pazes com o torcedor para voltar ali ao G4 do Campeonato Brasileiro. Afinal, o Fluminense empatou. O São Paulo tem um clássico contra o Corinthians e o Bahia precisa voltar a vencer. Aliás, são dois jogos seguidos na Arena Fonte Nova, Fabrício.
0: É, tem que voltar a vencer dentro de casa. O Tricolor de Aço precisa vencer na Arena Fonte Nova para, quem sabe, voltar ao G4. É secar o Atlético Paranaense e o São Paulo e vencer o jogo, logicamente. Os destaques do Cruzeiro, que tem um belíssimo de um plantel, viu? Mas a campanha não é legal pro atual campeão mineiro, hein, Brenner?
3: Pois é, Fabrício. A Raposa, que vinha de 3 vitórias seguidas, perdeu no Clássico Mineiro no último final de semana pelo Campeonato Brasileiro com seu mano de campo, já que o Mineirão tinha praticamente 90% dos torcedores do Cruzeiro e apenas 10% do Atlético Mineiro. Mas o Atlético Mineiro foi lá e venceu por 3-1. No meio de semana, a equipe do Cruzeiro esteve no Chile pela Libertadores e onde entrou em campo às 11 da noite da quarta-feira. Partida que terminou ali por volta de 1 da manhã da quinta-feira, uma equipe que vem desgastada para Salvador. E se falava também de poupar alguns titulares. Daqui a pouquinho, a Raposa definida e escalada, Fabrício.
0: Muito bem, daqui a pouquinho, a Raposa definida, daqui a pouquinho também o Tricolor de Aço definido. Eu vou aos estúdios da Rádio Sociedade, Gabriel De Luca tá na área. É, nesse sabadão que já teve o Vitória empatando com o Fluminense em 2-2 em pleno Maracanã. O Leão quase venceu, viu? O que é que o Lucas Arcanjo foi fazer lá na entrada da área? Ô, Arcanjo! Vitória, de qualquer forma, conquistou um resultado bem bacana. Aqui o Bahia quer triunfar. Rodada na Série A do Campeonato Brasileiro em destaque. Coloca ele na área. Boa noite, Gabriel De Luca.
4: Boa noite, torcida Sociedade, boa noite, Fabrício Cunha, Caio Leone, Brenner Menezes, boa noite, esquadrão, o torcedor do esquadrão que tá chegando aqui na Rádio Sociedade da Bahia, 15ª rodada que já começou mais cedo e foi movimentada, viu? A gente começou com Curitiba Internacional empatando em 2x2 lá no Couto Pereira e, claro, agora você acabou de acompanhar o empate também entre Fluminense e Vitória, 2x2 lá no Maracanã. São os três jogos de hoje, né, aí contando claro, com Bahia e Cruzeiro, que você vai acompanhar daqui a pouquinho, os três de hoje e os sete de amanhã, que vai começar com Remo e Palmeiras, lá às 16 horas no Mangueirão, Atlético Mineiro e Botafogo, às 16 também, na Arena MRV, começando os jogos das 18h30, Santos e Bragantino, Mirassol e Chapecoense, e aí o clássico majestoso, vou segurar, o Dia das Mães vai ser especial pra assistir esse clássico, Corinthians e São Paulo, lá na Neoquímica Arena, e ainda tem, claro, os dois jogos, os jogos de Grêmio e Flamengo, na Arena Grêmio e Vasco da Gama e Atlético Paranaense. Jogo que interessa ao Bahia, viu? Interessa também ao Vitória, porque na classificação os dois times estão até próximos ali entre os 10 primeiros do Brasileirão, começando, claro, pelo Palmeiras, que é líder com 33 pontos, seguido pelo Flamengo com 27. O Fluminense, que arrancou esse empate do Vitória, se estacionou ali na terceira posição, também com 27 pontos, ficando atrás do Flamengo apenas pelo saldo de gol. E aí a gente vem o São Paulo, com 24 pontos na quarta posição, o Atlético Paranaense com 23 pontos, e por isso que interessa esses jogos de São Paulo e Corinthians, e também até Vasco e Atlético Paranaense. Aí vem o Esquadrão de Aço na sexta posição, com 22 pontos, hoje podendo chegar a 25 pontos, aí só tem que fazer o seu dever de casa, Bahia, vamos lá. E aí na sétima posição a gente tem o Bragantino com 20 pontos, e o Curitiba também com 20 pontos ali, a diferença no saldo de gol, e aí sim, a gente chega na nona colocação, com Vitória, o Leão da Barra, que poderia estar em sétimo, rapaz, se não fosse aquele vacilo no final do jogo, com 19 pontos, fechando aí, pra fechar os 10 primeiros, vamos fechar com o Internacional, com 18 pontos, que depois aí desse empate, deu uma subida nas classificações do Campeonato Brasileiro, mas todos os detalhes sobre a classificação, também sobre as partidas que acontecem amanhã, você acompanha aqui no Plantão Esportivo, e claro, você também participa através do WhatsApp mais movimentado da Bahia.
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4: E agora eu volto com o homem do golaço, Fabrício Cunha, o microfone é teu, eu tô aqui a qualquer momento trazendo atualizações do nosso futebol.
0: Valeu, grande Gabriel De Luca, gigante, mais um profissional gigante da Super Equipe Show Sociedade. Daqui a pouquinho ele volta trazendo mais dessa 15ª rodada do Campeonato Brasileiro. Agora é hora de comentário, análise, tá na área. Ele que sabe muito, viu? Catedrático aqui na Rádio Sociedade. O comentário tem classe e tem nome. Boa noite, minha dupla!
6: Boa noite, minha dupla! Boa noite, Fabrício! Boa noite ao querido De Luca, Brenner Menezes, ao nosso Thiago Santos, José Carlos Paiacan e a você, ouvinte Sociedade. Bom, o Bahia precisa vencer, não tem outra conversa. O Bahia não vence há 4 partidas, a última vez contra o Mirassol fora de casa. O Bahia tem uma estatística negativa. Nos últimos 8 jogos do Tricolor, sofreu 7 gols nos primeiros tempos das partidas. Isso é ruim, mas do outro lado, enfrenta um Cruzeiro que não vive uma boa fase, pelo menos no Campeonato Brasileiro da Série A, porque na Copa Libertadores da América é o segundo colocado. Num grupo que tem a Universidade Católica, um grupo que tem o Barcelona de Guayaquil e o Boca Juniors. É uma equipe que consegue ir bem nesse cenário sul-americano. Mas é um Cruzeiro que tomou incríveis 24 gols no Campeonato Brasileiro da Série A. É a terceira pior defesa. E o Bahia, nos últimos 28 jogos que fez dentro da Arena Fonte Nova, marcou em todos os jogos. Só que vamos ao mandante, que é o Tricolor, que ano passado conseguiu ser o melhor mandante em determinado momento da competição. Só tinha perdido para esse mesmo Cruzeiro, confronto do ano passado, aqui mesmo na Arena Fonte Nova. Jean Lucas abre o placar, depois o Cruzeiro acaba virando com gol de Sinisterra e depois com gol do Gabigol. Mas é um Bahia que, dos jogos que fez dentro da Arena Fonte Nova, e são seis, venceu em duas oportunidades. Venceu o Bragantino e o Atlético Paranaense. Acabou empatando três vezes com seu arquirrival Vitória, com o Santos e com o Fluminense. Último jogo aqui pelo Campeonato Brasileiro da Série A contra o Santos. Acabou sofrendo dois gols na primeira etapa, como acabei de citar. E teve uma derrota para o poderoso Palmeiras. O Bahia conseguiu 50% dos pontos que disputou na Arena Fonte Nova. O que se espera do Bahia é um comportamento diferente. O Bahia vem de um jogo muito aguerrido contra o São Paulo, um jogo onde acabou empatando no finalzinho, mas deixou lacunas defensivas. Do outro lado, o Arthur Jorge sabe muito bem que vai enfrentar uma equipe que tem qualidade com posse, que tem qualidade no setor de meio campo por conta do quadrado, principalmente o Bahia com bola, que tem o Luciano Juba,

0: vencido, Fabrício.
1: É vencer a Raposa Mineira e quem sabe até invadir o G4, insisto nisso. Se o Atlético Paranaense demole o São Paulo também, o São Paulo, por exemplo, tem um clássico contra o Corinthians. O Atlético Paranaense também joga fora de casa. Então, assim, Bahia fazendo a parte dele, chances grandes de voltar ao G4 do Campeonato Brasileiro. Tá curioso com a escalação, né? 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
1: 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Vem com a gente, vem com a sociedade. Escalação tricolor na pedra, Brenner Menezes, o trovão. Pessoal querendo novidade, hein, Brenner? Ai, ai. Trovão, a torcida querendo novidade, né? E o Rogério, traz alguma novidade no time inicial, ô Trovão?
3: Pois é, Fabrício, a gente já trouxe durante os programas do meio da semana, Esporte Mais e Bate-Bola, que durante a coletiva pós-jogo contra o São Paulo, o Rogério deu a entender que não mudaria muita coisa. E muito me surpreenderia se ele mudasse muita coisa. Pois é, tem alguns jogadores embaixo que vão seguir no time, mas tem uma novidade no time de hoje, que eu achei acertada, mas daqui a pouquinho o Caio Leone comenta, porque o Bahia tá definido e escalado pro jogo de hoje. Bahia! Léo Vieira segue no gol, camisa número 22, é o goleiro pra noite de hoje. Na lateral direita, mantido Acevedo com a número 5, dupla de zaga 33, David Duarte, 21 para Ramos Mingo e Luciano Juba com a 46, fecha o sistema defensivo. No meio de campo, Eric tem a número 14, Jean Lucas tem a camisa número 6 e Everton Ribeiro tem a camisa 10, capitão da equipe tricolor. No ataque, uma novidade, 23 para Sanabria, 16 para Eric Pulga e 12 para o William José, artilheiro do time na temporada. Lembrando que o Juba é artilheiro do time no Brasileirão e o William José, artilheiro do time na temporada. Esse é o Bahia definido e escalado do técnico Rogério Ceni para o jogo de hoje.
1: É o time do Bahia, tá aí meu caro Caio Leone, a gente esperando novidade e o Rogério Ceni é aquilo. O Sanabria seria essa grande novidade, ô Leone?
4: Pra mim não. Não tem novidade. A gente pode tratar como um jogador que ele aproveita o momento de oscilação do Kiki Oliveira e coloca o Sanabria. Mas a maior novidade para mim é a mudança de comportamento hoje. É uma equipe que sempre se propôs a controlar a partir da posse. Então precisa pressionar o tempo inteiro. Precisa recuperar essa bola. Pressão pós-perda. No momento que perde a bola, você já pressiona, recupera a bola do Cruzeiro. É um Bahia que tem que estar em alta voltagem para enfrentar uma equipe que não faz uma boa campanha, mas tem grandes jogadores. O Léo Vieira no gol, o Acevedo mais uma vez pela lateral direita, David Duarte e Ramos Mingo. David Duarte que tem essa qualidade de construção, o Ramos Mingo precisa melhorar a fase dele. Quando ele está bem, construindo, invertendo o jogo, principalmente para o lado oposto, faz com que o Bahia jogue com mais qualidade. O Eric como primeiro volante, tentando organizar a jogada, principalmente a partir dessa saída de três, que é formada hoje com o Acevedo, David Duarte e Ramos Mingo. É ele que vem buscar essa jogada, se revezando com o Luciano Juba por dentro, né? Lateral invertido, quadrado que o Bahia utiliza no setor de meio campo quando tem a bola, com o Everton Ribeiro e o Jean Lucas. E mais na frente você tem o Sanabria, que deve atuar pelo lado direito, na época que ele jogava no Central Córdoba, que foi campeão da Copa Argentina, ele foi bem, usando a camisa 10, mas jogava pelo lado direito. Tinha capacidade de flutuação, tinha muita tranquilidade para fazer isso. Então, pelo lado direito, é um jogador de drible, é um jogador que, até para potencializar o William José com esse cruzamento, um ponta pelo lado direito, faz com que o William José possa aparecer mais. E o Eric Pulga pelo lado esquerdo. Mas o Eric Pulga não vive uma grande fase e há uma explicação. O Eric Pulga, em 2025, quando o meio de campo do Bahia viveu o seu melhor momento desde a chegada da Era City, era um meio de campo que produzia muito, o Bahia se organizava no campo dos seus adversários dentro da Fonte Nova, essa bola circulava com maior velocidade, quando chegava no Pulga, Pulga no mano a mano. Se o Pulga precisar voltar...

0: muito pro setor de meio campo para recuperar a bola, para tentar driblar o primeiro, driblar o segundo. É um Bahia que precisa jogar cada vez mais próximo para combinar as jogadas e chegar no gol do Cruzeiro, Fabrício.
1: Perfeito, grande Caio Leone comentando o time do Bahia, o tricolor de aço, que hoje tem Sanabria no time titular, o Kiki ficou de fora e o banco do Bahia, hein, Trovão?
2: Pois é, Fabrício, o banco do Bahia tem as seguintes opções para o jogo de hoje: João Paulo tem a camisa do número 34, é opção para o gol. Gilberto, número 2, opção para a lateral direita, assim como Roman Gomes, número 31. Opções para zaga: 3 para Gabriel Xavier, 43 para Luiz Gustavo. Opção para lateral esquerda, 25 para Iago Borducci. No meio de campo, opções para o meio de campo, na verdade: Rodrigo Nestor tem o número 11, 15 para Michel Araújo. E opções para ataque: tem 99, Kiko Oliveira do Beira, 7 para Ademir, 27 para Everaldo e 89 para Del. Essas são as opções do técnico Rogério Ceni para hoje.
1: Tá aí as opções do Rogério, meu caro Caio Leone. E o que tem o Rogério de opção no banco, hein, Leone?
0: Fabrício, no futebol atual, onde tem 5 substituições, em muitos momentos você começa a construir um resultado com a sua equipe titular, mas você acaba conquistando esse resultado com jogadores que saem do banco de reservas. E o banco de reservas hoje do Bahia é um banco de reservas que o torcedor não sabe o que esperar. Por quê? Você tem Gabriel Xavier, que não tem tido boas atuações, e tem o Luiz Gustavo. Acho uma boa novidade. Luiz Gustavo precisa aparecer mais. Jogou Copa Sul-Americana com a camisa do Vasco da Gama, que é uma pressão, é um grande clube. Pode muito bem entrar caso o Ramos Mingo precise ser substituído, mas é um jogador que precisa estar vivendo esse momento para cada vez mais ter confiança. E tem o Kiko Oliveira, que atuava como titular, hoje no banco de reserva, mas é sempre um jogador muito enérgico. Então, é sempre importante ter o Kiko pelo seu comportamento. Agora, Ademir, Everaldo, precisando ter atuações melhores, mais convincentes. Fico na esperança que o Del, por exemplo, tenha mais minutos, que o Del possa ser utilizado. Se vai precisar de 2 centroavantes, se precisar mudar em relação à atuação do William José. Então, é um jogo para que o Bahia não só consiga vencer, mas também respire com maior tranquilidade e possa utilizar os seus garotos também.
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1: É a Rádio Sociedade na cobertura do Brasileirão. João Vitor Roque tá com a galera, tá com a torcida. Vem com a gente, Roque!
4: Boa noite, equipe Show da Sociedade.
1: Boa noite.
4: Estamos presentes aqui para falar com o torcedor. Boa noite, Fabrício, nosso comandante hoje no jogo. Fala, mano, como é que tá esse coraçãozinho pra hoje?
5: Rapaz, hoje o coração aqui tá mil, viu? Nosso tricolor hoje tem que ganhar essa partida. A Raposa tá querendo vir passear aqui. Não tem passeio,
4: não vai
5: cara.
4: Ter vez.
5: Não tem vez, não. Hoje o Superman vai pegar e espancar.
4: Qual o placar?
5: Rapaz, hoje é 2-0.
4: Tranquilo?
5: Tranquilo, tranquilo.
4: Como é seu nome?
5: Wellington.
4: Quer mandar um abraço pra alguém?
5: Quero mandar um abraço aí pra família aí, viu? Forte abraço pra todos.
4: Valeu, valeu, Wellington aí, um forte abraço. Chegando aí na Arena Fonte Nova, os torcedores aqui presentes, indo em busca desse triunfo aqui. Minha nobre senhora, boa noite, Rádio Sociedade. Como é seu nome?
6: Vilma, o Fia.
4: Dona Vilma, me diz o placar do jogo de hoje.
6: 2-0 pro Bahia.
4: Tranquilo.
6: Tranquilo.
4: Ah, gostei da animação.
7: Como é? E aí o Bahia?
6: E o Bahia é um padrão de aço, não tem pra ninguém.
4: E o nome do senhor?
7: Um abraço, querido Eliezer. Vim trazer a tricolor aqui, 92 anos, vem todo jogo, é torcedora do esquadrão.
6: Fiel.
7: Sócia, fiel. E quando ela vem, o Bahia broca. Então só dá viminha aí.
4: Ah, então hoje o triunfo vai vir, com certeza. Forte abraço. Obrigado, obrigado. Volto aí com você, Fabrício. Torcida chegando. Volto com a cabine show da sociedade.
1: Torcedor vai chegando. Arena Fonte Nova, expectativa de grande público. Daqui a pouquinho o Rock volta com a galera tricolor. Porque agora é hora de escalação do Cruzeiro. Raposa Mineira no papel. Como vem o Cruzeiro? Ah, o Cruzeiro ganhou o estadual, mas no Brasileirão tá passando perrengue, viu, Trovão?
2: Tá passando perrengue sim, Fabrício. Tá muito próximo da zona de rebaixamento e busca se reabilitar, né? Já que perdeu o clássico do último final de semana no Campeonato Brasileiro. A equipe de Arthur Jorge tá definida e escalada pro jogo de hoje.
1: Cruzeiro!
2: 81, oitavo, Otávio é o goleiro do Cruzeiro. Fagner na lateral direita tem a de número 23. A dupla de zaga tem Fabrício Bruno com a 15 e Jonathan Jesus com a 34. Cauã Moraes faz a lateral esquerda, tem a número 2. No meio de campo, Lucas Romero tem a 29, ele que é o capitão do Cruzeiro. Gerson tem a número 11. Matheus Henrique tem a número 8. Matheus Pereira tem a número 10. E no ataque da Raposa, Sinisterra tem a 17 e Neizé tem a 22. Essa é a equipe do Cruzeiro definida e escalada para o jogo de hoje.
1: Nome os caras têm, viu, velho? A campanha nem condiz com esse plantel aí, viu, seu Leone?
0: Verdade, destoa totalmente, né? O Otávio ganhou a vaga de titular. Matheus Cunha, que atuou no Flamengo, foi contratado na época em que o Tite acabou sendo treinador do Cruzeiro, hoje é banco de reservas. O Fagner, com o Arthur Jorge, ganhou a titularidade. O William, que foi muito bem nos últimos anos com a camisa do Cruzeiro, banco de reservas. Fabrício Bruno e Jonathan Jesus. O Jonathan Jesus também ganhou a posição. O Lucas Vidalba fez uma boa dupla na época que o Leonardo Jardim era treinador do Cruzeiro. O Jonathan Jesus, que é um garoto novo, junto com o Fabrício Bruno, os dois têm ido bem. E do lado esquerdo, o Kaique não pode, o Kaique Bruno não pode atuar. Entra o Cauã Moraes, que é um lateral direito, mas vai jogar hoje pela lateral esquerda, já fez essa função. Então pense que o Sanabria destro pode muitas vezes forçar esse drible para a perna canhota do Cauã Moraes. Isso dificulta na partida, porque não é a perna dominante. No setor de meio campo, Lucas Romero, Gerson, Matheus Henrique e Matheus Pereira. Normalmente o Arthur Jorge utiliza dois meio-campistas com dois pontos. Hoje é diferente. Hoje ele coloca o Lucas Romero, capitão da equipe, primeiro homem, tem um bom chute de longa distância, ao lado do Gerson, com o Matheus Henrique. Então é uma espécie de 4-3-1-2, com o Matheus Pereira flutuando, tendo total liberdade para encostar nos companheiros de meio de campo e também no Sinisterra e no Villarreal. O Villarreal, o Neizer Villarreal, foi ele que fez o gol da vitória do Cruzeiro contra o Boca Juniors, um jogador muito novo, que foi revelado pelo Milionários da Colômbia, rápido, forte, o Sinisterra também. Nenhum dos dois são centroavantes fixos, são atacantes que se movimentam bastante. Então é uma ideia do Arthur Jorge para tentar surpreender o Bahia na noite de hoje, Fabrício.
1: Grande Caio Leone, gigante Caio Leone, o banco desse Cruzeiro, os suplentes da Raposa Mineira do técnico Arthur Jorge, hein, Brenner?
2: Bons nomes no banco, viu, Fabrício? Então preste atenção e anote aí. Matheus Cunha é a opção pro gol, tem a número 31. Bruno Alves tem a 44. Vidalba a 25. João Marcelo, 43. Lucas Silva, 16. Christian, que é artilheiro do time no Brasileirão, tem a camisa 88. Japa, 77. 77 para Japa. O Kenji tem a número 70. Wanderson, 94. Marquinhos, número 7. Caio Jorge tem a 19. E Chico da Costa tem a número 91. Essas são as opções do técnico Arthur Jorge.
1: Caio Jorge no banco, hein, rapaz? Christian, esses caras normalmente são titulares, hein? O Vidalba. Será que tá administrando o elenco Arthur Jorge, pensando no Goiás no meio de semana, Caio?
0: Também, mas existe a estratégia do treinador, o Caio Jorge, jogador importantíssimo. Agora, o banco de reservas, o Breno é muito feliz, né? Quando diz que os nomes são muito bons. Você tem João Marcelo, que é bom zagueiro, atuou na temporada 2023, né? É o Lucas Silva, que é um jogador histórico desse Cruzeiro, foi campeão brasileiro, depois quando voltou era o capitão. O Christian, que é um polivalente, pode jogar no 4-2-3-1 na linha de 3 pelo lado direito. Você tem o Wanderson, que é um ponta que deve entrar no decorrer da partida. Além de ter o Chico da Costa, ex-Mirassol, que é o centroavante mais fixo. Algo que ele não vai colocar nessa primeira etapa por conta do Sinisterra e do Neyser Vidia Real. Além do Marquinhos. Marquinhos atuou no Fluminense como ponta. É um jogador de muita velocidade, de drible. São jogadores importantes para que o Arthur Jorge consiga mudar o cenário, caso o jogo peça isso.
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1: É a Rádio Sociedade, tem o arbitragem, o trio que vai pra campo, o homem do VAR, a arbitragem sempre é pauta. Brené Menezes, quem tá no apito hoje no VAR também, hein, Trovão?
2: Sempre é pauta, Fabrício, no momento que acontece aqui um jogo de luzes maravilhoso aqui na Arena Fonte Nova. Quem apita hoje? Rodrigo José Pereira de Lima, ele que é pernambucano. O assistente número 1 será Brígida Cirilo Ferreira, da Alagoas. E o assistente número 2 será o Bruno César Chaves Vieira, de Pernambuco. Já o VAR ficará a cargo de Antônio Magno Lima Cordeiro, do Ceará.
0: Caio Leone. Bom, o Rodrigo José Pereira de Lima é um árbitro que vira e mexe, tem tido alguns problemas, né? É um árbitro que tem algumas marcações equivocadas, irrita bastante o torcedor, os jogadores dentro de campo. Cada vez mais difícil comentar sobre a arbitragem brasileira pré-jogo, porque infelizmente são muitos erros, são muitos equívocos. O que a gente torce é para que tanto o VAR e tanto o árbitro do jogo, eles consigam estar em harmonia. Então ao Rodrigo José Pereira de Lima, muita tranquilidade, que ele consiga ir bem na parte disciplinar para não prejudicar as duas equipes. Lembrando que o Cruzeiro tem grande chance de perder, de entrar na zona do rebaixamento. O Bahia, se vencer, pode entrar no G4. Então a arbitragem sempre tem que ser a coadjuvante.
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1: Vem pra sociedade, vem pro Campeonato Brasileiro. É a galera boa. Alô, Zé Mário, meu parceiro. Esse é bom de bola. Tamo junto, Zé. Valeu pelo carinho, galera. Na super audiência da equipe Show Sociedade, muita gente lá já ligada na super transmissão. Alô, meu parceiro Adailton Moura. Também o grande Dilson Gradia tá com a gente. Muita gente bacana ligada na transmissão da Rádio Sociedade, hein? João Vitor Roque, vamos dar uma passada mais uma com o Roque no meio da galera, a torcida tricolor participando da nossa transmissão. Vem, Roque.
8: Fala, bancada, voltamos ao vivo aqui agora, lado externo da Arena Fonte Nova, pra quem tá com a gente no YouTube ao fundo, temos ali o Dito do Tororó, a torcida do Bahia chegando. Hoje é dia de tremendo fuzuê, confusão geral aqui na Arena Fonte Nova, o Bahia em busca do triunfo. Meu nobre, boa noite, meu nobre, Rádio Sociedade, o que é que você espera do jogo de hoje?
9: Espero que essa nhaca acabe, né? O nosso Bahia venha conseguir esse triunfo aí.
8: Qual o placar?
9: Vou dar 2-0 hoje.
8: Tranquilo?
9: Tranquilo.
8: Como é seu nome?
9: Assis.
8: Valeu, seu Assis.
9: Velho Assis.
8: Velho Assis?
9: É.
8: Valeu, velho Assis. Um forte abraço. Aí, ó. Quer que a nhaca acabe, viu? Valeu. Meu nobre, boa noite, Rádio Sociedade. Uau. Qual é o placar de hoje?
10: 1-0, Bahia. 1-0, Bahia.
8: Apertado assim?
10: William José, tá bom. Tá lindo.
8: Coração não vai ficar muito apertado.
10: 1-0 é gol errado, irmão. Eu quero 3 pontos.
8: Meu nobre, como é que tá esse coração pra hoje?
10: Dolorido, mas confiante.
8: 1-0 quer um placar mais elástico?
10: Não, 1-0 tá de bom tamanho.
8: Oxente, rapaz.
10: Claro, humilde.
8: Não vai passar sufoco, não?
10: Não, 1-0 tá bom.
8: Nessa idade o coração aguenta essa pressão?
10: Você sabe que não, mas eu vou tentar.
8: Valeu, meu nobre.
10: Valeu, irmão.
8: Quer mandar um abraço pra alguém?
10: Pra sua família.
8: Amém, forte abraço. Tamo junto, Lenny, forte amigo meu. Comparecendo aqui na Arena Fonte Nova, Lenivaldo chegando e querendo 1-0 também. Torcida tricolor chegando, como ele falou, né? Coração tá tricolor, colorido. Torcida em busca desses 3 pontos. Volto com você, Fabrício.
1: Valeu, grande Roque, grande João Vitor Roque no meio da galera. Daqui a pouquinho ele traz mais informações. 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
1: É a Rádio Sociedade da Bahia na super cobertura do nosso Brasileirão. Vem com a gente, eu vou voltar com Gabriel De Luca. Torcedor participa através do WhatsApp 965-6025. O torcedor tricolor tá acreditando, De Luca?
11: Com certeza, vem comigo, torcedor, porque aqui você tem vez e voz, é, aqui na Rádio Sociedade da Bahia. Chega mais no nosso WhatsApp.
3: 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WhatsApp Sociedade 719-9656-1025.
11: Chega mais então, vamos te escutar. Fica à vontade, torcedor, fala aí.
12: Sabe, meus amigos aí da Rádio Sociedade, por essa grande transmissão. Hoje eu quero, meu filho Dário Magalhães, torcedor do Bahia. Lico Crispiniano aqui do Cia Simões Filho, torcedor do Bahia também, né?
11: Pronto, todo mundo.
12: Tá fazendo aniversário hoje, Dário Magalhães.
11: Um beijo pra você, um abraço então, Dado, feliz aniversário. Faltou o placar, viu? Mas eu tenho certeza que você tá animado, tá querendo que o Bahia ganhe os 3 pontinhos dele. Acima de tudo, ganhe em casa, volte a vencer em casa. Vamos continuar ouvindo que daqui a pouquinho o jogo já vai começar. Chega mais.
13: Boa noite pra toda a equipe da Rádio Sociedade.
11: Boa, meu amigo.
13: Boa noite pra tudo, uma boa jornada. Bahia 2-0. Manda um abraço aí pra toda a minha família moda que mora em Castro Alves, que tá ligado na Rádio Sociedade. Uma boa noite pra todos.
11: Tá mandando um abraço, valeu, família moda. Mota lá de Castro Alves, um abraço pra todo mundo, viu? Chega mais, torcedor! E aí o Bahia, hein, rapaz?
14: Isso, boa noite, Denise de Lamarela. Prazer, tô aqui, ó, te vendo aqui, viu? Você é brother, você é o cara, tô aqui na Fonte Nova, Fabrício, tô te vendo.
1: Tamo junto, irmão!
11: É, meu irmão, tá lá, tá aí na Fonte Nova, tá mandando o seu alô pra você.
1: Ó, braço levantado aqui, ó, dando um alô pra você, tamo junto.
11: Pois é, que massa aí, mandando o alô dele pra Fabrício. É isso aí, torcedor. A gente gosta, assim, de fazer a transmissão junto com você, do seu ladinho. Um abraço aí. Ele tá vendo lá, Fabrício, tá mandando o alô dele. Vamos continuar escutando, eu quero saber. Você, torcedor tricolor, como é que tá a expectativa pra esse jogão?
15: Boa noite, Macalha. Essa é a Bahia, melhor do Bahia do Brasil.
11: Bora,
15: Fabrício, pé quente aí, né?
11: É, Fabrício, pé quente.
15: Pé quente do Bahia, quando ele narra, o Bahia ganha. Bora, vamos.
11: É pro Bahia, é pro Vitória, Fabrício é pé quente, a Rádio Sociedade é pé quente, rapaz. Chega mais, torcedor, e aí, como é que tá o coração tricolor?
16: Boa noite.
11: Boa.
16: Turma da Rádio Sociedade da Bahia, aqui quem tá falando é Tatiana.
11: E aí, Tati?
16: Mora estado das Barreiras.
11: E esse Bahia hoje?
16: Bahia, verdade, 3-1.
11: Tá quase dormindo ela, mas tá animada pra o Bahia. Ela fechou com a Caí 3-1, hein? Só não vai dormir, são 9 horas da noite. Dá pra curtir tranquila, rapaz. Amanhã é domingo, amanhã é dia das mães, pode acordar um pouquinho mais tarde. Fica tranquila, vamos escutar. Os times já estão ali perfilados já pra execução dos hinos. O hino do estado da Bahia, o hino nacional. Já vou voltar com o Fabrício, mas vamos escutar. Só fechar aqui mais um áudio. Chega mais, torcedor.
15: Boa noite, moçada da Sociedade. Esse juiz parece com o Fabrício. O locutor aí, o Fabrício.
11: O Fabrício é. Então eu vou devolver pra ele, porque eu quero saber se é verdade, Fabrício. O juiz parece com você, sua lágrima.
1: Parece.
11: Agora que eu volto
1: mais
11: com
1: ou
11: você,
1: menos. Mais ou menos. E no 2 de julho, na Arena Fonte Nova.

0: executado aqui na Arena Fonte Nova. O Bahia que vem com seu uniforme número 1, a camisa branca com a listra diagonal na cor azul e vermelho, os calções a cor azul e meiões a cor vermelho. O Cruzeiro vem com seu uniforme número 1, camisas na cor azul, meiões e shorts na cor branca e chuteiras coloridas. Pois é, rapaz, o Cruzeiro tá ali brigando para não chegar mais uma vez na zona de rebaixamento e o Bahia na briga pela volta ao G4. Bahia que tem desfalques pro jogo de hoje. Juan Pablo segue em transição, Ronaldo segue machucado e o Caio Alexandre também é outro jogador que segue machucado. Do lado do Cruzeiro, desfalques: Arroio, Kaique, Cássio e Cauã Prates. Pendurados no Bahia, preste atenção, torcedor, nessa lista: Ronaldo, Ramos Mingo, Juba, Eric, Rodrigo Nestor, Gé Lucas e Eric Pulga. Esses são os jogadores do Bahia pendurados para o jogo de hoje. O artilheiro do Bahia no Brasileirão é o Juba com 6 gols, enquanto o Christian é o artilheiro do Cruzeiro com 5 gols, ele que hoje está no banco de reservas. A bola vai rolar e você vai curtir 90 minutos de emoções com ele, o cara do golaço.
1: Manda pra mim que eu mato no peito, boto no chão, vem com a gente, vem com a Rádio Sociedade. A bola vai rolar para Bahia e Cruzeiro, é a 15ª rodada da Série A do Campeonato Brasileiro. É o tricolor de aço em busca de voltar ao G4 do Brasileirão. É um momento de pressão. Bahia também no meio de semana encara o Remo pelo jogo da volta na Copa do Brasil e precisa meter 3 no Remo lá em Belém. Não será fácil, mas acho possível, viu? E aí o Rogério viraria completamente a chave, hein, Caio? Se vence aqui, elimina o Remo, ia ter assim uma sobrevida com a torcida muito grande.
2: Seria uma ótima sobrevida. Os resultados mais impactantes da temporada foram justamente contra o Remo. Bahia sofre um 4-1 no Campeonato Brasileiro da Série A. Pela Copa do Brasil, 3-1. E além disso, ainda é eliminado pelo Orrings nessa mesma Arena Fonte Nova. Então vencer uma equipe muito qualificada, claro que vai fazer com que o Rogério Ceni tenha uma sobrevida maior. E eliminando o Remo, para mim, muito importante, porque seria com 3 gols. Bahia vai ter que fazer uma partidaça, mas o projeto é grande. Rogério Ceni quer ser um treinador de primeira prateleira no futebol brasileiro. Para isso, precisa conseguir esses resultados num projeto que dá tranquilidade a ele.
1: Tá tudo ficando pronto. 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
1: Tudo pronto pro início da partida na Arena Fonte Nova. É o tricolor de aço em busca de um triunfo muito importante para quem sabe voltar ao G4 do Campeonato Brasileiro. Vamos que vamos, bora Bahia! Mexe na bola o tricolor! Começa o jogo em Salvador!